Aleluias, glórias a Deus, louvamos a Deus, aleluia Jesus, voltando para essa segunda hora da programação, a volta do Rei Jesus, né? Já fizemos um lanche, tomamos um cafezinho ali com o nosso bom Diogo, né? E agora aí, né, para nós ter força, né? Para fazer essa segunda hora da programação, a volta do Rei Jesus, com certeza, meu irmão, minha irmã, aleluia Jesus. Assim como foi na primeira hora, Deus falando conosco, através de palavras e louvores, com certeza essa segunda hora vai continuar falando, porque Ele é fiel, aleluia Jesus, em falar conosco, quando nós, aleluia Jesus, já chegamos na presença do Senhor Jesus, né? Aleluia Jesus, e com certeza, meu irmão, minha irmã, aleluia Jesus, Deus, Ele sabe teu problema, tua dificuldade, aleluia Jesus, mas Ele precisa, Ele quer que nós já chegamos a Ele, né? Então, que maravilha de Deus, aleluia Jesus.

Nós temos um Deus vivo, eterno, que tudo, aleluia, Jesus faz por nós, pela graça, pela misericórdia, pelo seu grande, infinito e imenso amor demonstrado, através do seu Filho Jesus Cristo, entregando sua própria vida na cruz do Calvário, trazendo a salvação à humanidade, trazendo, demonstrando o amor eterno do nosso Deus celestial, aleluia, Jesus, por próprio João descreve, aleluia, no capítulo 3, 16, que Deus amou o mundo de tal maneira que deu seu próprio Filho unigênito, aleluia, Jesus, para todo aquele que crê não padeça, mas tenha a vida eterna. Eita, glória de Deus, aleluia, Jesus, né? Este amor verdadeiro, aleluia, Jesus, que ainda permanece pela palavra de Deus, aleluia, Jesus. A palavra de Deus é o amor demonstrado, aleluia, Jesus, pelo nosso Senhor Jesus Cristo. Ele deixou a palavra, ele deixou o evangelho para que nós pudéssemos ir pregando, aleluia, Jesus, anunciando o amor verdadeiro, né? Aleluia, que surgiu sobre a face da terra. Nunca vai mais acontecer um grande amor, aleluia, Jesus, igual a nosso Senhor e Salvador Jesus Cristo, né? Então nós louvamos a Deus, aleluia, Jesus, por esse amor demonstrado por nossas vidas, nossas almas, em nome de Jesus. Amém? Glória a Deus, aleluia, Jesus. WhatsApp da Rádio Essência Gospel é 3025-5200. Pode mandar aí, pedindo louvor nessa noite, em nome de Jesus. Você está aí na live, escreve aí na tela do teu celular, né? E manda para nós ali, aleluia, Jesus, pedindo louvor. E o nosso mundo que está aqui, né? Preparado, né? Para atender, aleluia, Jesus, os ouvintes nesta noite, em nome do Senhor e Salvador Jesus Cristo. Amém? Glórias a Deus. Enquanto aí você aí pensa pedindo louvor, vamos em frente, ouvindo louvor nesta noite, né? Com certeza nosso irmão Diogo já preparou um louvor abençoado nesta noite, nesse momento, em nome de Jesus. Vamos ver esse louvor e já voltando novamente com a palavra de Deus.

Aleluias, glórias a Deus, né? Louvamos a Deus, né? Por esse louvor abençoado, né? Aleluia, Jesus, né? Nós acabamos de falar do amor de Cristo por nossas vidas, né? E o nosso irmão Diogo aí, né? Solta esse louvor, né? Nosso saudoso Jair Pires, que já está, né? Aleluia, Jesus, descansando, né? Ele alcançou este amor de Deus, aleluia, Jesus, sobre a vida dele, e Deus levantou ele, aleluia, Jesus, como adorador, lançando, né, esses louvores abençoados, e hoje nós temos essa oportunidade, através desses louvores, né, a qual Jair louvava enquanto estava vivo e deixou aqui a terra, foi descansar já no Senhor. Mas os louvores continuam falando, né, conosco nesta noite, né? Falou Jesus, ai de mim se não fosse o amor de Jesus, né? Ai de mim, ai de nós, ai do homem, aleluias, que muitas vezes, aleluia, Jesus, ele não é alcançado pelo amor. Ai do homem que não busca o amor verdadeiro de Deus, aleluias, para a salvação da vida eterna com Cristo Jesus, é, aleluia, Jesus mesmo falou que por aumentar a iniquidade, o amor de muitos se esfriaria, aleluia, Jesus, e nós estamos vivendo, aleluia, um esfriamento espiritual, aleluia, nós podemos observar, aleluia, Jesus, o povo já não tem mais aquela força, não tem mais aquele amor de buscar a Deus, buscar na casa de Deus, a igreja, o verdadeiro amor, o primeiro amor que se esfria na vida do homem é amor pela palavra de Deus, Senhor Jesus, o verdadeiro amor, a palavra de Deus, trazida o evangelho pelo nosso Senhor e Salvador Jesus Cristo, Senhor Jesus, o verdadeiro amor, demonstrado por Deus através do seu filho amado Jesus Cristo. Então, meu irmão, minha irmã, aleluia, Jesus, nós precisamos deste amor em nosso coração, aleluias, o amor de Cristo, aleluia, Jesus, sobre nossas vidas, aleluia, Jesus, e nós louvamos a Deus por isso, que nós fomos alcançados por esse amor verdadeiro vindo da parte de Deus através do seu filho amado Jesus Cristo, aleluia, Jesus. Quero agradecer a todos os ouvintes que estão sintonizados, você pela rádio Essência Gospel 96.7, você pela live, pelo YouTube, de qualquer forma que você está ali conectado, né, na Essência Gospel, aleluia, Jesus. Deus abençoe grandemente a sua vida, seu ministério, em nome do Senhor e Salvador Jesus Cristo, amém. Glória a Deus, vamos em frente. Aleluia, Jesus, quero mandar um abraço ao nosso pastor Marcos Silvério, ali da Igreja Luz do Mundo. Aleluia, Jesus, aí na Rua Mourinhos 420, Vila Miranda, Três Lagoas, né? Nosso pastor Marcos, pastor Daniel, aleluia, Jesus, toda, né, aquela família da igreja ali, né? Deus abençoe grandemente em nome do Senhor e Salvador Jesus Cristo, amém? Glórias a Deus, aleluia, Jesus, né? Vamos em diante, então, né, Diogo? Vamos louvando a Deus, né? Enquanto, o ouvinte pensa em pedir louvor, vamos ouvindo esses louvores, aleluia, nesta noite, que com certeza cada louvor vem falando conosco em nome do Senhor e Salvador Jesus Cristo.

Aleluias, glórias a Deus, né? Maravilha de Deus, esse louvor que acabamos de ouvir. Aleluia, Jesus, né? Não é quantidade, é qualidade, né? Aleluia, Jesus, Deus, aleluia, Ele escolhe, aleluia, Jesus, aqueles, aleluia, Jesus, que tem, aleluia, compromisso de obedecer na obediência, aleluia, Jesus, é. Os corajosos que enfrentam tempestades, é, neste mundo que vivemos, né? Mas sempre aí, né? O Jesus com as mãos, né? O cajado na mão, fazendo a obra do Senhor Jesus Cristo, aleluia, Jesus, é. Aleluia, né? Deus levanta, aleluia, Jesus, é, as pessoas que muitas vezes o mundo, o homem, não dá nenhum valor para uma pessoa, né, aleluia, Jesus, mas é aqueles que Deus levanta para mostrar, aleluia, Jesus, que Deus, aleluia, é no controle de todas as coisas, aleluia, Jesus, né? Quando Deus levanta, aleluia, Jesus, é para que nós possamos batalhar com as ferramentas vindas da parte do Senhor, aleluia, Jesus, né? Louvamos aos Deus, é, por nós podemos hoje estar aí, aleluia, Jesus, levando a mensagem da palavra de Deus, aleluia, Jesus, pela graça, pela misericórdia, né? Deus nos escolheu, estamos aqui anunciando nesta noite, né, mais uma vez, né, a programação, falando da palavra, falando da salvação, falando que somente há um caminho da salvação, esse caminho chama-se Jesus Cristo, aleluia, Jesus, né? Então, meu irmão, minha irmã, aleluia, Jesus, né? Você que quer participar desse povo, esse povo barulhento, esse povo obediente, esse povo, aleluia, Jesus, que está sempre aí, né? Na obra do Senhor, aleluia, vamos fazer parte, né, desse grupo, né? E com certeza nós alcançaremos o melhor para nossas vidas, que é a vida eterna, em nome de Jesus. Amém? Glórias a Deus, aleluia, Jesus. Quero mandar um abraço ao nosso pastor João Tomás, a parte do seu pastor João Tomás. Deus continue abençoando grandemente sua vida e seu ministério, em nome do Senhor e Salvador Jesus Cristo. Também está nosso irmão Newton Júnior, lá, se não estou enganado, de Recife, né? Diz boa noite, irmão, amém. Boa noite, Nito Júnior, Deus abençoe grandemente. Um abraço para sua família, seu ministério, né? Louvamos a Deus por isso, amém. Glórias a Deus. Quero também um abraço, nosso irmão Cabral, lá de Fortaleza, aleluia, Jesus, né? Lá de Fortaleza, Deus abençoe. Nosso irmão Cabral, lá de Fortaleza. Também nosso pastor Hélio da Silva, lá de São Lodeiro, Santa Catarina, louvamos a Deus por isso, aleluia, Jesus. Nosso irmão Ronaldo Cordeiro, também lá de Santa Catarina, Deus abençoe grandemente, em nome de Jesus. Tem um abraço lá para o Paraguai, Santa Rita, né? Nosso irmão Sevaldo, né? Com certeza está ouvindo a programação. Nosso irmão Sevaldo, Deus abençoe grandemente sua vida, seu ministério, em nome do Senhor e Salvador Jesus Cristo, aleluia, Jesus. Um abraço para toda a família da Igreja Consagrada de Cristo, agora nós congregamos lá, né, com o nosso pastor Genadir Moreira da Silva, né? Aleluia, Jesus, quero já deixar aí os avisos da igreja, né? Aleluia, Jesus, todo o primeiro sábado, né, que está na direção do grupo de jovens Raio de Luz, né? Todos o primeiro sábado na direção do grupo de jovens Raio de Luz, né? Nossa dirigente Jaqueline, né? Louvamos a Deus por isso. Segundo sábado do Círculo de Oração, Líder dos Vales, que está aí na direção, nossa missionária Eliane, juntamente com nossa missionária Eva. Deus abençoe grandemente em nome de Jesus. E o terceiro sábado, grupo dos varões, aleluia, Jesus, os mensageiros de Cristo, né? Terceiro sábado, na direção do nosso pastor José Tisch, né? Glórias a Deus por isso. E quarto sábado,

né? É, salve, louvor e adoração, né? É o nome do Senhor e Salvador Jesus Cristo. E falar em louvor e adoração, amanhã sábado, grande culto, né? Você é nosso convidado, estar juntamente conosco e com certeza Deus tem uma palavra em nome de Jesus. E domingo, culto da família, né? Aleluia, Jesus, vamos reunir toda a família, aleluia, Jesus, para nós adorarmos a Deus Celestial. E todas as quintas-feiras, aleluia, Jesus, culto de curas e libertação, né? Nosso pastor Natanael, Deus abençoe o pastor Natanael, que todas as quintas-feiras está na direção dos trabalhos aí na igreja consagrada de Cristo, em nome de Jesus, amém? Glórias a Deus, vamos em frente, ouvindo mais louvores nesta noite, em nome do Senhor Jesus Cristo, né, irmão Diogo? Vamos ouvir mais louvor nesta noite, em nome de Jesus.

Aleluias, glórias a Deus. Louvamos a Deus por esse louvor abençoado que nós acabamos de ouvir. O Jordão não passarei só. Aleluias, louvamos a Deus. Aleluia, Jesus, por esse louvor abençoado que nós acabamos de ouvir. Às 21 horas e 31 minutos. Aleluia, Jesus.

Sem Jesus, nós não vamos passar o Jordão. Sem Jesus, nós, aleluias, não vamos passar para o outro lado. Aleluias. Dentro desse louvor, quero deixar uma palavra nesta noite, que está no Evangelho de Dr. Lucas, capítulo 8. E no versículo 22, aleluias, Jesus, ele ordena o seu povo passar para o outro lado. E aconteceu que num daqueles dias, entrou no barco com seus discípulos e disse-lhe: passemos para outra banda do lago. E partiram. E navegando eles, adormeceu. E sobreveio uma tempestade de vento no lago, e o barco enchia-se de água, estando eles em perigo. E chegando-se a ele, o despertaram, dizendo: mestre, mestre, estamos perecendo. E ele levantou-se, repreendeu o vento e a fúria da água, e cessaram, e fez a bonança. E disse-lhe: onde está a vossa fé? E eles, temendo, maravilharam, dizendo uns aos outros: quem é este que até os ventos e água manda e lhe obedece? Aleluias, louvamos a Deus por esta palavra a qual o Dr. Lucas descreve, a qual Jesus, ele chega e ordena, aleluia, seus discípulos, entrar no barco para passar ao outro lado. E o que eu aprendo dentro desta palavra, com Jesus nunca existiu e não vai existir dúvidas de alguma coisa. Jesus não falou: olha, vamos tentar passar. Não, ele falou: passaremos para outro lado da banda do lago. Jesus, ele prova agora os seus discípulos. Aleluia, Jesus. Eles entram nesse barco. Aleluia, Jesus. Da missão de passar para o outro lado. E durante a passagem deste lago, Jesus, ele acha o momento de descansar um pouco. E ele deita no barco para descansar um pouco. Enquanto isso, o vento se levanta, a fúria da água começa a luz Jesus entrar no barco. E os discípulos desesperados, aleluias, falando: olha, Jesus mandou entrar nesse barco, mas olha a tempestade, olha o vento. Aleluia, Jesus. Como é que nós vamos passar para o outro lado? E Jesus, dormindo, descansando, de repente, aleluias, eles chegam e falam: mestre, mestre, o Senhor mandou nós entrar nesse barco para passar para o outro lado. O Senhor está dormindo, olha o vento que está se levantando, a tempestade, olha as ondas da água. Estou entrando neste barco. Jesus se levanta naquele momento, repreende o vento e a fúria da água, e tudo vira uma bonança. Jesus fez um teste, aleluia, Jesus, meus discípulos, se eles estão crendo, aleluia, Jesus, se eles passariam para o outro lado, sozinhos sem Jesus Cristo, e aí eles puderem ver que sem Jesus, eles não conseguiriam passar para outra banda do lago, aleluia, Jesus. Jesus cessa

Esse vento, a fúria da água se acalma. E ele chega e fala: onde está a vossa fé? Eu não falei para vocês, eu não determinei, eu não digo a palavra concreta que vamos passar para o outro lado. Ou por que vocês estão duvidando da minha palavra? Foi eu que falei que passaremos para o outro lado. E aí eles foram entender que sem Jesus eles não iam conseguir passar para outra banda do lago. Aleluia, Jesus. Meu irmão, minha irmã, aleluias. Eu não sei qual é a tempestade que você está enfrentando nesta noite, neste momento. Eu não sei teu problema, tua dificuldade, tua caminhada nesta face da terra. Quem sabe o vento está soprando o contrário, as tempestades se levantando, a fúria do vento, ao contrário, tentando amedrontar você para você desistir. Aleluia, Jesus, da ordenança que Jesus falou. Aleluia, Jesus, quando você entregou sua vida a Cristo Jesus. Aleluias. Ele não prometeu facilidade, mas ele prometeu que ele estaria conosco todos os momentos da nossa vida, enquanto nós vivermos aqui na terra. Aleluia, Jesus. Se Jesus falou, chamou você para entrar no barco de Jesus, se Jesus escolheu para você fazer a obra do Senhor, se Jesus escolheu para você, aleluia, Jesus, anunciar a palavra de Deus, aleluias, não importa o vento que você está enfrentando, mas se Jesus falou que você foi chamado por Ele, fique calma, tenha fé, que Jesus está contigo neste barco, Jesus está contigo nessa batalha, nessa caminhada, aleluia, Jesus. Ele falou que não seria fácil, mas Ele estaria conosco, aleluia, Jesus, até os últimos dias. Quem sabe você ali, meu irmão, meu irmão, quer desistir daquilo que Jesus ordenou para você fazer. Quem sabe por uma palavra, quem sabe algo alguém falou para você, não adianta mais, olha, abandona este barco, abandona a obra do Senhor. Mas Jesus nessa noite fala: meu irmão, não abandone. Não abandone este barco, não abandone a obra que Deus colocou nas tuas mãos. Deus está contigo nesta noite para sempre, porque quem chamou os discípulos para entrar no barco de Jesus foi Jesus Cristo, aleluia, Jesus. E se Ele chamou para que você entrasse no barco dEle, Ele que rema este barco, Ele que está no controle da tua caminhada sobre a face da terra, aleluia, Jesus. Não há tempestades, não há vendavais, aleluia, Jesus, que façam você desistir, porque Jesus está contigo, aleluia, Jesus. Quando Ele chamou você, Ele determinou uma obra para nós fazermos. E Ele falou que passaremos por tempestades, por problemas, aleluia, Jesus. Mas com Ele nós iria passar para o outro lado. Eu quero dizer nesta noite para mim e você: não desista dos planos, das promessas. Não desista daquilo que Deus colocou nas tuas mãos para fazer. Aleluia, Jesus. Não desista. Vá em frente, aleluia, Jesus, porque Jesus está no teu barco. Muitas vezes Jesus, Ele se acalma, se aquieta, para ver a nossa fé, para ver até onde nós possamos caminhar sozinhos. É um teste que muitas vezes Deus faz conosco para ver, aleluias, se por pouca coisa nós queremos desistir, aleluia, Jesus.

E nesta noite essa palavra vem para reforçar a minha e tua vida, a fé. Não desista, aleluia, Jesus. Somente com Jesus nós vamos passar para outro lado da vida. Somente com Jesus nós vamos passar para a eternidade. Somente com Jesus nós teremos a vida eterna. Somente com Jesus nós teremos a vida eterna. Somente com Jesus, aleluias, nós receberemos a coroa da vida. Sem Jesus o homem não pode passar para o outro lado da vida. Aleluia, Jesus. Muitos estão perecendo esta vida aqui na terra, aleluia, Jesus. Mas sabemos que depois desta vida aqui na terra, a outra vida é com Cristo Jesus. E somente com Jesus. É somente no barco de Jesus. É somente no caminho de Jesus Cristo. É somente com Jesus que nós vamos passar a vida eterna na glória de Deus. Aleluia, Jesus. Meu irmão, aleluia, Jesus. Eu sei que muitas vezes a tempestade se levanta, o vento se levanta, a tempestade, aleluia, a multidão se levanta contra nossas vidas. Mas nessa noite eu falo para você, meu irmão, minha irmã, quem te chamou foi Jesus. E se Jesus falou para você que vai passar para o outro lado, então fica firme na presença do Senhor. Continue nessa caminhada. Continue naquilo que Deus colocou nas tuas mãos. Não desista. Não desça deste barco, não se joga fora, não, aleluias. Muitos estão, aleluia, Jesus, pulando fora do barco de Jesus. E se pular fora do barco de Jesus, com certeza haverá tristeza. Porque somente no barco de Jesus há alegria da vida eterna. Muitos estão pulando fora. Muitos não estão aguentando. Aleluia, Jesus. Por quê? Porque eles não estão crendo na chamada de Jesus. Mas quando Jesus chama, Ele, aleluia, Jesus, é o dono da vida. Ele é o dono da caminhada. Porque foi Jesus que ordenou para que seus discípulos entrassem no barco dele e que eles iam passar para o outro lado. Então, meu irmão, minha irmã, não desista nessa caminhada. Fica firme neste barco. Fica firme com Jesus Cristo. Aleluias. Que com certeza chegará um tempo de bonança. Não aqui na terra, mas a bonança com Cristo na salvação da vida eterna. Então, nesta noite, fica firme na presença do Senhor. Não desista, persista, insista, porque quem chamou foi Jesus. E se Ele chama, Ele assina embaixo, em nome de Jesus. Amém? Glória a Deus. Deixa essa palavra para o nosso elevo espiritual, em nome de Jesus. Amém? Glórias a Deus. 21 horas. 45 minutos, falta 10 minutinhos para nos encerrarmos a programação. Ali nosso companheiro Josué, a paz do Senhor, nosso companheiro Josué. Deus abençoe grandemente sua vida, este ministério, em nome do Senhor Jesus Cristo, Luiz Jesus, né? Filho do nosso presbítero Luiz, né? Missionária Josefa, né? Que faz parte da família consagrada de Cristo. Obrigado para o nosso irmão Josué, Deus abençoe grandemente. Ele pede louvor. É, faz chover com Fernandinho. Eita, glória de Deus, né? Amém. Então vamos ouvir esse louvor nesse irmão Diogo, né? Com Fernandinho, faz chover a pedido do nosso companheiro Josué, em nome de Jesus.

Aleluias, glórias a Deus, né? Maravilha de Deus, esse louvor abençoado, né? Nos acabam de ouvir, né? A pedido do nosso cooperador Josué, ali da Igreja Consagrada de Cristo, né? Faz chover, né? Alô, Jesus, quem canta é o Fernandinho, né? Mas quem faz chover é Deus, né? Glórias a Deus, aleluia, Jesus, né? Só Deus que faz chover, aleluia, Jesus, né? Elias orou, né? E falou que 3 anos não ia chover, né? E não choveu. Depois ele orou de novo, né? E choveu, né? É, Deus está no controle de todas as coisas, né? Glórias a Deus por isso, né? Companheiro Josué. Deus lhe abençoe grandemente a todos os ouvintes que estavam acompanhando as 2 horas de programação, a volta do Rei Jesus, né? Já estamos chegando no final dessa programação, aleluia, Jesus, são 21 horas e 50 minutos, né? Aleluia, Jesus. Quero deixar aí um aviso, mais um aviso, amanhã, às 19h30, grande culto de louvor e adoração ao nosso Deus Celestial, ali na Igreja Consagrada de Cristo, bairro 3, Lagoas, né? Jesus, você é o nosso convidado em nome de Jesus. Deus tem uma palavra em nome de Jesus. E domingo, aleluia, culto da família.

Amém? Glória a Deus. Vamos orar. Senhor meu Deus, eterno Pai. Deus, neste momento, meu Pai amado, nós te louvamos, meu Pai. Agradecendo, meu Pai amado, meu Deus, nesse momento, essa oportunidade a qual Deus colocou. E Deus, a oportunidade, nós estamos aqui nesta rádio abençoada para falar a palavra do Senhor. Deus, alcança neste momento, meu Pai amado, todos aqueles, meu Pai amado, meu Deus, que estão ali num momento difícil da sua vida, Senhor, meu Pai. Deus, quantas pessoas enfermas, meu Pai, quantas pessoas desesperadas, meu Pai amado, meu Deus, não tendo mais o que fazer.

graça, do milagre acontecer na vida, meu Pai amado, meu Deus, desta pessoa, Pai amado, que está orando, está clamando juntamente comigo, meu Pai amado, meu Deus. Ô Espírito Santo, meu Pai, aleluia, Jesus, quando a filha de Lázaro estava ali, Pai amado, aleluia, Jesus, Pai amado, meu Deus, quando morta, meu Pai, mas o Senhor fez, foi na casa dele, do Jairo, meu Pai, ele citou a filha dele, meu Pai amado, e a filha, aleluia, voltou novamente ter saúde, meu Pai. Assim eu clamo ao Senhor neste momento, vai nessas casas, meu Pai amado, vai nesses hospitais, meu Pai amado, meu Deus, operando maravilhas, milagres, meu Pai, curando, Pai, os enfermos, meu Pai amado, aquelas pessoas com câncer, aquelas pessoas com AVC, meu Pai, aquelas pessoas com Alzheimer, meu Pai, aquelas pessoas que não tem mais solução, meu Pai, aleluia, filho do Jairo não tinha mais solução, aleluia, mas o Senhor fez milagre na vida daquela filha, porque o Senhor foi na casa dele, Pai amado, e o milagre aconteceu, oh Pai, assim nós clamamos ao Senhor, que esses lares venham a ser alcançados, oh Pai, com a presença do Espírito Santo, essas pessoas venham a ser curadas, oh Pai, ah, Papai querido, que a alegria volte novamente nesses lares, oh Pai amado, assim como a alegria voltou na casa de Jairo, meu Pai amado, meu Deus, Papai querido, Deus, em nome de Jesus, oh Pai, quem sabe essa pessoa, aleluia, está com a fé limitada, meu Pai amado, desesperada, mas que nessa noite, pela pequena fé, como grão de mostarda, que essa pessoa venha alcançar milagre, meu Pai, assim com aquela mulher fugindo de sangue, tocou com fé na orla do Senhor, e ela foi curada, meu Pai. Deus, em nome de Jesus, cura, Pai, neste momento, amém, essas pessoas, oh Pai, esses lares, hospitais, Papai amado, pedimos e agradecemos em nome do Pai, do Filho e do Espírito Santo de Deus, amém, Jesus, amém, glória a Deus, Senhor Jesus, quero agradecer a todos os ouvintes que estão sintonizados, que ouviram a programação, Deus abençoe grandemente sua vida, seu ministério, sua família, em nome de Jesus, e volto a nos ouvir, se Deus quiser, na próxima sexta-feira, das 20h às 22h, programação A Volta do Rei Jesus. Que você despede, vosso irmão Cristo, pastor Eugênio, a paz do Senhor Jesus.

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Águia. A águia é usada como símbolo dos que esperam no Senhor e nele confiam. Verdadeiros cristãos são como águias. Você pode ver pombos, andorinhas e outras aves voando em bandos. Águias não. Ficam lá no alto, olhando o azul infinito. E é do alto que vem o poder do cristão. E quando vem a tormenta, as águias não se escondem. Abrem suas asas que podem voar em alta velocidade e enfrentam a tormenta. Elas sabem que as nuvens escuras, a tempestade e os raios podem ter uma grande extensão. Mas lá em cima brilha o sol. Nessa luta podem perder penas e se ferir, mas não temem e seguem em frente. Depois, enquanto todo mundo fica às escuras embaixo, elas voam vitoriosas e em paz lá em cima. Mas as águias também morrem, só que não se acha por aí um cadáver de águia. Porque quando elas sentem que chegou a hora de partir, não se lamentam nem ficam com medo. Procuram com seus olhos o pico mais alto, tiram as últimas forças de seu cansado corpo e voam os picos inatingíveis. E aí esperam o momento final. Talvez por isso o profeta Isaías compara os que confiam no Senhor a águias. Nós também temos uma vida cheia de desafios. Eles podem parecer impossíveis de serem vencidos. Mas lembre-se, descanse no Senhor, passe tempo com Ele e depois parta para a luta, sabendo que além da tormenta brilha o sol.

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à embalagem. Um jovem preparava-se para sua formatura na universidade. E sabendo que seu pai poderia dar-lhe um bom presente, disse-lhe que um carro era tudo o que queria. Na manhã da formatura, o seu pai o chamou em seu escritório e disse como estava orgulhoso em ter um filho como ele e quanto amava. Ele entregou uma caixa embrulhada para presente. Curioso e desapontado, o jovem abriu a caixa e encontrou uma Bíblia. E disse: "Com todo o seu dinheiro, você me dá uma Bíblia." E saiu de casa. Passaram-se alguns anos e o jovem lembrou-se do seu pai e concluiu que ele estava muito velho e que talvez devesse ir vê-lo, pois não tinha estado com ele desde o dia da formatura. Enquanto se preparava para viajar, recebeu uma triste notícia. Seu pai havia morrido. E quando chegou na casa de seu pai, uma tristeza intensa e um grande arrependimento tomaram conta do seu coração. Então começou a olhar as coisas que seu pai havia deixado e achou a Bíblia e começou a virar as páginas. Seu pai havia sublinhado um versículo, Mateus 7:11. "Se vós, pois, sendo maus, sabeis dar boas dádivas a vossos filhos, quanto mais vosso Pai que está no céu dará bens aos que lhe pedirem."

0: Enquanto li estas palavras, vi uma chave de carro com a etiqueta de uma concessionária e a data de sua formatura dizendo: pago à vista. Muitas vezes perdemos as bênçãos de Deus só porque elas não estão na embalagem que desejamos.
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0: a grandeza de Deus.
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0: Deus é grande em glória. Deus é grande em poder. Ele é grande em misericórdia, perdão, amor, justiça, benignidade e sabedoria. Deus é tão grande que a palavra de Deus diz que o céu é o seu trono e a terra o estrado dos seus pés. Ele é tão grande, mas ao mesmo tempo tão pequeno, que cabe dentro do teu coração. Deixe-o entrar.

Um rato, olhando pelo buraco na parede, vê o fazendeiro e sua esposa abrindo um pacote. Pensou logo no tipo de comida que poderia haver ali. Ao descobrir que era uma ratoeira, ficou aterrorizado. Correu ao pátio da fazenda advertindo a todos. Há uma ratoeira na casa! Uma ratoeira na casa! A galinha disse. Desculpe-me, senhor rato. Eu entendo que isso seja um grande problema para o senhor, mas não me prejudica em nada, não me incomoda. O rato foi até o porco e lhe disse, há uma ratoeira na casa, uma ratoeira. Desculpe-me, senhor rato, disse o porco, mas não há nada que eu possa fazer a não ser rezar por você. Fique tranquilo, pois o senhor será lembrado em minhas preces. O rato dirigiu-se então à vaca. Ela lhe disse, o que, senhor rato? Uma ratoeira? Por acaso estou em perigo? Acho que não. Então o rato voltou para casa, cabisbaixo e abatido, para encarar a ratoeira do fazendeiro. Naquela noite ouviu-se um barulho como que de uma ratoeira pegando sua vítima. A mulher do fazendeiro correu para ver o que havia pego. No escuro, ela não viu que a ratoeira havia pego a cauda de uma cobra venenosa. E a cobra picou a mulher. O fazendeiro a levou imediatamente ao hospital. Ela voltou com febre. Todo mundo sabe que para alimentar alguém com febre, nada melhor que uma canja de galinha. O fazendeiro pegou seu cutelo e foi providenciar o ingrediente principal. Como a doença da mulher continuava, os amigos e vizinhos vieram visitá-la. Para alimentá-los, o fazendeiro matou o porco. A mulher não melhorou e acabou morrendo. Muita gente veio para o funeral. O fazendeiro, então, sacrificou a vaca para alimentar todo aquele povo. Ei, não se esqueça. Na próxima vez que você ouvir dizer que alguém está diante de um problema e acreditar que o problema não lhe diz respeito, lembre-se que quando há uma ratoeira na casa, toda a fazenda corre risco. O problema de um pode ser o problema de todos.

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5: A resposta de Deus. Quando você diz, não posso resolver.

eu dirijo os teus passos. Quando você diz, é impossível, Deus diz, tudo é possível. Quando você diz, me sinto só, Deus diz, não te deixarei, nem te desampararei. Quando você diz, eu não posso fazer, Deus diz, tudo podes. Quando você diz, não mereço perdão, Deus diz, eu te perdoo. Quando você diz, tenho medo, Deus diz, não temas, eu sou contigo. Quando você diz, estou muito cansado, Deus diz, eu te farei descansar. Quando você diz, ninguém me ama de verdade, Deus diz, eu te amo. Quando você diz, não sei como seguir, Deus diz, eu te ensinarei o caminho. E quando perguntares, que caminho me conduz a Deus? Deus diz, meu filho amado Jesus.

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1: Assim está escrito na palavra de Deus. Se não fora o Senhor que estivesse ao nosso lado, quando os homens se levantaram contra nós, eles então nos teriam engolido vivos, quando a sua ira se acendeu contra nós. Verso 7. Mas a nossa alma escapou, como um pássaro do laço dos passarinheiros. O laço quebrou-se e nós escapamos. Pode tomar teu assento em nome de Jesus. Pelo entoar do texto e por conhecer a história bíblica, nos sobram três momentos possíveis pelo qual Davi é inspirado pelo Espírito de Deus a transmitir a sabedoria de que homens não conseguiram matá-lo. Primeiro, talvez tenha sido quando ele derrubou Golias, onde homens se levantam, mas Deus está com ele. Ou talvez tenha sido quando Saul perseguiu. Ou talvez quando Absalão, seu próprio filho, se rebela contra ele. Se um, se o outro, não importa. O que importa é que, quando o laço se fechou e o cercaram para o destruir, Deus fez o laço se quebrar. E eu quero que você mantenha isso na sua mente enquanto eu introduzo essa palavra no seu coração. O laço se quebrou. Parece que no primeiro momento, quando nós lemos esse texto, que não houve operação divina e não houve operar das mãos de Deus. Porque seria melhor entoado o texto, Deus quebrou o laço, mas não é assim que está escrito. O laço se quebrou. Parece que houve uma força do próprio laço para se estourar. Pela mentalidade humana, quem lê esse texto sem a presença do Espírito de Deus, olha para isso e diz, o laço foi mal feito. Quem armou o laço não armou direito, porque armaram de tal maneira que o próprio laço não suportou a própria envergadura. Só que a resposta para o que acontece no 7, está nos primeiros três versos que eu fiz questão de ler convosco. Se não for o Senhor que estivesse ao nosso lado, ora, diga Israel. Se não for o Senhor que estivesse ao nosso lado, quando os homens se levantaram contra nós, eles então teriam nos engolido vivos, quando a sua ira se acendeu contra nós. Eu sempre faço questão de trazer não apenas o contexto no português, porque pode nos fugir alguns entendimentos. Mas quando nós lemos esta palavra no original do Salmo, é engolidos vivos e muito mais quando a sua ira se acendeu. A palavra para acender ira é xará. E esta palavra no original seria melhor entendida como algo que está furioso, algo quente que quer queimar. Só que não é um queimar à toa, é um queimar que quer destruir de fora para dentro e consumir aquilo que está do lado de dentro. É como você pegar, juntar vários gravetos no quintal e tacar-lhe álcool naqueles gravetos ou na churrasqueira e colocar fogo em cima. E com o tempo, e eu quero deixar isso bem claro, não é na hora, é com muito passar de tempo, aquela lenha ou aquele fogo, ou aquele carvão, perdão, vai se desfazer de se tornar em cinzas. Então é uma luta constante. E quando Davi entoa esta palavra nesse sentido, o que ele está querendo dizer é que os nossos inimigos não nos mataram na primeira. Mas se tem uma coisa que nós podemos dizer deles, é que eles não desistem. Por estarem furiosos,

Se não vai na primeira, tenta a segunda. Se não vai na segunda, tenta a terceira. Se não vai na terceira, quantas vezes forem necessárias. Vou matar, vou destruir, vou queimar até se tornar cinza. É como um fogo que pega numa churrasqueira. E enquanto esse fogo vai queimando, as cinzas vão aparecendo. Por isso Davi faz questão de utilizar esta palavra, desta maneira, nesta colocação. Os meus inimigos tentaram de todas as formas. Não me deram paz em nenhum só momento. Eu deitava a cabeça no travesseiro, mas já pensava na guerra e na batalha de amanhã. Eu fiz questão de citar três pontos, para vocês entenderem que existem três perseguições que Davi sofre através das mãos humanas. A primeira é alguém que se levanta contra todo um povo, e ele se coloca na frente para defender não somente esse povo, mas a honra de Deus, que estava sendo atacada por Golias. O segundo é uma perseguição de alguém que está ao seu lado, e deveria guardá-lo, deveria protegê-lo. Alguém que caminha no ministério, seja ele religioso ou seja ele político no contexto da história, está atacando Davi por não suportar o seu crescimento, não suportar a unção que estava sobre a sua cabeça, e muito mais não suportar a glorificação de Deus, por causa do que Deus estava fazendo na vida do seu servo. Mas a terceiro tipo de perseguição, que talvez seja um dos piores que existem dentro da vida de Davi, é a perseguição que surge de dentro da própria casa. A casa racha e o próprio filho o persegue. Talvez dentre as três perseguições, a que vem de fora, a que vem de quem está de lado e a que vem de quem está de dentro, sejam as perseguições que oprimem Davi, não importa a direção de onde elas venham, o que importa é que elas estão chegando. E qual vai ser a reação de Davi diante das perseguições? Uma pergunta que eu coloco diante dos irmãos e das irmãs esta manhã, algo que eu aprendi muito em Marechal através dos estudos teológicos, é que não importa quando a luta chega até você, o que importa é o que você se torna quando a luta te toca, o que importa é o que você se transforma quando a perseguição lhe alcança. Tem pessoas que se tornam piores do que os seus próprios perseguidores, tentando justificar os seus atos pela dor que lhe foi imposta, só que existem outras que não permitem que as perseguições e as lutas as transformem em coisas piores. Eu vou abrir um parênteses e dar um exemplo. Por exemplo, você conhece pessoas que talvez tenham traumas, traumas de infância, traumas do passado, pessoas que sofreram coisas terríveis na mão de amigos, na mão de pessoas exteriores, na mão do próprio pai, na mão da própria mãe, que imprimiu naquela pessoa um trauma tão terrível através de coisas que nunca deveriam ter sido feitas. Mas você vê esta pessoa no dia de hoje e vê que ela se tornou uma boa pessoa, uma pessoa honrada e cheia da presença de Deus. São pessoas que não permitiram que a maldade dos outros as transformasse em alguém pior. Pastor, por que você está indo para esse ponto? Porque Jesus é o maior exemplo disto. Quando Jesus está pregado na cruz do Calvário, Esther, aonde os pregos estão nas mãos, pastores, e nos pés, ele ora para quem está de baixo para cima, olhando para ele, dizendo: se é filho de Deus, desce. Só que Jesus não vai pedir para anjo matar quem está embaixo da cruz, porque o que Jesus está fazendo é expor o que a dor lhe está imprimindo. E se eu posso colocar uma frase para seguir dentro desse contexto, é que a dor, perseguição e luta não transforma caráter se a pessoa não permitir que eles sejam transformados. Dor, perseguição e luta só expõe para fora o que nós já somos do lado de dentro. Por exemplo, no auge da dor de Jesus, ele abre a boca e diz: Pai, perdoa-lhes, na tua mão entrego o meu espírito, está consumado. Tinha poder para arrebentar quem está no pé da cruz, mas não usa o que tem. Então nós percebemos que a dor expõe quem Jesus já era há muito tempo. A dor não transforma ou muda ele para pior, a dor só coloca para fora quem ele é do lado de dentro. Eu vejo essa mesma operação na vida de Jó, e eu quero que você caminhe dentro da Bíblia comigo agora, para eu montar esta palavra no seu coração. Porque no auge da dor de Jó, ele abre a boca e diz: nu saí do ventre da minha mãe e nu voltarei para lá. O Senhor deu, se deu é dele, tem todo o direito de arrancar fora. Bendito seja o nome do Senhor.
Em tudo isso Jó não pecou, nem atribuiu a Deus falta alguma. Em outras palavras, Jó poderia permitir que a dor que lhe está sendo imposta por permissão de Deus transformasse o seu caráter e o seu ser, a sua mente e o seu coração. Mas ele prefere

e adorar, porque não existe dor, luta e perseguição suficiente que possa destruir o coração verdadeiro de um adorador perante Deus. É por isso que quando você vê Jesus conversando com a mulher samaritana, ele não diz que Deus levanta adoradores. Não é assim que está escrito na Bíblia. Sabe o que está escrito na Bíblia? Está escrito na Bíblia, Bruninha, que Deus não levanta adoradores, Deus procura aqueles que o adoram em espírito e em verdade, sim ou não? Então Deus vai levantar pregador, vai levantar pastor, vai levantar cantor, vai levantar músico, vai levantar gente de oração. Agora adorador ele não levanta, ele procura aqueles que o adoram em espírito e em verdade. E a pergunta que eu lhe faço é, como extrair uma verdadeira adoração de um verdadeiro adorador? Não se arranca azeite de azeitona pedindo azeite à azeitona. Entenderam? Na direita, eu vou falar olhando para a esquerda. Vocês conhecem que não se pede azeite, se extrai azeite, amassando a própria azeitona. Então uma verdadeira adoração só pode ser extraída no auge de uma dor. Pastor, você está colocando que enquanto não houver dor, provação e luta, eu não posso adorar? Não, porque quem aprende nos piores momentos sabe se comportar nos melhores momentos também. Por isso eu preciso abrir um parênteses para contextualizar, não deixar nenhuma ponta solta. Porque que não seja necessário momentos ruins por toda a vida para eu permanecer numa verdadeira adoração. Sabe por que tem gente que nunca vai sair de prova? Porque só é crente dentro da prova. E imagina Deus olhando para alguém que só é crente dentro da prova e da perseguição, que só sabe adorar e fazer a obra ou segurar no arado quando a prova aperta. Acha que Deus quer perder a alma desta pessoa? É como se Deus olhasse do céu e dissesse: se é na prova que tu funciona, então na prova que tu fica. Vai deserto, vai vale, vai montanha, vai corrente. Pastor, isso não é Bíblia não. Então toma a Bíblia, parênteses está aberto, vou contextualizar. Já volto em Salmo 124. Tu não lembra de Maria e de Marta orando a Jesus? Porque a oração não precisa somente se dobrar o joelho, porque isso é necessário, mas uma oração é transferir uma frase, uma pronunciação. As duas fazem a mesma frase a Cristo, dizendo: se o Senhor estivesse aqui, o meu irmão Lázaro não teria morrido. Mas a reação de Jesus perante a mesma oração é diferente. Reparou que muitos de nós fazemos as mesmas orações no mesmo lugar, para o mesmo Jesus, mas as respostas são diferentes? Eu quero perguntar a você, por que a resposta de Jesus para uma é: vai ter mais fé, eu sou a ressurreição e a vida, eu cheguei, o negócio melhora. Para outra é: me mostra onde está o morto que eu vou levantar ele agora. Como é que a resposta de Jesus é uma para um e a outra para outro? Será que Jesus faz acepção de pessoas? É óbvio que não. A resposta do porquê Jesus levanta Lázaro para a frase de uma e não levanta Lázaro para a frase de outra, e que fique muito explícito a quem está me olhando de olho arregalado: o lugar é o mesmo, o Jesus é o mesmo, a oração é a mesma, o poder é o mesmo, mas uns vão receber, outros não. Pastor, por que que um recebe e outro não? Vou contextualizar, sei que vai ficar difícil agora nesse momento, mas lá vai. É porque a ressurreição de Lázaro não começa quando Lázaro morre. Pastor, é o quê? Porque a ressurreição de Lázaro, e você entende lendo o Evangelho de João, depende muito mais da reatividade de Maria e de Marta do que falta de poder em Jesus, porque nunca faltou poder em Jesus. Mas Jesus sempre deixou claro: vai que a tua fé, não meu poder. Porque não falta poder em mim, falta fé em ti. Estou sentindo Jesus aqui na minha boca. Vai porque a tua fé te salvou, sim ou não? Então pela reatividade compreendemos que Jesus está tratando algo dentro do texto. E entre parênteses aberto, porque Jesus está mandando falar, vou dizer que as provações de Jó são explicadas no último capítulo, aonde está escrito: antes eu conhecia Deus de ouvir falar, agora depois das provações é que os meus olhos estão vendo ele. Então peraí, o que ele está dizendo no último capítulo, ele aqui no capítulo primeiro, aonde ele está adorando, servindo, sacrificando, oferecendo sacrifício, só conhece de ouvir falar. Como é que eu adoro quem só conheço de ouvir falar? Como é que eu canto para quem só conheço de ouvir falar? Para quem eu ministro se só conheço de ouvir falar? Só que depois que a provação aperta e esmaga Jó, Jó ainda não tem

Nada, porque só vira o cativeiro no verso 10, e estamos no verso 5 do 42. Ele abre a boca dizendo: tem nada, ainda não tenho ouro, ainda não tenho prata, meus filhos ainda não estão de volta, a doença ainda está no corpo, mas pelo menos eu conheço quem Deus é e Deus conhece quem eu sou. Então, no auge da luta de nada, ainda não tenho ouro, ainda não tenho prata, meus filhos ainda não estão de volta, a doença ainda está no corpo, mas pelo menos eu conheço quem Deus é e Deus conhece quem eu sou. Então, no auge da luta de Jó, ele tem relacionamento e intimidade com Deus que o chamou. Traz esse contexto para dentro de Marta e Maria, que eu preciso mergulhar agora em Salmo 124. O contexto de Marta e Maria é: se Lázaro não morreu, para que sentar nos seus pés? Só que quando Lázaro morre, todo mundo vem até aquele que pode ressuscitá-lo. Ei, Jesus doeu, curou. Glória vai sumir, não tem problema. Por que não veio quando Lázaro ainda estava vivo? Por que teve que morrer para buscar Jesus? E a pergunta que eu vou fazer a ti é: Jesus tem poder, ele vai ressuscitar, ele vai fazer, vai consertar a porta, vai abrir, fica tranquila. Mas qual será a sua reação quando o morto ressuscitar? Olhará para Jesus e dirá: muito obrigado, estou indo embora com meu milagre? Ou ficará sentada nos pés dele por não depender de momentos ruins para se relacionar com o mestre? Então permita-me contextualizar. Existem espremidas que arranquem o verdadeiro óleo. E se existe uma coisa dentro da Bíblia que eu posso explanar a voz, entrando de cabeça no verso 7, é que fogo de Deus... Ih, Jesus, eu gosto, como eu amo a sua palavra. Não é Espírito de Deus. É sim, pastor, quando o fogo desce, o Espírito toma. Espírito é óleo. Fogo é glória. Fogo é poder. É por isso que tu vê Moisés olhando para o cume do monte e vê a glória de Deus manifesta como uma chama de fogo. E chama de fogo desce na cabeça de quem estava em Atos 2. Eu sei que existe diferença entre glória e poder, mas quando alguém acendia a lamparina, não era igual um botão que aperta na parede hoje em dia. Era óleo, azeite dentro e fogo fora. Azeite dentro e fogo fora. Azeite dentro e fogo fora. Azeite dentro e fogo fora. Eu preciso colocar esse ponto aqui bem claro dentro da mensagem. Pastor, por quê? Porque Deus acende fogo, acende. Tem fogo no culto? Tem. Só que o culto não começa quando a gente entra aqui na igreja. O culto começa lá dentro da nossa casa. Você já vem aceso para dentro da igreja, percebe? Se nós já chegamos acesos dentro da igreja, tem que ter óleo sustentando fogo, sim ou não? Quero colocar diante de vós, verso 7, se você puder dar uma olhada, não estou preocupado em arrancar o seu glória, mas veja o que está escrito no verso 7. Nossa alma escapou como um pássaro do laço do passarinheiro. O laço se quebrou e nós fomos livres. Eu vou repetir o que eu falei há 15 minutos atrás. Parece que no primeiro momento não é Deus quem quebra o laço, mas é Deus quem está quebrando o laço. Pastor, como é Deus que está quebrando se eu não vejo escrito a mão de Deus quebrou o laço? Porque com carinho, Deus nem precisa tocar para fazer. É uma palavra de comando e as coisas acontecem. Por exemplo, vou voltar em Marta e Maria. Você lembra quando Jesus se apresenta no ambiente? Quando a pedra é retirada, Jesus não olha para dentro e diz assim: Lázaro, ressuscita. Tu viu ele fazendo isso? A palavra de Jesus é: ah, já está vivo, sai para fora. Ficou vivo quando então, pastor? Existem pessoas que dizem: se não tirar a pedra, o milagre não ressuscita. Quem é a pedra diante dele? Você acha mesmo? A pedra só impede o milagre de se apresentar no público, mas não impede ele de acontecer no secreto. Grave isso aqui que eu acabei de falar agora. Porque, irmão, com carinho, foi Jesus quem bateu no peito e disse assim: eu não preciso invocar vida, eu sou. É só eu chegar. Cheguei morto, levanta. Senti ele aqui. Cheguei, laço quebra. Cheguei, porta abre, muralha cai e a corrente desfaz. Cheguei, maldição rebenta, entende? A presença dele é suficiente para arrebentar a cadeia que

quebra a maldição, derrubar a muralha, abre porta e repreender demônios. A presença dele é suficiente para fazer aquilo que não podemos. Se a presença dele é suficiente, começamos a entender o contexto do verso 7. Não esqueci do fogo, fique comigo. Quem não me ouve, diga glória a Deus. Então tome Bíblia. Deus quebra o laço. E o laço se quebra aqui é esse contexto. Esse laço aqui não é uma cordinha amarrada. Olha aqui para o pastor Jonathan. É como se fosse um pedaço de madeira. Existe uma rede ou um recipiente que embala e aprisiona o pássaro debaixo dele. Isso se arma sozinho. Quando o passarinho pisa lá dentro, o próprio laço se arma e aprisiona ele. Só que olha o que é engraçado. A nossa alma escapou. O que Davi está dizendo é: eu não estou do lado de fora vendo o laço quebrar ali. Eu já estou no laço. Senti Jesus falar na direita, vou falar olhando aqui. Eu já estou morrendo, já está quebrando tudo. Mas quando eu estava morrendo, o laço quebrou. Que força é essa que quebrou aquilo que me aprisionava? Que força é essa que arrebentou aquilo que queria me destruir? Eu sei que força é essa. Alguém vai entender lá atrás, quer ver? Lembra de Jericó? Que o povo está rodando uma, duas, seis. E na sétima dá sete voltas. Pois é encontrar as ruínas da cidade. Sabe o que, que os arqueólogos encontraram nas ruínas? Lembra que a Bíblia diz assim: que disseram à mulher: fica na tua casa, porque nós vamos entrar e arrebentar tudo. Aí a Bíblia diz que a casa dela ficava em cima da muralha, sim ou não? Aí depois que rebenta, a muralha cai. Depois que a muralha cai, alguém diz: agora vai lá e tira ela. Como é que tira ela se a casa está em cima da muralha? A muralha já caiu. Gostei do riso dele, é riso sincero. Eu sei como. Os arqueólogos encontraram algo que há muito tempo já era estudado. As muralhas de Jericó não eram feitas apenas de um muro. Eram dois grandes muros, um por dentro e outro por fora. A palavra dizia em cima do muro é melhor entendida como entre muros. Então a casa de Raabe está entre as duas muralhas. E as duas muralhas têm nome. Qual é o nome das duas muralhas, pastor? Eu sei que tu vai lembrar desse versículo. Deus é o nosso refúgio. E mais o que? Está aí os nomes. Por que que denomina refúgio e fortaleza? Porque refúgio é a muralha exterior. Tu está correndo do inimigo, é o teu primeiro refúgio. Vou entrar aqui. Só que se a muralha exterior cair, ainda tem a fortaleza do lado de dentro. Quando ele coloca que Deus é refúgio e fortaleza, o que ele está dizendo é: Deus te guarda fora. E Deus te guarda dentro. Só que aquelas muralhas não suportaram porque não eram de Deus. E aquilo que não é de Deus cai, arrebenta. Estou chegando no fogo, pastor Camilo. Por que aquilo que não é de Deus cai e arrebenta? Percebeu que eles estavam andando assim em volta da muralha? 10 minutos eu entrego o que Deus mandou e a gente ora. Está andando e quando eles dão um grito, a muralha, dizem os arqueólogos, não caiu para fora. Porque se cai para fora, mata os israelitas. Mata os hebreus. Não caiu para dentro. Se cai para dentro, impede eles de avançar para dentro da cidade. Ela cai para baixo. Eu vou te fazer uma pergunta, porque todo mundo aqui já viu um muro na vida. Já viu um muro cair para baixo sozinho? Gostei do riso dele de novo. Tá ligado comigo? Não, para lá. Porque quem faz uma força de dentro para fora, derruba ele para fora. Quem faz uma força de fora para dentro, entendeu? Derruba ele para dentro. Só que naquele dia não foi ninguém de fora. Não foi ninguém de dentro. Foi alguém do alto que fez assim. Vai, Israel! Vai, Israel! Tu entende? Que existe uma força que derruba a muralha para baixo. Deus arrebenta aquilo que impedia a Israel de alcançar a vitória. Existe uma força operando que arrebenta o laço, que arrebenta a muralha. Que força é esta, pastor?

Não é uma força de fora para dentro. Não é uma força de dentro para fora. É uma força de cima para baixo. Ah, eu gostei de trazer vocês até aqui. Pastor, por que é uma força de cima para baixo? Porque esta força de cima para baixo é a única força que arrebenta aquilo que não é dele, mas conserva aquilo que é dele. Céu, 8 minutos e estou terminando. Percebe dentro do texto que eu fiz questão de ler no hebraico. A ira dele se acendeu contra nós. Lembra dos gravetos no álcool com fogo que eu falei a vocês até virar cinza? É porque eles acendem fogo. Mas meu Deus também é Deus de fogo. E que fogo é esse, pastor? É diferente. Porque esse fogo que Deus acende, não é o fogo que eles acendem. Eu vou tomar as palavras proféticas do pastor Camilo aqui esta manhã. E faço a voz menção de que realmente os trancadores de fogo de Deus estão para cair por terra. Pastor, por quê? Porque tem gente que não acredita mais em fogo de Deus, não, você sabia? Tem gente que fala que tudo é fogo do inferno, mas a palavra foi clara. Ele vos pode batizar com Espírito e, não ou, e fogo. Porque Espírito é óleo, que sustenta o quê? Alguém entendeu ali, tá ligado comigo na palavra? Então, para ter fogo tem que ter o Espírito, que é óleo. Só que o fogo de Deus é diferente. Não dê essa volta para chegar na ira, se acendeu porque está incendiando. Pastor, por quê? Porque fogo deles nos destrói. Mas o fogo de Deus é igual na sarça. Está pegando na sarça, mas a sarça está lá viva no meio do fogo. Fogo de Deus é igual a fornalha. Estão andando lá dentro, mas o fogo não queima. Fogo conserva aquilo que é dele, se é de Deus. Mas destrói aquilo que não é de Deus, percebe? Então, para nós resistirmos ao incendiar dos nossos inimigos, precisamos de um fogo mais forte que o fogo deles. Pensou que eu ia terminar no Salmo 124 mesmo, mas lá vai. Pastor, qual é o fogo de cujo qual nós precisamos? Eu tentei achar aqui, mas na correria eu consegui encontrar. Olha o que Jeremias falou no capítulo 20. Eu pensei, não me lembrarei mais dele. 5 minutos e termino. Não falarei mais o nome de Deus. Em outras palavras, Jeremias está falando, cansei de pregar, cansei de ir para consagração, cansei de orar, cansei de cantar. Não canta mais comigo. Só que ele continua, porém, a sua palavra foi como fogo ardente, aprisionado e encerrado em meus ossos. Eu estou cansado de tentar lutar contra esse fogo. Tem dois fogos. Se trouxe para esse caminho de propósito mesmo. Quem não queimar no fogo de Deus agora, vai queimar no fogo do inferno na eternidade. Mas todo mundo vai passar por um fogo ou outro. Eu lhe convido a queimar no fogo de Deus agora. Pastor, como se queima no fogo de Deus agora? O que ele está dizendo? Tem fogo aprisionado nos meus ossos. Eu estou cansado de tentar lutar contra esse fogo. Só que lembra que eu li no hebraico em Salmos, que o fogo deles está aceso. É como graveto com algo que pega até virar cinza. Esse aqui é diferente. Pastor, por que esse aí é diferente? 4 minutos. Porque a palavra utilizada para incendiar dentro do texto de Jeremias é ba'iar. Que palavra é esta, pastor? É queimar até consumir, acender, ser acendido, começar a queimar e estar aceso, queimar, consumir. Então nós compreendemos que esta palavra aqui, utilizada por Jeremias, não é só um álcoolzinho que acende rapidinho e depois apaga. Tu tem que ficar lá, vai, pega, vai, por favor, pega, pega. Então verdadeiramente nós entendemos que isso aqui é muito mais profundo. Seria melhor trocar, eu vou usar o meu exemplo, 4 minutos e 30 segundos. Eu um dia recebi algo do meu pai. Meu pai que trabalhava lá na Fiocruz, já está aposentado. E o pastor João me entregou algo, pastor Elizabeth, nas minhas mãos. E falou assim, meu filho, isso aqui é querosene. Isso não é álcool, isso não é gasolina, isso é querosene. Eu, tá bom, pai, para que serve? Para tocar fogo lá no teu quintal. Aí eu fui, peguei aquele galão de querosene e fui para casa. Reuni os galhos depois de capinar.

e tudo, deixei secar. Eu não sabia como o querosene funcionava, então eu toquei tudo. Ele já viu o querosene pegando fogo. Quando eu terminei de lamber tudo com querosene, eu falei, ah, deve ser igual álcool, né? Joga o fogo e pega, risquei o fósforo, joguei, não pegou. Joguei outros, não pegou. Aí, querosene é fraquinho, demora a pegar, né? É, fica lá, vai, pega, mas não pega. Mas depois, quando eu cheguei pertinho, pega, meu filho, que eu risquei, botei devagarinho. Aí ele começou. Eu senti o calor varoso, eu comecei a me afastar para trás. Ninguém tinha me avisado que querosene queimava daquele jeito. E para apagar aquele manto de mistério, ninguém conseguia apagar. A chama chegou a 7 metros de altura. Pastor, como é que tu sabe que eu estou botando no quintal? Minha casa tem 6 metros. E a chama passou do segundo andar. Até hoje o beiral de isopor, 4 minutos e termina, está queimado. E as árvores em volta morreram um dia. Ficou pegando quase 1h30, 2 horas aquele fogo lá. Enquanto tinha tronco de árvore, ele estava lá. Enquanto tem lenha, ele está lá. Percebeu que esse fogo é diferente? Porque a palavra utilizada por Davi acerca do fogo dos teus inimigos é álcool. Joga, pega rápido, mas rapidinho apaga. Acabou. Joga, pega rápido, mas rapidinho termina. Acabou. Agora o fogo de Deus utilizado por Jeremias é algo difícil de pegar. Mas quando pega, eu quero ver quem tem o extintor. Tá para nascer o homem, a mulher, que vai ter a capacidade de apagar fogo que Deus acende. Alguém vai entender aqui na minha retaguarda, quer ver? Pastor, eu quero esse fogo, porque esse fogo vai combater o fogo aceso pelos nossos inimigos. Vai. Já entendeu onde eu estou querendo chegar, né? Como eu consigo esse fogo, pastor Jonathan? É porque ele não vem de fora para dentro. Bruno entendeu. Ele não vem de dentro para fora. Ele veio um dia, tô fechando a Bíblia, quando Jesus, grandão da Galileia, disse assim: vocês querem fogo? Queremos! Vocês serão minhas testemunhas em Jerusalém, em Samaria, confins da terra. Vai pregar, vai cantar, expulsar demônio, fazer a obra. Só que não dá para fazer lá se não tiver fogo. Quer fogo? Quero ficar em Jerusalém. Até que do alto, não de fora, não de dentro, do alto, seja revestido de quê? Eu não te pedi isto até agora, vou te pedir a primeira e última vez. 2 minutos e a gente ora. Tu que levantou as mãos para dar glória, posso pedir para tu pegar a mão de quem está do seu lado com carinho e respeito? Pastor, não gosto de pegar na mão de quem está do meu lado. Para com esses negócios aí. Vai reclamar com Paulo quando tu chegar no céu. Foi ele que falou para Timóteo: Timóteo, meu filho, diz Paulo, desperta o dom que há em ti, que tu só tem. Então para de reclamar, só tem, porque eu impus a minha mão e te toquei na cabeça. Te toquei, você recebeu. Te toquei, você recebeu. Te toquei, você recebeu. Pegou? Porque te tocar, você recebe. Porque Espírito Santo de Deus. Ah, Jesus, que vontade de sair correndo. Não desce mais. Como desce quem já desceu em Atos 2? Já desceu há 2000 anos. Se já desceu, não vem mais do alto. Agora está dentro para fora. Por isso, quando tu pega nas mãos de quem está do seu lado, tu não está pegando só na mão dos seus irmãos, tu está pegando também na mão do Espírito que habita nela. Eu lhe convido a 1 minuto, o último que eu tenho agora, a você abrir a sua boca e se relacionar com Jesus, que está falando na boca do profeta. Agora nós vamos descobrir se tu está preocupado com os teus afazeres daqui a pouco, ou se tu larga a flanela e a vassoura para sentar nos pés dele aqui dentro. Eu vou te dar 1 minuto para tu tocar óleo.

cabeça e deixa fogo pegar aqui dentro, o laço vai quebrar. O fogo dos inimigos vai apagar. E Deus vai incendiar. Sessenta. 59. É um minuto, não é? 58. 57. 56. 55. 54. Alabadaraca, torre maior do que ideia. 51. 50. 49. 48. 47. 46. Acabou de descer aqui dentro uma coluna de fogo vindo da glória. Ele está lá paradeando por todos os lados. Aonde houver um pentecostal de boca aberta, toca brasa nessa fogueira. 39. 38. 37. Olha um laço quebrando na minha direita. 34. Era pra eu estar morto, eu vou dar glória mesmo. 32. 31. 30. 29. 28. 27. Um terremoto de glória está tomando conta desse ambiente. Alabadará, cataco, terremadará, o eteia. Punha, santo, cai. Eia, rapau, que terra. Punha, santo, que maiala. Calai, o terremadará, catawa. Eia, ratu, que terra. 19. 18. 17. 16. Segura, meus amigos. 15. Para ninguém dizer que foi por causa dos meus amigos e irmãos que Deus está usando ali no instrumento. 12. Para ninguém dizer que foi porque o pregador gritou. 11. Mas é o fogo que quebra o laço que veio do alto. 10. Olha o sinal de glória que Deus dá aqui dentro de Vila Ponto Chique esta manhã. Ó! Oh! 9. 8. 7. 6. 5. Anaioteia Hatakoterrebadarawa. Nalaia Santo Guiteia, rapá. Toqueia, halaioteia, rafá. Dugiterrema, narauá, sandurrema. Halaia, taia, caiote. Um mistério. Varão que passeia entre nós. Entre a rataia. Eles tentaram incendiar-se contra vós. Mas o fogo do Espírito é maior e o laço se quebrou. Quem pode esta manhã fique sobre seus pés em nome de Jesus. Aleluia! Aleluia! Aleluia! Aleluia! Aleluia! Aleluia! Toque azeite nesta lenha e deixa o fogo pegar. Quanto tempo tu não fala em línguas estranhas, hein? Quanto tempo tu não deixa Deus te levar nos mistérios? Quanto tempo tu não canta a língua do lugar onde tu vai morar? Pastor, eu nem tento, pode receber ela agora. Eu queria convidar esta santa e sagrada igreja a orar comigo nesse momento. Eu devolvo o microfone a quem é de direito agora. Você pode estender as suas mãos em forma de receber. Assim é adorar, é empreitar, assim é receber. Permita-me abençoá-los esta manhã, debaixo desta palavra. O fogo deles.

pode estar aceso. Estão rangendo dentes. Mas se tem uma coisa que eu aprendi em Jericó, ao ler a palavra de Deus, é que quando trancaram a cidade, porque se tem muralha tem que entrar para o lado de dentro, sim ou não? Como é que entra se tem muralha? Por portas. Aí lembra que a palavra de Deus diz, mas a cidade se mantinha fechada e trancada. Como é que entra na porta, se aquilo que Deus falou que é meu, tem homem trancando? Porque o rei falou, passa a chave, esse povo não vai entrar aqui dentro não. Aí Deus chama o povo e fala assim, estão pensando que mandam. Já que trancaram a porta para vocês não entrarem, que o rei falou, passa a chave, esse povo não vai entrar aqui dentro não. Aí Deus chama o povo e fala assim, estão pensando que mandam. Já que trancaram a porta para vocês não entrarem, eu vou pegar quem trancou a porta, eu vou pegar a chave, eu vou pegar os soldados que estão na porta, eu vou pegar a muralha, a cidade, receba na tua mão. Se tranca a porta, eu derrubo a muralha. Ah, tu vai entrar nesse manto de mistério. Não adianta se incendiarem contra ti, o fogo que está em ti é mais forte. E o laço será quebrado agora. Você pode fechar os seus olhos e estender as suas mãos em forma de receber. Existem portas que foram trancadas. A fúria dos teus inimigos está acesa. Mas esta manhã Deus acende esse povo como uma tocha viva. Quando tu pisar o laço, vai quebrar naquele emprego. Quando tu pisar naquela escola, universidade, vai quebrar na tua frente. Eles já estão até maquinando, até armando. Vamos chutar ele para fora, vamos chutar ela para lá. Mas na hora que tu botar o pé, vai cair cavaleiro, vai cair cavalo, vai cair soldado, vai cair rei, vai cair muralha, o laço vai quebrar, o fogo vai pegar. Em nome de Jesus, esta manhã, eu profetizo sobre vós. Que nenhuma ferramenta preparada contra ti prosperará. Ele queima os carros no fogo, quebra o arco e corta a lança. Deus, que está sentado no trono de glória, eu elevo a minha voz a ti esta manhã. E Senhor, invoco o teu nome em nosso meio. Senhor, existem laços armados para tragar esse povo. Existem vales preparados para arrebentar casas. Senhor, existem maquinações demoníacas nos corações dos nossos inimigos. Pessoas ruins, mentes maldosas, corações sombrios que querem destruir, aniquilar, matar o seu santo povo. Mas Senhor, é esta manhã, enquanto o teu povo se coloca na sua presença, visita agora aquele trabalho, visita agora aquela empresa, visita agora aquela sala de reunião, visita agora aquele leito de hospital, visita agora aquela esquina, aquela rua, vai agora naquela faculdade, vai naquela reunião de família. Senhor, eu não sei se a ameaça é de fora, é do lado ou é de dentro, mas eu sei que o laço vai quebrar. E nós sairemos voando do outro lado. Senhor, eu coloco este povo nas tuas mãos. E os abençoo esta manhã, profetizando vitória. Que nenhuma ferramenta preparada contra eles prospere. E que o laço seja quebrado agora. Pelo poder que há no nome de Jesus. E quem crê, diga amém. Deus os abençoe em nome de Jesus. Eu agradeço a minha rica oportunidade.

Seria difícil traduzir todos os sentimentos contidos num abraço. O que poderíamos dizer então do momento quando pudermos abraçar Jesus? Com certeza este abraço será diferente de todos aqueles que demos ou recebemos em toda a nossa vida, porque será o abraço da vitória final, do triunfo do bem sobre o mal e da certeza de que valeu a pena amar Jesus. E nesse mesmo sentimento de amor, paz e comunhão, queremos abraçar você e convidá-lo a juntos dedicarmos cada dia mais nossas vidas a Jesus, para que em breve o sonho de abraçá-lo seja uma realidade.

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5: A temática que eu coloquei aí, coloca aí para os irmãos.

acompanharem a temática que nós colocamos, está aí: o negócio é crer. Diga comigo bem forte: o negócio é crer. Mais uma vez, bem forte. Muito bem, queridos. Na introdução eu coloco que crer, o que é crer, pastor? Crer é um ato de fé. Está aí. Crer é um ato de fé. E grandes possibilidades, escuta o que eu vou dizer, eu vou falar paulatinamente para que você entenda. Grandes possibilidades e milagres só podem acontecer quando nós acessamos os céus pela fé. Ninguém acessa Deus, só um pouquinho de retorno. Ninguém acessa Deus, ninguém acessa a fé ou os céus, se não for pela fé. Existem crentes que não vivem o sobrenatural, o espiritual e milagres, porque não acessam os céus pela fé. Vocês se lembram que Deus chamou Abraão em Gênesis 15, porque você tem a história de Abraão, do capítulo 12 ao 25 de Gênesis. No 25 você tem a morte de Abraão. Mas quando você olha para a história de Abraão, do 12 a 25, esse patriarca, Abraão vivia pela fé. Gênesis 12, partiu Abraão sem saber para onde ia, porque ele decidiu andar pela fé. No capítulo de número 15, Abraão pensa que quem será o herdeiro é o seu servo Damasceno Eliezer. Mas Deus diz para ele: Abraão, eu sou o teu escudo, eu sou o teu galardão. E Deus diz: viva pela fé. O verso 6 diz assim: creu Abraão no Senhor e isso lhe foi imputado por justiça. Creu Abraão no Senhor. Abraão não alcançou nada pelos olhos físicos. Tudo que Abraão teve, ele alcançou pela fé. Ele viveu pela fé. E se você pegar o capítulo 22, ali está o sumário da vida de fé de Abraão. Quando Deus lhe pede o seu único filho, ele não hesita, ele não duvida, ele não questiona. Porque fé madura, escutem bem, os cristãos brasileiros estão aprendendo a fé emotiva, estão aprendendo a fé que pede coisas, estão aprendendo a fé do ver para crer. Mas a fé de Abraão não era mais a fé do ver para crer. A Bíblia diz que quando Deus lhe pediu o filho, agora a fé de Abraão estava madura. Fé madura não se desespera, fé madura não se apressa, fé madura não pressiona Deus na parede, fé madura se aquieta. Salmo 46 está escrito: aquietai-vos e sabei que eu sou Deus. Quando você vê um crente desesperado, quando surge um problema, uma luta, a fé dele não é ainda madura. Porque quem tem fé madura, deixa com Deus. Quem tem fé verdadeira, deixa com Deus. Porque em Lucas 1,37 está escrito: tudo é possível ao que crer. Então, existem crentes que têm uma fé, mas não é a fé verdadeira, a fé madura. A fé madura, meus irmãos, ela se aquieta, ela descansa. Por isso que no Salmo 40 nós temos: esperei com paciência. Só espera com paciência quem tem fé madura. Essas igrejas que colocam os crentes em loucura, em desespero, peça, grite, corra que você vai receber, isso é falta de fé. A fé sossega nos braços do Pai. Salmo 131, o salmista escreve: eu quero estar como uma criança desmamada no braço da mãe. Esse é o nível de fé que eu peço para Deus todos os dias.

Eu não quero uma fé de desespero. Eu não quero uma fé cega. Eu não quero uma fé vacilante. Eu quero uma fé que crê contra a esperança. Quando você lê Romanos capítulo 4, a Bíblia diz que Abraão acreditava que até da morte o Senhor poderia ressuscitar o seu filho. Ele creu contra a esperança. Eu estou pedindo a Deus pela palavra a cada dia, e eu estou compartilhando isso com vocês, porque eu quero que Ele me leve juntamente com a igreja para um nível de fé, que ainda que tudo se acabe, nós vivamos como Abacuque. No capítulo 3, 17 e 18, ele diz: ainda que não haja gado no curral, ainda que não haja fruto na vide, ainda que o produto da oliveira minta, ainda que as ovelhas sejam espalhadas da sua malhada, todavia eu me alegrarei no Senhor e exaltarei o Deus da minha salvação. Eu estou pedindo o nível de fé de Jó. O Jó viveu uma fé que ele não se desesperou. Jó teve palavras grosseiras, mas nunca para com Deus. E no meio da crise, ele abriu a boca, 19, 25, e disse: eu sei que o meu Redentor vive. Quem aqui está certo de que o seu Deus vive? Só quem crê nisso. Então por que que você se desespera quando o médico dá um diagnóstico? Então por que que você se desespera quando algo falha? Isso mostra fé imatura. Então escute o que eu vou dizer aqui nesta noite. O escritor aos Hebreus diz que não tem alicerce maior do que a fé. Um prédio é sustentado pelo alicerce embaixo. Hebreus 11, 1 diz: a fé é o quê? É o firme fundamento das coisas que se esperam e a convicção das coisas que se não veem. A fé. Imagine construir um templo como esse. Não é a parede que sustenta, não é a cor bela, não são os vidros. Esses apetrechos não seguram essa casa. O que segura essa casa são os alicerces. E a fé é um alicerce. Se você jogar tudo o que você tem no alicerce da fé, você vai viver crendo que Deus faz o impossível acontecer na sua vida. Só quem crê, diga glória a Deus. Vira para o irmão que está ao teu lado, para Deus começar a mexer contigo e com ele, e diga: viva pela fé. Agora diga para ele: meu irmão, não, diga com autoridade: meu irmão, o negócio é crer. O negócio não é ganhar dinheiro, porque o dinheiro pode estar hoje na sua mão, amanhã cai. O negócio não é ter fazenda, hoje está com você, amanhã você perde. O negócio não é ser famoso, porque qualquer hora você pode ter um AVC, pode morrer. O negócio é ter fé. E há três dimensões, eu coloco aí na introdução, há três dimensões da fé, se vocês observarem isso. Biblicamente a fé, ela é definida em três dimensões. A primeira dimensão é que você tem que crer em Deus, em Cristo e na sua palavra. Está aí, olha aí, está aí no ponto 1, confiança em Deus, em Cristo e na sua palavra. Vocês se lembram que a mulher de Mateus 15, 28, a mulher sirofenícia, Jesus olhou para ela e disse: mulher, grande é a tua fé, seja feito isto para contigo. Palavra de Jesus. Está aí. A Bíblia diz em Marcos 11, 22, do 24: tendes fé em Deus. Então a primeira dimensão da fé, olhe para cá para você entender. A primeira dimensão da fé é você crer na palavra de Cristo. A primeira dimensão da fé não é você ter fé na fé. Tem gente que tem fé no homem. Ah, eu acredito que se o pastor Azel impor as mãos eu vou ser curado. Só se Deus te revelar. Mas não tenha fé em mim, porque eu não posso te curar. Tem gente que tem fé na fé do irmão do fulano de tal. Você tem que ter a fé em Deus, porque o mesmo irmão que está ali, ele precisa de Deus para curar.

João 15, 5, Jesus disse: sem mim nada podeis fazer. Então, em primeiro lugar, se você está aqui esta noite e quer entrar na dimensão da fé, você precisa crer em Deus, crer em Cristo e na palavra dele. Essa é a dimensão. A segunda é você crer na obra redentora de Cristo. Olhe para cá. Não adianta você ir a uma igreja, ouvir um pastor pregar, e ele canta hino bonito, ou você se emocionar, se você não acredita na obra redentora, a cura, ou talvez o emocional seu que está ali, isso não vale nada, porque Deus não se importa com o emocional, Deus se importa com a palavra que liberta. Então não se iluda só com alguém que se emociona, que chora. Você tem que entender que a segunda dimensão da fé, queridos, é confiar na obra de Jesus. Olhe para cá. Se você sabe que é salvo, se você tem consciência que é crente, se você tem consciência que Jesus já te salvou, você não tem medo de demônio, você não tem medo de feitiço, você não tem medo do amanhã, você não tem medo de nada, porque você sabe que o Cristo da cruz do Calvário, ele já te deu a vida eterna. E a Bíblia diz em Romanos 8, primeiro, nenhuma condenação há para os que estão em Cristo Jesus. Crente assombrado com medo de saci pererê, com medo de sapo e com medo de feitiço, nunca conheceu Jesus. Porque a Bíblia diz que ele nos tirou do reino das trevas e nos colocou no reino da sua luz. Levante a sua mão para o céu, porque quem é que vive no reino da luz? Quem é que vive em Cristo? Oh, aleluia. Oh, aleluia. Se você tem certeza que o sangue de Jesus já te lavou, está em Romanos 1, 16, 17. Eu não me envergonho do evangelho, porque é o quê? Poder de Deus e salvação para todo aquele que nele quer. Primeiro dos judeus e depois dos gregos, e aí está, o justo viverá pela fé. Essa é a segunda dimensão da fé, e a terceira dimensão da fé está aí, é a doutrina revelada. Olhe para cá, irmãos, fé sem doutrina não vale nada. O irmão que tem uma fé apenas para ver coisas poderosas, mas não gosta da doutrina bíblica, essa fé dele não vai ser uma fé pura, porque a fé pura vem pela doutrina. Você tem que amar ler a Bíblia, você tem que amar ouvir a palavra, para que você tenha uma fé comum desenvolvida. Escute bem, quando você lê Tito 1:4, a Bíblia diz assim: a meu filho Tito, a fé comum, graça, paz e misericórdia da parte de Deus Pai e de nosso Senhor Jesus Cristo. Veja que Paulo estava dizendo que Tito tinha a fé comum. Essa fé comum não é que ela é fraca, não é que ela é desprovida de essência. Era a fé que Paulo tinha, era a fé que os apóstolos tinham. Então essa é a dimensão da fé. E Jesus disse para Tomé: bem-aventurado Tomé, os que não viram e creram. Então o negócio é crer. Diga comigo bem forte: o negócio é crer. Não, profetize com autoridade: o negócio é crer. Agora, irmãos, escutem bem. Eu vou ser breve aqui esta noite, mas eu quero que vocês, hoje Deus falava profundamente comigo nessa passagem bíblica. O quanto a gente lê esse texto bíblico, e eu fiz um comentário disso aqui, e eu me sentei hoje e me veio outras coisas. Eu escrevi 3 páginas sobre isso aqui. 3 páginas, mas escute o que eu vou dizer para vocês aqui. Primeiro nós temos um homem, como era o nome do homem que aparece aí? Jairo. Vamos lá, pregue comigo, como é o nome dele? Jairo. Jairo quer dizer Javé ilumina, Deus ilumina, é o significado do nome de Jairo. Agora prestem minha atenção uma coisa, Jairo era o que, meus irmãos? Ele era o que, Jairo? Quem se lembra quem era Jairo? Ele era um príncipe na sinagoga, ou seja, olhe para cá, ele era um judeu crente, ele era um judeu que já tinha as suas tradições religiosas e as suas convicções, primeiro, mas ele não era somente um judeu com suas convicções, ele era um judeu de posição, porque ele era o quê?

príncipe na sinagoga. Então olhe para mim, um homem de postura elevadíssima social, um homem que tinha respeito da comunidade, um homem que tinha as suas convicções religiosas, um homem que na verdade era benquisto no meio dos seus. Mas se os irmãos observarem a própria Bíblia, você vai ver por que que Jairo vai receber o milagre. Porque tem irmão que tem postura, tem elitismo, tem irmã que tem postura, tem elitismo, e não tem a humildade de reconhecer que no culto, na adoração, quem é maior é Jesus. Jesus não quer saber se você é juiz, se você é doutor, se você é advogado. Você pode ser tudo, isso é bom. Agora, na igreja, o maioral dos maiorais, quem é? É Jesus Cristo, Filho de Deus. E hoje tem muitas igrejas que são belas, e até irmãos que dizem assim, eu conheço é muitos, eu me congrego na igreja fulano de tal, lá, como é o nome lá no centro ali, que eles ficam por ali, eu sou do Calhau. Às vezes é do Calhau, mas é só um Calhau, véio, que não presta mais para nada. Por quê? Porque não busca o Deus eterno, é só na elite. Eu me congrego no templo central, eu me congrego na igreja fulano, eu sou da Batista Central. E esse orgulho religioso faz com que você sente no banco, vá ao domingo para os cultos e não sente nada. O que tem de igreja nos Estados Unidos, eu estava pregando em uma cidade, o pastor me disse, pastor, só esse mês aqui tem 500 templos para serem vendidos. E tudo era de elite, porque olha para cá, templo bonito não sustenta a igreja, gente. Teologia bonita não sustenta a igreja. Louvores bonitos não sustentam a igreja. É só a fé no Cristo vivo que sustenta a igreja. Oh, aleluia. Oh, aleluia. Eu estava lá em Portugal, eu estou falando assim porque eu vou e eu olho as igrejonas bonitas, eu olhando cada estrutura, e aí vazio, e uma pessoa me disse, aqui, irmão, eu perguntei, e aqui lota de gente? Não, aqui não tem não, aí só os velhinhos entrando, porque olhe para cá, a catedral pode ser bonita, pode chamar atenção, e tem pessoas se preocupando só com coisas macro, só que se Jesus não estiver, não adianta, o negócio não é templo lindo, o negócio não é palestra linda, o negócio não é ser comediante, o negócio é se você tem a fé no Cristo vivo. Quem tem fé no Cristo vivo, adora ele na prisão, adora ele em casa, adora ele na rua, adora ele na cova dos leões, adora ele no palácio, na rua, porque conhece o Deus eterno que move os céus e a terra. Aleluia. Mas prestem bem atenção, quem foi atrás aqui não foi um religioso da sinagoga. Quem foi atrás agora não foi um príncipe. Quem foi atrás não foi um doutor. Escute que se vocês observarem, nós temos aqui Jairo. Mas Jairo era um príncipe das sinagogas, era um chefe. Jairo era um homem de posição social. Só que Jairo vai ser abalado. Irmãos, com que foi que Jairo foi abalado? Digo aí vocês, me ajude. Hein? Doença de quem? Olha para cá. A doença da filha abalou quem? Jairo. Se tem uma coisa que desestrutura a família é doença. É doença. Desestrutura a família. Aqui você tem um pai, escute bem, você tem um pai. Agora, cadê o Jairo social? Cadê o Jairo poderoso? E aí uma coisa interessante é que essa luta, esse abalo emocional, a filha era o quê? Ela tinha 12 anos e ela era o quê? Ela era o quê? Quem se lembra pelo texto? Ela era filha única. Ele viu que a menina ia morrer. Ele ia perder o aconchego da criança. Ele ia perder aquela alegria paternal. Era filha única. E naquela hora, ele esqueceu quem ele era. Porque você quer saber quando você esquece quem você é? É na doença. Quando você está doente, você pode ter 10 fazendas. Você não quer nem saber.

Tem gente que quando está doente não quer receber nem visita. E quando você começa a ser comido pelo câncer, e você fica magro e feio, você não quer ver ninguém. E você chama a morte, e a morte não vem. Você não quer mais nada. A canção não lhe alegra mais, a comida não lhe alegra mais, o poder não lhe alegra mais. Jairo não queria mais nada. É por isso que a multidão estava lá, ao redor de Jesus. A mulher rompe a multidão, mas o Jairo estava no meio da multidão. E olhe para cá, vocês sabem o que é que faz crente adorar? O que é que faz crente adorar, pastor Zéu? Crente, irmão, para adorar de verdade. Eu vou dizer uma coisa aqui, irmão, só se Deus mexer contigo. Aqui eu fico, levante a mão, é assim ou não é? Toca no teu irmão, diga para ele que Jesus está aqui. Mas no dia que a morte bater na tua porta, você sabe adorar. No dia que o câncer bater na tua porta, você sabe adorar. A morte estava chegando na casa de Jairo. E antes da menina morrer, olhe para cá, um doutor quebra o protocolo. Ele rompe a multidão. Ele tinha religião. Ele tinha convicções. Mas naquela hora, de repente, ele olha para Jesus, ele vê que Jesus é a fonte da vida, ele vê que Jesus é a suficiência de tudo, ele vê que Jesus é a sua única esperança. E o que que ele faz? Ele rompe a multidão, e o que que ele faz diante de Jesus? Ele se prostra, ele não queria mais saber, irmão, ele se prostra, ele se joga no chão. E adora Jesus, e chora diante de Jesus, aleluia. Ele chora, e ele suplica a Jesus: vá lá em casa, Jesus, por favor, Jesus, vá lá em casa, aleluia. Quem já tem Jesus dentro de casa? Quem tem certeza, levante a mão se você tem Jesus. Aleluia. Aleluia. Agora tem uma coisa, irmãos. Quando esse homem quebra o protocolo, que ele adora Jesus, uma coisa que mexe com Jesus é adoração. Diga para o irmão que está ao teu lado, uma coisa que mexe com Jesus, diga aí. Uma coisa que mexe com Jesus é adoração. Ó, se você chegar aqui e ficar sentado e não adorar e não se glorificar, Jesus nem se importa contigo. Agora quer ver uma coisa? A Bíblia diz em João 4:24, Deus é Espírito, mas Ele procura verdadeiros. Ele não procura pastor, Ele não procura doutor, Ele não procura teólogo, Ele procura o quê? Adorador. Adorador que se prostra. Aleluia, aleluia, irmão, e para tu adorar que presta, Jesus tem que mexer contigo. É, não pensa que, olha, não entra para cá você para adorar, esse é o meu jeito, é nada, é porque Jesus não te pegou ainda, na próxima esquina, quando ele te pegar, aí tu vai saber adorar, porque tem gente que mesmo doente é orgulhoso, tem ou não tem? Vocês se lembram de 2 Reis 5? A Bíblia começa dizendo, 5 primeiro, coloca aí, irmã Amanda, coloque aí na tela, olha aí, 5 primeiro de 2 Reis, a Bíblia diz, olha o tanto de coisa, vê logo aí, porque se não coisar, nós vamos logo ler aqui, o tanto de coisa que Naamã, olha aí, vamos lá, olha aqui, leia vocês em alto e bom som, bem forte, vamos lá, e Naamã, o quê? Capitão do exército do rei, o que mais? Da Síria, e o que mais? Era um grande homem diante de seu, e de muito, porque por ele o Senhor dera, veja que tudo que ele era, quem era que dava para ele? O Senhor. Olha, mas este homem era herói, mas ele era o quê? Leproso. Mesmo leproso, ele era orgulhoso. Vocês pensam, irmão, que Jesus está se importando com um pátio aí cheio de carro? Não, não está se importando, não. Tem igreja que você chega, ela é igreja, sabe de quê? Só de barão, só de bichão. Delas que não glorifica a Deus, delas que não gostam mais nem de barulho. Não, nós não gostamos de barulho. Pô, não vai para o céu, porque lá no céu...

povo. É todo tempo, santo, santo, santo, santo, santo, santo, é o Senhor dos é, e toda a terra está cheia da sua. A natureza canta, o trovão canta, os pássaros cantam, e a Bíblia diz no Salmo 150, todo ser que tem fôlego, faça o quê? Só quem tem fôlego aí, quem tem vida. Ei, adore, adore pela vida, adore, adore, adore, adore. Adore pela vida, adore pela saúde, adore pela casa que Ele te dá, adore pelo poder que Ele tem, adore pelo sustento que Ele te mantém. Adore a Jesus. Deus, para abençoar o Naamã, teve que fazer ele banhar na lama quantas vezes? 7. Ele até disse: tem tantos rios bons na minha terra, mas quando Deus quer te abençoar, não é do jeito que tu quer, é do jeito dele. Amém, irmãos? Aí pronto, tem gente que é um orgulho e pronto. Aí Deus faz tudinho, só para tu saber que tu não é nada. É assim. É assim? Aí escute bem. Ele corre, adora Jesus, esquece a religião dele, esquece a posição social dele, esquece que é chefe de sinagoga. Ele quer a menina viva, ele quer a filha dele viva, ele quer a filha. E na hora que ele se joga, que ele se prostra, que ele adora, que ele clama, mexeu com Jesus. E quando mexeu com Jesus, ele gritou: Jesus, me atende. Eita, irmão. Jesus, me atende. Jesus, me atende. Aleluia. Jesus, me atende. Olha o 42. Olha o 42. Jesus, me atende. Jesus, me atende. Jesus, me atende. Porque minha única filha, Jesus, de 12 anos, ela está à beira da morte. Ela está morrendo. Ele roga a Jesus. E a multidão entrando. E ele está no meio da multidão. Ele não quer saber que era judeu, não quer saber que era chefe. Ele está no meio da multidão. Ele, a multidão apertando Jesus, e ele de joelho. E a multidão apertando, e ele no chão, clamando por Jesus, suplicando. Aí Jesus disse: não, fique tranquilo. A adoração mexeu com Jesus. Fique tranquilo. Eu vou lá na tua casa. Vamos lá. Aí saiu, mas no meio da... Eu já preguei. No meio da viagem, quem foi que apareceu? A mulher. E aí, no meio disso, era entre a vida e a esperança. A menina já estava morrendo. Mas aí apareceu a mulher. E tocou em Jesus. E parou Jesus. Alguém me tocou. Eu preguei isso aqui já. E devido a isso, demorou, demorou, demorou, demorou. E aí Jesus, depois que a mulher tocou, Jesus ainda foi conversar: quem é que está me tocando? Porque alguém me tocou, saiu o poder. E conversou, e conversou, e conversou. Aí lá, aí pronto, aí, Jesus demorou, foi muito. Aí a mulher apareceu: fui eu, Jesus, que te toquei. Aí ela foi contar a história todinha. E estava contando, e estava contando, e estava contando. E no final da história, no meio da história, um rapaz ou uma pessoa chega e diz: ei, no 49, ei, não incomoda mais o mestre, a menina está morta. Quando tu perder um ônibus, vá comer um pastel. É assim, não é? Vá comer um pastel, vá tomar um suco, é garapa, não é garapa? Uma garapa de cana. Não fica zangado, não. Eu vou processar essa empresa. Porque podia ser aquele homem que tu ia morrer naquela hora. Perdeu um avião, bote a passagem para outro dia. Deixa de ser apressado. Espere as coisas de Deus. O Jairo poderia olhar para a mulher e dizer: a senhora me atrapalhou. Eu vim em busca de cura para minha filha, e a senhora, o mestre disse que ia lá em casa, e a senhora atrapalhou. Mas aqui era cura por cima de cura. Eita glória! Aleluia! Ei, não incomode mais o mestre. A menina morreu. No meio da multidão, Jesus conversando, não foi? Aí ele só virou assim: o quê? A menina morreu. Pai, olha aqui. Pai. Aí ele olhou: não temas.

Cri. Coloca, coloca na tela, coloca. Eita, aleluia. Oh, irmãos. 49, coloca o 49. Vai lá, coloca aí, 8:49. Isso aqui é lindo, gente, isso aqui é lindo. Hoje eu chorei tanto, meditando nisso aqui, olhando isso aqui. Meu pai, o que é isso? Porque, preste minha atenção, não tinha mais esperança. A pessoa chegou e disse, a menina está... Não fala mais com o homem, não. Aí pronto. Aí Jesus olha, no meio da multidão, atendendo as pessoas. Olha como é o nosso Jesus. É por isso que tem um hino aí de Daniel e Samuel, que ele escuta todas as vozes e não confunde a voz. Era a multidão tremenda, a mulher contando a história. Aí a pessoa chega, ela morreu. Aí Jesus olha e diz, não, pai, pai. Continue crendo. Eita, glória. Levante a sua mão e diga comigo bem forte, um negócio... Não, diga com autoridade, o negócio é crer. É, pastor Zé, mas o médico disse que já acabou, mas o negócio é crer. Mas estão dizendo que a porta está fechada, o negócio é crer. Já é de 4 dias, mas o negócio é crer. Creia. Quem recebe essa palavra? Deixa Jesus te encher do Espírito. Deixa Jesus dizer para você, creia. Aleluia. Oh, aleluia. Aleluia. Aleluia. Aleluia. Aleluia. Aleluia. Aleluia. Aleluia. Estando ele falando, chegou um da casa do príncipe da sinagoga. A tua filha já está morta. Não fale mais com o mestre, não. Jesus, irmão, é tão maravilhoso, ele atendendo um bocado de gente. Porque hoje, irmão, olha para cá, tem pessoas, eu estou muito ocupado, não posso te ouvir agora. E Jesus ouvia todo mundo. É? Oh, coisa linda, irmão. Tem tanta gente antipática nesse mundo. Cantor antipático, pregador antipático. É assim, é desse jeito. Mas Jesus ouvia tudinho. A mulher contou a história, tanto que ela quis, contou, e demorou, e demorou. E o pai lá, e o pai aqui, e aí parou, e a mulher contando a história, e o pai do lado de Jesus, aí pronto, e pai, a menina morreu, aí o pai perdeu a esperança, as lágrimas desceram, mas Jesus só olhou assim para ele, ei, pai, e ele disse, pô não, crê somente. Se ele fosse outro, ele tinha dito assim, mas já disseram que a menina... Mas ele confiou em Jesus. Crê somente. Eu vou dizer uma coisa para vocês. Jesus foi. Quando Jesus chega lá, irmãos, escute bem. E ele ainda diz assim, crê somente a tua filha. Olha aqui, no 49. No 50. Ele diz claramente. Crê somente. Não temas. Crê somente, olha aqui, ela será, essa palavra salva aqui, não é apenas no sentido da salvação, era cura, porque Jesus ia curar ela de duas coisas, da doença que ela havia morrido, e ia dar a vida dela de volta, e ia mexer com o espiritual dela. Pronto, crê somente, pronto, o negócio é crê somente. Aí ele foi. Quando chegou lá, irmãos, escute bem aqui, que eu vou correr agora para encerrar. Aí Jesus chega, olha para cá, Jesus chega. Muito bem, aqui está a casa cheia de gente. Olha para cá, parece que Jesus é mal educado. Jesus chega e a multidão está lá. E a multidão está como? Hein? Chorando. Ó, a multidão estava chorando. E lamentando, e Jesus vai usar dois negativos. Ele começa dizendo,

0: A menina não está morta. Parem de chorar. Sai tu, sai tu, sai tu, sai tu. E vem tu, vem tu, vem tu. Quem foi que ele chamou? Ele só chamou quantos? Tem irmão que diz assim, eram os íntimos. Nada disso, irmão. Numa noite que Jesus foi traído, Jesus disse para tudinho, um de vós há de mim. Aí sou eu, Jesus. É quem mete a mão. É. Aí tem gente que diz assim, é porque Jesus amava esses três. Jesus não ama ninguém mais do que o outro, irmão. Ele ama quem é fiel. É assim. Ele não contou só algo para Pedro, Tiago e João. Ele contou para todos. E ele disse, se vocês me obedecerem, vocês são meus amigos. Até o Judas se avergonha. Jesus deixou ele participar da Páscoa. Ele não participou da Santa Ceia, mas da Páscoa ele participou. Mas ele estava lá no meio ou não estava? Estava lá. Jesus entra. Quem é que tem o controle da situação? Jesus. Não tem um médico na vida que alguém morra e ele chega, gente, para de chorar. Pronto, eu tenho uma solução na medicina. Só Jesus. Quando Jesus fez isso, ele estava dizendo, quem tem o controle da situação sou eu. Quando ele diz, não chorem. E quando ele diz, a menina não está morta. Ele estava dizendo, quem manda na situação sou eu. Está vendo, irmão? Em Mateus 28, 18, ele diz, é-me dado todo aonde? No céu e na terra. Mas tem outro mistério que eu quero dizer aqui. Olhe para cá. Não leve para o quarto quem é incrédulo, quem não tem fé. Porque Jesus só levou três. Quem foram os três? O Pedro, o Tiago e o João. Agora preste bem atenção. E ele levou quem mais? O pai e a mãe. Quem foi que foi buscar Jesus? E por que ele foi buscar Jesus? Hein? Porque a menina estava doente. Mas por que ele foi buscar Jesus? Para curar a menina. E por que ele foi buscar para curar a menina? Hein?
1: Só Jesus poderia fazer.
0: Então olha para cá. Milagre não acontece se o ambiente é de incrédulo. E eu vou dizer uma coisa aqui para o Tirirical. Deus falava comigo hoje. Se vocês vierem para cá, para assistir culto e visão limitada, não vai ter milagres. Não vai ter agir de Deus. Porque o Senhor só trabalha em ambiente que quer a glória dele. Eita glória. Oh, aleluia. Quando você pega Atos 2, a Bíblia diz, e estavam todos reunidos no mesmo lugar. E todos tinham o mesmo objetivo. Sabe por que, a igreja não está funcionando bem? É uma falatório, velho. É um crente da boca grande ali, é o outro para colar. Termina de cantar e vai na cantina falar mal da irmã. É. Aí fica, me usa, Jesus. Tu me conhece. Ele te conhece mesmo, ruindade. Olhe para cá, irmão. Se vocês querem ver Deus operar. Vocês sabem, até mesmo no meio dos pastores do Brasil, as convenções apoiam. Pastor velho, desviado, casado 10 vezes, larga a mulher, pedófilo, bate na mulher. Aí pronto, aí fica, Jesus reina aqui. Jesus não reina em bagaceira. Para Deus operar no meio de Josué, ele disse, tem que tirar o Acã. Para Deus usar Gideão, ele disse, diga aos tímidos, aos medrosos e aos covardes que voltem. É um monte de cantora, é um bocado sem vergonha. Trocando de marido, cantor velho também. Irmão, eu vou dizer uma coisa para você, porque eu estou dizendo para Deus, Senhor, me guarda com teu sangue. Eu preciso vigiar. Porque Paulo diz em 1 Coríntios 9:27, tu pregando ao outro, tenha cuidado para tu não ficares o quê? Desqualificado. Eu oro, eu jejum, pedindo a Deus, Senhor, me dá a tua graça. Agora eu vou dizer uma coisa: a casa suja, Jesus não habita nela. Um monte de igreja, um irmão me disse agora, em um local, em uma cidade que eu estava pregando, o irmão disse, pastor, aqui é

essa igreja do fulano e tal, a juventude é grande. Agora, na hora que termina, pastor, eles fumam na frente da igreja, bebe cachaça. Aí pronto, se dizia não. Se dizia não. Bebe cachaça, fuma, aí depois fica. Tira o pé do chão, tira. Mas é só isso mesmo. Avivamento, irmão, provoca santidade. E santidade rejeita pecado. Olha para cá, o ambiente, diga comigo, o ambiente. Jesus só levou quem com ele para o quarto? Pedro, Tiago e João. Porque os três já sabiam quem era? E levou o pai, porque o pai foi em busca de quem? E se o pai, ele foi em busca de Jesus, com certeza ele falava para a mulher: mulher, a nossa filha só tem um jeito. Eita. Eita glória. Porque se a mulher não for espiritual, viu, minhas irmãs? Se você não for espiritual, minhas irmãs, o teu marido também. Dificilmente você vê um marido espiritual quando a mulher também não é espiritual. Porque a Bíblia diz lá em 1 Pedro 3,7 que até as orações ficam impedidas, se os dois não estiverem. Agora, quando o marido é crente, que a mulher também é crente, aí a unidade deles, a espiritualidade em casa, é maravilhosa. Jesus só levou para o quarto quem tinha familiaridade com a fé. Escute aqui, não adianta você vir para cá se você não tem um mistério. Olha para cá, se vocês entrarem aqui por aquela porta e ficassem aqui, eu vim assistir um culto, é só assistir culto. Eu vim ver a banda, é só ver banda. Eu vim ver os meninos cantar, é só cantar. Agora entre com o mistério da fé. Entre dizendo, eu vim para adorar ele. Eu vim para me prostrar diante dele. Eita glória. Eita Deus. Deus. Aleluia. Só para vocês observarem, quando Jesus, olha para cá para me encerrar agora, olha para cá para pegar o mistério. Quando Jesus disse: a menina não está morta, parem de chorar. Como foi que a casa ficou? Hein, Mateus? Ah, deram gargalhada. Esse Jesus já vem com as molecagens dele. Está vendo? Está vendo? Bota o versículo aí. O 51, não é isso? 53. Bota só para os irmãos. Irmão, estou falando de ambiente. Diga comigo, ambiente. Ambiente. Se você for num ambiente espírita, aí lá todo mundo cerca a mesa, aí um fica, um está entrando, a psicografia está chegando, não é assim? Se você for às crenças afro, aí cada um começa dizendo, vem, de repente aparece não sei quem. Eles se dão para o ambiente das forças sobrenatural. E se você chegar na igreja e ficar com um bloco na boca, e ficar passeando e bebendo só água, você não vai sentir nada. Agora, sente nesse banco e diga: Senhor, eu vim aqui porque eu tenho fé. Eu vim aqui porque eu creio. Olha, eu estou falando aqui, mas se você crê, nesse momento, Jesus cria dentro de você um ambiente de fé. Oh, aleluia. Oh, aleluia. Aleluia. Vocês podem observar que quando as mulheres que são de oração, elas se unem, o ambiente fica diferente ou não fica? Fica ou não fica? Fica. E aqui você tem dois ambientes. Um que era cheio de incredulidade. Porque, irmão, Jesus chegou e disse assim: a menina não está morta. Ela está o quê? Dormindo. Olha como é que Jesus... Outra coisa, olha para cá. Olha para cá. Olha para cá. Dizem que um dia Sartre, ele tinha câncer e ele estava assim sentado com um amigo dele, filósofo, e ele deu um passamento e caiu, aí voltou. Aí ele disse: a morte é doce. Só que ele não sabia o que era o inferno, que ali era só uma passagem. Entenderam? Era. Aí ele disse: a morte é doce. Só que Jesus chamou a morte de quê? De sono. A morte para Jesus não é nada. Porque a Bíblia diz em 1 Coríntios 15: tragada foi a morte. Quando Lázaro morreu, Jesus disse assim: vamos, porque eu vou acordar o nosso amigo que dorme. Aí os discípulos também não entenderam, porque, irmão, se você não tiver fé para entrar no

um ambiente espiritual, você não vai entrar. É assim. Tem irmão que diz para mim, pastor, o negócio aqui vai ser estreito. Eu digo, pô, eu estou dentro. Porque eu sou crente. É assim que diz para mim, pastor, o negócio aqui vai ser estreito. Eu digo, pô, eu estou dentro. Porque eu sou crente. É assim, não é? Se você me chamar para oração, eu estou dentro. Se é palavra, eu estou dentro. Se é milagre, eu estou dentro. Se é cura, eu estou dentro. Se é Bíblia, eu estou dentro. Ambiente de fé só pode ser acionado por quem tem fé. Dois ambientes. Um, visão limitada. Olha para cá. Quem chegou? Jesus. Quem chegou? O dono da vida. Quem chegou? O Todo-Poderoso. Quem chegou? O que tinha curado a mulher do fluxo de sangue. Quem chegou? O Senhor! Mas aí ele disse, não temas, crê somente, não chores, a menina não está. Mas os que não tinham visão espiritual, que não estavam num ambiente de fé, o que foi que eles fizeram? Ficaram sorrindo, sorrindo, ficaram brincando. Vocês já observaram que quando é festa, aí a pessoa diz, eita, eu já vi, foi muito crente, eu senti tanto poder nessa festa. Eu nunca tinha sentido tanto poder. Faz é tempo. É porque tu não liga para o ambiente. Aí quando é na festa, tu fica animado. Na festa, tu vai participar da oração que tem durante a semana. É assim ou não é? Na festa, tu compra a camisa. Na festa, na hora que o pregador começa a pregar, tu está aqui na frente glorificando. Aí tu entra no ambiente. Mas se você não entrar no ambiente, você não vê mistério. Vocês sabem o que eu peço para Deus? Eu peço todo dia, Jesus, me bota nesse ambiente. Porque o Eliseu estava no ambiente, e quando for prender ele, aí o moço olhou e viu um monte de carro de exército, e disse, eita Eliseu, estamos fritos. Aí ele disse, eita, esse aí está fora do mistério. Abra os olhos dele. Irmão, quem está entendendo o que eu estou dizendo aqui? Esse câncer para Jesus, ele não é nada. Esse problema que você está enfrentando não é nada. Essa doença não é. Agora olhe para cá, 2 Coríntios 5,7. Nós não andamos por? Nós andamos por? Acione o lado da fé. Diga para Jesus, Senhor, abre os meus olhos espirituais. Aleluia. Um dia eu estava conversando com um pessoal. Eu já contei isso para vocês, tarde da noite, em um mosteiro, e aí o rapaz começou a contar uma experiência diabólica, que o demônio entrou na filha dele, e começou a contar, era mais ou menos assim, já 12h30, e aí pronto, de repente ele olhou para mim e disse, meus irmãos, eram três pastores, era eu, um da Bahia e ele. E no meio da conversa, ele contando como o demônio tinha entrado na casa dele, a filha dele possessa, subindo pelas paredes como aranha. E ele disse que chorava, meu Deus, e o demônio na casa dele. E aí ele foi contar como Jesus libertou. E quando ele terminou de contar, ele disse, eu tenho algo para dizer a vocês nesse momento. A mesma presença demoníaca que estava lá na minha casa, eu estou sentindo ela aqui agora. Só nós três. E o meu quarto era o último do corredorzão que você passava. Um monte de estátua véia. Aí pronto, ele disse, não, vamos orar. Nós oramos. Aí um foi para um quarto dele, foi, e eu fui para o meu. E não tinha esse negócio de luz acendendo, né? Porque não tem hoje que a gente passa. Não. Só para vocês verem como é o inimigo. Se você entrar num ambiente espiritual, olha o que ele disse, a presença do maligno está aqui. E isso entrou na minha mente. E eles saíram, e eu fiquei. E eu disse, meu Deus, como é que eu vou para o meu quarto? Nesse momento eu disse para Deus, Senhor, eu sou teu servo. E ele disse que o demônio, aparece demônio aqui para me te expulsar agora. Aí eu diminuí os passos e fui para o quarto. Se você entrar no ambiente do demônio, o demônio te domina. Por isso que a Bíblia diz em Efésios,

me parece 4:8. Não deis lugar ao diabo. Olha para cá, tem mocinha que o demônio entra nela e ela fica se cortando e se matando, porque ela deu a brecha para a mente dela ser instrumento de quem? E eu sou isso mesmo, eu vou morrer. Tem irmãos que estão dentro de casa e fica com medo de ir lá no quarto, porque ele diz, lá tem algo mexendo e eu não vou. É aí que você tem que exercer o quê? Entre no ambiente da fé em Deus. Resistir ao diabo e ele fugirá de vós. Vire para o teu irmão na autoridade do Espírito e diga para ele, entre no ambiente da fé agora. Aleluia. O Senhor está me dando autoridade, irmãos, para dizer aqui, você está entrando no ambiente da fé agora. Jesus está te curando. Jesus está expulsando aquele mal lá da tua casa. Acione agora os céus pela fé. Ele vai te curar dessa depressão agora, desse medo, dessa angústia. Acaba hoje. Qual é a tua limitação? Olhe para cá. Os que estavam do lado de fora zombaram de Cristo e sorriram de quem? De Jesus. Por quê? Porque era um ambiente de incredulidade. Era um ambiente de limitação. Nunca saia da sua casa. Eu vou ali no culto. Saia da sua casa, eu vou para a casa de Deus. Eu vou adorar o Senhor. Eu vou glorificar a Deus. Eu vou exaltar a Deus. E quando você chega aqui que junta um com outro, a casa é tomada pela glória. Porque o ambiente se torna cheio de crentes, cheio de glória. Aleluia. Jesus deixou um ambiente que não tinha fé e entrou para um ambiente que estava com fé e fechou a porta. Jesus olha para a menina e olha para cá, irmãos. Jesus não orou pela menina. Jesus foi até a menina e pegou na mão dela. Coloca aí o verso. Oh, aleluia. Oh, aleluia. Jesus vai até a menina. Está aí no verso 54. E pegando-lhe na mão. E pegando-lhe. É aí mesmo. Mas ele pondo todos fora, pegando-lhe na mão. Olha, irmão, parece que Jesus é mal educado. Escute aqui. Não, não é mal educado, não. Não deixe a tua casa ser casa de pessoas fofoqueiras. O ambiente vai ser ruim. Não deixe as tuas amizades serem amizades com pessoas sem visão espiritual. Olha aqui. Ele pega na mão da menina. Essa palavra menina, se vocês observarem no original, Jesus olhou para a inocência dela. Jesus olhou para a pureza dessa menina. E pegar na mão, observem bem que ele chama ela de menina. Menina. A inocência, a pureza. E quando ele pega pela mão, era um gesto também cultural. Sabe o que era pegar na mão? Ele estava dizendo, eu vou me envolver nesse assunto. Eu vou me envolver nessa crise. Porque um pai se envolveu comigo, aleluia, chorando, se prostrando, olhe para mim, igreja, não recebe milagre quem não se envolve. A Bíblia diz em 1 Coríntios 6, 20, vocês foram comprados por bom preço, glorifique a Deus no vosso, abra tua boca, levanta teu pé, levanta tua mão, sirva a Jesus com alegria. E você vai ver o milagre de Deus na tua casa. Jesus cura e três coisas acontecem. Coloca aí na tela. Que o negócio é crer. Pode colocar o sermão. Primeiro, se vocês observarem, eu coloquei aí. O negócio é crer porque só Jesus, irmãos, tem a esperança para situações insuperáveis. A situação parece insuperável, está tudo se acabando. Olha, o pai foi em busca de Jesus, porque

0: irmãos.
1: Calma-te, vento, e aquieta-te. Ele diz, porque temeis, homens de pequena fé. Mateus 28, 18, ele diz, é me dado todo o poder nos céus e na terra. Ele tem o poder sobre a morte. Lázaro estava morto quantos dias? Quem foi que disse, já cheira mal e é de quatro? E quem foi que disse, Lázaro, sai para fora? Quem foi que disse, manda só uma palavra lá em casa, Jesus, porque só a tua palavra já é o suficiente, e o meu criado sarará.
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Águia. A águia é usada como símbolo dos que esperam no Senhor e nele confiam. Verdadeiros cristãos são como águias. Você pode ver pombos, andorinhas e outras aves voando em bandos. Águias não. Ficam lá no alto, olhando o azul infinito. E é do alto que vem o poder do cristão. E quando vem a tormenta, as águias não se escondem. Abrem suas asas que podem voar em alta velocidade e enfrentam a tormenta. Elas sabem que as nuvens escuras, a tempestade e os raios podem ter uma grande extensão. Mas lá em cima brilha o sol. Nessa luta podem perder penas e se ferir, mas não temem e seguem em frente. Depois, enquanto todo mundo fica às escuras embaixo, elas voam vitoriosas e em paz lá em cima. Mas as águias também morrem. Só que não se acha por aí um cadáver de águia. Porque quando elas sentem que chegou a hora de partir, não se lamentam nem ficam com medo. Procuram com seus olhos o pico mais alto, tiram as últimas forças de seu cansado corpo e voam os picos inatingíveis. E aí esperam o momento final. Talvez por isso o profeta Isaías compara os que confiam no Senhor a águias. Nós também temos uma vida cheia de desafios. Eles podem parecer impossíveis de serem vencidos. Mas lembre-se, descanse no Senhor, passe tempo com Ele e depois parta para a luta, sabendo que além da tormenta brilha o sol.

vocês ainda têm sede. 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

à embalagem. Um jovem preparava-se para sua formatura na universidade. E sabendo que seu pai poderia dar-lhe um bom presente, disse-lhe que um carro era tudo o que queria. Na manhã da formatura, o seu pai o chamou em seu escritório e disse...

0: disse como estava orgulhoso em ter um filho como ele e quanto amava. Ele entregou uma caixa embrulhada para presente. Curioso e desapontado, o jovem abriu a caixa e encontrou uma Bíblia. E disse: "Com todo o seu dinheiro, você me dá uma Bíblia." E saiu de casa. Passaram-se alguns anos e o jovem lembrou-se do seu pai e concluiu que ele estava muito velho e que talvez devesse ir vê-lo, pois não tinha estado com ele desde o dia da formatura. Enquanto se preparava para viajar, recebeu uma triste notícia. Seu pai havia morrido. E quando chegou na casa de seu pai, uma tristeza intensa e um grande arrependimento tomaram conta do seu coração. Então começou a olhar as coisas que seu pai havia deixado e achou a Bíblia e começou a virar as páginas. Seu pai havia sublinhado um versículo, Mateus 7:11. "Se vós, pois, sendo maus, sabeis dar boas dádivas a vossos filhos, quanto mais vosso Pai que está no céu dará bens aos que lhe pedirem." Enquanto lia estas palavras, viu uma chave de carro com a etiqueta de uma concessionária e a data de sua formatura dizendo: "Pago à vista." Muitas vezes perdemos as bênçãos de Deus só porque elas não estão na embalagem que desejamos.
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0: a grandeza de Deus.
1: Sing, aleluia,
0: Deus é grande em glória. Deus é grande em poder. Ele é grande em misericórdia, perdão, amor, justiça, benignidade e sabedoria. Deus é tão grande que a palavra de Deus diz que o céu é o seu trono e a terra o estrado dos seus pés. Ele é tão grande, mas ao mesmo tempo tão pequeno, que cabe dentro do teu coração. Deixe-o entrar.

Um rato, olhando pelo buraco na parede, vê o fazendeiro e sua esposa abrindo um pacote. Pensou logo no tipo de comida que poderia haver ali. Ao descobrir que era uma ratoeira, ficou aterrorizado. Correu ao pátio da fazenda divertindo a todos. Há uma ratoeira na casa! Uma ratoeira na casa! A galinha disse. Desculpe-me, senhor rato. Eu entendo que isso seja um grande problema para o senhor, mas não me prejudica em nada, não me incomoda. O rato foi até o porco e lhe disse. Há uma ratoeira na casa, uma ratoeira. Desculpe-me, senhor rato, disse o porco, mas não há nada que eu possa fazer a não ser rezar por você. Fique tranquilo, pois o senhor será lembrado em minhas preces. O rato dirigiu-se então à vaca. Ela lhe disse, o que, senhor rato? Uma ratoeira? Por acaso estou em perigo? Acho que não. Então o rato voltou para casa, cabisbaixo e abatido, para encarar a ratoeira do fazendeiro. Naquela noite ouviu-se um barulho como que de uma ratoeira pegando sua vítima. A mulher do fazendeiro correu para ver o que havia pego. No escuro, ela não viu que a ratoeira havia pego a cauda de uma cobra venenosa. E a cobra picou a mulher. O fazendeiro a levou imediatamente ao hospital. Ela voltou com febre. Todo mundo sabe que para alimentar alguém com febre, nada melhor que uma canja de galinha. O fazendeiro pegou seu cutelo e foi providenciar o ingrediente principal. Como a doença da mulher continuava, os amigos e vizinhos vieram visitá-la. Para alimentá-los, o fazendeiro matou o porco. A mulher não melhorou e acabou morrendo. Muita gente veio para o funeral. O fazendeiro, então, sacrificou a vaca para alimentar todo aquele povo. Ei, não se esqueça. Na próxima vez que você ouvir dizer que alguém está diante de um problema e acreditar que o problema não lhe diz respeito, lembre-se que quando há uma ratoeira na casa, toda a fazenda corre risco. O problema de um pode ser o problema de todos.

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momento de meditação. Assim Deus criou seres humanos. Ele os criou parecidos com Deus. Gênesis 1:27. É parecido com o pai ou com a mãe? Em torno desta pergunta, muitos comentários são feitos cada vez que Deus abençoa uma família com um filho. O Criador também se orgulhou dos filhos que criou. E Deus viu que tudo o que tinha feito era muito bom. Gênesis 1:31. E depois ficamos tão diferentes. Mas ele não. Continuou o pai amoroso, capaz de entregar seu filho inocente à morte para refazer sua criação, para nos tornar de novo parecidos com ele. Por causa do pecado, ninguém podia ver o rosto de Deus sob pena de ser destruído. Desde que o grande sacerdote Jesus Cristo removeu a cortina que nos separava do Santo Deus, fez a luz brilhar nos nossos corações. Isso para nos trazer a luz do conhecimento da glória de Deus, que brilha no rosto de Cristo. 2 Coríntios 4:6. Esta glória nos torna parecidos com o Senhor. 2 Coríntios 3:18. Que honra e que privilégio! Honroso também é o compromisso que decorre desta nossa nova identificação com o sábio Criador. Porque foi Deus quem nos fez e, sendo unidos com Cristo Jesus, nos criou para fazermos o bem que Ele já havia preparado para nós. Efésios 2:10. Nós somos filhos queridos de Deus e por isso precisamos ser como Ele. Que as nossas vidas sejam dominadas pelo amor, assim como Cristo nos amou e deu a sua vida por nós.

0: Rádio Essência Gospel. Bom dia a você, nós já chegamos, trazendo até você mais uma edição do programa Gideão. Gideões em missões para as nações. É na apresentação de seu amigo pastor Claudecir de Moura. Fica com a gente. Vai ser um programa feito especialmente para você, tá? Fica com a gente agora, são 6 horas mais 5 minutinhos da manhã. 6 horas mais 5 minutos da manhã, você não desliga o rádio, nem muda de sintonia. Fala a hora certa, Galo Chico.
1: 6 horas e 5 minutos.
0: Tá atrasado, meu Galo Chico. É, o Galo Chico cantou atrasado, rapaz, 6 horas e 5 minutinhos. Mas nós estamos por aqui fazendo o melhor da música evangélica.

Aô, bom demais! Chegou a irmã Miriam! A Miriam Thomas. Olha a bicharada, irmã Miriam!

0: É o Nambu Chitã! Ô, oh, bom demais! Fica com a gente!
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Ufa! É o Nambu Chitão cantando bonito demais, né? Cantando bonito demais. E você nos dando alegria, né? Da sua companhia aí através do rádio, né? Do meio de comunicação. Meu muito obrigado, tá? Eu te convido, não desliga esse rádio, tá? Pode compartilhar aí nas suas redes sociais, no Facebook, Instagram, WhatsApp. Faz que nem a irmã Nercinda dos Santos, né? Já está compartilhando o programa lá no estado do Mato Grosso do Sul, na cidade de Niuaque. E também é compartilhando. Está lá na fazenda, lá no sítio, lá no interior, ouvindo o bom e o melhor da Essência Gospel FM.

Aô, som da viola! É isto que enriquece as manhãs de sábado, né? Na fronteira em Foz do Iguaçu. Quero te convidar você, né? Quero convidar você para ficar aí sintonizadinha com a gente. É, sintonizadinha comigo aí. Porque aqui na fronteira com Foz do Iguaçu nós temos a Argentina, nós temos aqui, ó. É, como é que chama aqui? Puerto Iguaçu, né? Que é a Argentina. Nós temos aqui Ciudad del Este no Paraguai. Nós temos, nós temos Puerto Franco também no Paraguai. Puerto Franco é onde temos o porto também, né? De exportar, né? O Porto Franco, onde eu posso exportar grão, exporta por água, né? Exporta por água. E ali foi feita a mais nova ponte, né? Internacional. Quem fez isso, sabe quem foi? Ah, o ministro da infraestrutura, né? Chamava Tarciso, né? É o Tarciso. Tarciso, que é o governador hoje de São Paulo, né?

ele que fez essa ponte, né? A pedido do presidente Jair Messias Bolsonaro. Essa ponte, rapaz, essa ponte ali entre o Brasil e o Paraguai, foi muitas novelas. Não aquelas novelas da Globo. Não, muitas novelas do Lula, da Dilma. Meu Deus do céu, foi muitas novelas. Olha, eles vinham para fazer essa ponte, até desapropriava algumas famílias, né, da costa do Rio, e ficava só na promessa. E gastava milhões. Não sei se vocês lembram daquele Gerbal, né? Aquele homem muito conhecido como Dinheiro da Cueca. Ele é ministro de um departamento ali do Lula agora. Esse camarada, rapaz, ele veio em Foz do Iguaçu umas duas vezes. E eu, mas eu sou pago, né? Tem o carro do turismo para isso. Então eu ia acompanhar esse tal de Jandel, né? Com um pessoal aqui de Foz do Iguaçu, não vou dizer o nome agora deles, né? Que é uma família bem sucedida aí e presta. Dá muito emprego em Foz do Iguaçu. Então eu ia acompanhar eles na beira daquela ponte, né? E tirava foto, filmava, não sei o que tem. Rapaz do céu! Isso ali gerava milhões dos cofres públicos para essa cambada de bandido, né? E nunca fizeram a tal da ponte, né? E isso foi umas três vezes que aconteceu isso, no governo da Dilma e do Lula. E de repente chegou o Bolsonaro, né? Aquele jeitão dele simples. Chegou o Tarcísio, você é uma necessidade dessa ponte. Isso aí, o povo de Foz do Iguaçu, o povo do Paraná, né, gritaram, é sim uma necessidade. Então, o que que ele fez? Ele não interferiu no desenvolvimento da cidade de Foz do Iguaçu, o Tarcísio. Pensa um homem, ó, a mentalidade tremenda. Ele foi e jogou a ponte bem no costadinho do país da Argentina. Bem onde encontra o Rio Paraná com o Rio Iguaçu. Ele chegou ali, colocou a ponte e desviou a rodovia pela área do DNR. O que que é essa área? Essa área é costa de rio, né? DNR é costa de rio junto com a área, chama área verde, né? Vou pegar o Rio Iguaçu, foram costeando. Quando eles saíram da cidade de Foz do Iguaçu, eles saíram, atravessaram alguns sítios, né? E saíram na BR-277. Pensa que gênero é esse tal Tarcísio, que é candidato à reeleição em São Paulo, né? Como governador, e vai levar, né, a eleição, o quê? Olha quem colocar concorrer com ele, Haddad. A miséria da economia do Brasil, né? A miséria. Já pensou o setor que esse homem trabalha? Mas tudo bem. Colocaram ele ali, né? Ele vai concorrer com o Tarcísio, né? O Tarcísio vai levar no primeiro turno essa eleição, lá em São Paulo. Eu sou do Paraná. Lá em São Paulo vai levar. E o Bolsonaro inaugurou a ponte o dia 12/12/2022. Após ele ter tirado a eleição dele, né? Após ter tirado a eleição dele. Então ele ainda veio e inaugurou a ponte. Ficou pronto. Chama Ponte da Integração, né? Entre países. E de lá pra cá, faltou concluir o Neo Viário. É um espaço ali de asfalto, né, que faltava concluir. Era a via dupla. Escuta aqui, esse pedaço de asfalto era uma via dupla. O orçamento era para tantos milhões. Eles fizeram uma pista só. Apenas uma pista. Esse governo atual concluiu com apenas uma pista. Estava tudo aberto. Era só concluir o asfalto e alguns viadutos. Eles fizeram só apenas uma pista. Colocaram uma pista, só vai ser a via dupla. Colocaram apenas uma pista. Não concluíram as vias fáceis, que passam pela lateral, né? Até tem o nome de um presidente aí.

O nome das vias fáceis que passam no lado da rodovia. Como é que chama? Como é que é? É isso mesmo. No Brasil, quando for a via do lado da BR, chama via marginal. É isso mesmo, é em português, fala assim, marginal. É, as marginal eles nem concluíram. Então, é uma catástrofe. É uma catástrofe esse acesso que ficou, chegar até a ponte. E em 4 anos de governo, desse presidente que estamos atualmente, né? 4 anos de governo. Ele não abriu ainda a ponte para o público passar. Ainda não abriu. Vocês têm uma obra internacional. Ainda não abriu ao público. Sabe o que eles fizeram? Abriram apenas para caminhões vazio passar. Caminhões vazio. E o horário que passa é um horário bem curtinho. Não recordo ali quantas horas. É, mas é bem curtinho. E é só caminhão vazio. É verdade isso, Claudecir de Moura. É verdade, eu não estou aumentando em nada. Então eu não acredito que nem o presidente do partido do PT vai votar no PT em Foz do Iguaçu. Eu não acredito. Não acredito mesmo. Eu não acredito. Se alguém votar no PT, eu acho que é furada. Não tem lógica isso. Não tem lógica o que estamos sofrendo em Foz do Iguaçu. Se alguém votar no partido desse presidente, para o que ele faz contra nós, eu não acredito. Nem o presidente do partido. Não tem como. Não tem. Pelo que ele fez contra nós aqui, não tem lógica de nem o presidente do partido votar. Fala assim, não, eu sou presidente do PT, mas eu não voto no PT por o que fez em Foz do Iguaçu. É sério, meus amigos. É sério o que eu estou falando. O programa começou quente hoje, com a audiência lá em cima. É a Miriam diz, a paz do Senhor, cheguei, um bom dia a todos, e deu aquela risada. Agora vem o Ademar Pereira para me ajudar aqui, né? Ah, Ademar Pereira, bom dia, meu amigo, a paz do Senhor. A irmã Marilei Ponce já chegou por aqui também, graças a Deus. A audiência tá boa, tô vendo ali o número de pessoas aí através das redes sociais. Muito obrigado. Você pode continuar compartilhando aí para nós.

Olha a hora certa, 6:20 da manhã. Bom dia, Rádio Kael, a paz do Senhor.

0: 6 horas e 21 minutos.
1: É a hora certa, 6 horas e 21 minutinhos. O Radicael chegou por aqui, o Ademar Pereira já chegou dizendo um bom dia na paz do Senhor Jesus Cristo. Meu irmão, que Deus te abençoe com essa coragem que você tem. Um abraço do cantor Ademar Pereira, meu amigo Ademar Pereira. Deus junto e misturado, Deus abençoe Ademar Pereira. Chegou aqui meu amigo Joab, Joab chegou, tá por aqui. Compartilhe aí com os amigos, Joab. Ô Joab, rapaz, recebi uma informação essa semana da sua muito digna esposa. Vocês querem ir pro campo missionário agora em maio, né? Está vindo uma caravana, tá vindo.

de Brasília, Fortaleza, é Natal, Rio Grande do Norte, e mais não sei da onde, o povo estão vindo para Foz do Iguaçu passear no turismo, passear, ver as maravilhas da, da nossa fronteira, e depois vão formar um grupo ali, né, e pedir para nós levar eles para o campo missionário. E eu já comuniquei lá no campo missionário que vai chegar aí um pessoal do Nordeste brasileiro e do Sudeste. E eles, é, rapaz, e eles lá no Paraguai, quando ouviram, a irmã chegou a chorar. Disse: irmão, nós estamos tão carente de visita aqui, estamos tão abandonados, estamos tão esquecidos, que Deus o tenha esse povo na graça, que não venha faltar de vir aqui visitar nós. Eu disse: eles vão, eita glória! Ô Radicael, ele escreveu, eita glória, maravilha, a paz do Senhor Jesus Cristo, pastor Claudio de Moura. Sabe onde é que eu vou levar esse povo, Radicael? Vou levar eles no quilômetro 28, vou fazer um trabalho em massa lá no quilômetro 28, né? E vou levar eles também no quilômetro 30, tá bom, Radicael? Fazer um trabalho lá em maio com eles, tá? Levar esse povo aí, tirar o couro deles, Eles vão trabalhar, eles vão sentir essa comunhão, esse relacionamento com a necessidade do campo missionário. O Joab, ele está lá em Fortaleza, do outro lado do Brasil, e ele escreveu: bom dia, pastor Claudecir Demora, meu amigo, irmão, a paz do Senhor Jesus Cristo, que Deus te abençoe sempre. A todos os seus ouvintes desta programação, nós vamos sim. Aí, ó, agora não tem mais como voltar atrás, Joab. Nós vamos sim. Então, temos esperando vocês para essa viagem missionária.

maravilha de Deus. Não, rapaz, o programa, ele é gostoso, né? O pessoal fala assim, pastor Claudecir, o seu programa é bom porque ele é versátil. É versátil, é verdade. Nosso programa, nós falamos de tudo um pouco aqui. Só que a gente fala, não falamos assim pra agravar ninguém, não. Não, não vamos agravar. Só que tem coisa que não dá de esconder também, né? Quanto tem coisa que não dá de esconder.

Olha, meu amigo Francisco Fonseca já está com a Rádio Ressandeira em cadena conosco desde Ibicuí. Vai ser bênção de Deus. Muito obrigado a todos os irmãos que estão escutando conosco em departamento Paraguari, né? Estado de Paraguari. Meu muito obrigado. Vai ser bênção de Deus. Tá aí com vocês por 2 horas no ar, tá bom? Deus abençoe. Obrigado aí a todos que estão nos ouvindo. Também eu quero louvar a Deus, quero louvar a Deus aqui pela vida. Deixa eu ver aqui. Antônio Monteiro. Olha, Antônio Monteiro, ele está no norte do país do Paraguai. Lá no norte, lá em cima, acompanhando o programa. Muito obrigado, irmão Antônio Monteiro. Muito obrigado por esse carinho de estar aí acompanhando a nossa programação aí no norte do país do Paraguai. Deus te abençoe. Se quiser mandar um áudio, se quiser não, se puder, porque eu quero que você coloque, manda um áudio abraçando a nossa audiência, né? Aonde você estiver aí no nortão do Paraguai, provavelmente está mexendo aí com a lavoura, tratando...

Mandou aí o seu gado, né? Eita, esse homem é trabalhador demais, é uma benção. Tanto na obra do Senhor Jesus, quanto para cuidar da família, né? Aquele cabra que levanta de manhã cedo pensando na família, né? Por trabalhar porque a família amanhã precisa. Tá certo, é assim mesmo, Antônio. Também eu quero a rádio Sandeiro, ela não está no norte do Paraguai, ela está no sul do Paraguai. Então aqui nós estamos provando que estamos de norte ao sul do Paraguai, sendo acompanhado pela nossa transmissão aqui, né? Isso é muito bom, muito obrigado a você que está aí, então, acompanhando a nossa programação. Aonde você estiver, que Deus vos abençoe de uma maneira por excelência!

a tua mão, segura a minha mão. Bastante gente aqui entrando em contato comigo, né? A paz do Senhor, pastor Claudecir de Moura. Eu gosto demais de você. Você é papo reto. Papo reto, olha só, rapaz. Deus te abençoe, meu irmão Mazinho. Eu gosto demais de você. Você é papo reto. Ai, ai, ai. Outra escreveu assim: a paz do Senhor, pastor Claudecir de Moura. Esse ano a política tá pegando fogo. Tem que falar umas verdades aí mesmo. Olha, rapaz, olha, rapaz. Você que tá apanhando fogo, rapaz. Ei, meu Deus do céu, simbora. Que horas que agora, locutor?

0: É, vamos ver a hora certa pro meu povo. Meu povo precisa saber do horário certo. Né, cantora Ademar Pereira? Que hora que é, Ademar Pereira? É 6:32, Ademar Pereira. Canta pra nós, Ademar Pereira. Escute!
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0: É, num mundo cheio de problemas.

É, que mensagem, né? É, o senhor te chama de amigo, né? Rapaz, eu nunca te deixei sozinho, né? Cantor Ademar Pereira, as letras dele tem vida, né? Parece que as letras dos louvores dele é atualizada a cada dia que você amanhece, né? Se você levantar de manhã cedo, e ponhar o CD, o pendrive do Ademar Pereira para você ouvir, parece que aquela mensagem está contando a história daquele dia para você. O Ademar Pereira é uma bênção de Deus. Ele tem muito nos ajudado nas nossas viagens missionárias, né? Ele vai, oferece a Deus o seu louvor, a mensagem cantada. Ele também é pregador. Tem uma coisa, o Ademar Pereira é uma bênção de Deus mesmo. E é de pessoas assim que Deus precisa, né? Pessoas que se doam, pela causa do reino de Deus, tá?

não sei como que é a tua vida, não sei como é que é a tua vida aí no seu dia a dia, não sei como é que é a tua vida no seu dia a dia, se você realmente, né, se doa pelas coisas do reino de Deus, ou vive uma vida assim, de qualquer maneira. Hoje em dia, as pessoas se tornou normal, né? Usar o nome de cristão, né? Não é fácil, bom. Virou normal as pessoas dizer que são cristãos, mas vivem uma vida assim desregrada, né? De qualquer jeito. Acho que Deus tem uma sala para hospedar depois, após a morte, pessoas de qualquer maneira. Não. Deixa eu te falar uma coisa. Lá no céu, o Senhor hoje recebe pessoas, ou Ele aceita hoje pessoas de todas as espécies. Mas como que aceita? Ele diz assim, ó, vinde a mim todo o que está cansado, fadigado e oprimido, e eu vos aliviarei. Ele aceita. O homem criminoso, ele aceita o ladrão, né? Ele aceita o mentiroso, o enganador, ele aceita o político, ele aceita a pessoa que está aí deteriorado pelas drogas, ele aceita todos, ele aceita. Só que ele diz assim, que quando você chegar a ele, ele vai te transformar. Ele vai te transformar. Ele vai te fazer uma nova criatura. Sendo nova criatura, as coisas velhas já passaram. Tudo se fez novo. Só, vem cá comigo, tem pessoas que estão hoje usando o nome de Deus, o nome de cristão, e quer viver aquela mesma vida perversa que ele vivia outrora. Ele fez um pacto com Deus, fez uma aliança com Deus, só que na caminhada ele quebrou, ele voltou a cometer os mesmos erros, as mesmas dificuldades. Deixa eu te falar uma coisa.

Deixa eu te falar uma coisa. Deus não é bobo. Como é que você chega a Deus, né? Ele diz: Senhor, sou pequeno, sou pecador. Eu sou de barro, me quebra, me faça de novo. Amém? Essa é a melhor reza. Essa é a melhor oração. Esse é o melhor grito de socorro. Só que você sai da tua comunhão, de dentro do teu quarto, de dentro da igreja onde você congrega, e volta a fazer tudo errado. Deus não tem prazer com o pecado. A Bíblia diz, mas ele ama o pecador, que se arrepende das suas maldades.

verdade. Então, se você está pensando que vai morar no céu com Jesus, com esses fardos, com esses pecados, eu vou te dizer uma coisa: lá não entra. A Bíblia diz que lá só entra os lavados e remidos pelo sangue de Jesus. É assim mesmo, Ademar? Fale para mim como é que é.

0: E aí?
1: E os grandes vão descer.
0: Meu filho, o céu está de braços abertos esperando por mim e por você. Irmã Marilei Bonzo diz: a paz do Senhor Jesus Cristo. Na escuta, hoje eles querem viver crente, pé no mundo. E um dia estão dentro da igreja, servindo a Deus, o dia lá no mundo e um dia lá na igreja. Ô, irmã Marilei, que verdade, né? Que verdade. Não dá de nós se calar aqui. Eu não posso me calar. Eu sou cúmplice eu me calar. Eu não te ajudar, você ir pro céu. Eu sou cúmplice. Não se fala mais, né? Não se fala mais. As nossas mensagens que a irmã Marilei cresceu e firmou sua fé ouvindo aquelas mensagens. E Jesus um dia há de voltar, buscar um povo zeloso e de boas, conclui aí. Se Jesus vem buscar um povo zeloso e de boas obras, é porque ele tinha prometido também. Evangelho de João 14, ele diz: eis que eu vou para o Pai. Ele está dizendo: eis que eu vou para o Pai. Vou preparar vós lugar. Vou preparar o vosso lugar. Um lugar para você. E preparando, eu virei outra vez. Ele vai voltar, sim. Ele está dizendo que ele vai voltar. Virei outra vez, para que aonde eu esteja, estejais vós também. Ele está dizendo que aquele que fizer a vontade dele vai morar com ele. Como que é? Olha o que o Espírito Santo de Deus falou no meu ouvido aqui. Não é outra coisa a não ser o Espírito Santo. Não é outra coisa a não ser o Espírito Santo que falou no meu ouvido agora. Eu vou preparar uma coisa aqui que vai te arrepiar. Vai te arrepiar o que eu vou colocar aqui no ar. Eu estou falando que Jesus virá buscar um povo zeloso e de boas obras. Dizem-se a história, um certo dia, um renomado pregador estava pregando. E na manhã daquele dia, uma famosa cantora estava naquela cidade onde ele estava. E desejou a ouvi-lo. E ao ela entrar na congregação, o Espírito Santo lhe tomou e disse: faça um leilão desta alma, para ver quanto ela vale para o mundo. Meus irmãos, você acha que o mundo vai te oferecer batelazinha aí?

0: E que se alguém pode comparar...
1: Hã?
0: O mundo ofertou... O mundo ofertou tudo do bom e do melhor. Fama, riqueza, ouro, prata, viagens, sonhos, carros, jatos. Ainda foi pouco. O pregador insistiu se tinha mais alguém interessado. Diz que ainda existia mais dois interessados. O melhor é você ouvir o leilão da alma, porque eu tenho pessoas que estão vivendo no pecado. E desse jeito você não vai para o céu, não. Escuta o recado.
2: Leilão da alma.
0: Escuta o recado, Ademar Pereira. Deus
2: permitiu que uma famosa cantora e artista soubesse que em uma cidade da Inglaterra estava pregando um renomado evangelista, e ela desejou ouvi-lo. Quando entrou no grande salão repleto de pessoas onde se realizava o culto, o pregador já havia iniciado a pregação. Mas ao perceber a entrada da famosa artista, ele convidou-a para ir à frente. Quando ela se aproximou do púlpito, aquele homem de Deus teve inspiração para transformar aquele culto em um leilão. Então ele disse à congregação: "Vamos levar esta alma a leilão. Vejo que há interessados, e o que melhor lance oferecer, esse a levará. Vamos ver quanto vale esta alma", disse o pregador. "Vejo que o mundo está interessado. Mundo, quanto dás por esta alma?", perguntou. E o mundo ofereceu fama e aplausos, que só valem para esta vida terrena, sem fazer cálculos para o futuro. Diante de tão pequeno lance, o pregador disse: "Não será tua esta vida." E ele continuou dizendo: "Vejo aqui outro pretendente que está muito interessado. É Satanás. Dize-me, quanto ofereces por esta alma?" "Ah", disse Satanás, apontando para os reinos deste mundo e suas riquezas, "eu porei ao seu alcance todas as possibilidades. Beberá do cálice dos prazeres até a última gota. Triunfará em sua carreira." Então perguntou o pregador: "E quando terminar a sua existência? Quando sua carne não mais puder desfrutar os prazeres e ela sentir sua alma insatisfeita?
0: Escute!
2: E tiver de apresentar-se ante o tribunal de Cristo, que farás em seu favor?" O pai da mentira respondeu: "Em oferta trata do presente, nada tem a ver com o futuro." E o homem de Deus disse: "És muito pretensioso, Satanás. Com glória tão efêmera e preço tão insignificante, não levarás esta alma. Tua oferta é muito pequena." E o pregador continuou dizendo: "Vejo presente outro interessado. Seu nome é Jesus. Dize-me, Jesus, quanto dás por esta alma?" "Eu dei a minha vida e o meu sangue quando morri na cruz", disse Jesus. "Apagarei todas as suas transgressões e lavarei todos os seus pecados no meu sangue. Em sua alma reinará paz que o mundo não conhece, e escreverei o seu nome no livro da vida. Se ela voluntariamente quiser me servir, eu irei adorná-la com o ouro da fé, perfumá-la com o aroma da santidade e cobri-la com o incomparável manto da justiça. E após haver terminado esta vida terrestre, o que ofereces a ela, Senhor?", perguntou o pregador. Então Jesus respondeu: "Se ela não se envergonhar do meu nome e me aceitar como único Salvador e Senhor, os anjos virão buscá-la para receber honras e glórias no paraíso de Deus junto a mim." Encerrando o leilão, o pregador disse a Jesus: "Tua oferta é incomparavelmente maior e melhor que todas as outras. Por isso, Senhor, esta vida é tua."
0: Meu Deus! Meu Deus do céu! Tá vendo, meus irmãos? Tá vendo? Leilão da alma. O mundo oferece tantas coisas assim, aparentemente boas, né? Não se deixe enganar. Não se deixa enganar.

culto na vida dele é o encontro entre o homem com Deus, tirando todas as imundícias, o pecado, a tristeza, a angústia, a depravacidade, liberta, nos torna, Senhor, filho digno dos céus.

Começa em mim, Senhor. Começa no meu coração. Começa. Dê liberdade, Espírito Santo de Deus. Dê liberdade. Irmãos, olha, olha, não é coisa minha. Dá uma olhada, eu vou descorrer meu celular, não sei se a câmera pega. 243 mensagens. Eu estou falando 243, mas está caindo as mensagens. 247 mensagens já. Olha aqui, ó. Meu celular está verde. Verde, verde, verde, verde, verde, verde, verde. Mensagens que não acaba mais. 248 mensagens agora. Que é isto, pastor Claudecir de Moura? As pessoas estão ligadas, estão acompanhando. Só aqui pelo aplicativo. Pelo aplicativo eu estou vendo pessoas de três continentes acompanhando o programa.

o programa está sendo uma bênção. Assina Lucas Faustino. Ele está no continente africano. Está num continente africano acompanhando o programa. Vamos para outro continente. Eu vi agora, sumiu aqui. É muita gente, que é muita gente, encontrei. Outro continente, continente asiático. Lá do continente da Ásia, continente asiático, diz assim, ó. Bom dia a todos, que Deus abençoe a todos vocês. Assina Naêmia, continente asiático. Lá do continente asiático. E você está onde me ouvindo? No continente sul-americano. Nós somos sul-americano. Nós estamos aqui e eu falei de mais dois continentes. Então você viu o tamanho da audiência. Você conseguiu entender? Você conseguiu entender um pouquinho do que eu estou falando? Isso é o tamanho da audiência deste programa. E por que é que eu vou me omitir de falar essas verdades que diz essa letra aqui, ó? Escute! Eu não posso me omitir. E não pago barato o programa para levar ao ar, para falar.

0: Eu tô falando, esse programa hoje é pessoas voltando pra Jesus. O programa hoje é pessoa voltando pra Jesus. Quarta passada foi assim. Pessoas que começou a ser evangelizado no domingo à tarde, na quarta-feira ela aceitou a Jesus como seu salvador.
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0: Escute!
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0: Oh, aleluia! Eu quero louvar a Deus. Olha, 301 mensagens não cabe dentro do horário de programa, que eu tenho uma hora só mais de programa ainda para continuar. Não consigo ler 303 mensagens agora, eu não consigo ler todas essas mensagens. Eu quero dizer a você, da onde você está me ouvindo, eu muito obrigado. Eu falei agora há pouco, eu li mensagens de 3 continentes. Eu falei em 3 continentes. Eu li da irmã Naêmia, do continente asiático, né? Eu li do Lucas, né? Do continente africano. Eu li do Joabe, do continente sul-americano. Então, no Brasil, alguns estados, vou só dizer alguns estados que acompanham nós agora. Estado, departamentos, alguns estados brasileiros. Nem cidade eu não vou ler, eu vou ler alguns estados. Vamos aqui, ó. Está aqui o irmão Carlos Hermandina, do estado do Paraná, cidade de Medianeira, né? Está aqui também acompanhando o irmão Oziel, de Três Barras, do estado de Santa Catarina. Está aqui o irmão Antônio, do estado da Bahia, lá do estado da Bahia. Está o irmão Abraão Medeiro, do estado do Paraná, em Curitiba. Está aqui, esse que eu estou passando aqui por cima, de muitas mensagens. Estou aqui acompanhando o Messias no continente da África. Está aqui o Micheque no continente da África. Está aqui a dona Cláudia no país do Paraguai. Está aqui no estado do Rio de Janeiro. A irmã Alves, tá? É o sobrenome dela. Irmã Alves, no estado do Rio de Janeiro. Eles estão vindo para cá agora em novembro. Está a irmã Rosane Borges, no estado de Santa Catarina. Eu estou falando em estados. Olha as distâncias. Está o Francisco Fonseca, no país do Paraguai, em Bicuí. Está aqui o Lara, no estado do Mato Grosso do Norte, diz ele. Que programa bom. Está aqui a irmã Nercinda, no Mato Grosso do Sul. Está aqui o irmão Antônio, está em Rondônia. Rondônia, olha, lá no finzinho do Brasil, lá em Rondônia. O irmão Antônio, muito obrigado. O Antônio Monteiro, aqui no sul, não, no norte do Paraguai. Está o irmão Valdir, em Cascavel. Irmão Valdir está em Cascavel, no Paraná. Está o irmão Cosma Lopes, lá em Copos, no país da Argentina, depois do Chaco, lá em cima. Está em Copos, o irmão Cosma Lopes, acompanhando o programa. Está aqui, ó, a irmã Floriza, em Cascavel, no Paraná. Está aqui o Tiago. O Tiago está acompanhando, sabe, nós em São Paulo, Brasil. Muito obrigado, Tiago. Evandro está acompanhando nós no Paraná. Em Campina Verde está o Leandro. Campinas Verde, no Paraguai. Está o Zaqueu, na cidade de Joinville, no estado de Santa Catarina. Irmãos, é tanta mensagem. Eu não li as mensagens. Só estou dizendo os locais que as pessoas estão acompanhando nós. Vocês entenderam o tamanho da audiência deste programa. E Jesus está dizendo: volte, volte, ainda é tempo. Oh, maravilha!
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0: Vamos cantar junto? Canta comigo. Eu vou cantar.

0: assim.
1: Você no seu Walkman, né? No fone de ouvido do seu celular, no seu carro, acompanhando, na lotação, no busão, aonde tu estiver, no hospital, num presídio, num cárcere, numa casa de abrigo, casa de recuperação, no seu chalezinho, na casa aí na beira do rio, no seu apartamento, na sua mansão. Fica com a gente! E agora?

0: solta bem forte.
1: Oh, oh, aleluia.
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0: O quê?
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0: Aô, aleluia. Que mensagem linda, né? A irmã Dina e o irmão Carlos estão acompanhando nós na cidade de Medianeira e estão confirmando no próximo programa de quarta-feira, das 19 horas às 20 horas aqui pela Essência Gospel e das 19 horas, 21 horas pela União Web TV e pela Rádio Ressandeiro. Eles estão confirmando que estarão em nosso programa como padrinho do Natal Missionário. O que será que eles estarão fazendo? Eles vão vir em nosso programa, estarão doando inúmeros prêmios para nós fazer arrecadar fundos, né? Arrecadar fundos para o Natal Missionário. Na próxima quarta-feira estaremos lançando o programa Natal Missionário. Muito obrigado, irmão Carlos, muito obrigado, irmã Dina. Que seja tudo para a glória de Deus. Estamos ansiosos por esse momento e pela chegada de vocês em nosso programa de rádio. O Micheque diz, eu estou na sintonia, pastor Claudecir de Moura, Deus te abençoe e abençoe a todos na audiência, diretamente de Yamatanda, África. Irmão Antônio, na Bahia, lá secou tudo, irmão, secou. Lá não tem mais nada. Seco é só poeira. Olha, a rua, as árvores não tem folha, é só poeira de pendurada que sobe do chão, ó. Secou tudo, secou. Lá na Bahia tá difícil. Ele me mandou áudio aqui, não sei se vai dar tempo de eu colocar no ar, mas vamos ver. É, deixa eu ver mais. Que o irmão Oséia diz assim, a paz do Senhor, Oséia não, Oziel. A paz do Senhor, Deus abençoe a programação, manda um hino. As 10 virgens com Marcos e Wagner, desde já agradeço. Assino Oziel de 3 Barra Santa Catarina, glória a Deus. Obrigado, irmão Oziel, a sua família fazer parte desse projeto. O irmão Antônio diz, eu estou viajando para Santa Helena, no Paraná, e acompanhando o seu programa junto com a família. O irmão Antônio está acompanhando o programa no seu carrão, na sua bruta caminhoneta. Deus abençoe. O irmão Abraão Medeiro, diretamente de Curitiba, ele diz, a vitória é nossa pelo sangue de Jesus. Um bom dia, companheiro. Obrigado, irmão. Irmão Abraão Medeiro, o Messias

Messias, o Messias mostra as fotos, né, da casa do missionário que está sendo levantada as paredes. Parabéns aí, Messias. Deus abençoe. Está a todo vapor a construção lá no continente da África, sendo construída a casa para a família do missionário. Ei, coisa boa. É tantas mensagens, meus amigos, tantas mensagens que está chegando por aqui, mas eu tenho que tocar o programa não pode parar. Ontem deixa eu ver aqui, ontem eu estive na casa da irmã Helena, né? A irmã Helena comprou 3 passagens para os Gideões para o ano de 2027. Irmã Helena, obrigado pelo carinho, tá? A irmã Helena vai para os Gideões pela primeira vez. E ela falou, e o meu irmão vai junto? Eu falei, ele vai todo ano. Ela falou, então que benção, eu vou ir pela primeira vez. A irmã Helena, muito obrigado. E toda a sua família aí que está acompanhando o nosso programa. Ei, coisa boa, isso é bom demais.

Não. Cantor Antônio de Oliveira. Ah, meu Deus do céu, é Deus. Maravilha de Deus. Abençoe, meu amigo, pastor Claudecir de Moura. Oi, irmão Antônio de Oliveira, pastor Antônio de Oliveira. Põe um hinão seu aqui já tocar, tá bom? Obrigado pelo carinho da audiência. O irmão Lafayette diz, a paz do Senhor, pastor Claudecir de Moura. Estamos ouvindo o programa. Deus abençoe grandemente. Irmão Lafayette, se eu não me engano, está em Curitiba. Curitiba, onde que está ouvindo nós, Lafayette? Diz para nós. Coisa boa, né? A irmã Miriam diz, manda aquele louvor à semente do sangue com a cantora Mara Lima. Pastor Ari de Ávila diz, Maria Naêmia, Deus te abençoe grandemente a sua vida. Irmã Maria Naêmia, o trabalho de Deus é feito com amor e carinho. É o pastor Ari de Ávila acompanhando o programa, onde ele justificou a sua dificuldade está aqui hoje, né? Devido ele ia para o trabalho. Mas está aí pelo rádio acompanhando. Muito obrigado, pastor Ari de Ávila. E a irmã Miriam diz assim, canta, pastor Claudecir de Moura, é forte, Brasil. Eita, meu Deus do céu, é coisa boa, né? O Lucas diz assim, missionária Miriam Thomas, pai amado, em nome de Jesus Cristo, abençoe o Brasil e Moçambique. Derrama o teu amor sobre nós, que o teu reino venha. Amém. Eita, é bastante mensagem aqui pelo Facebook, né? E pelo WhatsApp. Nós temos demais. Não dá tempo de ler todas. As pessoas mandam também áudio, vídeo, né? É assim.

Aê, coisa boa! É, rapaz, é uma coisa linda, né, esses louvores, né? Mexe

o coração da gente, né? Com sentimento. Oh, meu Deus do céu. Olha, o cantor Antônio de Oliveira vai cantar bonito para nós aqui, tá? Vamos ouvir ele cantar? Cantor Antônio de Oliveira é uma benção na minha vida. Viajamos muitos anos juntos, né? Muitos anos fazendo a obra de Deus, né? Fazendo a obra de Deus, pregando, cantando, dormindo bem acomodado, dormindo mal acomodado. Mas nunca reclamamos, né? Nunca reclamamos. Porque nós sabíamos que estava fazendo alguma coisa e não é para nós, né? Não era para nós, é para... É pro reino de Deus, né? Ele dormia de qualquer jeito. Mas nós sempre fazendo a obra de Deus. Nunca desistimos. Ele, hoje já com seus 70 e... Quantos anos? 77, 78 anos. Já pensou, rapaz? 77, 78 anos. Quanto homem desse cantou para Jesus? Hã? Gravou mais de 30 lançamentos. Os louvores do Antônio de Oliveira continuam pregando pelo Brasil e fora do Brasil. Né? Continuam pregando através das letras. Escuta uma palhinha, ó.

0: Aonde está você que precisa de Jesus? Hã? Aonde está você? Continua pregando essas mensagens, cantor Antônio de Oliveira. Hoje, devido... Os anos passou, né? A idade chega, é normal, né? Cansa. Eu tenho, acho, quase 25 anos mais novo, não sei, do que o irmão Antônio. Ou mais de 25 anos, não sei. Mais novo do que ele. Eu já tô cansado. Imagina chegar na idade dele, nunca vou chegar. Então ele ainda canta aqui nas igrejas, próximo, né? Mas esse homem, ele atendia congressos, um atrás do outro. Deixava a irmã Magali cuidando das crianças, né? Pegava a sacolinha dele, o materialzinho dele, ó, fazer a obra de Deus. E trabalhava ainda fichado. Ele fazia, conciliava entre uma coisa e outra. Viajava a noite inteira, depois de um congresso cansativo, viajava a noite inteira, chegava... 5 horas da manhã, 6 horas da manhã, já estava dirigindo um ônibus. Trabalhava de motorista nessa cidade fronteira pesada para trabalhar. Nunca reclamou. Continua fazendo vida de Cristo. Canta, Antônio de Oliveira, para nós ouvir.
1: Jesus!

0: para nós. Ou deixa a sua mensagem de voz ou a sua mensagem pelo WhatsApp. 45 98806 6484.
1: Ei, notícia boa! Vamos ouvir o Montanho diretamente lá do Nordeste brasileiro. Pastor Montanho.
2: Pai do Senhor, pastor Carlos de Moura. Veja a situação que nós temos aqui no Nordeste, tanto de sequidão, tão seco, seco, seco, que não tem mais pasto pro gado. Meu Jesus, que ele tem pessoas que estão pegando água de longe já. Tá bom, pastor? Um abraço, pastor Carlos de Moura, o senhor e a sua família. E aí, Mori, não.
1: Ei, coisa boa, irmão Antônio, tá lá no Nordeste, mandou foto, tá só poeira, só poeira, só poeira, secou tudo, as águas tá secando, tem pessoa que tá indo muito longe buscar água, acabou a água, mas estão servindo a Deus. Irmão Antônio foi pra lá, né, outro lado do Brasil. E nós aqui na fronteira, né? Ele deixou uma casinha aí. Ele levou 13 anos para voltar para ver a família, a mãe. Você não entendeu, eu falei 13 anos para voltar a ver a mãe, os irmãos, né? Agora pegou e levou a mãe junto. A saudade era tão grande. A esposa dele levou 15 anos. Não, você não entendeu. Falei 15 anos para voltar a ver a família. E ela queria ver a casa dela, que ela deixou. Saudade, né? Nós cuidamos ali. Fizemos algum reparo, consertamos. Todo mês entra um aluguelzinho, manda para ele. Casa simples, né? Um aluguel baratinho. E ele tá lá naquela sequidão, lugar difícil. Mas ele não abandona.

Ele quer ficar na obra. Quer ficar na obra. Quer cuidar de alma, cuidar de vidas. Eu falei, irmã, Eurides, por que que não vem embora, minha filha? Ela falou assim, pastor Caldecir, e cadê aquelas armas? Cadê aquelas almas? Aquelas almas, elas também precisam de Jesus. Ô, irmão Eurides, Deus abençoe. Irmão Antônio, eu fui lá pessoalmente, eu fui tanto aéreo, acho que foi umas duas vezes de avião, fui por terra também, fui levar moto para ele, moto grande, né, porque lá é muito buraco, né, então levei uma moto grande para ele, comprei uma Bros, consegui uma Bros que nova, levamos uma moto grande para fazer a obra de Deus. Há pouco tempo atrás ele caiu a moto, né, passando lá um... Deu num buraco, caiu a moto em cima da perna dele. Como ficou a perna trocada, ele não pôde sair dali de baixo. Ficou por mais de duas horas ali debaixo, até que alguém vinha no caminho passando e viu aquele homem embaixo daquela moto. Socorreu ele. Demorou quase um ano para recuperar daquele pé. Quebrou. Vai embora, Antônio. Não posso. Eu tenho que falar do amor de Jesus para esse povo. Oh, meu Deus do céu. Isso é paixão pela obra missionária. Nós cuidamos a casinha dele ali, não cobramos nada para estar reformando. Nós ajudamos, nós investimos nela para que sempre esteja boa, bonita. Para que sempre caia uma ajudinha para ele ali. É uma benção. Esse é o nosso papel aqui.

A irmã Eliane Alves está acompanhando o programa lá no estado do Rio de Janeiro e ela diz, verdade, o amor ao próximo é muito bom e deseja a nós um final de semana maravilhoso. Eu pedi antes aqui para o meu amigo, o irmão lá do estado do Rio de Janeiro, como é que é o nome da cidade? Que deixa já é muita mensagem, irmãos. Vai se perdendo aqui. Deixa eu ver aqui, Eu já vou dizer o que. Irmão Lafayette, né? Irmão Lafayette, eu perguntei qual é a cidade que ele morava, né? Daí ele falou aqui, São José dos Pinhais. Muito obrigado, irmão Lafayette. Obrigado pelo carinho. Acompanha nós aí na capital do estado do Paraná. Que bênção de Deus. Estamos felizes de ter a sua companhia aqui, tá? Irmã Marli. Irmã Marli está acompanhando o nosso programa também no estado de Santa Catarina. Ela diz a paz do Senhor, pastor Claudecir de Moura. Estamos na escuta também desse programa que tem sido bênção para as nossas vidas. 3/ Santa Catarina, Sina, irmã Marli. O irmão José Carlos, diretamente da cidade de Quedas do Iguaçu. A paz do Senhor, pastor Claudecir de Moura, estamos ouvindo, é um baita de um programa. Deixa eu ver aqui, né? Não dá de ler para todo mundo, mas alguns a gente vai lendo, né? Alguns a gente vai lendo, né? Porque é muitas mensagens, né? Alguns a gente até atende. Eu já volto com as notícias do campo missionário. Vamos para notícia do campo missionário?

0: Aô, simbora!
1: Olá, sou Claudeci do Moura. Fique na sintonia. Deus vai falar contigo.

0: Maravilha de Deus. O programa vai que uma beleza. Passa muito rápido, né? Olha, o Michel que quer falar. Vamos ouvir o que ele quer dizer aqui. Lá de Yamatanda, na África. Fala, meu filho.
1: Graça e paz, pastor Clodice de Moura. Acabo de receber um valor de 2.000 meticais com o irmão Messias, né? Para comprar alimento para aquela mãe. Assim, vou para a vila comprar depois e entregar a dona. Muito obrigado, pastor. Deus te abençoe.
0: Olha aí, chegando o recurso, né, que os nossos ouvintes, né, do programa mandaram para o continente da África para socorrer famílias. E nós já atendemos as necessidades, né? Vamos ouvir aqui o meu amigo Messias também. Ele está lá na construção, né? Que estamos construindo a casa do missionário, né? E ele também acabou de me mandar um vídeo, que vamos ver se é possível ouvir. Vamos ver.
2: Paz e graça, pastor Cláudio de Moura. Falando diretamente da África, Moçambique. Hoje, sábado, estamos aqui mais uma vez para um trabalho da construção da casa do nosso irmão Jacobo. Estou aqui com o mestre e vou deixar espaço para o mestre dizer, porque ele tem algum pedido a fazer para vocês.
3: Bom dia, sou eu, mestre que está construindo essa casa. Chamo-me David Armando. Neste momento, eu queria pedir um pedido de valor. Estou sem dinheiro, deixei a família lá em casa, não deixei nada lá em casa, a família está esperando de mim. Então, por causa desse trabalho que eu estou a fazer, então, migrando por aqui mesmo, não tenho outra parte onde eu garantir o valor, mas eu queria pedir vossa ajuda mesmo, pouca parte, para eu poder fazer mantimento lá em casa com a minha família. Sem mais nada, somente isso que eu tinha para falar, para poder informar os irmãos. Muito obrigado.
2: Então, pastor Clássico de Moura, são as palavras do nosso mestre, porque conforme eu disse que ele não deu trabalho, está só garantido aqui mesmo, né? E ele é um pai de 5 filhos, tem uma esposa. Então, meus irmãos, são essas palavras. Deus abençoe a todos. Já começamos aqui, estamos aqui no momento com o mestre. Quantidade de boca que...

0: buscar este de quantidade. Esta é a quantidade de Glow que ficaram. E este aqui é a quantidade de areia. Então, nos próximos dias precisamos reforçar mais areia. E tanto como enquanto o mestre está a construir casa, estamos batendo mais outros blocos. Um forte abraço.
1: Não sei se os irmãos conseguiram entender, né? Mestre é pedreiro, né? O pedreiro, ele estava pedindo se conseguimos uma ajuda para ele, que ele está fazendo a casa do Lázaro, do Jacó, né? Do Jacó, gratuitamente. Ele tem 5 filhos e precisava de uma ajuda para pagar, né? Comprar mantimento, alimento para casa. E não é fácil, né? Ele mandou as fotos aqui, né, da construção. Já saiu do alicerce, já subiu 3 fiadas de bloco, né? Já sentaram, né? E estão trabalhando. Estão trabalhando e vai ser uma benção de Deus. Eu acredito que alguém vai se comover, né? E pode mandar aí um pix, né? Na conta Gidem. Irmã Miriam, coloca aí no... na rede social aí a chave Pix do Departamento de Missões. E entrando nós manda. Se não entrar, não tem como fazer nada, né? Mas a gente faz com o maior carinho. A conta Pix, você que está me ouvindo pelo rádio. Você que está me ouvindo pelo rádio. A conta Pix é fácil, tá? Muito fácil. É 60 4 7 7 8 5 3 0 0 0 1 40, tá bom? Final. Por que que eu falo esse monte de zero? Porque é 1000 ao contrário, né? 0 0 0 1, tá bom? Eu vou repetir mais uma vez o número da conta da chave Pix do Gidem, Gideões em Missões para as Nações. É CNPJ lá. Não é CPF, não é número de telefone, nada. É CNPJ, tá bom? Aparecer lá. Tu digitou esse número e já aparece. Gidem. Gideões em Missões para as Nações. Então vamos lá. Mais uma vez o número da conta Pix. É 60 4 7 7 8 5 3 0 0 0140, tá bom? CNPJ da conta Gidem. Então ele está precisando lá de socorro para a família. Ele está trabalhando lá, servindo, não está cobrando nada, mas tem 5 filhos e precisa de comer, né? Não é fácil, né? É fácil? Não, né? Não é fácil. Ah, meu Deus do céu. Pastor Galdino Mordente, seu telefone? Pode ligar para mim. Passar o número do meu telefone no ar para você, tá bom? E você pega, marca aí meu telefone, pode entrar em contato caso necessitar, tá bom? Meu telefone é fácil, tá aí no seu áudio.
2: Ligue para nós ou deixa a sua mensagem de voz ou a sua mensagem pelo WhatsApp 45 98806 6484.
1: Eita, 45 98806 6484.
2: Olá, sou Claudecir de Moura. Fique na sintonia. Deus vai falar contigo.
1: É, fica na sintonia. Deus vai falar contigo.

0: coisa boa, que gostoso ouvir esses louvores, né? Que gostoso. Ah, meu Deus do céu. Isso enriquece a gente, né? Enriquece.
1: Da linda pátria.
0: Irmãos, é colocar um missionário no ar, o outro quer falar, o outro quer falar, o outro quer falar, e todos querem falar, né? E tinha feito uma pergunta pro Samuel. Olha, vocês viram que nós estamos socorrendo lá em Yamatanda, né? Yamatanda. Temos construindo a igreja lá. Temos precisando fazer a cobertura da igreja. Nós temos construindo a casa do Jacoli. Nós temos construindo no Pará, né? Nós temos construindo em Marromeu. Lá em Caia, nós mandamos cobrir a casa do pastor lá. E o Samuel acabou de me responder aqui. Por que hoje não vão conseguir colocar telha em cima? Pastor Gazir, irmão, só faltou o prego e o arame. Tão baratinho. Dá o que aí? R$50 de material? Só que R$50 para isso é muito dinheiro. É tanto dinheiro que é impossível eles conseguirem R$50. Escuta o Samuel. Pastor Samuel.
2: A paz do Senhor Jesus, meu querido pai. Espero que esteja tudo bem com vocês. Olha, meu pai, as telhas foram compradas, mas o dinheiro não deu para comprar pregos. Está faltando pregos e alguns arames para fixar aqueles barrotes. Por esta razão que ainda não cobriram. As chapas estão dentro de casa. Se for possível até amanhã, eu vou comunicar com ele hoje para amanhã fazer um vídeo mostrando as chapas. As chapas já estão dentro de casa, mas não tem como cobrir porque precisa-se pregos.
0: Ai, ai, ai, ai, ai. Pastor Claudecir de Moura, o que é isto? É a obra missionária. Pastor Claudecir de Moura, você não consegue esse R$50? Consegue? Eu conto com a sua ajuda. Irmãos, muitas das vezes, ó, paramos uma obra por tão pouco valor, né? Por apenas R$50, a casa do missionário chove tudo. Nós mostramos que vídeo esses dias. É uma estrela de dentro de casa. Sabe como é que ele faz para dormir dentro de casa? Ele deita em cima de um plástico e põe a outra metade do plástico em cima do corpo dele, por causa da chuva. Ele já com 70 anos, a esposa com 60 e poucos anos. Nós conseguimos mandar o dinheiro para comprar toda a cobertura, né? Prego, arame, tudo. Mas acaba pagando um frete,

0: acaba o preço subindo e faltou apenas uns R$50. Eu posso contar com você? R$50, a chave Pix é muito fácil. Pix, GDEM é CNPJ. É muito fácil. É muito fácil. É 60. 477-853-0001-40. Pastor Claudio de Moura, eu vou mandar esse valor aí. Manda aí na chave Pix. Vai aparecer lá GDEM. Gideões em Missões para as Nações, tá? Ajuda nós a fazer missões. Ajude. Ajude nós a fazer missões. Posso contar com você? Já era para estar coberta a casa do obreiro lá em Caia. Por falta de R$50 não foi possível. Ai, ai, ai, ai, ai.
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0: Chegando a hora de irmos embora.
1: Mas na última
0: foi 2 horas de programa. Obrigado pela informação, Samuel.

0: Eita, os missionários é uma benção, né? Estão todos ouvindo. A irmã Carolina está me ouvindo lá no final do final mesmo. Eita, até sinal de celular lá é difícil, não tem energia, não tem sinal de celular, não tem nada. Lá existem umas plaquinhas assim que vende. Daí eles compram aquela plaquinha solar e carrega o celular naquilo. Carrega a lanterna. É assim. Plaquinha solar. A China é muito desenvolvida e ela vende para esses países mais pobres essa tecnologia, uma plaquinha solar assim. Ela vem com um reatorzinho, coloca ali, carrega o celular, carrega a lanterna. É uma beleza. Não dá para outras coisas, mas para isso dá, que é o necessário. Irmã Carolina, ouvindo todo mundo falar, ela também mandou aqui um áudio. Vamos ver o que ela mandou aqui, eu não ouvi ainda. Irmã Carolina, a gente mantém ela no projeto de missões. Vamos ouvir.
1: A paz do Senhor, pastor Claudio de Moura. Como está de saúde? Aqui estamos bem, graças a Deus. Eu quero apresentar minha família que vive comigo nessa casa. Eu chamo-me Carolina, ela também vai falar o nome.
2: Chamo-me Vitória. Chamo-me Marta.
3: Eu chamo-me Dias Manuel Ernesto Cimento.
4: Eu chamo-me Janita Manuel Ernesto.
5: Chamo-me Sandox.
6: Chamo-me Sarneta Francisco.
7: Respondo por Isabel Manuel.
8: Chamo-me Joana Manuel.
9: Irmã, não deixa de ser vídeo.
0: Irmãos, na verdade eles estão se apresentando aqui à família. Sabe quantas pessoas? Nós construímos a casa, irmã Carolina, agora esse ano que passou.

Fizemos a casa, banheiro, tudo certinho. Fizemos a casa dela. Vivem 10 pessoas numa casa de 2 cômodos. Você lembra daquela imagem quando eu tava lá na África, esse tempinho agora? Que eles dormiam num chão desanivelado. E quando chovia, eles ficavam de joelho, em cima do joelho, sentado. Porque não tinha cadeira para sentar. E a água corria pelo chão. Então nós fizemos uma casa para eles de bloco, né, de tijolo, cobrimos de zinco. Eles vivem 10 naquela casa. Mas vira a alegria deles, o sorriso. Queria também falar alguma coisa, né? E também agora estão cuidando de um projeto de missões, né? Meu Deus. Eu vou embora. Chegou o final de mais um programa. Certo.

0: Olha, o pedreiro, né, que está construindo a casa lá em Chimoio, do missionário, pediu ajuda, né? Precisa comprar comida para a família, tem 5 filhos. O Samuel falou que parte de R$50 para nós comprar de prego lá e comprar arame para colocar cobertura em cima da casa do missionário lá de Caia. Ah, meu Deus do céu. São tantas e outras necessidades e eu não tenho como atender. Precisava da tua ajuda. Vamos orar e encerrar o programa?
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0: Senhor Deus, muito obrigado por mais este programa que foi ao ar. Senhor, é tua filha, teu filho que vai dizimar agora. Fazer um dízimo, fazer uma oferta, fazer um voto, fazer um propósito. Abençoa ela, abençoa ele. Aqueles que fazem, Senhor, propósito contigo. Aqueles que dizimam na tua obra, Senhor, para a necessidade daquilo que estamos fazendo. Muito obrigado, Deus. Eu te louvo e eu te adoro hoje sempre. Amém. Eu te abençoo em nome de Jesus. Volto amanhã, das 7 da manhã às 9 da manhã, pela Rádio Ressandeiro e pela União Web TV. Na quarta-feira nós voltamos pela Essência Gospel, Rádio Ressandeiro e também pela União Web TV. Fica todos com Deus, eu vou, você fica. Tô saindo agora, vou pegar a BR, vou viajar, mas ainda amanhã estou de volta em Foz do Iguaçu às 7 horas da manhã para mais um programa no ar. Fica com Deus!

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2: 8 horas e 11 minutos. 8 horas e 11 minutos.

De determinação a você aqui na fronteira Brasil, Paraguai, Argentina, vai o meu abraço, o meu carinho nessa manhã maravilhosa, a você pela internet, a você próximo daqui da minha maneira, a outras cidades, vai o meu abraço, o meu carinho. Então somente espera no Senhor, confia nele, e o nosso Deus, sim, o nosso Deus, tudo fará.

sabe que começamos o dia aqui com calor, o sol tá lindo e maravilhoso, porque tudo que Deus faz é perfeito. Tudo é vontade, tudo é a permissão de Deus, vamos dizer, o que Ele está fazendo. Então não se preocupa,

0: Deus está no controle de tudo e no tempo certo, Deus vai te abençoar.
1: A paz do Senhor. Ah, eu sou alegre. Por isso, eu vos saúdo. A paz do Senhor.
0: Glória. Obrigado, pastor Claudecir de Moura. Obrigado pela tua ajuda, pela tua mão em prol da obra missionária. Isso é a graça do Espírito Santo na tua vida. Porque Deus é bom e as suas misericórdias se renovam a cada manhã. Estaremos contigo, amado ouvinte, até às 10 horas da manhã. Sim, até às 10 horas, abençoando tua casa, tua vida, o teu lar, abençoando e transformando através da oração pessoas que precisam de um milagre. Nessa manhã, Santana, meu amigo João Santana, já está aqui do meu lado. Todo sábado nós temos essa campanha, Santana. Campanha da fé, campanha de oração, de milagres. E vamos dizer que todo dia é o primeiro dia. Hoje estamos aqui da mesma maneira. Estaremos orando, abençoando, abraçando a tua causa, abraçando o teu problema e dizendo que o teu problema para Deus é nada. A tua tristeza, Deus retira. As tuas dores, Deus retira. Sim, a saúde é importante. Então, meu irmão, minha irmã, não andeis preocupado, não deixe o estresse, não deixe a dificuldade matar os teus sonhos. Entrega tudo aos cuidados, confia nele e o nosso Deus, sim, o nosso Deus, tudo fará.
2: Rosa de Saron e a hora certa, 8 horas.

0: Isso é confiança, meu amado ouvinte, você pela internet, no teu lar, aonde estiver ouvindo. O Santana tá aqui tomando café do Claudecir de Moura, café com pé. Que bênção! Na sua casa que está tomando chimarrão. Você que está chegando agora do trabalho, você que está saindo para trabalhar, que bom, vai na fé, tem pessoas precisando e hoje é esse dia abençoado, seja abençoado, alcançado pela palavra de Deus, porque a palavra de Deus tem poder.
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0: Meu amigo João Santana, eu fico feliz de ter mais um sábado a tua companhia aqui na Rádio Essência FM 96.7. Sou grato a Deus pelo companheirismo e a dedicação. Não tem muito dinheiro não, tá, Santana? Não tem muito dinheiro não, mas eu tenho Deus no coração. E Deus no coração, Ele resolve. Nós servimos a um Deus que pode todas as coisas, Santana. E o Santana, como eu já falei, está nessa campanha de oração. O caderno dele não para de crescer, né, Santana? A paz do Senhor, cantor.

0: glória a Deus.
1: Tá aí pra... É, glória a Deus. Deu certo, irmã Maura. Pois é. A gente tá cumprindo uma missão e dando mil graças a Deus por estar presente aqui, irmãos. Porque, na verdade, o mundo é como vocês sabem, né? Bom dia, Foz do Iguaçu, bom dia, Paraguai, bom dia, Argentina, bom dia, Brasil, bom dia, gente. Que a paz do nosso Salvador Jesus Cristo esteja com todos vocês. E estamos pisando no tapete verde e amarelo, nos estúdios da Rádio Essência. E podemos pisar em outros tapetes também por aí afora, conforme estamos convidados. E Deus sobre tudo e nada sobre Deus, né? Então aqui nós já vamos começar aqui com vocês aqui. É, a partir de sábado que vem a pedido, eu vou trazer minha Bíblia também para apresentar, não uma pregação, mas um pouquinho só da palavra de Deus, porque nós não podemos fazer a vontade só do povo, mas a vontade de Deus. Então essas letras foram eu que escrevi com as minhas mãos para edificar, né? Para abençoar, orar por todos. Mas a que está na Bíblia é a palavra de Deus. Então nós temos que também um pouquinho só ali.

duas, três carreirinhas de letra, a gente é uma despertação para cada um de nós, não é verdade? Bom dia, aliás, já dei bom dia para vocês, não dei? Então eu não vou dar mais bom dia hoje, não. Só sábado que vem agora. É, irmão Eliezer, glória a Deus. Irmão Eliezer, Deus abençoe você grandemente. Irmão Eliezer, não já falou nele. Claudeci Moura, eu já vou falar em Claudeci de Moura, que ele me deu um cafezinho sempre, sempre. Ele faz a parte dele. Irmão Mauro traz um garrafão de café aqui, ele traz outro ali, né? É, e um cafezinho quente é muito bom para fortalecer o peito, né? Que Deus abençoe grandemente Claudeci de Moura, porque de repente mais tarde não dá, ele é muito ocupado, né? Às vezes não vai ouvir. Então nós estamos pisando sim no tapete verde e amarelo, irmão, do estúdio dessa emissora. E vamos conhecer outros tapetes também, mediante o que tem chegado até a mim, né? Chegado até a nós. E com a graça de Deus. Não é, é na hora de Deus, não é na nossa hora, não. Então aqui está o pastor Davi, Deus abençoe grandemente você. A irmã Valquíria, sobrinha, Deus abençoe grandemente. A tenor taquicista, está com Deus, irmão? Está com nós, está com Deus, né? Professora Marta, Deus abençoe grandemente. Olávio Ferreira e Diogo, isso aí, eles continuam ali 10 horas. Na terça-feira até meia-noite, essa linda programação. Carlinho, missionário ser valente, também outra bênção de Deus. Eu admiro, não sei se ele está ouvindo nós, eu admiro desde aquela irmã que antes dele, que eu já admiro essa irmã aí, que é uma bênção de Deus, né? E depois entra eles, o pregador deles é uma bênção de Deus também, né? Laurinda Campos, irmã Carmozina, Deus abençoe grandemente vocês. Eli, Elisete Marli, ficam com Deus aí, liga para nós. Tião Jardim Guaíra, eu compareço aí para falar com você logo, se Deus quiser. Guardas Municipais Militares, que Deus acompanhe vocês por onde andar. Pastor Jairo, Deus abençoe. Irmã Dione também, fica com Deus aí. Marcos, Jardim Colombelli, Binal Bezinha e a Bezinha, Isaías, Juju, Glorinha e o pastor Ederaldo. Eu creio que o pastor Ederaldo deve comparecer. Não sei, vamos ver se ele vai comparecer em Foz do Iguaçu aqui. É, ô irmão, se estiver ouvindo nós aí, ele é meu sobrinho. Comparei até filhos artistas, né? Ele tem filhos artistas também, que louva a Deus e que louva o mundo também. E é uma bênção de Deus, né? Se comparecer aqui, pode ser que a gente marque um dia aí, e Deus permitir, a gente vai lá em Rondônia também visitar vocês. E que Deus possa abençoar a todos. E o Mamor vai dar continuação ali dessa linda programação em que Deus colocou nós aqui. E a gente, irmão, é assim, né? E logo mais, o que eu puder falar da parte de Deus, eu falo. E o que eu falar, Deus escreve. Às vezes, nós não servimos a todos, irmão. Pastor nenhum, ninguém. Nós não podemos alegrar o coração de todos, porque nem todos gostam do Evangelho. Mas nós buscamos a Deus para eles também. Para todos que não gostam do Evangelho, porque é causar prejuízo para eles mesmos, a pessoa sem Deus. Sem Deus, irmão, nós somos como uma vela acesa num ventaval. Temos que confiar sim, e somente Ele nos traz essa virtude santa. Mauro, é contigo agora.

Sim, tudo é permissão, tudo é vontade. Então nós vivemos hoje, meu amigo João Santana, como se fosse o último dia. Mas enquanto o nosso Deus não nos chama, nós somos gratos a Deus, somos gratos a amigos, somos gratos pelas misericórdias de Deus, pela graça redentora. Eu fico imaginando se o mundo não tivesse a paz que nós temos, Santana. O mundo jaz no maligno, mas glória a Deus que nós temos alguém que resolve a nossa prova em milagre. Ele resolve o meu problema em realização. Estaremos orando nesse momento, apresentando a Deus a tua vida, a tua casa. Pessoas, pastora Margarida Ferreira, obrigado pelo carinho. Adriano da minha Maria, obrigado Adriano, ontem estive visitando o Adriano, me colaborou, obrigado Adriano, fico feliz pela sua vida e a sua dedicação à obra missionária. Deus seja louvado, pastora Margarida, pastores amados da minha maneira, pastor Maia, obrigado pelo carinho, pela sintonia, e a você aí do

outro lado, Deus seja louvado, missionária Miriam, pessoa que mora no Deus seja louvado, missionária Miriam, pessoa que mora no coração, pastor Alex de Lima, Deus seja louvado, tudo na ordem, no tempo e na hora.

0: Eu sei que há tempo para todas as coisas. Agora é hora de agradecer.
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0: Creio que o patrocinador da nossa fé, que é Cristo Jesus, vai estar entrando em providência por homens, mulheres, crianças nessa manhã. Na sua casa, no seu trabalho, no hospital, nas cadeias, nas casas de apoio e tantos outros lugares que nós não podemos ir. Mas o Espírito Santo se manifesta e vai acontecer milagre, sim. Eu creio que Deus, através da oração, Santana, vai aonde nós não podemos ir, porque a oração é colocar na mão de Deus os meus problemas e os teus problemas. Eu tenho os meus, mas estou expressando e colocando na mão de Deus os meus problemas. E no tempo certo, Deus vai nos abençoar.
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0: Aonde estiver ouvindo a nossa programação, porventura tem alguma coisa impossível, Santana, nosso Deus? Tudo é possível ao que crê. Aleluia! Aleluia, aleluia. Tudo é possível, é Ele que vai multiplicar com a bênção. O cantor João Santana já está aqui por hábito dele, por coragem, determinação. Mas os anjos do Senhor vai aonde você está nessa manhã. Ele ora, mas eu sei que a oração de um justo pode muito em seus efeitos. Oremos nessa manhã, Santana.
3: Glória, glória, glória ao nosso Deus. Nós vamos orar aqui. Há poucos momentos eu ouvi um pouquinho só. Ali eles falando. Será que Deus aceita a oração da pessoa deitada? Será que... Não tem, não existe será para oração, irmãos. Glória, não existe palavra será. Nesse ponto de vista, não. Deus, sim. Ele atende dormindo, porque eu oro deitado, dormindo. Quando eu dormindo, não. Quando eu estou acordado, né? Mas a gente ora. Ora de joelho. Na igreja, fora da igreja, em todos os lugares, nós oramos porque a oração realmente derruba todo o ventavar do inimigo. Não há resistência satânica para resistir à oração dos fiéis de Deus. Não é, irmão Mauro? Mas se nós pudermos orar de joelho, nós oramos de joelho, porque Deus deu as pernas para dobrar o joelho, nós dobramos e oramos. E se tocar de orar de qualquer jeito, assim, deitado ou como for, mas tudo depende da ocasião, na hora certa. Aqui nós estamos em reverência. Aqui nós estamos em um culto honrado perante a todos, levando a cada um por nomes escritos daqueles que vêm nos prestigiar, o que é de Deus, e de joelho ao chão. Sim, enquanto é a ordem que Deus me dá aqui nesse local é essa, é dobrar o joelho, e eu tenho que obedecer a Deus sobre todas as coisas, como diz a palavra dele. Grandioso Deus e Pai, Santo, Santo, Santo és Tu, Senhor. Pai nosso que está no céu, santificado seja Teu nome. Venha a nós Teu reino, seja feita a Tua vontade, assim na terra como no céu. O pão nosso de cada dia nos dai hoje, o perdão de nossas dívidas, assim como nós perdoamos nossos devedores. Mas nós não deixai cair em tentação, mas nos livre de todo mal. Tu é o caminho, a paz, o poder e a glória hoje e para sempre. Amém, Jesus. Eterno, Santíssimo Pai, Divino e Poderoso, adiante da Tua graça estaremos, Senhor Jesus, buscando a Tua força, a Tua glória, onipotente do alto do céu, sobre todos. Ó Senhor Jesus, vem derramando as bênçãos do alto do céu, vem salvar nossa cidade, vem salvar outra cidade, Paraguai, Argentina, em todas as partes. Vem, Senhor, ao nosso encontro.

Contra o encontro dos outros também. Aquilo que eu quero para mim, quero para os outros. Queremos para nós, queremos para os outros também. E que a grandeza onipotente da glória do Senhor Jesus resplandeça sobre a cada coração neste momento. Que o Senhor venha bater de porta em porta, aonde está ligado nessas programações, ligado nas coisas de Deus. Em tempos difíceis e últimos tempos em que nós estamos vivendo. Mas a glória de Deus dura para sempre, diz a palavra do Senhor Jesus, e nós estamos firmes nesta palavra. Focamos nossos direitos, as nossas adições nestas palavras que vêm da parte de Deus. Assim que a grandeza onipotente da glória do Senhor. Eu já estou vendo aqui demônios em retirada. Eu já estou vendo aqui espírito mal em retirada. Eu estou vendo aqui curas divinas, em nome de Jesus. E nós, como nós provamos isto? É se você ligar aqui para nós. Queima Jesus, queima com fogo santo esse problema do cabelo dessa mulher aí, onde ela estiver. Agoniada com esse cabelo, com alguns, assim, com as indiferenças. Queima agora com fogo santo e coloca umas gotas do alto do céu sobre o cabelo dela e cura agora pelo teu poder. Cura essa quinzema do corpo dessa pessoa. Cura, Senhor Jesus. A tuberculose, a AIDS, cura Jesus, cura, cura com as tuas mãos de paz, cura com as tuas mãos de glória, cura com as tuas mãos de fogo, porque Deus é o nosso Pai onipotente de hoje e para sempre. Se o mundo mudou, se os homens mudaram, se as mulheres mudaram, Deus não muda, Ele é o Deus da preferência dos remidos dEle. É, nós somos aqui um jardim que Deus vai colher qualquer dia. Assim, na face do Senhor Jesus, nas forças potentes da tua missão divina e misericórdia, vai desfazendo a força do mal, vai desfazendo o olho maligno, vai desfazendo de macumba, vai desfazendo, Senhor amado, dessas legiões satânicas que invadem muitas e muitas pessoas sem Deus. E aqui Deus agora habita o poder dEle para que essa sombra possa se afastar da humanidade. É tempo de salvação, mas é tempo de perdição para quem não crê em Deus. E o Senhor Deus não quer que ninguém se perca. Assim, na força da tua bendita graça e da tua glória. Agora vai tocando sobre os hospitais, vai abraçando aí, Senhor Jesus. É Espírito Santo da glória de Deus. Glória, glória, glória, glória, glória, glória ao Senhor Jesus. Entra agora com as providências, Senhor. Faça a tua obra sobre a cada pessoa, cada enfermo que aí está. Que seja feita a tua vontade e não a nossa vontade. Ó meu grande Deus e poderoso, visita o nosso globo terrestre. Visita, Senhor amado, as prefeituras. Visita, Senhor, as presidências. Faça a tua obra lá. E coloca lá aquele que Deus o permitir. Seja para a nossa felicidade ou nosso castigo. Seja feita a vontade de Deus e não a vontade do homem. Assim entrega os teus cuidados divinos. Que o inimigo agora vai caindo por terra. Vai caindo por terra. Em nome de Jesus. Por tudo que não presta, toda iniquidade, toda podridão, toda obra que não é aprovada perante ao Senhor Jesus. Assim adiante de ti estaremos. Fortalece, Senhor. Engrandece a nossa alma, que nós não podemos engrandecer. O Senhor é o Deus da salvação. Glória, glória, glória, glória, glória, glória, glória, glória, glória, glória, glória, glória, glória a Jesus. Glória, glória, glória, glória ao Senhor Jesus. Deus eterno, santo e poderoso Mestre. Ajuda, te agradeço por mais um dia de vida alcançado. O sol que brilha no nosso mundo. A chuva que cai sobre a terra, que vem criar o fruto e manter toda a humanidade. Te agradeço, Senhor Jesus, pelo meu fôlego de vida que o Senhor tem equilibrado, tem me ajudado e tem sustentado. Pelo gosto do inimigo, eu jamais existiria. Mas Deus permite que aqui esteja eu, pequeno, porque dinheiro resolve e às vezes não resolve. Dinheiro não resolve os problemas da alma. Quem resolve os problemas da alma é Deus. São coisas materiais da terra em que muitos confiam. Assim, Senhor Jesus, quem confiar em cavalo, confia em cavalo. Quem confiar em dinheiro, confia em dinheiro. Quem confiar em carro, confia em carro. Nós confiamos em um Deus Todo-Poderoso que fez os céus e a terra. Ele está no céu e está na terra, em todo lugar que chamar por Ele. Assim, na força bendita da tua glória. Vai queimando o câncer aí, Senhor. Vai queimando o câncer aí, Senhor. Vai colocando as tuas mãos sobre o lado direito dessa pessoa. Vai arrancando essa enfermidade. Vai tocando sobre essa irmã ali nos rins dela, Senhor, da parte direita. Ou que seja atingindo a esquerda também. Que ela está sempre, às vezes, sem dar até a dizê-la. Mas Deus está curando agora. Cura essa mulher aí dos rins, Senhor, desse problema, dessa inflamação aí que já foi e

0: promete voltar, mas Deus promete a curar para sempre e tirar daí e sair para sempre na glória do Senhor. Meu grande Deus e meu grande Pai, abençoa as crianças inocentes que não têm culpa de nossos pecados. Vem nos remir pela graça do teu poder. Vem nos fortalecer diante de ti. Queima os olhos maus, a perversidade, Senhor, a inveja, o ódio, a tentação do inimigo. Nos purifica diante do poder da tua glória. Somos riquíssimos, sim, no Espírito, Senhor, para que possa clamar a ti. Porque no céu nós temos tesouro, no céu nós temos a riqueza. Não vamos pelo mundo. Assim, creio nas promessas divinas do Senhor. Creio que o Espírito Santo da glória de Deus está com nós. Está com cada um nesse momento que está prostrado, orando junto comigo ou não ajoelhado. Mas que o poder de Deus seja derramado agora sobre todos da mesma maneira. Vem salvar nossos inimigos, nossos adversários, Senhor. Toma eles nas tuas mãos, dando um poder divino do alto do céu. Assim socorre-nos, Senhor, nas nossas horas de aflição. Glória seja dada ao nome do Senhor Jesus Cristo, hoje e para sempre. Fala no nosso coração, Jesus. Fala, Senhor Deus, no nosso coração. Manda poder do alto do céu para que seja envergonhado o inimigo, não nós. Que dinheiro não compra a alma. Dinheiro compra dinheiro, compra outras coisas na terra, mas não compra Deus. Assim é na força bendita, por isso é que nós temos esse poder de clamar a Jesus, Deus eterno de glória. Oh meu Deus, quantos prédios pelo vento está derrubado, quantos carros estão derrubados com seu próprio motorista. Assim eu peço ao Senhor Jesus que isso seja um exemplo na face da terra, castigo dos últimos dias. Mas que a força onipotente da glória do céu venha nos responder por mim, Senhor, por mim e pelos outros. Que o teu poder seja dado em todas as partes por onde andamos. Venha acreditar-nos adiante de ti, pela tua grandeza, meu Salvador Jesus Cristo. Dai-nos força para que nós não venhamos cair em tentação, para que vigiamos e evitamos a força do mal. Em nome de Jesus Cristo, eu prometo voltar daqui a pouco com oração para todos. Ligam e diga que o poder de Deus entrou, que diga que Deus assoprou aí na tua casa, diga que a glória de Deus está contigo, diga que o poder de Deus te alcançou. Em nome de Jesus, logo mais temos oração. E o tentador, irmão, ele é violento, ele não gosta de oração não, ele quer limitar as nossas horas de oração. Eu repreendo esse Satanás agora, em nome de Jesus Cristo, perca as tuas forças e vai, sai, em nome de Jesus, aonde estiver. Engrandecido seja o nome do Senhor hoje, agora e para sempre. Amém? É contigo, Mauro.
1: Senhor, nós levantamos a nossa voz a ti, Deus. Nós clamamos a ti, porque é do Senhor que vem o nosso socorro, Deus. Nós chamamos de volta tudo aquilo que foi roubado, Deus. Tudo aquilo que nós perdemos, Senhor. Os sonhos, os planos, Senhor. Oh, Deus, aquilo que um dia já foi festa e hoje é luto, é tristeza, Senhor. Traz de volta, restitui, Senhor. Nos restitui, Deus. Esse é o nosso clamor, Senhor. Nos restitui.

nessa manhã, através da campanha de oração da fé, de libertação. Cremos que hoje Deus já tem feito maravilhas.

abençoando homens e mulheres. E eu sei que tudo é permissão, tudo é vontade dele. Bom, meus amados ouvintes, fico feliz, Santana, pela oração sincera que sai do nosso coração. É como um leite espiritual que alimenta nossa alma. Aleluia. Isso é que é o gostoso da vida. Oh, aleluia. Já agradecendo a Deus pela sua infinita bondade, aos nossos amigos que estão interligados à nossa programação aqui na terra das cataratas em Foz do Iguaçu. Pessoas pela internet, perto, longe, que nos ajuda, que colabora juntamente conosco para fazermos o ID do Senhor. Que nunca venha faltar o óleo do Espírito Santo sobre a tua vida. Que nunca venha faltar a alegria de poder colaborar e incentivar a obra missionária. Por isso, meu amado ouvinte, eu também venho aqui expor a necessidade, Santana, de um amigo meu. Está passando uma prova tremenda que só Deus sabe a prova de cada um que faz. Mas que nesse dia os filhos de Deus possam ajudar-me a colaborar com esse meu amigo. Ele está realmente precisando de algumas coisas para construir a sua casinha, a sua casa. E eu confio em Deus e sei que Deus vai entrar em providência, porque já está entrando em providência. Ele está precisando de eternite, precisando de tábuas, precisando de caibro e precisando também de renda financeira. Porque sozinho é mais difícil, mas com amigos como vocês, pode, juntamente conosco, ajudar a colaborar com esse filho de Deus. Se porventura você sentir no teu coração, não quero aqui expor o nome dele, mas eu sei da necessidade dele, pela mão dele, pelas pernas dele, que ele não tem muita condição de se locomover, mas eu coloquei no meu coração de ajudar esse meu amigo, e que a minha mão e a sua mão sejam mãos ajudadoras, mãos abertas para ajudar alguém que está realmente precisando. Levantar a cabeça, meu irmão, no meio da prova, Santana, não é fácil. Ajudar não é fácil, Santana, alguém mais carente e necessitado. Mas eu sempre falo que ninguém é tão rico que não possa ajudar alguém. E ninguém é tão pobre que da mesma maneira não pode ajudar alguém. Eu já fui escravo quando estava no mundo, Santana. Eu gastava meu dinheirinho em coisas erradas. E hoje eu quero, de alguma maneira, ajudar a obra missionária. E isso é uma dádiva de Deus, poder ajudar alguém no momento de aflição e da necessidade dele. Tá bom? Se você quiser ligar pra mim, mandar um WhatsApp, marca o meu telefone aí. Marca o meu telefone. É o 45-999-29-977. Hoje eu gostaria imensamente de ajudar esse meu amigo. Se você quiser doar um saco de prego, que custa aí, acho que uns 30 reais. Se você quiser aí ajudar, talvez você não pode levar lá uma tábua, mas você pode ajudar uma tábua. É para construir uma casa, para ajudar ele. E ele estava lá fazendo também um pão de culto, Santana. Um pão de adoração na casa dele. E eu gostaria imensamente, você, meu amigo, que quiser me ajudar com uma tábua, ou com algo, com caibro, nos ajuda. E eu sei que Deus vai te recompensar, porque você vai estar ajudando alguém que está precisando a sair da escuridão, para vir para a luz e anunciar na casa dele

0: né, meu irmão?
1: É, Matheus e Enzo. Esse, na verdade, João Santana, é o trio Alexandre. Aquele canta Oliveira Verdadeira também.
0: É, trio Alexandre, o trio, eles. Você veja, todos os louvores, é como Antônio de Oliveira, todos os louvores que Matheus e Enzo gravaram, cada um é mais bonito que eu. É coisa linda, né, irmão? Tudo sacro. Eu até quero adquirir, irmão, não tem lá em casa.
1: Todo louvor que sai do coração de Deus, verdade, agrada o ser humano, né? Às vezes ele recebe uma palavra de exortação, mas também é para salvação, para edificação.
0: Tudo, cada,

0: Cada coisa tem um sentido, né? Às vezes a pessoa tem louvores que a pessoa que parece mandando, mas bem no fim não é mandando. Bem no fim é dando a prova da conta que.
1: Escuta aí.
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1: Sou Jesus e eu e você pertence a Ele. Que bênção, louvores maravilhosos nessa manhã. E a pastora Margarida Ferreira, glória a Deus, juntamente com o pastor Maia, está lá feliz e contente, né, pastora Margarida? Mora nos nossos corações e não paga aluguel. A irmã Elisete, da mesma maneira, mulher de Deus, grandes pessoas, da mesma maneira, que está interligado à nossa programação, programa Deus é Poder. A irmã Márcia da Silveira, Deus seja louvado pela sua vida. E a cantora, a irmã Margarida, a pastora Margarida, pediu um louvor, Santana. Vamos soltar aqui para ela, para atender os amados ouvintes, né, Santana?
2: Sim, é bom, irmão, atender aí. O louvor completinho para cada pessoa. Isso. Que pedir, né, irmão? Às vezes a pessoa está gravando qualquer coisa, né? E a glória de Deus com vocês, viu, gente? É a glória de Deus. É só confiar em Jesus, que nós estamos aqui para orar por vocês e Deus está para receber a oração dos fiéis.

0: Glória a Deus, Deus precisa de você, sim. Nós precisamos de tantas pessoas e Deus precisa de nós e nós, da mesma maneira, precisamos de você. Sim, tudo é um ato de amor, tudo é um ato de companheirismo. Porque, meu irmão, até Cristo dividiu a cruz com Simão, o Cirineu. Assim, nessa manhã, da mesma maneira, se você quiser nos ajudar a colaborar com o ídolo do Senhor, o Paraguai precisa, a Argentina precisa, e amigos aqui no Brasil, da mesma maneira, precisa da obra assistencial. Sim, cada um tem uma finalidade, cada um tem uma ocupação, vamos dizer, né? Mas com bom e com suave que os irmãos e amigos vivem nessa mesma união. Que bom de saber que de uma maneira ou de outra Deus já está entrando em providência por mim e por você da mesma maneira. Tá bom, meus amados ouvintes? Não se preocupa. Quero mandar meu abraço gostoso ao pessoal lá do Paraguai. Obrigado, pastor Jaime, pelo carinho, pela sintonia. Meu amigo Edson, ali da região do Bubas, da mesma maneira, está lá feliz e contente ouvindo a nossa programação. Obrigado, Jaime. Deus seja louvado pela sua vida.
1: Louvado seja Deus. Amém, meu irmão. Era isso mesmo que eu precisava escutar. Eu estava precisando ouvir essa palavra. Que muitas vezes eu só recebo palavras assim da minha esposa. Ela é que fala, ela percebe que eu estou um pouco afligido, atento nas coisas, e ela diz: tenha paz, fica na dimensão do Espírito Santo que ele vai resolver tudo. A gente não está só. Aleluia, Jesus. E eu precisava agora mesmo dessa palavra. Por isso eu falei, fale o que tem de falar para mim. Louvado seja Deus, pela direção de Deus eu tive que falar assim. Era isso mesmo. Eu necessito muito de Deus, dessa mensagem, desse advertimento, dessa força. Deus lhe abençoe sua vida, meu irmão. Que Deus esteja sempre usando seus lábios, sua boca, sua vida. Aleluia. Alombrando, clareando sempre com essa luz maravilhosa do Espírito Santo na sua vida, na vida de todos.

0: que lhe acompanha, de todos que lhe ouve, para edificação, para fortalecer. Que Deus lhe abençoe grandemente sua vida, seu trabalho, sua saúde, todo o seu propósito, em nome do Senhor Jesus. Muitas graças, irmão, por essas palavras. Eu agradeço a Deus pela sua vida e da sua família. Um abraço grande também para o irmão Santana, esse homem de Deus aí, bem forte, que eu mando de todo o coração. Aleluia, Jesus. Glórias a Deus. Louvado é o seu nome, Jesus. Louvado seja Deus. Amém.
1: Aleluia. Como não agradecer a Deus, porque nós somos apenas instrumento de Deus para levar a boa palavra. Porventura, de uma fonte pode jorrar dois tipos de água, Santana? Não tem jeito, né? Por isso, meu amado ouvinte, que o amor sempre vence, a oração chega do outro lado. A oração faz o impossível acontecer, porque tem homens e mulheres, crianças, precisando de um clamor. Nós falamos aqui, Santana, através das ondas sonoras, vamos dizer, nesse culto de maravilha de Deus, nós falamos muitas vezes guiado pelo Espírito Santo. Não é a nossa voz, é a voz de Deus usando nós para abençoar, para tirar algumas lepras espirituais, Santana. Porque tem a lepra externa, que as pessoas veem a ferida, mas tem a lepra interna, do coração, da alma, do abatimento ali, que a pessoa está triste, com ódio, com prova dentro dele, e ele não consegue dizer para ninguém a prova dentro do coração dele que ele está passando. Mas Deus sabe da tua necessidade. Ele anota no livro da vida as tuas petições. Então, nessa manhã, é necessário nós, da mesma maneira, falar para o Senhor: a prova está difícil, a cruz está difícil, eu sei que sozinho eu não consigo, mas em nome de Cristo Jesus, você vai vencer. As portas vão vencer. Quantas histórias, Santana, na Bíblia tem que através da oração o impossível aconteceu. Através da oração o milagre, através da obediência pela palavra o milagre aconteceu. Desde quando Deus criou Adão e Eva, a obediência para eles era para ficar ali cuidando, zelando o jardim. Mas o inimigo das nossas almas, que tem inveja, ele não quer que você herda, que você não tenha paz na tua casa, na tua vida, e que você diante dele venha ser um fracasso. Mas Deus é forte e poderoso. Ficai obedecendo. Esse ato de obedecer não é para qualquer um, é só para as pessoas corajosas e determinadas. De repente, nessa manhã, você está sendo perseguida e oprimida pelas hostes do maligno, mas resistimos. Resiste ao inimigo, resiste às facilidades que o inimigo dá, porque o Pai Celestial, ele é fiel, mas ele quer que seja santo. Buscai ao Senhor, clama a ele, intercede a ele, procura, que no meio da prova Deus vai te abençoar. Agora cabe a você seguir a paz com todos e a santificação, porque sem santificação a oração não chega até o reino do Deus. Pode até chegar, mas não volta por completo. Então, meu amado ouvinte, nessa manhã, nós estamos nessa programação, programa Deus é Poder, crendo que através da nossa programação, um milagre. Não podemos impor a mão nos doentes nessa manhã, mas a oração vai lá e faz milagre, Santana, né?
2: Faz sim, irmão, porque quantas vezes eu tenho recebido oração de pessoas fiéis, o qual nós não podemos assim confiar uns nos outros, confiar no... A igreja é nós, irmão. Aqui é uma igreja. Nós estamos aqui, ó, dentro dos estúdios. É uma igreja.
1: Sim,
2: porque a igreja,
1: sim.
2: A igreja, irmão, é o povo.
1: Verdade.
2: Se nós estivermos debaixo de uma árvore e clamar a Deus ali, ali é uma igreja. Então, assim, não, é, às vezes... Porque assim, irmão, tem muitas das pessoas, que Deus o abençoe, não sendo exaltação isso, que eu não sou, sou o menor dos menores, mas se nós formos na igreja por um hábito todo dia, por um hábito, aqui, eu estou falando com uma mulher aqui, quer ver uma coisa? Você vai na igreja todo dia, não vai? Ou que seja quase, mas vai todo dia. A tua Bíblia não está nem em tua casa. Tem quantas Bíblias em tua casa? Tem três Bíblias aí, não tem, mulher? Eu não vou falar teu nome aqui, não.

Bom, o pastor não vai pegar a tua alma para levar no céu, não. É, nós vamos na igreja é por causa de Deus. É o pastor que é Deus quem domina pastores, é Deus quem domina nosso coração. Nós somos criação, era criação de Deus. Agora nós somos filho de Deus, irmão, em Cristo Jesus. Então se pega a tua Bíblia e lê e procura, não precisa, não espera pelo pastor, não. Porque você não, tua alma não é salva pelo pastor. Tua alma é salva por Deus. O pastor apenas está te ensinando o caminho. Os pastores estão pregando, como foi nos dias de Noé, está sendo hoje no, em nossos dias. Os sinais estão aí, os castigos estão aí, e o evangelho está aí. Reuniões e reuniões para abusar do evangelho. E o povo de Deus não corre dessa estrada santa que Deus nos colocou. É uma grande verdade, irmão. Quando Deus manda de falar... É, Deus não mandou eu falar, Ele deu o poder de eu ver isso. Você está me ouvindo agora, procura aí e liga aqui e diga que se eu estou mentindo. Se eu tiver, eu vou deixar de ser crente. Aí eu vou me converter. Então procura a tua Bíblia que você deixou lá na igreja. É aquela que você tem que levar ela para. A minha está aqui. Você leva, lê na igreja e lê na tua casa e observa que o teu Deus é o Deus do pastor. Os louvores, você vai ficar só vendo os outros louvar e você não louva. Você vê os outros pregar, você não prega. Eu aqui tenho uma palavra sobre isso aí, que eu tenho que pegar, abrir minha Bíblia e mostrar o que Deus escreveu, mandou, autorizou os profetas escreverem. Não é só aquilo que eu escrevo com minha mão para apresentar o povo. Eu tenho que apresentar Deus ao povo e o povo a Deus. A grande verdade, irmão, é essa. Então as pessoas acham que está graduando, o camarada quer voar alto, não. Se eu voar alto como uma águia, não tem quem corte a minha asa, não. Em nome de Jesus, eu comarei contigo. Glória a Deus. Glória a Jesus.

Santana, tem muitas maneiras de adorar, de buscar a Deus. Muita maneira de encontrar a Deus. Sim. Mas Deus procura adoradores que o adorem em espírito e em verdade. Esse é o motivo de nós virmos aqui. Primeiramente porque a porção nossa, a nossa vontade é de oferecer para Deus o melhor para Deus. O restante é Ele que acrescenta. Nós estamos fazendo a nossa parte, abençoando, porque o nosso Deus falou ir evangelizar. Então é anunciar a bondade dEle, anunciar o amor, a misericórdia, a cura, a libertação. Anunciar da mesma maneira a prosperidade. Anunciar da mesma maneira até a política, vamos dizer, é anunciar. Anunciar que Deus ainda faz milagre acontecer. Então essa é a obrigação de anunciar a paz, o amor, a misericórdia. Senão o jumento vai ser usado, né? Senão as pedras falarão. Então nós estamos através do rádio, voltamos todo sábado aqui para sorrir com algumas pessoas, chorar com algumas pessoas e se alegrar com algumas pessoas. Por isso que a oração é uma maneira de nós pedirmos para Deus, tenha misericórdia dos nossos amados ouvintes. Tenha misericórdia de pessoas, porque a fé gera milagre, Santana. A oração gera milagre. A oração cura, a oração liberta e a oração aumenta a nossa esperança. A oração aumenta a nossa saúde, porque o nosso organismo, a nossa mente, eu sempre falo que uma mente preocupada gera canseira. Uma mente preocupada gera tristeza. Por isso nós temos que estar descansando no Senhor. Uma mente sadia é um corpo sadio. Uma mente descansada é um corpo descansado. Então descansa o teu coração, descansa a tua mente. Nós temos 365 dias no ano. E 365 dias que Deus está conosco, porque o nome dele é Emmanuel, é Deus conosco. Então ele está contigo nessa manhã para te ajudar. Missionária Nilda, Deus está contigo para te ajudar. Pede e o Senhor é que vai te abençoar.

0: abençoar.
1: Aleluia. Está ali pedindo oração pela família, pelos filhos, pelas netas, pelo esposo. E isso a mulher sabe que pede oração. Eu sei que Deus está no controle de tudo, mas a oração é um pedido de socorro. Aquele que clama a mim, o Senhor vai responder. Então nós estamos expondo da minha maneira, meu amado ouvinte. Obrigado, missionária Nilda. Você, a tua família, mora no meu coração e não paga a luz.

0: Aleluia. Olha, amado ouvinte, se você porventura nessa manhã quiser ajudar a obra missionária a somar as forças com nós, não é para mim, é para ajudar um amigo meu que está precisando de uma colaboração, de uma ajuda, está passando uma pequena prova, mas passando a prova glorificando o nome do Senhor. Onde ele quer construir a casa dele, ele quer fazer um ponto de culto, ele quer fazer ali um lugar de adoração, o inimigo, os leões da vida estão rugindo ali para ele não conseguir, mas eu sei que o Pai Celestial vai entrar em providência, porque o justo viverá pela fé. Então, se você nessa manhã está ouvindo a nossa programação, aleluia, se você está porventura aí ouvindo a nossa programação e querer ajudar esse amigo a construir uma igreja, um ponto de adoração, está precisando de tábuas, está precisando de eternite, pode ser usada, não tem problema, mas se você não pode ajudar com alguma coisa e puder ajudar na ordem financeira, você pode ligar para nós, nós estaremos reportando e passando, ou até mesmo passando o pique desse meu amigo para construir ali na casa dele um ponto de adoração. Na verdade, até a casa dele precisa ser arrumada. Sim, olha, meu amado ouvinte, tem valores na vida que a gente não entende como algumas pessoas estão passando alguma dificuldade. Mas se você quer abraçar a obra missionária, se você quer ajudar a obra missionária com uma tábua, com uma folha de zinco, ou de eternite, ou uma janela, ou um caibro, ou alguma coisa, nos ajuda a levantar uma casa de oração, uma casa para uma pessoa. Estamos aqui expondo a necessidade de ajudar a obra. Esse é o nosso propósito, Santana, nessa manhã. Eu até tinha falado para uma pessoa, olha, às vezes pedir não é fácil, Santana. Pedir não é fácil, porque as pessoas pensam, eles ganham muito. Não, irmão. Nós aqui, não fique pensando dessa maneira. Não permita o inimigo dizer que nós estamos aqui ganhando dinheiro para nosso bem. O Santana sabe disso, perfeitamente disso, e nós usamos e aplicamos na obra missionária, e Deus vai te multiplicar a tua bênção. Sim, porque Deus ama aquele que ajuda com alegria. Né, Santana?
1: Não vai multiplicar, já multiplicou.
0: Exato.
1: Porque ele é Deus, ele está vivo, ele é o Deus do impossível, né, irmão? Do possível e do impossível também. Mas, olha, irmão, é uma felicidade. A pessoa se sente tão aliviada em estender a mão e ajudar quem necessita. Ô, meu Jesus da glória, quantas pessoas estão gastando hoje um monte de dinheiro lá numa boate, rapaz? Com a roda de gente achando que está feliz. E muitas vezes, hoje mesmo, pode apartar desse fôlego de vida. Rapaz, clama a Deus, dá uma oferta numa igreja. Eles estão reclamando de oferta na igreja, que o pastor quer dinheiro, quer dízimo, quer isso, quer aquilo. Não, o ajuda da igreja, irmão, a igreja tem despesa de comprar cadeira, tem despesa de pagar um monte de energia, tem despesa de comprar ali um aparelho de som, tem várias despesas nas igrejas que precisam da ajuda dos fiéis. Porque o que acontece com a ajuda que você dá na igreja ou a uma pessoa de Deus? Você está construindo o teu de ministério, você está construindo a tua própria felicidade perante a Deus. Tô alimentando a tua própria alma. Se você ajudou, você está provando que você é poderoso, você tem mais poder do que aquela pessoa financeiramente. Você pode mais, Deus te deu mais, reparte com aquele que não tem. Ajuda, porque, não, irmão Mauro, quanto de cerveja a pessoa que ali desaparece. Verdade. Aquele dinheiro, irmão. Ou um caso de prostituição e tal, ou às vezes caminho de perder a própria vida que Deus deu, e sendo que na igreja Deus prometeu foi vida, e vida com abundância. Não prometeu morte para ninguém, não. Mas se a pessoa não

0: desvia do caminho de Deus e abusa do caminho de Deus, não faça isto, estende a tua mão e veja, faça prova de mim. Jesus diz assim, e faça prova de mim, faça prova, ofereça, e depois você veja bem o que foi que Deus fez com você. E a grande verdade é essa, irmão, que muita, quantos carros tem na tua casa, rodeada de carro, rodeada de mulheres, e tranquilidade, e cervejas e outras coisas a mais, e nem a lembra sequer de levar um pão na mesa de quem está com fome, de uma pessoa que necessita, que Deus deixou ele ali sem um pão na mesa, jogou ele na prova para saber quem é vocês, para saber quem são os homens mais fortes, se ele vai distribuir com a quem não tem ou não vai distribuir para para edificação dele mesmo.
1: Oh, glória a Deus, obrigado pastor Roberto Mussa, de tão longe, nos ajudando a levar a palavra de Deus. Deus seja louvado, pastor Roberto. É, Deus é bom, você escolheu a melhor parte, fazer a obra missionária. A você, amado ouvinte, pastor Roberto, se quiser abraçar esta causa também, de ajudar o ID do Senhor, quantos filhos aqui em Foz do Iguaçu, ele está longe, mas pastor Roberto, da minha maneira, é um canal de bênção para muitas pessoas. Deus seja louvado nessa manhã maravilhosa.

0: Meu amigo João Santana, se nós estamos aqui nesta programação, já passou 1h10 agora nesta manhã são 9h10 deste sábado de maravilhas. Nesse mundo tão difícil, ainda tem solução para nós. Muda o teu pensamento e Deus muda o teu futuro. Muda a tua alegria, vamos dizer, muda a tua tristeza em alegria e o ambiente em volta de você vai ser mudado da mesma maneira. Olha, amado ouvinte, se estamos aqui é porque alguém nos patrocina, alguém nos ajuda a manter a nossa programação. Gostaria de ter a tua colaboração também e, se for a permissão de Deus, nós queremos, da mesma maneira, ajudar a levantar uma casa para o Senhor, um abrigo ali para outras pessoas, ali na região do Porto Belo, e você vai estar ajudando o ID do Senhor. Eu agradeço de coração ao Ismael. O Ismael diz que gás ali na região do Morenitas, Porto Meiras, Bubas, Jardim das Flores, toda aquela região ali. 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
1: Que eu quero ficar.
0: Oh, aleluia. Eu quero agradecer também, Santana, ao nosso pastor amigo, companheiro, pastor Davi. Deus seja louvado. Luiz Lourenço da Silva. Deus seja louvado pela sua vida. Ademir Ferreira, Deus seja louvado pela sua vida. A você, amado ouvinte, que quer entrar em contato com os cantores daqui de Foz do Iguaçu, para convidar você a cantar na tua igreja, no teu congresso, chama os obreiros daqui de Foz do Iguaçu. Não precisa chamar pessoa de tão longe, pagando uma fortuna, Santana. Né? Pagando a fortuna, e tem cantores, obreiros, pastores abençoados para colocar pessoas dignas no teu altar, porque a paz todo mundo tem, mas quer ver se tem a paz do Senhor e o Espírito Santo na vida deles. Então aproveita, porque até com Cristo tinha alguém que andava com ele, mas não quis fazer o ID, enganou, vendeu, se prostituiu. Então, meu amado ouvinte, chama pessoas aqui da região que você conhece o pastor dele, você conhece a vida dele. E essa é a nossa alegria, da mesma maneira, anunciar os cantores, obreiros daqui da cidade de Foz do Iguaçu. Né?

0: Antônio de Oliveira, outro cantor abençoado que eu gosto muito. Ademir Ferreira, outro cantor abençoado que eu gosto muito também. Né, Ademir? Você mora no meu coração e não paga aluguel.
1: Essa mensagem encantada.
0: 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Oh, glória a Deus! Silvaldo Gomes, obrigado pelo carinho, obrigado pela sintonia da mesma maneira. Tá lá feliz e contente, irmã Jussara, Deus seja louvado. Luiz Lourenço, grande cantor, abençoado. Silvaldo Gomes, de tão longe, lá no Paraguai, Santana. Lá no Paraguai, ouvindo a nossa programação, lá em Santa Rita. Já foi pro Paraguai ali, tá, Santana?
2: Rapaz, eu fui em Paraguai, mas eu ali é igual São Paulo. Pra gente andar ali, é um sacrifício. É tanta gente. É um parabéns pro Paraguai, né, irmão? Porque aquilo ali, quem estão. São o povo brasileiro. Então ali é tanta gente ali. E quantas coisas. O rapaz me mostrou um perfume que ele comprou lá em Paraguai, mas que perfume, por sabe quanto? 20 reais. Colocou um pouco na minha roupa, irmão. Lavou a roupa e não saiu aquele perfume. Ali em Paraguai a gente compra tanta coisa boa ali, mais barato, que acho que é que lá não paga imposto como aqui no Brasil, né, irmão? As coisas é mais barato, né?
0: É mais acessível, Santana.
2: É mais barato. E que Deus abençoe aquele povo lá, né? Que garante aqui muitas coisas a suprir ao Brasil aqui, de muitas coisas mais em conta. E que Deus abençoe a todos. Deixa eu falar aqui, aproveitar o embalo aqui, irmão, e dizer para o João. João Tavares, irmão, Deus te console aí, te conforte, irmão, e toda a família lutada aí, viu? É um povo muito amigo. A irmã Vilma ligou para mim, irmão, eu não pude ir porque eu não posso ver essas coisas aí. Eu faço tudo na vida, mas na morte, depois que já está daquela maneira, eu não gosto muito, porque fica, a gente sente um pesadelo. Então eu não fui aí no velório.
0: De Deus,
2: mas que Deus abençoe todos vocês. A irmã ligou para mim e disse: Santana, você sabia que Deus colheu mais uma rosa no jardim dele? Eu digo, sabia, irmão, porque ligaram para mim. Mas Deus, ele ligou para mim ontem, novamente, eu não atendi porque eu tava no banho, tomando banho, e quando eu saí, estava com a mão molhada, que eu quis atender, já tinha desligado. Quando eu devolvi, não atendeu mais. Mas a gente se fala, se o irmão estiver me ouvindo aí, e a verdade, irmão, é essa, né? É que nós aqui é assim mesmo, somos passageiros e é festa no céu. É uma tristeza para nós aqui, é um pesadelo para nós, que a gente não abre com a morte, é difícil de acostumar, mas é Deus colhendo as rosas do jardim dele. Quando chega a hora de colher, ele colhe. E é festa no céu. O importante é que nós esteja na rocha, né? Esteja firme, esteja com a vida no altar, como disse a irmã. Ela estava com a vida no altar e foi embora. E Deus levou. Vai levar nós também, vai chegar a nossa vez também. E Deus abençoa e toca sobre o coração de todos e consolação para vocês aí.
0: Glória a Deus, quero mandar um abraço gostoso à irmã Jussara. Deus seja louvado pela sua vida, seu companheirismo. Quero mandar outro abraço gostoso ao nosso amigo o delegado Matheus Laiola, obrigado pelo carinho, obrigado por estar da minha maneira participando, obrigado, delegado Matheus.

turismo da mesma maneira. Tem pessoas que moram no coração e não pagam aluguel. E o nosso amigo, companheiro delegado Matheus Laiola, vai meu abraço, meu companheirismo nessa manhã maravilhosa. Pessoal lá do Paraguai, olha, amado ouvinte, como estava falando, quero imensamente poder ajudar esse meu amigo. Ainda não consegui ninguém, Santana. Ainda não recebi um apoio de ninguém, mas Deus sabe, né? Para Deus realmente tocar no coração de algumas pessoas, não é fácil, Santana. Mas a nossa parte estamos fazendo aqui com muito amor e muita alegria para ajudar a obra missionária. Deus seja louvado pela sua vida e o seu companheirismo. Essa é a minha palavra nessa manhã. Ajuda e Deus te recompensará. Vou soltar esse lindo louvor, Santana, bem antigo, hein, Santana? Um louvor de mais ou menos de uns 40 anos atrás, ou mais ainda, hein? Eu acho que mais de 40 anos atrás esse louvor com Valdomiro Silva, minha súplica. E é pra você aí do outro lado, ouvindo a nossa programação, o pessoal lá de Santa Rita, no Paraguai.

glória a Deus, louvor maravilhoso nessa manhã, que bênção, né? Antigo, é uma oração, Santana. Foi uma oração em forma de louvor, sim. Uma oração em forma de louvor.

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1: Amado ouvinte, ouvindo esse lindo louvor com o cantor Ademir Ferreira falando sobre prisão, sabemos e entendemos que tem muitos tipos de prisões. Tem a prisão que não tem chave, mas a pessoa se sente prisioneiro. Tem a prisão interna que fica dentro de um quarto escondido, mas ele tem a liberdade de sair da escuridão e vir para a luz. Mas também tem a grade aprisionado, mas dentro da prisão ele pode ser livre para adorar o nome.

do Senhor, porque tem algumas prisões que nos aprisionam e nós precisamos, meu amado ouvinte, de uma nova oportunidade, de uma nova chance de sair da prisão e vir para Cristo. Assim aconteceu com Paulo. Paulo vivia, era escravo de Satanás, mas ele precisava se libertar e ele obedeceu, aceitou o chamado e foi liberto da mesma maneira. Tem prisão com espírito maligno, meu amado ouvinte. É no caso de Maria Madalena, que era aprisionada. Ela tinha uma prisão, 7 demônios, que castigava ela. Era um tipo de prisão espiritual. Mas até o dia em que ela conheceu a palavra, e a palavra, Cristo ressuscitou os sonhos. Nesse mundo tão difícil, as pessoas querem aprisionar alguém com uma palavra. A mulher samaritana, ela vivia numa prisão. Ela era doente física e, ao mesmo tempo, o espiritual estava firmado. Porque ela falou assim, tão somente eu tocar, ela queria ser livre, ela queria ser liberta. Então, nessa manhã, da mesma maneira, você, amado ouvinte, você pode ficar livre para adorar o nome do Senhor. A Bíblia relata que tinha uma mulher adúltera, Santana, que vivia aprisionado, mas até o dia em que Cristo libertou ela através da palavra, mulher, aonde estão os teus acusadores? E aquela mulher não falou nada, mas recebeu tudo de Cristo, e é isso que Cristo nessa manhã quer fazer contigo. Ele quer aliviar a tua cruz, ele quer que você jogue os teus problemas aos pés de Cristo, entrega tudo, entrega a tua prisão física, espiritual, sentimental e financeira. Da mesma maneira, Zaqueu tinha uma prisão. Zaqueu queria tão somente conhecer a Cristo, e ele, na casa dele, falou: olha, se porventura eu pequei, se porventura eu roubei, eu vou devolver. Essa é a prisão que você muitas vezes quer ficar livre, mas não consegue, porque o amor ao dinheiro é a raiz de todo mal. Certa ocasião, Cristo falou com um jovem: olha, vai, vende tudo e dá aos pobres. Ah, Senhor, mas é muito difícil, porque ele está amando. Porventura, tem alguma coisa impossível ao nosso Deus? Tudo é possível ao que crê. Assim, nessa manhã, da mesma maneira, a Bíblia relata que tinha uma viúva, Santana, que era prisioneira de uma dívida. Quando ela procurou o profeta Eliseu, falou: olha, os meus filhos estão, os credores vieram buscar os meus dois filhos, meus três filhos. Porventura, eu não tenho nada, mas ela queria ficar livre. Assim, nessa manhã, da mesma maneira, meu amado ouvinte, seja livre. A Bíblia relata que Lázaro também era prisioneiro da morte. A morte tinha sentenciado a vida de Lázaro, mas a última palavra vem do Senhor. Ele ressuscitou a Lázaro, e Deus pode ressuscitar os teus sonhos nessa manhã, da mesma maneira. A Bíblia fala que Talita, aquela criança, uma menina de 12 anos, da mesma maneira, era prisioneira da morte, mas a morte, quando Cristo chega, ele ressuscita os sonhos, ele ressuscita a nossa alegria, porque a palavra tem poder, a palavra transformadora pode mudar a tua vida. Nessa manhã, nesse momento em que estamos aqui anunciando a libertação em Cristo, porque em tudo, meu irmão, em tudo dai graças a Deus. Sim, isso é abraçar. A tua palavra pode salvar a vida de alguém. A tua palavra pode orientar o caminho. A tua palavra pode chegar para o teu filho: ei, meu filho, seja abençoado. Meu filho, Deus te ama. E a carga espiritual vai ficar aliviada. Hoje é esse dia, meu amado ouvinte, onde estiver ouvindo, localizado, perto ou longe, hoje é o dia em que o Senhor quer abençoar, curar, libertar. Quantas jaulas espiritual, quantos problemas espirituais, porque não é só grade física, é grade espiritual. Tem porta que está aberta, mas a pessoa não consegue se libertar. Então, nessa manhã, meu amado ouvinte, buscai ao Senhor enquanto se pode achar. Invocai o teu nome enquanto ele está perto. Eu me lembro perfeitamente a história de Naamã. Ele era chefe, autoridade, ele era comandante de tropas, ele era poderoso, forte. Mas ele escondia uma lepra, ele escondia uma prisão

dentro dele. Ele não poderia abrir ao público que ele era leproso, porque senão ele seria condenado, sentenciado até mesmo à morte, ao isolamento. Então ele vivia naquela prisão, não tinha mais intimidade com a família, não tinha mais intimidade com alguém, porque ele era leproso. Está baseado lá em 2 Reis, capítulo 5. Você pode ler essa passagem. Mas a Bíblia relata que ele levou cativo na tua casa uma menina, uma criança, não sei a idade exatamente, mas uma adolescente que tinha fé, uma adolescente escrava da tua esposa, que chegou. Por isso, meu amado ouvinte, que você pode mudar, escrever a história de alguém. Quando você abençoa a vida de alguém, o meu Deus faz, o meu Deus fala, o meu Deus cura, o meu Deus liberta, o meu Deus ainda levanta pessoa que está no quarto abandonado. Esse dia atrás, Santana, na nossa igreja lá, uma serva do Senhor levou a tua filha numa cadeira de roda, de aproximadamente 12 para 13 anos, essas crianças. E nós fomos lá no momento de oração da fé, lá na frente, orar por todos, e aquela criança ficou lá naquela maca, naquela cadeira de roda, porque não poderia, estava toda atrofiada, não poderia andar. Mas a oração é a esperança de ver eu e a minha casa sendo abençoados. Através da oração, a alegria voltou para aquela criança, com coragem, porque a oração tem que ter um propósito. Santana ora aqui, nós oramos aqui para que o amor de Deus alcance a tua vida. Sim, a oração é a maneira mais fácil de alcançar o teu milagre. É, meu irmão Leandro, a paz do Senhor. Wilson Batista, a paz do Senhor, meu irmão. A oração faz crescer. A oração clama a mim que ele vai te responder. E aquela criança, aquela menina, cheia do poder de Deus, falou: olha, se o meu patrão, se Naamã, o leproso, for até a casa do profeta Eliseu, lá ele vai, porque lá em Samaria tem um homem que ora e faz o milagre acontecer. Na igreja, esse dia ali, meu irmão Santana, aquela criança voltou a andar. Aquela criança voltou a caminhar, está feliz, está perfeita, não está 100%, mas quem entrou na cama, deitado numa maca, saiu glorificando o nome do Senhor. Isso é fé. Ainda tem esperança, ainda tem esperança. A última palavra vem do Senhor, as portas vão se abrir, a mudança vai acontecer. Aquela menina profetizou: se ele for lá, vai ter vitória. E Naamã foi, acreditou, obedeceu, e o milagre aconteceu, porque aquela menina já profetizou. Aleluia. Se ele for lá e disse: esta sua senhora, ela, tomara que o meu senhor estivesse diante do profeta que está em Samaria, ele o restauraria da sua lepra. Oremos nessa manhã, meu amado ouvinte. Deus restaura a tua casa, Deus restaura a tua vida. Nós precisamos de uma nova chance, assim como Deus concedeu a Naamã. Deus concede para você uma nova oportunidade, de escravo adorador, de escravo curado, de escravo a livre nessa manhã. Seja você o herói para a tua família, seja você o herói da tua família. Aleluia. Aonde estiver ouvindo a nossa programação, programa Deus é Poder, porque eu creio no poder da palavra, eu creio que Deus cura, eu creio que Deus ainda faz milagre, porque estamos aqui fazendo a missão para a obra do Senhor. Sim, Deus ainda faz milagre acontecer. Aonde estiver ouvindo a nossa programação, vamos falar com o Pai.

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2: Grandioso Deus e amantíssimo Pai que está no céu, em divina e bendita hora de oração, nós buscamos a Tua força, meu grande Deus, do Teu trono celestial. Fala com cada um neste momento, Senhor. Estende os Teus braços fortes do alto do céu. Quebra todas as barreiras do inimigo na terra. Todas as travancas do tentador. Consola os aflitos, Senhor, neste momento, por onde estiver. Consola os hospitais. Entra nos hospitais com a Tua força. Curando os enfermos ali, em todas as partes de Foz do Iguaçu e outras partes também. E coloca poder em cada pessoa que ouviu e aquele que não ouviu também. Grande Pai de divina e santa misericórdia, aleluia. Nós buscamos o Teu poder, Senhor, e ninguém pode interrompê-la. Pela Tua graça protetora e divina, vem curar, Senhor, todo tipo de câncer neste momento. É onde ali é o tentador, o inimigo das nossas almas, está trabalhando com essa ferramenta para destruir a humanidade. É ferramenta dele, mas a mão de Deus é santa, para ele ser colocado agora nos pulmões dessa mulher e desse homem, e ele ser curado. Vem tocar sobre as crianças inocentes, vem tocar sobre a cada um pastor com seus rebanhos, cada padre com seus rebanhos, cada pessoa da rua, toca com teu poder. Vem colocar poder também, dando entendimento à pessoa que está tomado pelo álcool, invadido pelo álcool, porque não é obra de Deus, mas o Senhor ama o pecador. Vem abençoar aqueles que dormem pelas esquinas da rua, nesse momento, meu Deus, sem saber do amanhã. Que a proteção do Senhor desça sobre eles também. Nós buscamos a Tua glória santa para todos aqueles que nos duvida de nós, aqueles que nos critica, aqueles que não gostam dos pastores, não gostam das igrejas evangélicas, não gostam do povo de Deus. Que Deus agora, neste momento, manda o anjo dele com a força, com o assopro divino, para que eles possam entender e vir para o meio desse povo, vir para o meio desse rebanho. Porque somente Deus, esse fogo de vida não foi o inimigo que deu. Ele quer cefar, mas não foi ele que deu, foi Deus quem nos deu a vida. Mas é Deus quem nos tira a vida na hora certa, em que nosso corpo seja entregue ao chão e a nossa alma seja entregue ao trono de Deus. Assim, na Tua força divina, espero que a Tua cura poderosa agora, e coloca as Tuas mãos sobre esta água, Senhor, como esteja aqui um copo de água nas minhas mãos. Salva com Teu poder de misericórdia, porque o Senhor é Deus. E coloca as Tuas mãos sobre toda a água que está em volta do rádio nesse momento, para servir de um remédio glorioso, Senhor, que quando Deus quer, Ele transforma vinho em água, pode transformar água em vinho. Assim, Deus é poderoso. Glória, glória, glória, glória, glória, glória, glória, glória. Santo, santo, santo, santo, é o Senhor Jesus em que clamamos. Vem, Senhor Jesus, abençoar, tomar os inocentes nas Tuas mãos, assim como um dia a princesa Isabel escravizou, liberou esse ato de escravidão, mas muitas pessoas ainda são escravas do pecado. Não é escravo da prisão, mas é escravo do pecado. Mas Deus é Deus para nos libertar a cada um nesse momento. Nós sabemos, Senhor Jesus, que às vezes uma serpente dorme ao pé da nossa parede. E Deus é poderoso, que ela não pode nos

nos atingir, por muito que circula a nossa casa, para ver o nosso fim, ver a nossa derrota, mas o poder de Deus está dentro do nosso coração e está dentro da nossa casa, e esse inimigo, ele está sempre impactado, ele sempre está amarrado com o poder de Deus, com as cordas santas, que ele não pode se levantar para acabar com o povo de Deus. Onde tem um remido de Deus, irmãos, tem perseguição, tem a tentação, tem inveja, mas a glória de Deus é um resplendor que entra dentro da nossa casa e nos alimenta no poder bendito do Senhor. Assim, na força de Deus e Pai, abençoa os teus remidos da terra, a todos, meu Deus, que verdadeiramente trabalha firme em Deus, sem traição nenhuma, sem mau pensamento nenhum, que nós pecamos por pensamentos, por palavras e obras. Pensamentos, palavras e obras. Mas o Senhor nos purifica de todo mal e nos perdoa. Assim o Senhor perdoa meus pecados, minhas fraquezas diante de Ti, mas leve-me até a Tua glória um dia. Fortalece-nos, eu Te agradeço pelas bondades infinitas do alto do céu. Mostra, Senhor, nós o sol do novo ano e do novo Natal, na perfeição da Tua glória. Ajuda-nos a vencer todo o abismo que tem nos cercado. Toda prospera, tudo que vem do mal não prospera, tudo que vem do inferno não prospera, tudo que vem das trevas contra a nossa vida não prospera. Deus derruba porque Ele é Deus, Ele é o nosso Consolador. Assim, traz uma cura toda poderosa, salve esta água e aquilo que estiver em volta do rádio, salve esses ouvintes nesse momento, Senhor, que emanam essas enfermidades que está guardado aí dentro desse corpo. É espírito mau também, que pode estar guardado, incorporado em alguma pessoa. Neste momento, se a pessoa estiver sentindo mal, se sinta bem, porque a glória de Deus, uma gota de orvalho vai cair sobre a tua cabeça nesta hora. Deus vai te dar um sinal aí na tua casa. Deus vai te dar um sinal, você pode ligar para nós e dizer que mandou, para que você seja liberto nesse momento. Assim que a glória de Jesus Cristo seja resplandecida sobre nós, Deus é nosso guardador, por onde nós andamos, nós estamos firmes e salvos pela nossa grande fé no Senhor. Ó Deus, eu te agradeço por tudo. Daqui a pouco está o irmão Adriano aí, na programação dele, que o Senhor venha abençoar esse homem, porque ele é uma pessoa bem compreendida das coisas de Deus. Ele gosta de saudar pessoas com abraço e ósculo santo, que nem todo mundo entende o que é isso. Mas não é o beijo de Judas, a traição de Judas foi uma coisa, e o ósculo santo de Deus é outra coisa. Assim, no poder da tua glória, a compreensão que vem da parte de Deus, puramente do Espírito. Assim, entrego a teus cuidados glorioso, abençoa a todos que amanhã estão nessa programação, depois de meio-dia, pregadores e demais. Espero no poder de nosso Deus. Amanhã, Senhor, não pertence mais para mim, não pertence mais para nós, pertence para Ti. Mas se for da Tua vontade, estaremos aqui sábado que vem, nesses mesmos horários, para transmitir a glória de Deus sobre a cada um. E bendito é o nome de nosso Salvador Jesus Cristo, aleluia. Hoje, agora e para sempre, amém? Eu prometo voltar nessas ocasiões, no mesmo horário, se Deus nos permitir trazer até aqui. Santo é o Senhor, eu me despeço por hoje. E logo mais, o Mamauro tem mais alguma coisa ali para completar a obra. E ficam todos com Deus e meu abraço, meu carinho a todos, viu, gente? Tchau, tchau. Até lá, se Deus quiser. E eu tô indo. A hora mandou.

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0: a uma semana da eleição, sim, a uma semana da eleição, nós precisamos e sabemos que caráter e dignidade não se vende. Por isso que é necessário você escolher sabiamente quem vai representar e apresentar da mesma maneira a sua vida no Senado, na legislação, porque eu sei que toda autoridade é constituída por Deus. Assim também as autoridades governamentais, parlamentares, nós podemos colocar ali pessoas justas, pessoas dignas, que até Cristo, por exemplo, precisou no seu cortejo fúnebre para ser enterrado, precisou de José de Arimateia, que era um líder político, um líder, ao mesmo tempo, Nicodemos era um líder religioso e, ao mesmo tempo, político também. Então, através da política, Cristo conseguiu um enterro justo de Santana. Por isso que nós temos que colocar ali pessoas de caráter, pessoas de qualidade, que possa te abençoar. E por isso que, se você quiser melhores informações, quem eu estou apoiando, quem eu quero que você me ajuda, pode ligar para mim, entre em contato comigo, marca o meu telefone 45 999 29 9077. Iremos conversar, porque a política é agradável, conversativa, é boa, digna. Nós precisamos sim a nos aprofundar nesta área, porque de uma maneira ou de outra leis são criadas, doutrinas até são criadas. É por isso que é necessário eu e você colocar pessoas na área administrativa do município, do Paraná, do governo e até da presidência da República. Escolha com sabedoria. Faça aí uma colinha, são 6 pessoas que nós iremos escolher. E você, da mesma maneira, se quiser abraçar a minha causa, a causa para o candidato que estou colaborando, liga para mim e nós iremos conversar e dialogar da melhor maneira possível. Tem o famoso ditado, manda quem pode e quem é guiado pelo Espírito Santo faz a escolha boa. Coloca no teu coração pessoas de caráter que ajudam a causa animal, a causa da família, a causa da segurança, e escolha candidato que defenda a segurança e também, de uma maneira ou de outra, a saúde da sua família e a saúde animal. Desejando a você e a sua família as mais ricas bênçãos de Deus, e se for a vontade dele, no próximo sábado estaremos aqui retornando para anunciar o amor de Deus, anunciando a palavra de Deus, lançando a semente do Evangelho e orando e abençoando a tua casa. Fiquem todos na paz do Senhor, e se for a vontade dele, no próximo sábado retornamos anunciando o amor de Deus e abraçando em nome de Cristo Jesus. Fiquem todos na paz do Senhor, e se for a vontade dele, retornamos no próximo sábado.
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0: Muito bem, graça e paz a todos os amados ouvintes e irmãos que estão na audiência aqui na Essência Gospel 96.7, a rádio do seu coração, no programa Manhã de Paz. Troquei a paixão pelo amor, hoje sou feliz. Você está feliz hoje? Né? Na tríplice fronteira aqui na cidade de Foz do Iguaçu, maravilhosa cidade do meu coração. Né? Paz do Senhor, Vinícius, graça e paz. Jovem Vinícius aqui, meu parceiro aqui do coração também, da sonoplastia. E a todos da audiência do nosso programa Manhã de Paz.
1: Esse amor é Jesus.
0: Esse amor é Jesus. Sua luz encheu meu coração. Vai encher seu coração também se você entregar sua vida para ele. Tá ok? De todo o seu coração. É o meu desejo, é o nosso desejo aqui da Essência Gospel 96.7. Vamos já de início estar ouvindo aí um belo hino aí das irmãs Falavinhas, né? Uma delas que já partiu com Jesus Cristo, né? A outra deve estar viva, o Matheus Jensen também, que é o dono da Marumbi aqui, do Paraná, FM, né? Deus abençoe a todos aí da audiência do programa Mãe de Paz. Vai pra todos da programação.

Ah, meu amigo, estou orando por você. Eu estou orando por você, que para você reconhecer que Jesus Cristo é o único e suficiente Salvador da sua vida. E você que está aí afastado do caminho do Senhor, estou orando para que você volte, né, para a casa do Pai, porque este mundo não tem nada para lhe oferecer. Coisas boas não vai ter, né? Aos seus olhos tem, mas no olhar de Deus não tem nada para te oferecer, caminhos de morte. Volte enquanto há tempo para a casa do Senhor, você que está aí afastado do caminho do Senhor. Aconteceu, meu chão desabou, né? Eu vou procurar agora, irmão, daqui pra frente, irmão Vinícius. Vou procurar falar mais devagar, compassado, que eu estou muito rápido, né? É, parece que eu vou pegar um trem aí, né? O trem tá quase pra partir aí, né? Eu já perdi trem aqui lá no interior de São Paulo, né? Eu cheguei lá, não consegui comprar passagem, aí não teve jeito de pousar na ferroviária lá em Bauru. Mas pensa no sofrimento, irmãos. Passei lá, a ferroviária fechou, fiquei lá pro lado de fora. E eu não tinha como voltar pra outra cidadinha lá, que já era de noite, não tinha ônibus, não tinha nada. E eu passei a noite lá na ferroviária, né? Então tá aí. Então eu vou mais compassado, mais sossegadinho, para que os irmãos entendam. Às vezes eu vou ficar um pouco rápido, que é o meu jeito, tá ok? Mas vocês me desculpem, tá ok? Quero mandar um alô, uma bênção, uma paz especial lá para o meu irmãozinho do coração, Éder Ruiz Dias. Bom dia, meu irmão Adriano, a paz do Senhor Jesus. Ele está mandando aqui para nós, para todos da rádio, aqui para mim também. A paz do Senhor, irmão Éder Ruiz Dias. Deus está contigo, meu irmão. E assisti também a todos aí que estão ouvindo o programa Manhã de Paz.

encher o meu coração, vai encher o seu também, tá ok? Nesse dia maravilhoso, ensolarado aqui em Foz do Iguaçu, na Tríplice Fronteira. Deus abençoe a todos a pessoal aqui que mora em Foz do Iguaçu. Vocês moram no meu coração, tá ok? Todos de Foz do Iguaçu. Dionis Antunes, a missionária querida do meu coração. Ela tá dizendo assim: missionário Adriano, as duas já partiram. As irmãs Falavinha. Eu tô desorientado aqui, irmã. Missionária Dionis, muito obrigado, missionária Dionis. Mora no meu coração. Almejo um dia conhecer a irmã pessoalmente, tá ok? Nós vamos combinar assim um dia pra gente estar conhecendo pessoalmente, tá ok? Missionária Dionis Antunes, ela disse assim que as irmãs Falavinha já partiram, né? Para a glória também, Mateuzinhense, esses irmãos aí, cantores que levavam a palavra do Senhor através das músicas também de palavra, né, abençoadas, hinos sacros, abençoado por Deus, que tem letra, tem chamado, tem salvação pra você nos hinos desses irmãos que já partiram para a glória. 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Rafael Baez, tá no meu coração aqui, meu irmão, você tá no meu coração aqui, você e sua família toda aí, Deus abençoe sempre, em nome de Jesus Cristo, ele que abençoa a todos, ele sabe de tudo, cuida de você na ida e na volta, onde você estiver, tá ok? E o anjo do Senhor acampa-se ao redor de todos os nossos irmãos que está aí na audiência, também em Foz do Iguaçu aqui, e aonde estiver, no mundo inteiro. Ah, ele tá dizendo assim: a paz do Senhor Jesus Cristo, meu querido missionário Adriano, uma bênção de Deus, a programação, vocês também são uma bênção no meu coração, Rafael Baez, ao mesmo te ver aqui um dia comigo aqui do meu lado, tá ok? No programa falando da palavra do Senhor, é o meu desejo, é o nosso desejo que você esteja aqui um dia, tá ok? Rafael Baez, vamos combinar pro seu irmão estar aqui com a gente, tá ok? Será um grande prazer estar aqui falando bigode a bigode com o irmão. Olha, eu sou forasteiro. Eu sou forasteiro nesse mundo aqui, tá ok? Nós somos forasteiros, nós temos um lar, nós não sabemos como que é, só de imaginar como que é, é mil vezes melhor do que o que nós imaginamos através da fé, tá ok? E se você quiser ir para lá também, eu quero ir, irmão Vinícius vai, todos que têm Jesus Cristo no seu coração, está aí na sua palavra, firme na sua palavra, vai ver este céu maravilhoso que Jesus Cristo foi nos preparar e ele vai vir nos buscar. Então eu sou forasteiro aqui, nós temos que viver o dia de hoje como se não se houvesse amanhã, porque o amanhã não nos pertence, tá ok? E eu tô vivendo assim, eu não tô nem aí com nada, né? Se partir hoje, partir pra glória, partir amanhã, eu não esquenta a cabeça com nada, os irmãos sabem disso, né? Eu estou aqui vivendo pela graça, né? Pela graça do nosso Senhor Jesus Cristo. Creio que você também, que se entregou a vida para Jesus Cristo, esteja assim. Ame o seu próximo. Eu vejo tantas coisas, tantas pessoas amarguradas neste mundo, brigado com seu irmão, com seu pai, com sua irmã, com seus irmãos da igreja, com os vizinhos, com isso, com aquilo. Irmãos, amigos, isso aí não vai te levar a nada, só vai te trazer uma depressão profunda e você vai sofrer muito mais. Você não vai ter alegria no seu coração vai estar fechado, vai estar em luto o seu coração, né? E ponha Jesus Cristo no seu coração, deixe que o amor brotar na sua vida, no seu coração, que você vai amar ao seu próximo. Eu vejo muita pessoa aí levando um ou outro na justiça, isso já falei aqui no meu programa, né? E nesses dias atuais que nós estamos vivendo aqui agora, nesses últimos última semana, que é semana de eleição, vai haver muitas coiseiras erradas, como falar por aí, pra lá, pra cá, um falando do outro aí, vocês vão ver como estão este mundo, está ficando, irmão, está ficando cada vez mais pior este mundo, tá ok? Que Deus possa abençoar você e deixa a luz de Deus, a luz do céu brilhar no seu coração, o amor de Cristo brotar na sua vida, no seu coração, e você vai amar a todos, né? A todos você vai amar, você vai olhar pra pessoa assim, você não vai ver maldade nela, e nós somos maus, você sabia? Né? Nós somos maus, eu amo até meu inimigo, pode vir qualquer um, eu amo de coração, e assim vai ser, e sempre será, quando nós temos Jesus Cristo no nosso coração, né? Deus abençoe a todos vocês, vamos colocar um hino então, vou mandar um hino pra vocês aí, do forasteiro, que nós somos forasteiros nesse mundo, estamos almejando o céu, é o que eu quero, e eu quero que você também vá conosco.

Sou forasteiro aqui. Se você é forasteiro, quer ser um forasteiro também, entregue sua vida a Jesus Cristo de todo o seu coração, tá ok? O meu lar tá esperando eu, né? Como é bom chegar em nossa casa. Nossa casa é tudo de bom, irmãos. Quando nós estamos num lugar, nós não vemos a hora de chegar em casa. Imagine no céu, né? Geralmente a pessoa está aí num leito de hospital, num lugar difícil, não vê a hora de chegar em casa, né? Na sua casa.

no celular, né? Quando eu estava internado também lá, quando eu estava com Covid também, não via a hora de chegar na minha casa, né? Imagina só nós chegando do céu, como vai ser bom, irmão, como vai ser bom, meu amigo, minha amiga, se você não tem Jesus Cristo no seu coração, lá não haverá mais dor, não haverá mais lágrima, não haverá mais nada te acusando, nada. Tá ok? Se você está aí com seu coração aí, se o Espírito Santo tocou no seu coração, entregue a sua vida a Jesus Cristo para ir conosco no céu, na nossa nova casa, que é o céu. Muito bem, ouvimos aí. Tá estranho, né, meu Vinícius? Tá estranho o negócio aqui, né? Porque tá estranho, missionário Adriano, Jefferson Tagliferro. Bom dia, tá dizendo aqui lá de São Paulo, né, da capital. Deus abençoe, meu irmãozinho do coração aí, Jefferson, mora no meu coração, né? Aqui o meu irmão que eu conheci aqui, ele veio aqui uma vez em Foz do Iguaçu no hotel, acabei conhecendo ele lá. E também Rafael Fragoso Peralta, Deus abençoe, Rafaelzinho. Faz tempo que eu não te vejo, meu irmãozinho do coração, te dou um abraço para nós liberar uma amor um pro outro, né? Que num abraço te libera o amor, irmãos. Temos que abraçar um outro, temos que liberar o amor um pelo outro. Que o que eu devo pro irmão é o amor. Deus abençoe, Rafael Peralta. Quero te ver brevemente, meu irmãozinho do coração. É, Helena Guimarães, cantora Helena Guimarães, Deus abençoe também aí. O Michel também, Deus abençoe toda a sua família. Helena Guimarães está ligadinha aqui no programa Manhã de Paz. Na Essência Gospel 96.7, a rádio do seu coração. O meu irmãozinho do coração, Éder Ruiz, está dizendo assim: irmão Adriano, coloca a música do irmão Lázaro. Tô na estrada, é isso? Tô na estrada. Vê se o senhor acha aí, irmão Vinícius. Vamos colocar lá pra você. Vamos colocar assim, irmão Éder. Pode ter certeza, vamos colocar já, tá ok? Né? É, o irmão Daniel Souza, né? O irmão Vinícius já disse que achou ele já. Ele é feroz, esse irmãozinho Vinícius, né? Daniel Souza, graça e paz, amado, que o Senhor abençoe você e família, sua família também, tá ok? Sua família também, Deus abençoe, e a todos que estão na audiência aí, em Ubirajara, interior de São Paulo. Daniel Souza, mora no meu coração, você e toda a sua família e todos os irmãos aí de Ubirajara, né, tá ok? Deus abençoe sempre, meu irmãozinho do coração. Jefferson tá dizendo amém, amém, irmão Jefferson, assim seja. Deus abençoe a todos que estão na audiência do nosso programa, e é um prazer ter vocês com a gente aqui, tá ok? Tá estranho que eu não tô falando muito rápido, né? Tá meio estranho o negócio aqui, tá ok? Vamos ouvir Lázaro na estrada, isto? Vai pra todos da programação.

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1: Muito bem, eu vi me sentindo maravilhoso com o nosso saudoso irmão Lázaro, né? Não vou deixar Jesus por nada, né? Que nós possamos aí não deixar Jesus por nada neste mundo, tá ok? Tem muito te deixando aí por pouca coisa, né? Por pouca coisa, mas não deixe Jesus por nada. Ele é tudo pra você, tudo pra mim, e ele será sempre o nosso Deus. Vou colocar aqui um áudio de uma irmãzinha aqui, né? E pra você estar ouvindo aqui. Tá ok. Eu vou mandar ali pro meu irmão do coração, Vinícius, e ele vai pôr ali esse áudio da irmã. Se você está aí nos ouvindo aí, muito prazer ter vocês com a gente aqui na Essência Gospel 96.7, a rádio do seu coração, no programa Manhã de Paz.

eu caí no mais profundo vazio, tamanho do mundo envolveu minha vida, mas Jesus Cristo veio e tirou aquele vazio que tá dentro de você. Ele vai tirar, ele vai completar o vazio que há dentro de você nesta manhã maravilhosa. Eu tenho certeza que o Espírito Santo vai tocar no seu coração aí, onde você está, tá viajando, tá no seu caminhão, no seu trabalho, tá na sua casa, ou tá no mercado, em algum lugar aí, ouvindo a Essência Gospel aqui. Deus vai tocar no seu coração através do Espírito Santo, né, que vai tocar, que você vai reconhecer que Ele é o suficiente salvador da sua vida, né? Às vezes você está passando por um momento difícil na sua vida, né? Com problema familiar, problema financeiro, isso tem mesmo, né? Que Deus possa estar abençoando você aí, que Deus possa estar aí tirando essa amargura do seu coração, o Espírito Santo possa tocar profundo no seu coração. É o nosso desejo aqui da Essência Gospel no programa Manhã de Paz. Porque Jesus disse, eu vim para dar vida e vida em abundância. Ele não veio para te julgar aqui não, né? Ele não veio para te julgar, para te jogar pedra mais ainda e acabar com você. Ele não veio para isto. Olha o que diz a palavra de Deus aqui, ó. É, e Jesus clamou e disse, quem crê em mim, crê não em mim, mas naquele que me enviou. E quem me vê a mim, vê aquele que me enviou. Eu sou a luz que vim ao mundo, para que todo aquele que crê em mim não pereça nas trevas. E se alguém ouvir a minha palavra e não crer, eu não o julgo, porque eu vim não para julgar o mundo, mas para salvar o mundo. Quem me rejeita a mim e não recebe as minhas palavras, já tem quem o julgue a palavra que tenho pregado. Essa há de julgar no último dia, porque eu não tenho falado de mim mesmo, mas o Pai que me enviou, ele me deu mandamento sobre o que hei de dizer e sobre o que hei de falar. E sei que o seu mandamento é a vida eterna. Portanto, o que eu falo, falo como o Pai me tem dito. Jesus Cristo disse nas suas palavras aqui, santas palavras aqui na Bíblia,

Bíblia, que ele veio ao mundo para ser a luz do mundo, para tirar nós das... Nós estávamos em trevas. Ele veio para nos tirar das trevas. Não veio para julgar o mundo, porque a própria palavra vai julgar-nos, né? Então, ele quer você, ele quer a sua alma. Ele não veio para jogar pedra em você, para falar que você faz o que você não faz. O nosso inimigo chama, nos chama, sabe que jeito? Pelos nossos pecados. Mas Jesus Cristo te chama pelo nome. Chama Adriano, Vinícius, ele chama você, Marco, João, Lucas, quem for aí, né? Te chama pelo nome. Ele não chama pelo seu pecado. O nosso inimigo chama-nos pelo pecado. Mas Jesus Cristo te chama pelo nome. Ele quer salvar você. Ele veio para te dar vida. Ele veio para te salvar. Ele não veio para te julgar, né? Aquela prostituta foi lá, os escribas, fariseus, chegou lá, Jesus, esta mulher foi pega em adultério, Jesus Cristo escrevendo na areia, foi pega em adultério, tal, pela lei, manda que seja apedrejada. Jesus Cristo, escrevendo na areia, só fitou os olhos nesses homens e disse, atire a primeira pedra, quem não tiver pecado. Então Jesus Cristo olhou e não viu mais ninguém que acusasse ela. Então Jesus Cristo não veio para te julgar aqui. Ele veio para te chamar você pelo nome, para te dar uma nova vida, para te dar um novo nome, para te lavar as suas vestes no sangue do Cordeiro que morreu naquela cruz, para te dar o quê? A salvação. Ele quer te ver você livre do pecado, né? Livre da maldade, livre desse mundo que jaz no maligno, que quer só te desanimar, te jogar pedra mais ainda na sua cabeça, te acabar com você, deixar você lá embaixo. Lá no fundo do poço, como diz muitos, né? E você está lá no fundo do poço, não tem para onde você ir mais. Então você olha para cima e vê uma luz. Quem é a luz? Jesus Cristo, o único Salvador dos céus e na terra. Tá ok? Então Jesus Cristo veio para te dar vida e vida em abundância. Ele quer a sua alma, ele quer a sua vida. Ele quer que você vá para o céu, assim como nós vamos para o céu, no nosso lar, na nossa casa, na nossa nova casa que ele está preparando. Como é bom entrar numa nova casa, meu Vinícius, tudo pintado certinho, coisa linda. Imagina no céu como vai ser, irmãos, né? Amigos, que não tem Jesus Cristo no seu coração. Que Deus possa abençoando esta palavra, possa entrar no seu coração e você possa aí estar meditando nessas palavras aí, todo dia aí, pensando, puxa vida, eu tenho que entregar minha vida a Jesus Cristo. Eu, os irmãos, os pregadores, os pastores falam sempre desse Jesus Cristo, eu quero entregar a vida a Ele, eu quero me entregar de todo o coração e sair deste lamaçal de pecado que estou aprisionado aqui, né, neste mundo. Que Deus possa estar abençoando você aí, onde você esteja, e peça para Deus, pense com fé, fique firme pedindo para Deus, um coração quebrantado, um espírito quebrantado. Jesus Cristo vai te ouvir, ele vai chegar até você, ele nunca desiste de você. Você que desiste dele, nós que desistimos de Cristo. Então ele nunca desiste de você, ele sempre está ali do seu lado esperando que você aí tenha uma decisão na sua vida, que é o livre-arbítrio, você faz, você que tem que decidir, não é eu, não é o pastor, não é o presbítero, não é o missionário, não é ninguém, é você que tem que decidir entregar a sua vida para Jesus Cristo e pensar, puxa vida, se eu soubesse entregar a vida para Jesus Cristo muito antes, porque esse mundo não tem nada para nos dar, né? O caminho do mundo parece aos nossos olhos direito, mas no final é caminho de morte. Que o Espírito Santo possa estar tocando na sua vida neste momento, onde quer que você esteja. Se você for um viciado, se você for uma pessoa ruim, se você for uma pessoa que não quer que registre Cristo, coloque na sua consciência, né? Coloque na sua consciência que não há outro além de ti, Senhor. Não há outro que possa salvar a sua alma a não ser Jesus Cristo, né? Deixe o amor de Deus entrar no seu coração. Entrega a sua vida a Ele de todo o seu coração e terá uma morada lá no céu. Que delícia, né? Que delícia é, né? Estar com Jesus Cristo. Vamos estar ouvindo aí um hino inesquecíveis com Oséias de Paula. Vai para todos da programação.

Muito bem, ouvimos com o Zé de Paula aí, inesquecíveis, que delícia, senhor, né? Esse mundo aí, falou também do mundo, né? Muitos preferem sofrer. Né? Deus abençoe a todos que estão na audiência do nosso programa, no programa Manhã de Paz. Aqui na Essência Gospel 96.7, a rádio do seu coração. Pastor Darcy Marques está na audiência lá, está dizendo: Paz do Senhor Jesus Cristo, meu irmão. Bênção pura, está lá no seu trabalho. Deus abençoe a todos que estão com vocês aí, que estão aí no, na audiência, Pastor Darcy. A todos que estão aí trabalhando hoje no sábado, né? Eu convidei ele para vir, mas vai dar certo, pastor. Uma hora vai dar certo o senhor estar aqui conosco, aqui na Essência Gospel, do meu lado aqui, falando bigode a bigode, tá ok? Pastor Darcy, Deus abençoe todos vocês aí que estão aí na audiência, né? Lucenilda da Silva, verdade, irmão. Deus abençoe. Deus abençoe, irmã Lucenilda. Deus abençoe sempre sua família. Aí que o anjo do Senhor acampa ao redor de todos que estão na audiência aí, tá ok? Principalmente da irmã aí também, né? E também aqui o irmão ligou aqui: me chamo Samuel, acompanhando a programação Manhã de Paz, daqui da CDE. Um abraço para meu irmão Eliel e todos os ouvintes. O nosso irmão Samuel está dizendo aí, né? Mandando um alô aí para o irmão Eliel. Irmão Eliel, um abraço a todos vocês que estão na audiência aí, os amados ouvintes também que estão na audiência aí do programa Mãe de Paz. Samuel, mora no meu coração. Deus, o anjo do Senhor está acampando ao seu redor, tá ok?

0: Não entendi esse CDI aí, tá ok? Esse código vermelho aí, ó, CDE. CDE, né, irmão Vinícius? Nós queríamos saber o que significa isso aí. Nós já colocamos aqui um monte de lugar aqui. Pensamos que é a Cidade Leste, mas não é, mas é. O código é 62, né, irmão Vinícius? Goiás, né? Lá de Goiás. Deus abençoe todos os pessoal de Goiás aí da CDE, né? Deus abençoe sempre, meu irmãozinho Samuel do coração, mora no meu coração. Você e toda a sua família aí de Goiás aí que estão na audiência do programa. E Eliel também. E a todos os ouvintes que estão na audiência. Deus abençoe vocês sempre. Mora no meu coração e o anjo do Senhor acampa-se ao redor de vocês, sempre te livrando do perigo de todo o mal. Coloca o áudio da irmãzinha que sempre ela manda o áudio cedo aqui. A irmã Maria Bueno. Irmã Maria Bueno, tá ouvindo aí? Na audiência, ela ergue do último lá mesmo o som lá, não quer nem saber, é isso aí mesmo, irmã. Ela ergueu do último lá o som lá e ela sempre manda um áudio aqui pra mim aqui. Nós vamos pôr um áudio dela aqui agora, tá certo? Cidade Leste, está na Cidade Leste, Deus abençoe, irmão Samuel, descobrimos aqui já, tá ok? Vamos pôr o áudio da irmã Maria Bueno. Irmã Maria Bueno, mora no meu coração, um abração no coração, irmã da família inteira aí, de onde o senhor acampa ao redor da irmã aí. E nós já vamos de sequência tocar um hino também dela, da Mara Lima, que ela pediu. Tá ok? Vamos pôr o áudio dela, pequeno áudio, tá ok? Troquei a paixão pelo
1: 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Oi, Maria, Deus abençoe seu trabalho, a sua palavra na rádio. Que Deus abençoe, leva o pastor. Um abraço. Troquei a paixão pelo amor.
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Mara Lima e Tony Tito, né? Fala a verdade, meu irmão, que está aí do outro lado ouvindo aí. É saudade, né? Fala a verdade do seu coração. Da saudade do tempo antigo, né? Que a igreja era mais fervorosa. Hoje entrando a modernidade aí, né? Entrando a modernidade, então tudo vai ficando mais difícil, né? Que nós possamos nos aquecer em Jesus Cristo, aquecendo o irmão um com o outro, tá ok? Que nós possamos se achegar a ele, que ele vai se achegar a nós. E fazendo como se fosse antigamente. Antigamente não vai voltar mais, infelizmente. Só lá no céu que vai ser melhor do que antigamente, né? Pensou? E eu sei que no seu coração você lembrou daquela igrejinha que você ia antigamente, os irmãos, né? A humildade como era antigamente, tudo certinho, e era bom demais. Hoje é bom, mas não é como antigamente. Fala no seu coração aí. Quero que você pense, reflita nisso. E nós possamos transmitir o amor ao próximo, né? 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Muito bem, estamos chegando quase no final do nosso programa aqui na Essência Gospel 96.7, a rádio do seu coração, no programa Manhã de Paz. Irmão Vinícius, tô tentando ser calmo aqui, né? Meio devagar, mas às vezes fica meio ligeiro as coisas aqui, tá ok? Que a mente, assim, ela já vai pra aquele sistema, tá ok? Deus abençoe a todos que estão na audiência do nosso programa. Tô muito feliz aqui, o anjo do Senhor tá acampando ao redor de vocês todos aqui que tá na audiência, né? E quero mandar um hino especial pra vocês aí. Se você estiver muito ansioso, com ansiedade, isso, lance tudo na mão do Senhor, tá ok? Que ele vai saber fazer melhor que... eu, melhor que você, a ansiedade que nós temos às vezes, tá ok? Que Deus possa estar abençoando a sua vida no fundo do seu coração, o Espírito Santo pode estar tocando na sua vida. Vai pra todos da programação, ansiedade.

Muito bem, ouvimos aí com Voz da Verdade, ansiedade, lance sobre eles, lance sobre Jesus Cristo toda a sua ansiedade, ele vai ter cuidado de você, tem cuidado de nós, tá ok? Deus abençoe sempre vocês, ricamente, estamos chegando ao fim do nosso programa, e aqui no meu celular não apareceu o irmão Antônio Carlos Santiago, mas apareceu pro irmão Vinícius aí, aqui na tela também não apareceu, mas nós já ajeitamos aqui, já vimos que o senhor tá aí, assistindo aí, irmão Antônio Carlos Santiago aí da Aurora do Pará. Os paraenses aí, Deus abençoe sempre vocês aí, de coração. Até eu perguntei pro irmão Vinícius, ué, o irmão Antônio Carlos Santiago não entrou hoje, será? Aí nós fomos investigar aqui, o senhor já tinha entrado já, fazia tempo. É que não apareceu pra gente aqui, nem no meu celular não apareceu. Mas Deus abençoe, irmão Antônio Carlos Santiago, tá mandando um alô pro meu irmão Vinícius também, né? Nosso sonoplasta do coração. Deus abençoe a todos vocês aí da Aurora do Pará aí, na Mãe do Rio também, a FM Web aí. Que Deus abençoe sempre aí, na Hora da Vitória, que vai começar agora meio-dia, tá ok? Deus abençoe sempre. Irmão Antônio Carlos Santiago, Deus, é, o anjo do Senhor acampa ao redor da família do irmão sempre, em nome de Jesus Cristo. E a todos que ficaram na audiência com a gente aqui no programa Manhã de Paz. Tô muito feliz em ver vocês aí que está na audiência do nosso programa, entrou pessoas novas aí, tô muito feliz no coração, né? Quero agradecer também a irmã Lucenilda, que ela patrocina o nosso programa também aqui. Deus abençoe a irmã Lucenilda, que o anjo do Senhor acampa ao redor da sua família, em todas as áreas da sua vida. Também, eu quero também agradecer a vocês aí que ficou aí na audiência aí, até agora com a gente. Quero também que vocês voltem sábado que vem também, irmão Lindomar. Lindomar está aí na audiência também. Deus abençoe, Lindomar, mora no meu coração. Meu amigo, meu irmão, passa em frente de casa direto ali, o Lindomar aí.

toda a sua família. Deus abençoe sempre vocês aí, em nome de Jesus Cristo. E você que ficou com a gente aqui até agora. E eu, se Deus quiser, sábado que vem vou estar aqui de novo. Na Essência Gospel, no programa de paz, né? Eu estou mais calmo um pouco, irmão, tá até estranho, porque eu estou um pouco calmo, mas às vezes eu fico rápido, tá ok? Mas eu estou tentando falar um pouco compassadamente para vocês entenderem o que eu estou falando, né, irmão Vinícius? É até estranho, né? Porque é... aqui é violência total, aqui brutalidade, né, nas conversas. Deus abençoe também o nosso irmão missionário Alexandre, entrou aqui na audiência, o missionário Alexandre. Deus abençoe sempre sua família aí, a Patrícia, a todos da família aí do nosso missionário Alexandre A. Gonçalves. Deus, ele passou em frente de casa ontem, nós abraçamos lá, nós transmitimos um amor um pro outro, né? Que nós devemos pro nosso próximo, o que que é? É o amor, né? Que seja quem for. Deus abençoe, irmão Alexandre, mora no meu coração, o senhor sabe disso, a porta da minha casa está aberta, o programa está aberto aqui, carta branca, quando o senhor quiser vir, está aqui liberado pro nosso missionário Alexandre. Deus abençoe toda a sua família e a todos que ficaram na audiência aqui na Essência Gospel, no programa Amanhã de Paz. Fiquem todos com Jesus Cristo, em nome de Jesus Cristo, e até sábado que vem.

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Graças a Deus, queridos e amados e amigos, irmãos, eu saúdo a todos com a doce e gloriosa paz do Senhor. Essa paz, querido, que ultrapassa o entendimento do ser humano, estamos mais um dia, mais uma tarde, com o programa Resgatando Vida para Cristo, é o programa da Igreja Evangélica Assembleia de Deus do Morumbi 1. E esse que vos fala, querido, é o pastor Antônio Osório, pastor Osório. Vai meu carinho, vai meu abraço a você de Foz do Iguaçu, da Argentina, do Paraguai, de todo o estadão brasileiro, onde alcança as ondas da Essência Gospel 96.7, onde alcança a internet. Vai meu carinho, vai meu abraço a você, meu irmão, minha irmã, meu amigo, companheiro. É você que está na sua sala aí, no seu apartamento, puxa a cadeira aí, né, irmão? Senta direitinho, puxa a cadeira, pedindo licença para entrar em tua casa, no teu apartamento, aí no seu sítio, aí no seu, na sua chácara, no seu caminhão, no seu carro, você que está de Uber, você que está no táxi, você que está aí nos hospitais, as enfermeiros, enfermeiros, também aqueles que estão no presídio, que o Senhor Jesus Cristo possa visitar a tua vida. Levanta o volume do rádio, Deus tem uma palavra para a tua e a minha vida nessa tarde. Queridos e amados irmãos, aquele que habita no esconderijo do Altíssimo, descansa na sombra do Onipotente. Direi do Senhor, Ele é o meu Deus, o meu refúgio, somente em Deus confiaremos, porque Ele nos livrará do laço do passarinheiro e da peste perniciosa. Cobrir-nos-á com as suas penas e debaixo das suas asas estaremos seguros. A sua verdade é escudo e bronquel. Não temeremos espanto noturno, nem seta que voe de dia, nem peste que anda na escuridão, nem mortandade que assola meio-dia. Mil cairão ao nosso lado, 10 mil à nossa direita, mas nós não seremos atingidos. Somente com os nossos olhos olharemos e veremos a recompensa dos ímpios, que a nós se apegou com amor, nos colocou no alto retiro porque conheceu nosso nome. Eu e você invocaremos o nome do Senhor. Nós adoraremos o nome do Senhor e Ele nos mostrará a sua salvação no nome de Jesus. Com esse Salmo 91, eu inicio esse programa dizendo para você, meu irmão, minha irmã, meu amigo que me ouve, nunca esqueça, esteja embaixo da mão do nosso Deus, debaixo das asas do nosso Deus, esteja cuidado por Deus, que o final de semana seja de proteção de Deus, da graça de Deus, que o Senhor Jesus Cristo restaura, acrescenta a tua fé, que o Senhor Jesus Cristo acrescenta as bênçãos sobre tua vida, que o Deus de Abraão, de Isaac, o Deus de Jacó, o Deus de Israel, que disse a Abraão que tu seria bendito no campo também na cidade, que Abraão seria bendito no campo também na cidade, que você seja abençoado. Você que está nos ouvindo, você que está ligando a Rádio Essência nesse momento, aqui estou nessa tarde, o Vinícius está do outro lado aqui, né? O meu companheiro está ali, o presbítero Vanderlei.

Oliveira, ele foi viajar para sudoeste do Paraná, visitar sua mãe, seus parentes ali. Deus abençoe a viagem do presbítero Vanderlei, que Deus leve ele em paz, traga em paz, guarde ele pelo caminho, ele e a família dele. Eu sou muito grato a Deus pela vida de cada irmão, de cada irmã, pela vida da igreja do Murumbi 1, que ali estamos há 1 ano e 5 meses, vai fazer 1 ano e 6 meses que estamos ali. E muito Deus tem nos ajudado, pela graça e a misericórdia do Senhor. Queridos, Newton Júnior está conosco. Boa tarde, irmão. Boa tarde, na paz do Senhor. Está conosco. Meus amados irmãos vão chegando, vão compartilhando, irmãos, vão mandando mensagem, vão pedindo o teu hino, né, irmãos? E Deus vai bradando e nos agraciando. Nós vamos rodar, né, Espírito Santo com Gisele e Cristina nesse momento. Muitíssimo grato a Deus, irmãos. E dizer para você que esse horário, essa hora, esses 55 minutos, é um culto na vossa casa. Um abraço a Helena, que está na casa dela, a minha esposa Malori, que está em nossa casa, meu filho Jefferson, Diogo, o Vitor, o Matheus, a Ana, a Isabela. Deus abençoe nossas famílias, Deus abençoe tua casa, o teu lar. Deus abençoe, Deus te traga paz, saúde, em nome do Senhor Jesus. Espírito Santo, sem ti não conseguimos viver.

Maravilha, maravilha de Deus. Não conseguimos viver, né, sem o Espírito Santo para nos consolar. Beluni dos Passos, irmão Beluni, Deus te abençoe, Beluni, do Jardim das Flores, né? Toda a sua família, o grande Portumeiras aí, né? Todo o sul aí, Deus abençoe. Lucas e Carol Coelho, Deus abençoe, Lucas. Cida de Oliveira, ô Cida, tava pensando em você agora, hein, Cida? Meu Deus do céu, mãe do Diego, sogra da Jennifer, ela diz: paz do Senhor, pastor Osório, que Deus abençoe nosso sábado. Gostaria de ouvir Meu Deus é Grande com Gisele e Cristina, e ofereço a todos que estão na escuta, né, Mancida? Deus abençoe seu esposo, que Deus dê saúde a todos nós, Deus possa dar vitória, né, Mancida, para ti e sua família, no nome de Jesus. Queridos irmãos, nesse final de semana, né, irmãos, na igreja, nós temos aí culto hoje à noite, culto da juventude. Nós temos culto, queridos irmãos, da escola dominical amanhã às 8h30, né? E à noite, amanhã é o último livro, né? Última lição da escola dominical, já inicia outro trimestre no próximo domingo. E à noite nós temos um culto de missão, que era no domingo passado, mas como tinha a festa do circo de oração, transferiu-se para esse domingo, né, o culto de missão. Então vai ser bênção de Deus, espero todos os irmãos para esse domingo, para um grande culto, né, de missão. Está conosco também Elias e Solange Ubner, né? Deus abençoe, amém. Elisa Solange Ubner, Deus te abençoe, né? É Deutsch, pelo jeito, né? Deus abençoe, tá? Obrigado pela audiência, Elisa. Deus abençoe. Não sei se é a Elisa lá do Portumeira, né? Mas pode ser que seja. Deus o abençoe a tua região, você, sua família, né? Tinha uma Elisa que congregava conosco, que era Deutsch lá. Deus o abençoe. Muito obrigado pela audiência, pelo grande carinho. Um abraço, evangelista Eliseu, minha segunda pessoa, ali na igreja, a Manquele, sua esposa, né? Deus abençoe seu filho William, também a sua filhinha. Um grande abraço a ele, que Deus possa dar vitória, né? Um abraço ao pastor Aldina, uma Gessi ali na chácara. Também o irmão José Rodrigues aí na chácara, Deus abençoe. Irmão Marli, irmão José, também José, seu pai, José, seu esposo, irmã Maria, sua mãe, Lucas, né? Aluna também, Deus abençoe vocês, tá bom? Um grande abraço ao povo de Deus aí, em nome de Jesus. Irmã Terezinha ali da chácara, nas verduras, né, irmã Terezinha? Você é uma benção, né? Deus abençoe. Um abraço à família Mota, mãe de, precisa muito das nossas orações, né, irmãos? Peço oração pela mãe de, que Deus possa confortar o coração dela. Deus abençoe o Everton, Deus abençoe a Raquel, Deus abençoe o Ziel, também a Raquel, sua esposa, seus filhos, também o Gesiel, né? Também a Lília, sua esposa, sua família, um grande abraço. Em nome do Senhor Jesus Cristo, somos muito gratos a Deus pela vida de vocês. Também um abraço

ali ao nosso amado irmão Zaqueu, né? O Zaqueu, a Mamalene, sua esposa, sua filha, seu filho. É, Zaqueu é uma benção ali no céu, né? O Zaqueu é o nosso tocador, né? Tem ajudado muito ali na obra, né? Zaqueu, um abraço, Deus te abençoe, você e sua família. E a todo o nosso círculo de oração, né? Aí, irmão José, a Manjaque, a Malordinha, a Malenice, né? Aí, Deus abençoe também Alain, Elisama, aí também a irmão Valdeta, a irmã Iraci, o Jaci, Deus abençoe todos vocês aí, pastor Jair Nery, né? Um abraço, pastor Jair Nery, um abraço ao presbítero Tessarro, Deus abençoe o presbítero Vanderlei Vieira, que está no sudoeste do Paraná, Vanderlei Krambauer, Deus abençoe Vanderlei ali no restaurante, a Manuela, toda a sua família. Um grande abraço aos amados e queridos irmãos e amigos. José Freitas também, um abraço. Presbítero Freitas, um abraço ao cooperador Daniel. Deus abençoe, Daniel. Um abraço a todos vocês, que Deus dê saúde a todos os amados e amigos, irmãos, né? É da obra de Deus, né? Em nome do Senhor Jesus Cristo, queremos agradecer a Deus pela vida de todos. Um abraço ao presbítero Nils, né? A mãe Rosilda, sua esposa, Deus o abençoe, Felipe, mãe Rosilda, Deus o abençoe vocês, mãe Janine, presbítero Marcão, né? Ali também a Sandra, o Ney, um abraço também, queridos irmãos, ao Paulo e à Miriam e à Marta, à Sônia, à Mari, Deus abençoe todos vocês em nome de Jesus. Querido, vamos ouvir o hino que a Mancida pediu? Vamos ouvir? Vamos ouvir? Tá na ponta da agulha, solta aí, companheiro, em nome de Jesus.

Maravilha, maravilha de Deus, né, irmãos? Graças a Deus. Não tem Deus maior que o nosso Deus. Helena Guimarães está ligadinha, ouvindo pela rádio Essência Gospel. Pastor Adilson Jandre. Pastor Adilson está ligadinho aí, está na audiência, ele com a família, a esposa. Deus abençoe o pastor Adilson. Um grande abraço. Também um abraço ao pastor, o nosso cantor, cantor Samuel Brito. Eita, paz do Senhor, estamos aí, né? Tá por aí, Samuel Brito está aí em Jiparaná, Rondônia, né? Eita, povo bom de Rondônia, né, irmãos? Deus abençoe Samuel Brito, Deus abençoe sua família, sua casa, o seu lar, né, irmãos? Em nome do Senhor Jesus, que Deus possa nos ajudar, né, irmãos? Presbítero Vanderlei Vieira, né? A paz do Senhor, pastor, estamos na audiência aí. É, no sudoeste aí do Paraná. Já chegou aí, né, Vanderlei? Já chegou aí, maravilha. Um abraço aí pra você, sua irmã, sua família toda aí, tá? Um grande abraço a todos os irmãos aí do sudoeste do Paraná, né, irmãos? Aí da região aí, que Deus possa dar vitória aí ao povo de Deus, né? Em nome de Jesus. Queridos irmãos, eu quero mandar um abraço ao pastor Enéas também, aí a sua família que está na direção, né, da missão, juntamente com a irmã Maria, também a irmã Cida, Deus abençoe a Cida, o Everaldo, Deus abençoe todos vocês, um grande abraço aos amados irmãos, amigos, que estão sempre conosco, nos ajudando, cooperando, né, irmãos, na obra de Deus. E Deus é maravilhoso para, Senhor Deus é maravilhoso e Deus é grande para nos ajudar, né, irmãos. Aí também, um abraço ao irmão Leandro Sival, né? Irmão Leandro, também aí, presbítero Leandro, Deus abençoe o presbítero Leandro, né? Irmã Lorena Alves está chegando, irmã Lorena, Deus te abençoe. Nós sabemos, queridos irmãos, que os dias são trabalhosos, né? A gente sempre tem costume de dizer que são dias difíceis, né? Mas são dias trabalhosos. Né, irmãos? São dias trabalhosos, dias que o homem quer ser Deus, né? O homem quer ser Deus e o homem quer programar adiantado, né, as coisas que Deus irá fazer. Mas Deus tem o tempo dele, a hora dele, né? Deus sabe todas as coisas e Deus vai conduzindo a cada um no momento certo, no momento exato, né? Estive conversando hoje de manhã com uma irmã, né, uma irmã católica, né, e ela expressando, né, irmãos, a gratidão a Deus pela vida, né, irmãos, que ela...

Deus tem dado a ela, e ela precisa de muitas orações, precisa muitas nossas bênçãos, e a bênção do nosso Deus. Nós precisamos abençoar as pessoas, né, moço? As pessoas que podem não ser, quem sabe, professar a fé que você professa, né? Mas é... E a bênção do nosso Deus. Nós precisamos abençoar as pessoas, né, moço? As pessoas que podem não ser, quem sabe, professar a fé que você professa, né? Mas é, a fé que você confessa pode, às vezes, não ser a sua, né? Mas você tem que abençoar as pessoas, tá? Nós temos que abençoar. É nossa obrigação. Mesmo que as pessoas, irmão, muitas vezes ofendam a gente, machuca, né? Tem pessoas que machucam profundamente com palavras, né, irmãos? É, com gestos. Mas é, Deus sabe todas as coisas, né? Deus conhece o coração da gente, o coração da igreja. E os irmãos foram chamados para abençoar, né? Os irmãos foram chamados para abençoar. Então Deus abençoe a todos os irmãos, amigos, irmãos católicos que nos ouvem. É, irmãos, um abraço ao Fábio, a Érica, o Hartson, a Kelly. Deus abençoe, né? É, Deus possa garantir a vitória para todos nós. Então nunca esqueça, queridos irmãos, tá? Somos a formosura e a afeição de Cristo Jesus, de Deus nosso Senhor na nossa vida. Então não desmancha a tua vida, o que Deus formou no ventre de sua mãe. Não tira a formosura que está em você. Não tira a formosura que Deus criou você. Você, às vezes, chega na frente do espelho e diz: eu não estou bonita, ou não estou bonita, eu sou gordo ou gorda, né? Um pouquinho avantajados. Mas foi assim que Deus nos criou, foi assim que Deus nos formou. Então louve a Deus pela formosura da pessoa que você é. Você é especial para Deus. Em nome de Jesus. Uma Lorena Alves diz aqui: a paz do Senhor Jesus Cristo, pastor abençoado. Estou na escuta. Deus abençoe sempre vocês e sua família. Um abraço para sua princesa, Manoiri. Um abraço, irmã. Deus te abençoe. Em nome do Senhor Jesus Cristo. Eu quero, queridos irmãos, vamos tocar um hino alegre aí. Vamos achar um hino do Opus Dei aí, muito alegre, né? Para dizer para você: aquieta o teu coração, aquieta a tua alma, aquieta. Crê somente e verás a glória de Deus. Um abraço para Alice, peço oração para Alice, uma moça de 26 anos, estive orando para ela no pronto-socorro. Ela precisa de um milagre de Deus, e quem faz milagre é Deus. É Deus. Amém? Vamos ouvir Opus Dei, em nome de Jesus.

Maravilha, maravilha de Deus, né, irmãos? Graças a Deus, né? Maravilha. Queridos irmãos, quero louvar a Deus, né, irmãos? Porque Deus tem sido misericordioso para com as nossas vidas. Agradecer a todos os irmãos do Morumbi 1, que têm se esforçado, ajudado. Um abraço ao Carlos, nosso tesoureiro. Aí o José, o segundo tesoureiro. Um abraço ao presbítero Lindomar, Deus abençoe. O Burca, né? Deus abençoe o Burca, Deus abençoe sua família. Evangelista Leovan, Deus abençoe. Um grande abraço a todos vocês aí, que Deus possa dar vitória, né? E nos abençoar poderosamente, né, irmão? Sou muito grato a Deus, estamos ali 1 ano e 5 meses. Vai para 1 ano e 6 meses, né, irmãos, que estamos no Morumbi 1, depois de uma longa jornada no Profilubi 1. Estamos ali, chegamos ali, irmãos, aí estamos quase, irmãos, quase pronto, né, irmãos, a igreja, para uma reinauguração, né, irmãos, até o final do ano, se Deus assim permitir, né, irmãos, trocamos o telhado, a maior parte dos irmãos sabe disso, trocamos todo o foro, toda a luminária, né, irmãos? Tudo é novo ali, graças a Deus, né? Toda a fiação, né? Também fizemos a pintura por fora, toda ela, e agora terminamos a pintura por dentro, todo um projetado dentro da igreja, muito lindo, né, irmãos? Branquinho, ficou coisa mais linda do mundo, né, irmãos? O púlpito é novo, né, irmãos, com todos os vidros na frente de proteção, né, ali o púlpito é novo, tudo é novo, irmãos, né, com porcelanatado, púlpito, coisa mais linda do mundo, irmãos, graças a Deus, irmãos, fizemos todos na direção de Deus, né, irmãos, que Deus sempre comandando. Um abraço ao Vanderlei, né, a Juliana, né, o Vanderlei que fez esse projetado para nós. Nos abençoa a igreja, né, a Juliana, um trabalho muito lindo, irmãos, né? Então, para nós inaugurarmos a igreja até o final do ano, precisa ainda só o piso ainda da calçada lá fora, daí terminou uma parte que a gente tinha no coração de fazer esse ano ainda, né? Então a gente pede oração para os irmãos, né? Ajuda, porque a gente foi, entendeu, até no limite, assim, a gente foi trabalhando sem querer ficar devendo alguma coisa para alguém, né, irmãos? Então a gente foi controlando, administrando esse trabalho no Morumbi 1, e a igreja tem respondido, a igreja tem respondido.

vida, nós trabalhamos, irmãos, só com os irmãos da igreja, né, irmãos? Só com os irmãos da igreja. Aí, irmãos que nos ajudam, né, irmãos? Uns dão uma oferta, outros fazem um voto, né? E as coisas vão acontecendo, né? Aí um abraço à irmã Zefinha, né, irmãos, que sempre tem ajudado, cooperado muito, é a tesoureira do Círculo de Oração. Né? Então a gente só tem a agradecer a todo o Círculo de Oração. Nós temos mais de 70 irmãs do Círculo de Oração. Né? Nós chegamos, tinha 30 irmãs, né? Hoje estamos com mais de 70, pela graça e a misericórdia de Deus, né? Deus tem bradado ali, abençoada a obra, crescido a obra. Não é o pastor Osório, irmãos, isso aí é Deus, né? Muitos querem trazer a honra para si, não, irmãos. Toda honra, toda glória pertence para Deus. Nós não somos nada, somos um vaso na mão de Deus. E Deus nos usa conforme Ele quer, né, irmãos? Deus nos usa conforme Ele deseja. Nós não somos infalíveis, né? Nós somos falíveis, né? Porque um dia nós vamos perecer, nós vamos descer a cova, a sepultura. E para onde nós vamos não tem mais obra, né, irmãos? Ali não tem mais canto, não tem mais adoração na sepultura onde nós vamos. Mas para o paraíso onde nós vamos existe adoração, existe louvor. Mas a obra nessa terra cessa, né? Então, queridos, então enquanto a gente está lutando, trabalhando, né? A gente está fazendo para Deus, né, irmãos? Não importa, né, irmãos? Quantos e quantos passaram, não fizeram, mas Deus me deu a graça de fazer, entendeu? E a gente, quando ir para frente, sabemos que deixamos um legado ali. Porque onde nós passamos, queridos irmãos, a gente deixou um legado pela misericórdia de Deus. A gente deixou em subsede uma igreja de 15 por 10 construída, um pré-moldado, né, irmãos, aí construído. Um abraço ao Aldair Fagundes. A TV União Web também transmitindo, a União Web transmitindo em cadeia com a Essência Gospel. Um abraço, querido. Deus te abençoe, meu amado. Diácono aí, Aldair Fagundes, né? Nosso amigo, Deus te abençoe. Obrigado, tá? Obrigado por fazer essa conexão aí. É bênção de Deus. Então, queridos irmãos, a gente só tem que agradecer a Deus. Passamos ali 8 anos e meio. Em subsede, né, irmãos? Como foi desligado o campo de Santa Helena, a gente, Foz do Iguaçu, tinha coordenação, o campo até São Clemente. E a gente veio para Foz do Iguaçu, para o Jardim Cláudio. Ali ficamos 3 anos no Jardim Cláudio. Grandes coisas Deus fez ali também. Construímos um pré-moldado do lado ali da igreja, né, irmãos? Está lá o pré-moldado, colocamos, está lá. Deixamos areia, um caminhão de areia ali, de pedra, 2000 tijolos embaixo do baracão para construir, né, irmãos? Mas, irmãos, vão fazer o que até hoje, né, irmãos? São, isso se passar, né, irmãos? São 12, 13, 14, uns 15 anos já se passaram, né, irmãos? E ainda nada foi feito, mas que Deus possa tocar no coração das pessoas e fazer para Deus, né, irmãos? Nós não podemos só pensar em nós, irmãos, chegar e pensar só em nós, irmãos. Quem é pastor, quem tem chamada, quem é missionário, não pensa em si próprio, pensa no bem-estar dos irmãos da igreja. Nós temos que fazer uma igreja de adoração bonita, como Salomão, a Davi fez ali. Salomão, Deus deu as estratégias, Deus deu o modelo, né, irmãos, a quantidade de cortinas, né, o tipo de madeira que era para construir a casa de Deus. Então, queridos irmãos, assim Deus faz. Nós não podemos deixar as coisas abandonadas, irmãos, pensar só em nós, no nosso salário, não, irmãos. Não, quantos meses, irmãos, anos eu fiquei sem um centavo de salário. Irmãos, e Deus nunca deixou faltar, irmãos. Deus nunca deixou faltar. Por isso eu sempre tenho o Salmo 46, irmãos, e verso de número 10. Aquieta o teu coração, aquietai-vos, e sabei que eu sou Deus. Serei exaltado sobre toda a nação, serei exaltado sobre a terra. Então, aquieta o teu coração, Deus não deixa faltar nada. Irmãos,

Existe missionário que chega nas igrejas e ele diz, olha, eu estou passando fome, me ajude isso e aquilo. Irmãos, nenhum missionário passa fome. Nenhum, irmãos. Quem está na direção de Deus, que Deus enviou, não passa fome. A irmã Marilene Guedes Bazanella, a paz, meu querido pastor. Chegando. Irmã Marilene, pede um hino aí que eu vou dar para vocês aí. Ageu, um abraço. Ageu completou o ano também. Deus abençoe, Ageu. Felicidade, tá bom? Em nome de Jesus. Então, queridos irmãos, missionário, missionárias, irmãos, às vezes sobem em cima dos púlpitos para mentirem. É, irmão, não sou contra o missionário, não, irmãos, mas fale a verdade. Né, irmãos? Fale a verdade, não precisa enganar o povo não merece, irmãos. O povo de Deus, os crentes são bons, irmãos. Nós somos, irmãos, os crentes são pessoas que, irmãos, ajudam. Irmãos, eu fui cuidado no Jardim Cláudio por uma viúva, a irmã Lourdinha, a irmã Lourdes. A irmã Lourdes ali do Jardim Cláudio. Ela é uma pessoa, irmãos, que nos cuidou ali, irmãos, 3 anos, irmãos. Mandava, irmãos, uma caminhoneta, que as caminhonetas estrada cheinha de mercadoria para nós. Nós fomos cuidados por ela, irmãos. Abençoado pela família dela. Né, irmãos, eu faço menção da irmã Lourdes, porque ela foi uma pessoa que, irmãos, mesmo irmão, na idade dela, hoje ela está acamada, quase não conhece mais ninguém. Mas está lá, irmãos, esperando uma visita, quem sabe, nossa, quem sabe de um pastor, quem sabe de um pastor para levar a Santa Ceia para ela. Irmãos, nós temos que tirar o tempo, irmãos. Irmãos, para os doentes, visitar os hospitais, irmãos, eu... Irmãos, toda semana vou 2, 3 vezes nos hospitais orar pelos doentes, pelos enfermos, pelas pessoas de idade, irmãos. Eu mesmo levo a Santa Ceia, eu não designo ninguém a não ser, às vezes pertinho no dia da Santa Ceia, eu peço para um presbítero, um evangelista levar para uma irmã que está doente ali na hora, ali pertinho. Mas senão eu e minha esposa visitamos os doentes, levamos a Santa Ceia e oramos com eles, irmãos. Hoje, queridos irmãos, as pessoas não vão visitar os que estão acamados, doentes, não levam a Santa Ceia. Que obreiro, que missão que eu estou fazendo nessa terra, irmãos? Que trabalho que eu estou fazendo? Eu ouço falar, irmãos, aí de umas pessoas estão doentes na cama, um pastor faz 4, 5 meses que não leva a Santa Ceia para essa irmã. Irmãos, e está tudo bem? Como é que eu vou deitar na cama e dormir, irmãos? Se eu me lembrar que eu esqueci de visitar alguém doente, ou que eu não levei a ceia, irmãos, eu não durmo a noite inteira. Eu perdo o sono. Porque eu não levei a ceia, eu esqueci. Aleluia. E hoje as pessoas, irmão, não temem mais a Deus, não temem mais o Senhor. Só tão preocupado com o salário, se entrou o salário, porque pagar a prestação do carro novo. É vergonhoso, irmãos, mas eu tenho que falar, irmãos. Espero que pessoas estão me ouvindo, homens estão me ouvindo. Queridos, nunca suba no púlpito e diz, eu estou passando fome, estou passando necessidade. Não! Possamos passar, às vezes, algumas dificuldades em partes, mas não fome. Não! Não fome, irmãos. Então, queridos irmãos, aqueles missionários que estão na África, que estão em países ali, que se eles... falar o nome de Jesus, tem que fazer cultas escondidas. Irmãos, e eles são mortos vivos, executados vivos, porque não negam o nome de Jesus. Esses são missionários, irmãos, estão levando a palavra. Queridos, tantos países, América, pessoas que foram para trabalhar de missão na América estão trabalhando para ganhar.

ganha dólar, dinheiro. Queridos, a América foi o primeiro país que mais fez missão no mundo. A Coreia do Sul hoje está em segundo lugar, irmãos. Um país derrotado na guerra, Segunda Guerra Mundial. Um país derrotado, uma miséria. Hoje é um país potente, abençoado. Um povo que canta bonito, que louva a Deus. Meus irmãos, minhas irmãs, meus amigos que me ouvem, pastores e pastoras, missionários e missionárias, vamos fazer a obra de Deus, que o tempo está chegando do fim. Cada dia que passa está mais perto a vinda de Cristo. E dessa vida, nada se leva a não ser o amor. Porque o amor ultrapassa, irmãos, o entendimento do ser humano. O amor é maior que a fé. É? Maior que as obras. Maior que o dom de cura. O amor nós vamos levar. Porque no céu é amor. No céu é amor. Hoje, irmãos, um pastor assume a igreja do outro, ele é mal falado. O outro pastor sai falando mal, me tirou, me tomou, fez isso, fez. Não. Tudo tem um tempo debaixo desse céu, embaixo desse sol. O mesmo Deus que esteve com você lá vai estar com você aqui. Porque nós é que levamos as bênçãos de Deus. Porque o cristão, as bênçãos, ela vai atrás de nós. Ela corre até nós. Nós não precisamos correr atrás de bênção. Não, irmãos. A bênção, ela vai até nós. E aonde nós ir, a bênção está com nós. Não tem. Não existe. Em nome de Jesus. Pastor Eliseu da Vila C também completou ano ontem. Deus abençoe pastor Eliseu Ferreira, Mamara Estela, nossos amigos. Deus te abençoe em nome de Jesus. Vamos rodar para a Mamara Helena. Toca aí, Gersinho, deixa eu adorar. Eita glória. Vai para toda a família da Marilene, vai para o Ageu. E vai para todos que nos ouvem, nos escutam. Vai nosso carinho, nosso abraço.

Maravilha! Graças a Deus. Deus possa nos abençoar e possamos adorar a Deus na beleza e santidade do nosso Deus. Vamos encerrando já quase aqui, né, irmão Vinícius? Vamos tocar Mãos Ungidas, né, irmãos, para nós encerrarmos a programação nessa tarde. Que Deus possa abençoar. Domingo que vem é a eleição. E eu peço aos irmãos, amigos, companheiros que nos ouvem. Irmãos, vote certo, irmãos. Vote certo. Não vote para pessoas, irmãos, que apoiam o aborto, que apoiam, irmãos, coisas erradas. Os irmãos estão vendo no Brasil aí um roubo terrível, né, irmãos? Um povo que só sabe maltratar e roubar. Irmãos, vigiem, irmãos. Votem certo, em nome de Jesus Cristo. Amém. Jesus está à direita de Deus. Então, queridos irmãos, faça isso, em nome de Jesus. Vamos rodar, Mãos Ungidas. Queridos irmãos, estamos aqui, grato a Deus pela vida do Vinícius, sua mãe, irmã Maria, também da minha família. Quero desejar a você um excelente final de semana, Deus te abençoe, um ótimo final de semana. Até sábado que vem, querendo Deus, estamos juntinho aqui. Ontem passou, hoje é o dia, amanhã com certeza será muito mais melhor, porque Deus faz do negativo positivo, Deus é bom, inimigo não presta. Me quero bem, querido, que não custa nada. Um abraço.

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0: horas e 4 minutos.
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2: Quem é semelhante ao Senhor nosso Deus, que tem o seu assento nas alturas, que se inclina para ver o que está no céu e na terra. Salmos 113, 5 e 6. Porque maior é aquele que está em vós do que aquele que está no mundo. 1 João 4, 4.

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0: horas e 18 minutos.
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0: horas e 24 minutos.
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1: Aleluia, louvado seja o nome do Senhor. Agora deu certo aqui, nós vamos seguindo em frente então com o programa Missão em Ação. Que Deus abençoe a sua vida, você que está aí já aguardando alguns minutos, né? Para o começo do programa, nós estamos atrasados, mas conseguimos chegar. Que Deus abençoe a sua vida. Eu quero convidar você para orar comigo neste momento, para nós abrir o programa. E na sequência nós estaremos ouvindo um louvor para o seu elevo espiritual. Senhor, meu Deus e meu Pai, estamos aqui na tua presença, Senhor. Reconhecendo que só o Senhor é Deus. Estamos aqui, Senhor, para levar, Senhor, louvores abençoados ao coração dos nossos ouvintes. Também, Senhor, queremos pedir a tua bênção, Senhor, que o Senhor tome a direção desse programa. Que o Senhor venha abençoar a cada lar, a cada família, a cada ouvinte que estão sintonizados neste momento com a programação. Também, Senhor, os ouvintes da Rádio Essência Gospel de Foz do Iguaçu. Queremos, Senhor, dedicar, Senhor, a tua bênção sobre a vida de cada um dos teus filhos, Pai. Fica conosco, Pai, nos dando paz, nos dando alegria, nos dando entendimento, curando todas as enfermidades, restaurando vidas, Senhor. Curando aqueles que estão, meu Deus, desenganados pela medicina, Pai. Em nome de Jesus, Pai, nós pedimos a tua bênção. Fica conosco, Senhor, é o que nós te pedimos e te agradecemos no nome de Jesus. Amém. Glória a Deus. Louvado seja o nome do Senhor Jesus. Vamos seguindo em frente, então, com essa programação. Que Deus possa abençoar a sua vida. Você que está aí ligadinho conosco, pode mandar aí o seu áudio, a sua identificação, que você está ouvindo a programação. Nós estaremos atendendo você com muita alegria pela Rádio Cristo é a Vida. Ela vai seguir adiante mais um pouco por causa do atraso. E pela Essência Gospel vai chegar no horário certo e eles vão desconectar. Amém? Que Deus abençoe a sua vida. Vamos ouvir um louvor, então, e na sequência eu volto com todos vocês. Um louvor abençoado aí para o seu elevo espiritual. Pode ser a tua escolha aí, bem, pode escolher qualquer um louvor. Ah, não, não vamos, vamos só falar aqui, nós não sabemos aqui mexer com os louvores. Então, nós vamos só falar, né, e para a glória e honra do nome do Senhor, nós vamos seguindo em frente, né? Ah, quero mandar um abração aí, então, pessoal, né, os irmãos aí da Essência Gospel, a diretora, né, a proprietária da rádio, também aí o DJ, que está sempre modulando os botões da rádio Essência Gospel, nosso abraço, nosso carinho. E os ouvintes, né, que estão ligadinhos aí, ouvindo a Essência Gospel, um abraço, que Deus abençoe a vida de cada um de vocês. Os irmãos também que estão na sintonia, irmã Terezinha também, irmão Ari, toda a sua família, irmã Silvia, o esposo da irmã Silvia, Suelen, toda a família da irmã Terezinha, todos os irmãos aí de Linha Marília, né, município de Dois Vizinhos. Deus abençoe vocês pela audiência. Também, né, o irmão Oswaldinho, né, irmão Oswaldinho, que já também se comunicou, que está na sintonia do programa. Um abraço, irmão Oswaldinho, que Deus abençoe a sua vida, que Deus abençoe a sua esposa, a sua casa, a sua família, em nome do

O Senhor Jesus. Também a nossa irmã Iraci, né? Irmã Iraci, lá de Eldorado, Mato Grosso do Sul, que está ouvindo a programação. Ela já, antes do programa, ela já liga ali nos louvores, né? Está sempre ligadinha com a rádio Cristo é a Vida. E nós dedicamos a todos vocês, que Deus possa abençoar grandemente a vida de vocês, em o nome do Senhor Jesus. Também nosso pastor Márcio, pastora Sônia, lá do bairro São Francisco, né? Da congregação do bairro São Francisco. Que Deus abençoe poderosamente a vida de todos os nossos queridos e amados ouvintes. Louvado seja o nome do Senhor Jesus. Eu quero também dedicar essa programação para a nossa querida irmã Nena, Mãozezinha, lá de Rio Bonito do Iguaçu, né? Também toda a sua família. Quero dedicar essa programação para a nossa querida irmã Nair. Irmã Nair, que sempre está aí ouvindo a programação. Deus abençoe, irmã Nair. Também minha tia Ivone, né, lá de Santa Helena, minha cunhada Vera. A todos que estão aí na sintonia do programa, que Deus possa abençoar a sua vida poderosamente. Também minha nora Daiane, lá de Maringá, né? Também o Cláudio, a Manu, o Pedrinho. Também a Damares, lá de Campo Largo, a minha filha Damares, também a Melzinha, que Deus abençoe a vida de vocês poderosamente. E nós vamos seguindo em frente, né, com a programação. Hoje eu não vou poder soltar louvor para vocês, não vou conseguir soltar louvor, mas vamos aqui falar do amor de Jesus, né? Que Deus possa abençoar a vida de cada um dos nossos ouvintes poderosamente, né? A irmã Iraci, né, irmã? A irmã Iraci, ela está com o trabalho do circo de oração na igreja dela. Já me falou aqui que foi uma bênção o congresso ontem à noite, o culto de ontem à noite. Hoje também, você que mora perto aí da Igreja Assembleia de Deus, missão aí de Belém, né, aí de Eldorado. Me corrija, irmã Iraci, se eu estou falando errado, mas é a igreja missão aí de Eldorado. A irmã Iraci congrega ali, né, e eu quero dedicar então para a irmã Iraci, a todo o pessoal da igreja aí de Eldorado. E você que conhece a igreja Assembleia de Deus da Missão, você pode ir aí, tem um grande congresso, está muito lindo. Maravilhoso, a irmã Iraci já mandou os vídeos da igreja, mandou também, falou para mim também que foi uma bênção o culto de ontem à noite, né? A abertura do congresso foi uma bênção. Que Deus abençoe grandemente a vida de vocês aí. Vamos seguindo em frente, vamos seguindo em frente, né? Já também recebi aqui, eu vou só dar uma ouvidinha no áudio da nossa irmã aqui, que ela já está, né, irmã Rosa, lá do sítio dos italianos, né? Eu vou ouvir o áudio dela e já volto com vocês.

Aleluia, louvado seja o nome do Senhor Jesus. Tá na escuta, né, minha nora Daiane, lá em Maringá, tá ouvindo a programação. Um abraço, Daiane, um abraço, Manu, Pedrinho, Cláudio, Deus abençoe vocês. Aleluia. Também a nossa irmã Rosa, né, irmã Rosa lá do Sítio do Italiano, está ouvindo a programação. Deus abençoe a vida da irmã Rosa, Deus abençoe grandemente a vida da irmã Rosa. A irmã Rosa, ela pediu um louvor do meu CD. Irmã Rosa, acho que hoje não vai ser possível, né, liberar esse louvor para você, porque nós não sabemos aqui, sabe, só meu esposo entrou nesse louvor, então ele vai ficar sendo ele o único que vai rodar aqui, tá? Mas sábado que vem eu prometo para a senhora, fique na escuta, que eu vou rodar um louvor bem bonito do meu CD para você, tá bom, querida? Deus abençoe pela audiência dos nossos ouvintes, né? E as horas vão passando depressa, né? Já estamos chegando aqui em 1h40, né? Daqui a pouquinho o programa da Rádio Essência Gospel vai se findar. Nós vamos continuando, né? Quero agradecer a cada um de vocês que talvez não entrou aqui, né? Que não entrou aqui, mas quero agradecer de todo o meu coração, que eu sei que muita gente entra, mas não se identifica, né? Mas, de uma forma geral, eu quero dedicar toda essa programação para o seu elevo espiritual. Que Deus possa abençoar a sua vida de maneira toda especial. Glória seja dado o nome do Senhor Jesus. Eu quero deixar para você, de meditação para o teu coração, o Salmo 46, né? Deus é o nosso refúgio e fortaleza, socorro bem presente na hora da angústia. Eu não sei o que você está passando, não sei qual que é a tua luta, qual que é a tua angústia, eu não sei, mas o Deus que nós servimos, Ele sabe de todas as coisas. Na abertura do programa, nós fazemos uma oração aqui, e eu coloco a minha vida na disposição do Senhor para que Ele venha me usar como Ele queira, não como eu quero. Porque como eu quero, eu vou falar só coisas bonitas, coisas que tá no meu coração, né, na minha mente, eu vou expressar para vocês. Mas quando eu coloco Deus no centro de todas as coisas, e eu peço a Ele a direção, que Ele venha dirigir o programa, que Ele venha fazer a vontade dEle, que a vontade dEle seja soberana, que Ele venha colocar na minha boca palavras que vão trazer edificação para a vida das pessoas que necessitam ouvir a voz de Deus, né, pela minha boca. Então, aqui eu estou na disposição do Senhor para falar. E o Senhor colocou no meu coração, nesse momento, esse salmo, né? Esse salmo de número 46, que esse salmo, ele vai de encontro com as nossas, com os nossos questionamentos, com as nossas dores, com as nossas lutas, com as nossas dificuldades. Ele vai em direção, porque ele diz assim: o Senhor, ele é tão grande, tão maravilhoso, que a palavra, ela é uma como se fosse um alimento, né? Como se nós comêssemos a comida para edificar o nosso corpo físico, para alimentar o nosso corpo físico. A palavra, ela é um alimento para edificar o nosso espírito, a nossa alma, né? E o Senhor, ele está dizendo: eu sou o teu socorro presente na hora da angústia. Ainda que você não veja, ainda que você procura ver uma saída, mas você não vê. Mas lembra que o Senhor é o nosso socorro presente. Ele nos coloca em altos retiros, em altos montes, para que nós possamos ser guardados por debaixo das suas mãos. E Ele é o nosso socorro. A palavra está

Dizendo isso, Ele é o nosso socorro presente na hora da angústia. Aleluia. E ele vai dizer muitas outras coisas mais para frente. Vai dizer que ele queima os carros no fogo, que se possível ele destrói uma cidade inteira por causa de um só filho seu. E essa palavra, ela traz um refrigério para minha alma, para tua alma, porque essa palavra, ela é palavra de vida eterna. Ela é palavra de alento. Sabe quando você está na guerra? Eu lembro quando os Gideões, que Deus chamou Gideões para guerrear, que Deus pediu para ele preparar os homens, separar os homens que iam guerrear. Gideões, ele preparou muitos homens, ele pegou muitos homens, se não me foge da memória, 300 mil soldados. Mas daqueles 300 mil, Deus separou 30 mil só para guerrear. Então, assim, conforme Deus, ele quer falar conosco sobre a palavra dele, ele vai colocando no nosso coração, no nosso consciente. Né? Mesmo que nós não sabemos pregar, nós não sabemos esmiuçar a palavra, mas ele vai colocando a palavra dele no nosso coração para que nós possamos falar desse poder soberano, desse poder grande. Às vezes o homem se acha gigante, e às vezes diante de Deus não é nada. E às vezes, quando ele se acha que não é nada, Deus torna ele gigante. Porque Deus, ele tem poder para transformar o nada tudo e o tudo nada. Então ele nos usa, nos capacita. Muitas vezes eu falo: Deus, por que eu, Senhor? Por que eu que não sei nem falar direito, nem pronunciar as palavras direito, Senhor? O Senhor me chamou para essa obra. Por que eu? Por que não uma pessoa capacitada, né? Sábado, aqui, quando o pastor Márcio estava ministrando a palavra de Deus, eu ficava admirando a sabedoria de Deus na vida do pastor. E eu questionava, né? Eu falava assim: olha, Senhor, pessoas que têm sabedoria para falar da tua palavra, que tem entendimento, Pai, para falar. E eu ficava ali, admirando com a forma que Deus estava usando. E assim Deus faz, Deus pega o homem do nada e faz tudo. E pega aquele que se acha tudo e faz nada. Então é tremendo a forma de Deus trabalhar. Talvez você esteja me ouvindo aí dizendo que você não é nada, que você não sabe falar, que você não sabe expressar as palavras. Eu também não sei expressar, mas é Deus quem expressa por nós. Às vezes eu falo aqui, eu falo: meu Jesus, eu falei tudo errado a tua palavra, e de repente pessoas me mandam mensagem dizendo: meu Deus, como Deus falou hoje através do seu programa, como que Deus te usou hoje, e eu ali me sentindo tão pequena, tão nada, sabe? E o Senhor, ele usa as pessoas para dizer assim: ó, não é você que fala, é Deus quem fala. É Deus quem usa a tua boca para falar, é Deus quem usa a tua vida para ministrar a palavra do Senhor. E eu começo a entender que realmente é dessa forma, porque ele disse assim: ó, se não houver homem, não houver mulher para anunciar o reino de Deus, Deus vai usar as pedras para falar. Sabe quando as pedras começam a se deslocar de um lugar e assusta as pessoas? Deus está usando as pedras para falar que o tempo do Senhor está chegando. Quando o homem e a mulher não quer se prontificar para fazer a obra do Senhor, Deus começa a usar o tempo, Deus começa a usar a chuva, Deus começa a usar os tornados, Deus começa a usar as pedras que caem sobre as nossas casas e furam os nossos telhados. Deus começa a usar essas coisas para que nós possamos entender que Deus está falando porque homens e mulheres têm se acovardado e não têm anunciado o reino do Senhor. Muitas vezes nós queremos falar coisas lindas, maravilhosas, mas o Senhor quer usar a simplicidade para falar com as pessoas.
Muitas pessoas ricas não vão parar para ouvir uma programação como essa,

Muitas pessoas de alto nível não vão parar, mas é aquelas pessoas simples que não têm um recurso, que não têm, quem sabe, um teto, quem sabe, um lugar para morar, vão parar para ouvir a palavra de Deus. Porque a palavra do Senhor, ela traz alimento para o nosso espírito, a nossa alma. O alimento material é para edificar a nossa carne, para fortalecer a nossa carne. Mas a palavra de Deus, ela vem para fortalecer o nosso espírito, para edificar o nosso espírito na presença do Senhor. Aleluia, louvado seja o nome do Senhor. Então nunca deixa você que, quem sabe, está aí parado, já foi ministro da palavra do Senhor, foi uma mulher pregadora da palavra, que louvava, que anunciava o reino do Senhor, e se achou tão pequeno e parou no meio do caminho. E o Senhor conta com os pequenos. E veio na minha memória que quando Deus mandava semear as sementes, entre as pedras, os pedregulhos, os espinhos, e muitas das vezes, por causa do sol quente, aquela semente não germinava. Mas o semeador nunca parava de semear. Aquele semeador que o Senhor tinha escolhido para semear a semente do Evangelho, ele continuava levando. Você já imaginou se por causa de uma luta, por causa de um problema, nós parássemos de falar do amor de Jesus? Nós deixássemos de louvar o nome do Senhor? Como estaria o mundo hoje? Nós devemos de levantar a nossa cabeça, ouvir a voz do Espírito Santo. Sabe quando nós estamos pensando em desistir de tudo? Quando nós pensamos que não dá mais para continuar? E dentro de nós a voz do Espírito Santo fala mais alto. Eu venci o mundo e vós também vencerá. As agruras deste mundo são tanto. As notícias são tão ruins, tão difícil de digerir essas notícias. Mas o Senhor está falando. A seara é grande e poucos são os ceifeiros. Aonde estão os semeadores da palavra do Senhor? Aonde estão os semeadores que no começo disseram que nunca ia parar, que nunca ia desistir, que ia levar a semente mesmo gemendo ou chorando, mas por causa das lutas, por causa da dificuldade, desistiram de levar o evangelho? Aleluia, louvado seja o nome do Senhor. E o Senhor, Ele conta comigo, Ele conta com você, Ele nos fez para isso, para que nós pudéssemos anunciar o Evangelho, que nós pudéssemos falar do Evangelho de Jesus. E veio muitas histórias do começo do Evangelho, né, dos irmãos que, quando iam anunciar o Evangelho, eles eram jogados nas jaulas dos leões. Aqueles leões eram deixados dias sem comer para que os cristãos que caíssem dentro daquela jaula não sobrevivessem. Podia ser comido pelos leões. E muitos cristãos foram mortos já no começo da jornada, da pregação do Evangelho. Os cristãos eram mortos a fio de espada. A palavra vai dizer que o sangue dos cristãos corria sobre a arena. Muitos entregaram a sua vida por amor a Cristo, por amor do Evangelho de Jesus. E muitas das vezes nós se achamos, né, os heróis da fé, nós se achamos os grandão, mas nós não somos nada. Se não for a graça do Senhor na nossa vida, nós não somos nada. E o Senhor, Ele continua contando comigo e com você. E Ele ainda disse na sua palavra: se não houver quem prega a palavra, as pedras vão clamar, as pedras vão pregar. E nós estamos vendo nesse início do fim, né? Nós sabemos que a vinda do Senhor, ela está mais perto do que nós imaginamos. Porque as coisas que estão acontecendo, o pecado se multiplicando muito, a cada dia se multiplica. As pessoas não têm amor mais no seu semelhante, não têm amor na sua família.

filho, filho matando pai. É uma guerra constante que as pessoas não se entendem mais. Mas a palavra do Senhor disse que no princípio do fim havia muitos ais, muitos rangeres de dente, muitos choros, muitos soluços. E assim que a palavra do Senhor, ela vem falando, ela vem trazendo para mim e para você. Eis que cedo venho, guarda o que tens para que ninguém tome a sua coroa. É isso que nós devemos fazer. É guardar a nossa fé no Senhor e continuar lutando, pelejando pela causa do Senhor. Ainda que pareça que é difícil, ainda que pareça que é o fim, não pare de falar do amor de Jesus. Ainda que as pessoas te desprezam, te xingam, te chamam de santarrão, não importa. Não importa, nós sofremos pela palavra do Senhor. O que importa é que naquele dia, o Senhor não vai requerer das nossas mãos o que Ele colocou nas nossas mãos para fazer. Muito claro que nós pensamos em desistir, mas quando nós paramos para refletir, o Espírito Santo fala aos nossos corações. E eu seria hipócrita estar aqui dizendo para você que eu nunca pensei em desistir, não. Muitas das vezes. Não só pensei como falei em desistir. Mas o amado e querido Espírito Santo, ele vem tocar mais forte. Porque temos a marca da cruz. Temos a marca de Jesus em nosso corpo. E esse amor, ele não admite que nós entregamos os nossos pontos. Porque ele disse para nós: olha, no mundo tereis aflições. O Senhor não quer dizer que é só uma enfermidade ou uma crítica, não. Que as aflições seria constante. Mas ele disse assim: ó, eu vim nesse mundo e sofri todas as agruras deste mundo, sofri desprezos daqueles que comiam na minha mesa, daqueles que diziam que me amavam, que estava comigo, mas na hora mais difícil eles me negaram, eles me traíram, eles me venderam. Mas eu venci o mundo, ele disse para nós nas suas palavras. Tende bom ânimo, porque eu venci o mundo. E vós também vencerá. O mundo jaz do maligno. Nós vemos tantos desastres, tantas coisas ruins acontecendo, que a gente olha e fala: nossa, mas cadê o amor? Aonde está o amor? E a palavra vai nos dizer que por se multiplicar a iniquidade, o amor de muitos esfriariam. O amor de muitos esfriariam. E quantas pessoas estão abandonando os caminhos do Senhor, porque não suporta o peso da cruz, não suporta as agruras deste mundo. Mas Jesus está dizendo: tende bom ânimo. Tende bom ânimo, porque eu venci o mundo e vós também vencerá o mundo. E naquele dia, quando nós ouvimos o toque da trombeta, a palavra do Senhor vai nos dizer que aqueles que morreram em Cristo ressuscitarão primeiro, e os que estão vivos serão arrebatados para a glória do Senhor. E nós estamos aguardando isso. Se nós chegamos até aqui, não é aqui que nós vamos desistir. Nós temos que continuar levando a semente do Evangelho aos corações que necessitam ouvir a palavra do Senhor. Em tempo e fora do tempo, prega a palavra do Senhor. Anuncia para o teu vizinho, anuncia para o teu amigo que ele precisa encontrar com Cristo, que ele precisa ter um encontro todo especial com Jesus para que ele possa ser salvo. Porque o dia de amanhã não pertence nem para mim nem para você. Talvez você pode: ah, amanhã eu vou na igreja, depois da manhã eu vou na igreja. Talvez esse dia não vai chegar para você. Enquanto é dia, nós devemos ir fazer.

0: obra de Deus enquanto é dia, porque a noite chegará e não há como, né, fazer mais a obra do Senhor. E aqui eu me despeço da Rádio A Essência Gospel de Foz do Iguaçu. Que Deus abençoe o DJ, a proprietária, Deus abençoe os ouvintes. Fiquem com Deus, até sábado que vem, se Deus quiser, nós estaremos juntos novamente fazendo a obra do Senhor Jesus. Amém? E nós continuamos aqui.
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Bairro Caimã, Foz do Iguaçu. Todos os sábados aqui a gente está transmitindo esse programa da Igreja do Último Dia, né? Pela 96.7, né? Essência Gospel, né? 96.7. Todos os sábados, às 14 às 15 horas da tarde, né? E também ali na Manancial Iguaçu, 95.3. Todos os domingos, das 9 às 10 da manhã. E também às quintas, das 14 às 15 da tarde, né? 95.3 Manancial FM, né? E que Deus venha abençoar todos vocês aí, em nome de Jesus Cristo, o Senhor e Salvador de nossas almas, de nossa vida, né? E bem, a Bíblia diz, bem-aventurado o varão, né? Que crê nesse Deus, que confia nele de todo o coração e de todo o teu entendimento, né? Amigo ouvinte da palavra de Deus, crê nesse Deus, né? Confia nele, né? Como diz a palavra de Deus, diz, clama a mim, né? E responder-te-ei e anunciar-te-ei coisas grandes e firmes que não sabes, né? Talvez você está precisando de uma coisa aí, que você está precisando urgente, né? Esse Deus é só você clamar, que ele vai mostrar para você o que você deve fazer, que caminho você deve prosseguir, né? As lutas, as batalhas são grandes, mas mais aquele que está conosco do que aqueles que, ou que está com eles no mundo, né? E que vem contra você. Porque com Cristo você vence toda a luta, toda a batalha, né? Tudo que se levantar contra você, você vence em nome de Jesus Cristo, o Senhor e Salvador, né? Talvez você pense, mas eu estou com a tribulação, eu estou sendo atribulado, né? Talvez você nem procurou a tribulação, mas ela veio, né? Você não precisa procurar, como diz, a raiz do mal, né? Ela vem até você e vem de encontro com você, né? Mas a Bíblia diz que nós somos luz e o mal se dissipa, né? O mal não penetra em nós, né? Porque nós vencemos e nós somos mais que vencedores em Cristo Jesus. Amigo ouvinte do Paraguai, da Argentina, todos que estão nos ouvindo aí, que Deus venha abençoar ricamente e que venha dar uma grande vitória neste dia, que o teu pedido, o desejo do teu coração venha se cumprir nesta tarde, porque você crê nesse Deus, você confia de todo o coração, né? É Jeremias ali, né? 33, versículo 3, clama a mim, responder-te-ei e anunciar-te-ei coisas grandes e firmes que não sabe. Então abraça esse Deus nesse dia, confia nele e clama a ele que ele vai te responder, vai te falar o que você deve fazer neste dia, né? O dia ainda não acabou, né? Tem tempo para tudo, para fazer tudo aquilo que, como diz, que você pensava em fazer errado. Então agora é só endireitar o teu caminho e seguir em frente, né? Fazendo as coisas retas e certas, né? Que Deus venha abençoar todos vocês em nome de Jesus, né? Esse Deus, né, não falha. Por mais que a gente pense que ele tarda, que ele não nos ouve, mas ele ouve, né? Ele nos ouve, né? Porque se não fosse ele, nós nem existiria, né? Em Provérbios 24, né, versículo 2, 3, né? Com a sabedoria se edifica a casa e com a inteligência ela se firma, né? Para você ver. Com a sabedoria se edifica a casa e com a inteligência ela se afirma. Então vamos confiar, né? Nesse Deus de todo o coração, né? Porque ele nos dá sabedoria para nós edificar a nossa casa, que é a nossa vida, né? E nos dá inteligência para ela se firmar. Então, nossos passos, nossa vida tem que ser afirmada nessa rocha, para que pode vir batalhas para lá, batalhas para cá, mas a gente não vai perder, né?
a gente não perde nenhuma batalha, por mais que os inimigos

Amigos são tanto, né? Como diz, os inimigos é sujo, como diz, né? Mas a vitória é nossa, porque pelo sangue de Jesus nos garantiu ali na cruz do Calvário. Então, tudo que se levantar contra nós tem que cair, porque não aceitamos a derrota, porque em Cristo nós somos nova criatura. Então, amigo ouvinte, crê nesse Deus, confia nesse Deus, entrega o teu caminho a Ele e o mais Ele tudo fará. Por mais que se levanta contra você, mas você não perde, porque esse Deus nunca perdeu uma batalha, né? Então, confia plenamente nele, né? O que você está passando aí, entrega para ele, confia nele, porque os inimigos, um dia, se não cai hoje, cai amanhã. Se não cai amanhã, vai cair. Então, confia nesse Deus e entrega todos os teus cuidados a ele. O inimigo é sujo, mas nós somos luz e a luz dissipa as trevas. Então, nada vai nos contaminar. Isso que você tem que crer. Se você também está passando com um problema difícil, que é uma enfermidade, só basta crer, porque tudo é possível àquele que crê. Então, amigo ouvinte, vamos ouvir neste momento um louvor aí e confiar nesse Deus que é eterno, né? E também a eternidade nos espera, né? Em breve estaremos nos céus, em nome de Jesus, né?

0: Graças a Deus, né? Que Deus abençoe vocês em nome de nosso Senhor e Salvador Jesus Cristo. Amigo ouvinte, querer falar conosco ou querer ajudar esta obra, né? Que é a construção da Igreja do Último Dia. Seja bem-vindo, amigo que estiver no sítio, na fazenda, aí que está ouvindo pelo rádio. Só pegar um papel e caneta e escrever que nós estaremos mandando, né? 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E que Deus venha abençoar você ricamente com bênção sem medida. 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Vou ouvir neste momento uma palavra com a pastora. Que Deus venha abençoar todos vocês aí, né?
1: Graças a Deus. A paz do Senhor Jesus a todos, amigos, ouvintes, meus irmãos e irmãs que estão aí ligadinhos, né? Com esta rádio, Essência Gospel FM 96.7, a rádio do nosso coração. Vamos então estar meditando na palavra do Senhor que está em Mateus 11, versículo 28. Diz assim: venham a mim todos vocês que estão cansados de carregar as suas pesadas cargas, eu lhes darei descanso. Sejam meus seguidores e aprendam comigo, porque sou bondoso e tenho um coração humilde, e vocês encontrarão descanso. Os deveres que eu exijo de vocês são fáceis e a carga que eu ponho sobre vocês é leve. Nós vemos aqui o Senhor Jesus falando, né? Para ir até Ele, se voltar para Ele, né? A todos aqueles que estão cansados, sobrecarregados, preocupados, Ele está dizendo: fique tranquilo, deixa Deus trabalhar. Ele está dizendo: descansa em mim. Entrega para mim os teus problemas, as tuas preocupações. Ele está dizendo: eu estou no controle, eu posso te ajudar. Seja qual for a tua causa, eu tenho todo o poder, toda autoridade nos céus e na terra. Simplesmente venho a mim.

E ele está dizendo assim: sejam meus seguidores, ou seja, receba ele como seu salvador, deixa ele dirigir a tua vida. E está dizendo: aprendam de mim, que sou manso e humilde de coração, e vocês encontrarão descanso para vossas almas. Temos que aprender de Jesus, a ser como Jesus, a ver como Jesus, a falar como Jesus, a olhar como Jesus. Temos que pedir isso para o nosso Senhor, que sejamos assim. Para ser seguidor de Jesus, temos que nos tornar semelhantes a Ele. E também ainda diz: os deveres que eu exijo de vocês são fáceis, e a carga que eu ponho sobre vocês é leve. Ou seja, Jesus, ele não nos dá carga nenhuma pesada para carregar, né? O jugo dele é suave e o fardo é leve. Então, quem sabe hoje você se sinta sobrecarregado com as suas situações, com as suas circunstâncias, né? Você está cansado de lutar e não consegue vencer porque você está lutando com a própria força do seu braço. Mas hoje Jesus está te convidando a ir até ele, que ele vai te dar o descanso. Basta você se entregar, se render a ele, e ele vai ajudar você nesta tarde, seja qual for o teu problema. Problemas de circunstâncias financeiras, familiar, seja uma enfermidade física que você esteja passando, um cansaço psicológico. Talvez você diz que já não tem mais jeito, que não aguenta mais, não sabe o que procurar, a quem procurar ajuda, porque tudo que você já procurou a medicina, né? Você já procurou todas, já bateu em todas as portas. Mas a única porta que você ainda não bateu, talvez seja a porta do céu. Bata nesta tarde na porta do céu, porque Jesus disse que ele está pronto, de braços abertos, ele está te chamando: vinde a mim, venha até ele, e você vai ter o alívio para a tua circunstância, para o teu problema. Ele vai te dar a vitória que você tanto almeja, ele vai te dar o livramento, ele vai abrir essa porta que você tanto precisa que se abra, mas para isso você precisa ir até ele. Eu quero ler ainda também Abacuque, meditar um pouquinho aqui em Abacuque, capítulo 3, a partir do versículo 17, que diz assim: ainda que a figueira não produza frutos e as parreiras não deem uva, ainda que não haja azeitonas para apanhar nem trigo para colher, ainda que não haja mais ovelha nos campos nem gado nos currais, mesmo assim eu darei graças ao Senhor e louvarei o meu Salvador, o meu Deus. O Senhor Deus é a minha força, ele torna o meu andar firme como a de uma corça e me leva para as montanhas onde eu estarei seguro. E nós vemos aqui Abacuque, em meio a tanta corrupção, né, em meio a tanta maldade que ele não conseguia mais, não aguentava mais ver, ele derramou a sua queixa diante de Deus. Mas ali no final ele diz: ainda que a figueira não floresça, não produzam fruto, as parreiras não deem uva, e ainda que não haja azeitonas para apanhar, nem trigo para colher, ainda que não haja mais ovelha nos campos, nem gado nos currais, mesmo assim eu darei graças ao Senhor e o louvarei. Ou seja, mesmo diante da circunstância, do problema, nós somos gratos ao Senhor, nós nos alegraremos nele. Você não se alegra, não é pela sua situação que você está passando. Talvez você se encontre hoje angustiado, chorando. Não é claro que o teu coração está entristecido, mas você está confiando em Deus que essa circunstância, esse problema, ele vai passar. Você está entregando a tua vida a Deus e confiando que ele vai te dar o livramento e que você vai poder glorificar o nome dele, adorar ele. Porque o profeta Abacuque, ele está dizendo assim: o Senhor Deus é a minha força, ele torna meus andar firme como a da corça e me leva para as montanhas onde estarei seguro. Ou seja, se você está com Deus, se você busca a ajuda de Deus, se você espera descanso nele, você vai ter a tua vitória. Você vai ter firmeza, seus pés vão ser feitos como a da corça, né? Quem nunca viu uma corça, né? Tinha aquela pernuma longa, né? Dali, acho que quando começa a correr, ela, né, vai longe, ou voar, né? Então aqui está dizendo, né? Torna o meu andar firme como de uma corça e me leva para as montanhas e estarei seguro. As montanhas, a rocha eterna que é Jesus Cristo. Nele nós podemos encontrar refúgio, nele nós podemos encontrar o descanso para nossas almas, de que tanto nós buscamos e precisamos. Eu quero te dizer, nesta tarde, Deus está no controle. Talvez saiu do seu

controle, mas essa situação, esse problema está no controle de Deus. Ele não está indiferente ao que você está vivendo, ao que você está passando. Eu ainda quero ler um pouquinho aqui o Salmos 37, alguns versículos maravilhosos. Esse salmo é muito conhecido de todos, esses salmos, mas a palavra do Senhor, a Bíblia diz que ela se renova a cada dia na nossa vida, ela se torna nova. Então, você precisa buscar nessa palavra a força que você precisa para viver e vivenciar os dias que nós estamos vivendo neste mundo, que são dias maus, dias difíceis. Diz assim, ó: não te aborreça por causa dos maus e nem tenha inveja dos que praticam o mal, pois eles vão desaparecer logo como a erva que seca. Eles morrerão como as plantas que murcham. Confia em Deus, o Senhor, e faça o bem. Assim more com toda a segurança na terra prometida. Que a sua felicidade seja no Senhor e Ele dará o que o seu coração deseja. Põe a sua vida nas mãos do Senhor, confia nele e Ele o ajudará. Viu? Quer dizer, que a sua fidelidade, a sua felicidade esteja no Senhor. Não esteja nas coisas, nas circunstâncias, no dia a dia. Não, é no Senhor. Se a sua felicidade estiver no Senhor, se você confiar nele de todo o coração, aqui está dizendo que ele dará o que o seu coração deseja. Né? E também está dizendo para você não se aborrecer, os primeiros versículos aqui, por causa dos maus, por causa daqueles que têm inveja, dos que praticam maldade. O que está dizendo ali também no versículo 2? Pois eles vão desaparecer logo, como a erva que seca, eles morrerão como as plantas que murcham. Quer dizer, a prosperidade dos maus dura um pouquinho, mas a prosperidade do justo dura para sempre. Não é maravilhoso você saber e ouvir essas palavras nesta tarde? Eu quero dizer a você que se sente hoje assim, desanimado, triste, levanta agora a tua cabeça aos céus, vê a grandeza desse Deus, olha ao teu redor toda a natureza, toda a criação divina. Isso mostra o seu poderio, a sua grandeza. E que você venha se agarrar e se apegar a Deus nesta tarde. Busca Ele com todo o teu coração, não importa a sua religião, sua cor, não importa se você é pobre ou rico, se é pequeno ou é grande, todos nós, todos podemos confiar e buscar esse Deus. Toma cuidado para você não ficar de tal forma ansioso, nervoso, preocupado com a circunstância, que isso vai te trazer enfermidade para o teu corpo físico. Pois é comprovado pelo cientista, pela ciência, que nervosismo, ansiedade, estresse são a causa da maioria das doenças. Muitas pessoas estão doentes, nem sabem por quê. Vai no médico, não acham o porquê, falam, não tem um motivo. Mas o motivo às vezes é esse: você só anda ansioso, você só anda preocupado, você só anda nervoso. Mas o Senhor Jesus te convida nesta tarde a ir até Ele. Eu quero contar aqui, para nós terminarmos, uma pequena história de um menino que ele estava no avião sentado ao lado de um senhor. E ali, aquele avião, ele entrou numa turbulência tão grande, e o senhor que estava do lado dele estava muito amedrontado, mas aquele menino estava tão tranquilo do lado dele. E ele perguntou para aquele menino o seguinte: você não está preocupado, né, que esse avião possa cair? Você não está com medo? Ele falou: não, eu não estou preocupado porque o meu pai é o piloto. Olha que coisa maravilhosa. Quer dizer, ele sabia que o pai dele, que estava lá pilotando aquele avião, que não ia acontecer nada. O pai dele ia fazer de tudo para não acontecer nada de ruim com eles, com os que estavam ali dentro, nem com ele. Então é assim o nosso Pai Celeste. Se ele está no comando, se ele está no controle da nossa vida, você não precisa se preocupar. Ainda que venham as turbulências, ainda que venham as tempestades, os vendavais, acredite, Jesus está do seu lado. Basta somente você crer, basta você somente confiar, como diz esse Salmos 37. Tá? Confia nele, entrega a tua vida, entregar a vida, os caminhos, é entregar os teus problemas, circunstâncias, aquilo que você tem poder nas tuas mãos de fazer, você faz, mas aquilo que você não pode fazer, entrega para Jesus, e ele vai levar tudo até ele, até o trono da graça, e ele vai dar a vitória que você precisa. Fique com Jesus nesta tarde.

0: prosperidade e que todas as bênçãos do céu venham sobre a sua casa, sobre a sua vida, sobre a sua família, no nome da sua vida, sobre a sua família, no nome de Jesus. Amém.
1: Graças a Deus, né? Que Deus abençoe a todos aí, em nome de Jesus, né? Vamos ouvir neste momento mais um louvor aí, né? E vamos buscar Deus enquanto nós podemos achar, né?
2: Oh, Espírito Santo.

Graças a Deus, né? Que Deus abençoe a todos em nome de Jesus, né? Todos os sábados aqui a gente está por essa mesma emissora, né? 96.7, Essência Gospel aí, né? E que Deus venha abençoar todos vocês que estão ouvindo a palavra de Deus, né? E também na Manancial Iguaçu.

95.3 todas as quintas, das 14 às 15 e também aos domingos, das 9 às 10 da manhã. Rádio Manancial Iguaçu FM 95.3, né? Que Deus venha abençoar todos vocês aí, né? Amigo ouvinte que está passando por problema, por luta, né? Confia nesse Deus, entrega teu caminho ao Senhor e não olhe para trás, mas segue em frente, né? Com fé e crendo na vitória, né? Porque a Bíblia diz que em Cristo somos mais que vencedores. O inimigo se levanta, mas você tem que crer que Deus é maior. Se você não pode brigar com o inimigo, então você entrega ele na mão do Senhor e o Senhor vai fazer aquilo que é para fazer com ele, né? Horrenda coisa é cair na mão do Deus vivo, a Bíblia diz, né? Então, não adianta se levantar contra um servo de Deus. Você tem que confiar que a vitória é tua, né? Pode demorar um tempo, como diz, ou metade de um tempo, ou mais que um tempo. Mas o dia do perverso chega, né? A Bíblia diz lá em Provérbios 24, versículo 10, se te mostrares frouxo no dia da angústia, a tua força será pequena. Se o inimigo te levanta com você, então também você não pode se mostrar ser frouxo. Você não pode brigar com ele, não pode, né? Não pode levar ele na lei, não pode. Mas você pode levar ele ao trono de Deus, diretamente a Deus, né? Porque a Bíblia nos dá esse direito, né? Levar diretamente a Deus. Aí Deus julgará a tua causa, né? Então você tem que crer que a vitória é tua e não se mostrar frouxo, como a Bíblia diz, né? Se te mostrares frouxo no dia da angústia, a tua força será pequena, né? Então, crê nesse Deus, né? Se você está passando por luta, por provações, por toda qualquer tipo de perturbação ou perseguição, que todos se levantam contra ti, crê nesse Deus, entrega o caminho a Ele, entrega a tua vida para Ele e deixa esse Deus agir, né? Contra os teus inimigos. Não você lutar contra os teus inimigos, mas deixa Deus brigar por você, lutar por você, que daí você não perde, né? Então crê somente, confia nele, né? Se está também enfermo, confia nesse Deus, entrega o teu caminho ao Senhor, confia nele, o mais ele fará por você, porque a vitória é tua, né? Tudo, a Bíblia diz, tudo que o homem semear, isso também ceifará. Se nós semear o bem, nós vamos receber o bem. Mas se nós semear o mal, vai receber mal, né? Então, crê, né? Tudo por peso e medida, né? Quando você erra demais, então vem mais perturbação em cima de você. Mas também quando você não erra e a perturbação vem, você entrega para Deus que Deus livrará a tua causa, Deus julgará a tua causa. A Bíblia mesmo manda nós confiar nele de todo o nosso coração e de toda a nossa sabedoria e inteligência, né? Com Deus a gente não perde, né? Esse Deus é grande, é poderoso, é um Deus, né? Muito maravilhoso, né? A Bíblia também ali diz em Ezequiel 18, versículo 32, porque não tomo prazer na morte do que morre, diz o Senhor Jeová, convertei-vos, pois, e vivei. Então a Bíblia manda a gente se converter todos os dias. O que que é? Todos os dias crer nesse Deus, confiar, entregar nossa vida, nosso caminho a Ele e obedecer Ele de todo o nosso coração, de todo o nosso entendimento e sabedoria, confiando que tudo Ele fará por nós. Tudo, como diz, é vitória em nossa vida. Amigo ouvinte, queria ajudar na construção da Igreja do Último Dia, né? Pode confiar nesse Deus, que esse Deus é grande, poderoso, magnífico e
como diz, todo aquele que abençoa.

0: A obra de Deus será abençoada, né? A Bíblia diz: abençoarei os que te abençoarem e também amaldiçoarei os que te amaldiçoarem, né? Isso é promessa de Deus, né? Em nossas vidas, não só para Abraão, mas para nós nos dias de hoje, né? Amigo ouvinte do Paraguai e da Argentina, queria ajudar na construção da igreja. 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Esse Deus vem te abençoar ricamente. Como diz, você planta uma semente, não colhe 100, mas colhe 1000, né? Porque esse Deus é Deus de vitória, né? Deus que traz a existência aquilo que não existe na tua vida, né? O Pix é 28 578 114 mil, ao contrário 32. E que Deus venha abençoar ricamente. Vou ouvir uma palavra aqui rapidinho com o pastor, uns 4, 5 minutos aqui, e já vamos ouvir mais um louvor e também estaremos encerrando este programa neste dia.
1: Amém. Glória a Deus, né? Vamos então seguindo, irmãos, que é o capítulo 37 de Salmos aqui. É muito lindo aqui esta palavra, né? Vamos continuar meditando mais um pouco sobre essa palavra. A partir do versículo 5. Ponha a sua vida nas mãos do Senhor, confia nele, ele o ajudará. Ele fará com que a sua honestidade seja como a luz e com que a justiça da sua causa brilhe como o sol do meio-dia. Não se irrite por causa dos que vencem na vida, nem tenha inveja dos que conseguem realizar os seus planos de maldade. Tenha paciência, pois o Senhor Deus cuidará disso. Não fique com raiva e não fique furioso, não se aborreça, pois isso será pior para você. Aqueles que confiam em Deus, o Senhor, viverão em segurança na terra prometida, porém os maus serão destruídos. Dentro de pouco tempo, os maus desaparecerão, você poderá procurá-los, porém não os encontrará. Mas os humildes viverão em segurança na terra prometida e terão alegria, prosperidade e paz. Somente até aqui, mais esses versículos para nós meditarmos. Aqui nós vemos, ainda seguindo sempre, o Senhor falando através da tua palavra: ponha a sua vida na mão do Senhor. Confia nele e ajudará. Ele o ajudará. Você confia em Deus? Se você confia nele, ele vai te ajudar. Ponha a sua vida, ou seja, os seus planos, seus propósitos, os seus problemas. Inclui tudo isso e coloca nas mãos de Deus, porque ele vai te ajudar. Ele fará, o final do versículo diz assim: ele fará com que a justiça da sua causa brilhe como o sol do meio-dia. Ou seja, ele vai te dar a vitória. Você vai receber o que você está buscando, o que você tem colocado nas mãos dele. Você tem confiado nele, ele não vai deixar de te dar o livramento, de responder a tua oração. O 7 diz: não se irrite por causa daqueles que vencem na vida, nem tenha inveja deles, dos que conseguem realizar os seus planos de maldade. Tenha paciência, pois o Senhor Deus cuidará disso. Não, quer dizer, não fique irritado, não fique com inveja, não fique preocupado, mas porque fulano consegue e eu não consigo. Porque fulano faz tudo errado, tem tudo e eu estou tentando fazer tudo certo e não consigo. Deus está falando aqui na sua palavra: tenha paciência, pois o Senhor Deus cuidará disso. Deixa nas mãos de Deus. Cada um vai dar conta de si mesmo diante de Deus, das suas atitudes, das suas obras. A palavra do Senhor diz que os olhos do Senhor passeiam por sobre a terra para dar a recompensa para cada um segundo o seu proceder, segundo as obras das suas mãos. Então, não fique irritado, não fique nervoso. E ainda o 8 fala assim, ó: não fique com raiva, não fique furioso, não se aborreça, pois isso será pior para você. Quer dizer, o que nós acabamos de falar anteriormente sobre preocupação, sobre ansiedade? O que nós falamos? Isso traz o quê? Doenças, enfermidades, né? faz...

0: pessoas não conseguem dormir à noite porque é muita preocupação, a mente dela não consegue desligar. Ela fica preocupada, ela fica nervosa com alguma circunstância, isso ataca seus nervos, ela precisa tomar medicação para se acalmar. Tudo isso falta de quê? De confiança em Deus. Falta de quê? De entregar tudo nas mãos de Deus. E esse Salmo 37 aqui está dizendo para você entregar para ele, confiar nele, depender dele. Aí seguindo, diz assim: aqueles que confiam em Deus o Senhor viverão em segurança na sua terra prometida, porém os maus serão destruídos. Viu? Se você confiar no Senhor, você vai viver as bênçãos que o Senhor tem prometido. Ou seja, viver na sua terra prometida significa receber as promessas que Deus tem para a sua vida, tomar posse de todas as promessas, as mesmas promessas que foram dadas a Abraão, que hoje nós, pela fé, somos descendentes de Abraão. Nós também fazemos parte, podemos participar de todas as bênçãos que Abraão teve. A mesma coisa é conosco. Ele quer que você confie nele para você viver em segurança, não viver nervoso, preocupado, com medo. Muitas pessoas, elas andam com medo, elas têm medo de fazer qualquer coisa, de ir para algum lugar, de sair de dentro de casa, de fazer algum negócio. Por quê? Porque elas não têm segurança em si mesmos. Mas eu quero te dizer para você que tem medo, que está com medo, entregue os teus medos para Jesus nesta tarde, confia nele, se renda para ele, deixa nas mãos dele, pede sabedoria, pede direção, pede discernimento, pede para ele mostrar o caminho, fala para ele que você não quer errar, que você precisa acertar. E ele vai te ajudar, porque ele está dizendo aqui na palavra. O 10 diz assim: ó, dentro de pouco tempo os maus aparecerão, você poderá procurá-los, porém não os encontrará. Mas os humildes viverão na sua terra prometida em segurança e terão alegria, prosperidade e paz. Os maus fazem planos contra os bons e olham com ódio para eles. O Senhor ri dos maus, porque sabe que o dia deles está chegando. Olha só. O Senhor ri dos maus, porque sabe que o dia deles está chegando. Não se preocupa com aqueles que praticam maldade. Não se preocupa, segue o seu caminho firme com Deus, com fé, com coragem, com disposição, crendo que amanhã vai ser melhor, que tudo pode mudar. Hoje você está passando por alguma circunstância que parece que já não dá mais, mas se você acreditar, amanhã vai ser melhor. Tá? Não se preocupe, entrega tudo na mão de Deus, porque aqui a palavra está dizendo que o Senhor se rirá dos maus, porque sabe que o dia deles está chegando, o dia dos maus, aquele que pratica iniquidade, aqueles que zombam, né? Daqueles que servem a Deus, que dão risada, a risada deles vai se tornar em pranto, vai se tornar em choro, e o teu choro vai se tornar em alegria. Olha que coisa maravilhosa. Eu agradeço a todos nesta tarde. Fica com essa palavra bem guardadinha no seu coração e pratica ela. Porque de nada adianta você somente ouvir se você não praticar. Pratica todos esses versículos aqui que foram lidos aqui nesta tarde. Confia, dependa do Senhor e tudo mais vai correr bem para você. Amém?
1: Graças a Deus, né? Amigo ouvinte da palavra de Deus, vamos confiar totalmente em Deus, né? E vamos crer na palavra dele, né? Todos os momentos de nossa vida. Vamos ouvir neste momento um louvor aí e logo já estaremos orando por você, né?
2: Como
3: Maravilhoso.
2: Bartimeu.
3: Aplaudam o Senhor pela vida dos peregrinos. Vamos cantar. São amigos, companheiros de batalha. 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

Graças a Deus, né? Que Deus abençoe a todos em nome de Jesus, né? Amigo ouvinte da palavra de Deus, vamos confiar, vamos crer nesse Deus de todo o nosso coração, de todo o nosso entendimento, né? Só basta confiar nele porque a nossa bênção chega. Se está enfermo, confia. Se está desesperado, confia. Se está atribulado, confia. Se está sendo perseguido, confia, né? Se está angustiado, o que você estiver passando, confia nesse Deus, porque é só Ele e sem Ele você não pode fazer nada, né? A Bíblia diz: novas são cada manhã, grande é a tua fidelidade, né? Novas são cada manhã. Quer dizer que novas bênçãos você tem que esperar cada manhã. Novas vitórias, novas oportunidades, nova vida, novas esperanças, né? Cada manhã grande é a tua fidelidade. A Bíblia diz: minha porção é o Senhor, diz minha alma, portanto esperarei nele.

0: Então espera nesse Deus, confia nele, né? E não deixa nada tirar do teu foco a vitória, de tirar as bênçãos, tirar do teu foco a vitória, de tirar as bênçãos. Então confia nesse Deus, entrega o teu caminho ao Senhor e o mais ele fará por você. A minha porção é o Senhor, diz a minha alma, portanto esperarei nele. Bom é o Senhor para os que se, como diz, para os que se atém a ele, para a alma que o buscar. Bom é ter esperança e guardar em silêncio a salvação do Senhor. A palavra de Deus ali em Lamentações 3 diz, né? Amigo 20, crê na vitória, crê nesse Deus. E que Deus venha abençoar todos vocês aí, né? E que Deus venha guardar a tua vida aí, né? Todos os sábados, 96.7, Essência Gospel. A gente está aqui todos os sábados, das 14 às 15 horas. E também na Manancial Iguaçu, 95.3, né? Todas as quintas, das 14 às 15, né? E também aos domingos, das 9 da manhã às 10. E que Deus venha guardar a tua vida e venha abençoar você, né? Vou ouvir a oração final com a pastora aqui. E que Deus venha abençoar todos vocês aí, né?
1: Glória a Deus. Vamos agradecer ao Senhor por esse momento. Pai, em nome de Jesus, nós te louvamos, te agradecemos, Pai, por essas palavras que foram ditas aqui, Pai, nesta tarde. A palavra do Senhor que salva, que liberta, que transforma. Abençoa a todos, meu Deus, que ouviram esta mensagem, meu Deus. Que eles venham ser fortalecidos, renovados na tua presença, Pai. E que a oração de cada um nesta tarde seja atendida por ti. Pai, guarda a todos debaixo das suas mãos santas e poderosas. E abençoa também aqueles que ainda vão, Senhor, estar passando por aqui, falando deste amor tão maravilhoso, Senhor. Que o Senhor possa usar a todos no nome de Jesus. Amém.
2: Você que há muito tempo espera por um milagre, abra suas mãos e receba agora, em nome de Jesus.

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0: sem voltar com...
1: Glórias a Deus. Glórias a Deus. Está entrando no ar a programação Missionários da Fé. Hoje na apresentação, seu irmão em Cristo, missionário José Augusto. Vamos aí estar juntos até as 16 horas com a programação Missionários da Fé. Você que está ouvindo essa programação, deseja estar deixando seu pedido de oração, seu pedido de palavra. Na medida possível, vamos estar atendendo a todos em Cristo Jesus. Já quero estar iniciando essa programação aí com uma poderosa oração. Soberano Deus e Eterno Pai, sou eterno grato, Senhor, a Ti, Senhor, por mais, Papai, esta tarde maravilhosa, qual o Senhor tem me concedido, ó Pai, de estar, Senhor, diante dessa programação. Meu Deus, eu lhe peço, Pai, nesta tarde, Senhor, Deus, vá de encontro a cada lar, de encontro a cada vida neste momento, Pai, que deixou, Papai, um tempo, Senhor, para ouvir, Pai, a Tua santa e poderosa palavra, Senhor. Meu Deus, neste momento,

abençoar a sua família com as ricas bênçãos do Senhor Jesus. Então vamos aí de louvor com a cantora Lucinete Miller, Eu Cuido de Tudo. Quero oferecer para todos os nossos ouvintes que estão nos acompanhando nessa programação. Fique ligadinho aí nessa programação que Deus hoje vai falar ao seu coração. Canta aí nosso irmão. Amém? Então vamos estar então rodando esse lindo louvor para a tua meditação.

Glórias a Deus, você acabou de ouvir esse lindo louvor aí com a cantora Lucinete Miller. Também está nos acompanhando aí o pastor Eliseu Marques aí da cidade de Itapevi, São Paulo. Está nos acompanhando aí pela emissora Projeto Missões, lançando a rede, onde também eu faço aí parte desse projeto abençoado, onde tem abençoado vidas, ganhando almas para Cristo. Já faz 15 anos que esse projeto aí está ganhando almas, levando o Evangelho de Cristo com temor, com santidade, com reverência ao Senhor. Que Deus possa estar abençoando também a todos os nossos cantores que faz parte aí do projeto Missões, lançando a rede. Glórias a Deus. Que Deus possa estar abençoando a cada um em Cristo Jesus. Também está nos acompanhando aí também a cantora Lucinete Miller, que acabou aí de entrar, nossa irmã Luciana Silva também está nos acompanhando nessa programação. Que Deus possa estar abençoando a todos aí nossos irmãos que faz parte desse projeto abençoado por Jesus Cristo. Glórias a Deus. Nesse momento aí também eu quero estar pedindo para o nosso irmão ali colocar aquela arte abençoada lá para nós, lá está divulgando aí nosso culto familiar hoje aí, que está na responsabilidade do pastor Juliano, que está aí na responsabilidade desse culto maravilhoso hoje aí no sábado, esse culto maravilhoso aí, culto no lar, na casa aí da nossa irmã Verônica. O endereço ali do culto familiar hoje é na Rua Gávea, número 1664, no Morumbi 2. Você aí é o nosso convidado para estar participando desse culto maravilhoso aí na casa da nossa irmã Verônica. Repetindo novamente o endereço para você que queira participar desse culto hoje, na Rua Gávea, número 1664, no Morumbi 2. Glórias a Deus aí que está sobre a direção aí da Igreja Assembleia de Deus, Ministério de Anápolis, do Morumbi 3. E também quero te convidar para domingo agora, dia 27, para o nosso culto de missões, que está aí na responsabilidade aí do pastor Juliano. Ele convida você e sua família para estar participando do culto de missões no dia 27 de setembro, às 19h, onde vai estar ministrando a missionária e cantora Maria Oliveira, no culto de missões, onde também estará aí junto também o grupo Geração Eleita, adorando ao Senhor. O endereço da benção é Igreja Assembleia de Deus, Ministério de Anápolis, no Morumbi 3, Rua José Carlos Passe, número 2418, no Morumbi 3. Que Deus possa estar abençoando a sua casa e a sua família com as ricas bênçãos do Senhor Jesus. Eu quero pedir aí para o nosso irmão colocar aquele louvor ali, A Cruz Está Vazia, para nós aí, que é de minha autoria, esse lindo louvor aí para sua meditação.

nosso irmão Valdomiro Martins, está nos acompanhando aí também, a nossa irmã Miriam Tomás, aí também o pastor Alex, que Deus possa estar abençoando grandemente esse casal aí de missionários que está aí fazendo a obra do Senhor, ganhando almas para Cristo. Também está aí nosso irmão Altair Santos, que está nos acompanhando nessa programação, que Deus possa estar abençoando grandemente a vida do nosso irmão. Então vamos aí com esse lindo louvor. E logo após vamos estar mandando também esse louvor aí com a cantora Losângela Rodrigues também, Momentos Finais.

Que lindo louvor aí, que Deus possa estar abençoando grandemente a sua vida. Também está nos acompanhando aí o cantor João Carlos, aí também de São Paulo, que Deus possa estar abençoando grandemente, que faz aí parte do projeto Missões Lançando a Rede. Também aí os pastores Rimarchetes e Angel, que Deus possa estar abençoando grandemente aí a vida dos homens de Deus, mulher e homem de Deus aí, casal Rimarchete e Angel, que Deus possa estar abençoando grandemente as vossas vidas. Também aí o projeto Missão, ainda há uma esperança aí, que está sobre a responsabilidade aí do missionário e pastor Alex. Deus possa estar abençoando grandemente a vossa vida aí, pastor Alex Lima, e também a missionária Miriam, casal abençoado aí, que faz um brilhante trabalho aí de evangelismo, ganhando almas para Cristo. Aí diz aí o pastor Eliseu Marques, lindo louvor aí, a cruz está vazia. Amém, que Deus possa estar abençoando grandemente aí a vida do pastor Eliseu Marques aí, um homem que eu aprendi a amar em Cristo Jesus, um homem aí que está empenhado em fazer a obra do Senhor Jesus. Então vamos aí com mais um lindo louvor aí com a cantora Losângela Rodrigues, Momentos Finais. E logo após aí, vou pedir aí pro nosso irmão também colocar aí o louvor aí do Rimarchete e Angel. Aí com a cantora Losângela Rodrigues, Momentos Finais, aí que também está nos acompanhando nessa programação. Que Deus possa estar abençoando grandemente as vossas vidas. Também está nos acompanhando aí Samuel e Marlene, que Deus possa estar abençoando grandemente as vossas vidas.

Glórias a Deus. Se nossos pastores aí que estão nos ouvindo, pastor Rimachete e Angel, poder estar mandando aí o louvor deles aí para nós estar colocando aí na programação, amém? Ou pastor Eliseu Marques aí poder mandar aí o louvor, o nome do louvor deles aí para nós estar colocando aí na programação, amém? Glórias a Deus.

Rafa. Glórias a Deus, também está nos acompanhando aí também a cantora Rosângela Garcia, lá da França, está nos acompanhando, que Deus possa estar abençoando grandemente aí essa mulher de Deus aí também, que faz parte aí do projeto Missões Lançando a Rede. Também aí a cantora Lucinete Miller está nos acompanhando, Deus possa estar abençoando grandemente aí essa mulher de Deus aí aqui da cidade de Foz do Iguaçu. Você que deseja estar convidando aí a cantora Lucinete Miller, é uma mulher aí dedicada à obra de Deus, tem lindos louvores aí, você acabou aí de ouvir no início da programação, esse louvor é maravilhoso aí, Eu Cuido de Tudo. Você pode estar convidando aí a cantora Lucinete Miller para congressos, você aí que está nos ouvindo aí também, aí de São Paulo, de todo o Brasil, essa mulher aí está fazendo a obra do Senhor. Eu vou pedir aí para a Lucinete Miller deixar aí o contato dela aí para você que deseja estar convidando ela aí para estar louvando na sua igreja, louvando aí no congresso aí da sua igreja. Ela vai deixar aí o contato para você estar entrando em contato com ela aí, estar convidando, é bênção de Deus. Amém? Glórias a Deus. Vamos então aí com um lindo louvor aí com cantores, pastores, Rimachete e Angel.

Glórias a Deus. Aí a cantora Lucinete Miller deixou aí o contato para você aí que deseja estar convidando essa mulher de Deus aí para estar pregando na sua igreja ou louvando na sua igreja. O número dela é 45 998 12 3819. Você pode estar entrando em contato diretamente aí com ela, está convidando ela para estar louvando aí na tua igreja de todo o Brasil e o mundo. Se deseja aí também estar convidando ela aí na França, ela vai também, amém? É só estar convidando aí que ela vai estar louvando também aí, abençoando a sua igreja, o seu ministério, a mulher de Deus. Eu estou aí recomendando para você, pastor aí, que está nos ouvindo aí de todo o Brasil e mundo aí, que Deus possa estar abençoando grandemente as vossas vidas. Amém? Então vamos aí com palavra agora, você que tem aí o exemplar da Bíblia Sagrada, também está nos acompanhando aí a nossa irmã Neiva Pereira, que Deus possa estar abençoando grandemente a sua vida. Glórias a Deus, vamos então aí de palavra, você que tem o exemplar da Bíblia, abra junto comigo no livro de 1 Samuel 13 e versículo de número 22, que nos diz assim: e sucedeu que no dia da batalha não se achou espada nem lança na mão de todo o povo que estava com Saul, e com Jonatas, porém, achou-se com Saul. Achou-se com Saul e com Jonas, seu filho. Amados e queridos ouvintes da palavra de Deus, quando vamos depararmos com este texto da Bíblia Sagrada, vamos nos relatar. Este versículo está no meio de um dos momentos mais críticos de Israel. Os filisteus dominavam a produção de ferro, amados. Se você vê no versículo de número 19 e versículos de número 20, 1 Samuel 13, 19 e 20, você vai ver então agora a palavra de Deus dizer: em toda a

terra de Israel, nenhum ferreiro se achava, porque os filisteus tinham dito para que os hebreus não façam espada nem lança, pelo que todo Israel tinha que descer aos filisteus para molar cada um a sua rélia e a sua enxada e o seu machado e o seu sancho. Nós vamos ver, amados, vamos deparar com este texto da Bíblia Sagrada, em que não havia ferreiro em Israel. O povo tinha que ir até os filisteus para molar a enxada, foice e arado. O resultado, só Saul e Jonas tinham armas de guerra. O resto do exército do Senhor, do exército de 300 homens, estava com varapaus e aguilhões, amados. Era uma estratégia do inimigo, pois os filisteus queriam que o povo dependesse e sem condições de reagir. Desarmar um povo era a primeira coisa que o inimigo faz para dominá-lo, amados. Vamos ver, amados, nessa passagem aqui que nós vamos ver que os filisteus então buscou enfraquecer o exército de Deus. Nós vamos ver, amados, também agora o terceiro ensinamento doutrinário para nós aprendermos, amados, que o inimigo quer te desarmar espiritualmente. O que era a espada naquela época, amado? Hoje é a palavra, é a oração, o jejum, a santidade. Nós vamos ver, amado, se o diabo tirar a sua espada. E o que é a espada, amado? É a Bíblia. Ele deixa você vulnerável, amados. Nós vamos ver em Efésios 6, e versículo de número 17. Tomai também o capacete da salvação e a espada do Espírito, que é a palavra de Deus. A pergunta é, você está com a sua espada afiada ou enferrujada? Oh, louvado seja Deus, glórias a Deus. Nós vamos ver, amados, que Deus não depende da multidão armada. Somente dois homens tinham armas, amados, Saul e Jonatas. Mas Deus usou só Jonas para derrotar uma guarnição filisteia. Nós vamos ver, amados, nos capítulos de número 14, que sucedeu, pois que no dia disse Jonas, filho de Saul, ao moço que lhe levanta as armas: vem, passemos a guarnição dos filisteus que está naquela banda. Porém não fez saber seu pai, e estava Saul na eternidade de Gibeá, debaixo da Romeira, que estava em Migrom, e o povo havia com ele, eram uns 600 homens. Glórias a Deus. Nós vamos ver, amados, em 1 Samuel 14, versículo de número 6, que porventura o Senhor não fará tanto por poucos, por muitos. Deus procura gente armada com fé na multidão desarmada, amados. Deus procura você, Deus procura eu, no meio desta multidão, amados. Oh, louvado seja Deus. A culpa do desarmamento que permitiu isso foi a desobediência de Saul. Lá atrás é a acomodação do povo. Eles se acostumaram, amados, a depender do inimigo para molar as ferramentas, aplicação, amado. Tem crente que vai no inimigo para resolver problema, vai no mundo buscar conselho, alegria, direção. Aí chega na batalha e não tem arma, amados. Nós vamos ver, amados, no versículo de número 22, mostra a consequência. Chegou o dia da batalha e o povo estava despreparado. Deus está chamando a igreja hoje para se armar, não para lutar com guerra, não dá para lutar guerra espiritual com arma de brinquedo, amado. Chega de brincar com o evangelho. Louvado seja Deus. Não espere o

é para procurar a espada. Se arme hoje na presença de Deus. Oh, louvado seja Deus. Deus está chamando eu, Deus está chamando você, amados. No dia de hoje, para nós te armarmos perante ao Senhor, buscar a presença do Senhor enquanto nós podemos ainda achar, enquanto o Senhor ainda está perto, amados. Muitos já têm se acomodados, muitos já não leem mais a palavra de Deus, muitos já não meditam, muitos já não guardam mais a palavra de Deus na tábua do seu coração. E muitos já estão perdendo a batalha. Nós vamos ver, amados, que tem muitos cristãos hoje que já não leem mais a palavra de Deus. Homens, mulheres hoje que estão mortos espirituais dentro da igreja, amado. É triste a gente falar sobre isso, mas infelizmente tem pessoas que já não conseguem, já não tem mais a sensibilidade do Espírito Santo de Deus, pois já perdeu a sensibilidade do Espírito de Deus. Estão como vale de ossos secos, estão como a visão de Ezequiel entre o vale de ossos secos. Mas hoje o Espírito de Deus quer soprar sobre esses ossos novamente e fazer esses ossos reviver. Hoje o Senhor quer renovar as suas forças assim como a águia. Ele é o Deus que levanta as mãos que se encontram fracas, os joelhos que se encontram desfalecidos na batalha. Oh, louvado seja Deus! Deus conta comigo, Deus conta contigo, amados, para anunciar o Evangelho aos quatro cantos deste mundo. Oh, aleluia! Assim diz a palavra de Deus. Como ouvirão se não há quem pregue? Deus conta comigo, Deus conta com você, amados, para anunciar o Evangelho de Cristo. Oh, louvado seja Deus! Santo, santo, santo é o nome do Senhor. Vamos nos armar, amados, com a palavra de Deus. Vamos pregar um pouco mais. Vamos evangelizar um pouco mais. Oh, louvado seja Deus. Oh, aleluia, santo, santo é o nome do Senhor. Deus ainda procura aqueles joelhos que se dobram pelas madrugadas. Deus ainda procura as lágrimas que descem do seu rosto pelas madrugadas. Oh, louvado seja Deus. Deus ainda, amados, procura homens e mulheres para se colocar na posição. Nós vamos ver, amado, que a Bíblia Sagrada vai dizer que todo o exército de Deus havia perdido a espada. Todo o exército se encontrava desarmados, amados. Mas Deus ainda tinha dois homens. Deus ainda tinha o seu remanescente para pelejar. Quem sabe você está assim como Jonas. Deus te levantou para pelejar nesse tempo difícil. Oh, louvado seja Deus. Nós vamos ver que quando nós lemos este versículo, amado, Deus já havia rejeitado o rei Saul pela sua perversidade. E todo o exército ali se encontrava, amado, desarmados. Pessoas já haviam acostumado com o mundo. Ser escravo do inimigo, amado, é o que o inimigo quer fazer de mim e você. Ele quer nos escravizar, assim como o faraó escravizou aquele povo. Mas hoje Deus te chama. Se hoje ouvires a palavra do Senhor, não endureça o vosso coração. Se verdadeiramente o Filho do Homem vos libertar, verdadeiramente vós sereis livres. Oh, louvado seja Deus. Hoje Deus chama eu, Deus chama você, amado.

a nos alinharmos perante ao Senhor. Oh, louvado seja Deus. Quero estar pedindo aí mais um louvor aí com a cantora Lucinete Miller, louvor através da fé. Medite na letra deste louvor que Deus vai falar ao seu coração.

Glórias a Deus. Temos aí também dois pedidos aí de louvor aí. Vamos estar colocando então um pedacinho de cada louvor aí. Ainda nos resta aí alguns minutinhos aí já para a gente estar encerrando essa programação. Está colocando aí então louvor aí com Alisson e Neide. Louvor aí, sinceridade, a qual nossos ouvintes aí pediu.

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1: E quase todo dia ele fica angustiado.
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0: seja assim.
1: Glórias a Deus, você acabou ainda de ouvir esse pedacinho de louvor aí. Nós já estamos aí com nossos horários avançados. Eu quero convidar você também que está ouvindo essa programação. Para as 18 horas temos aí uma live abençoada aí com o pastor Eliseu Marques. Você está dizendo aí, temos a programação Jesus Entrou na Minha Casa às 18 horas. Pastor Eliseu Marques aí também está convidando para você estar participando dessa live abençoada aí às 18 horas. Você pode estar entrando aí pelo Face aí da programação Missões Lançando a Rede, ou pelo Face aí, pastor Eliseu Marques da Silva, que está participando dessa live abençoada. Vamos estar então orando e já está passando essa oportunidade. Fica ligadinha nessa programação, que logo após vem a minha programação abençoada aí com a missionária Johnny, aí uma pioneira no Evangelho em Cristo Jesus. Soberano Deus e Eterno Pai, nós te damos graças, Senhor Jesus, mediante, Pai, a tua palavra que foi ministrada, Pai, nesta tarde, Senhor. Deus, venha nos revestir-nos, ó Pai, de toda a armadura de Deus neste momento, Pai, para que em tudo possamos estar firmes, ó Pai, contra as tutas ciladas, Papai, do inimigo, contra nossas almas, contra nossas vidas, Senhor. Ó, Pai, que a tua

A palavra, Senhor, possa estar regada aos vossos corações, regada, Senhor, em vossas vidas, Senhor. Meu Deus, eu lhe peço neste momento, Pai, alcance vossas vidas, Senhor. Meu Deus, eu lhe peço neste momento, Pai, alcance os vossos irmãos que se encontram hospitalizados, Papai. Deus, que se encontram enfermos, Pai, neste momento, Pai. Pessoas que se encontram aprisionadas, Papai, quem sabe numa prisão física, Senhor, ou numa prisão espiritual, Papai, por maior que seja, Pai, a dificuldade, a luta que essa pessoa está enfrentando, Pai, Deus, a Tua palavra diz, Papai, que a Tua palavra, Papai, ó, Pai, despedaça todo jugo, Pai, que todo jugo seja despedaçado pela Tua unção, e todo jugo seja despedaçado pela Tua glória, Senhor, neste momento, Pai. Eu lhe peço, Senhor, Deus, entra dentro dessa família, entra dentro deste lar, neste momento, Pai, restaura este lar, restaura essas famílias, Pai, é que eu lhe peço, Senhor, para a honra, Pai, e glória do Teu santo nome, Senhor, amém. Que Deus possa estar abençoando a todos em Cristo Jesus. E até o próximo sábado, assim, se Deus nos permitir, com a programação Missionários da Fé. Próximo sábado aí vai estar sobre a direção aí do pastor Orides. Que Deus possa estar abençoando a todos em Cristo Jesus. Fique ligadinha nessa programação que vem logo após aí, uma programação abençoada para abençoar a sua vida.

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Senhor, eu quero te louvar por mais um dia de vida que o Senhor tem nos concedido, pelo ar que ainda respiramos, pelo fôlego da vida. Senhor, eu te agradeço por tudo que o Senhor tem feito, Pai, nas nossas vidas. Até aqui tem estado conosco, até aqui o Senhor tem nos abençoado, Pai. Quero te louvar, Senhor, por tudo. Ó, Senhor, que nessa tarde que nós viemos fazer uma programação, ó Pai, na direção do Teu Espírito Santo, Senhor. Abençoa cada um dos meus queridos e amados ouvintes, os irmãos de perto, os irmãos de longe, Pai, que nos ouvem nessa tarde, os irmãos que estão nos ouvindo pelo rádio, os irmãos que estão nos assistindo pela live, que a bênção do Senhor Jesus alcança vidas e corações nessa tarde, Pai. É o que eu te peço, Senhor, e te louvo desde já, em nome do Teu Filho amado, Jesus Cristo.

Aleluias! Louvado seja o nome do Senhor. Eu quero ler aqui no Salmo 126, que diz assim a palavra do Senhor. Quando o Senhor nos trouxe do cativeiro, os que voltaram a Sião estávamos como os que sonham. Então a nossa boca se encheu de riso e a nossa língua de cânticos. Então se dizia entre as nações: grandes coisas fez o Senhor a estes. Grandes coisas fez o Senhor por nós e por isso estamos alegres. Faze-nos, Senhor, faz-nos regressar outra vez do cativeiro, Senhor, como as correntes do sul. Os que semeiam lágrimas cegarão com alegria. Os que levam preciosa semente, andando e chorando, voltará sem dúvida, trazendo consigo os seus molhos. Aleluia! Com esses versículos, eu quero cumprimentar minha amada audiência nessa tarde com a paz do Senhor Jesus. Quem vos cumprimenta, a missionária Dione. Estou feliz, alegre na presença do Senhor nessa tarde, queridos, porque até aqui tem nos abençoado o Senhor. O Senhor tem nos trazido aqui nessa tarde novamente e nós estamos felizes com tudo que o Senhor tem feito nas nossas vidas nessa tarde, né? Nesse dia, aleluia, glória a Deus. Já está aqui nos assistindo nosso querido Antônio Gomes, lá de Barueri, São Paulo. E ele diz: paz, querida irmã Dione. Amém, meu filho. Deus abençoe sua vida. Também o diácono irmão Antônio Carlos Santiago já está nos assistindo. Queridos, nós vamos aí ouvir um louvor de missão com a cantora Leisiane. E daqui a pouquinho nós voltamos com todos vocês.

Aleluias! Louvado seja o nome do Senhor Jesus, glória a Deus! É verdade, queridos, o ide de Cristo está sobre você, está sobre mim, sobre você. Você que está aí, querido, querida, fazendo a obra do Senhor Jesus, ganhando almas para o Senhor Jesus, continua! Porque não tem mais tempo para nós, queridos. Aleluia! Já está aqui conosco a nossa querida missionária Miriam Tomás. Ela disse a paz do Senhor, estamos na escuta do programa. Amém, irmã Miriam, Deus continue te abençoando, querida. Também a nossa querida irmã Maria de Lourdes Portes, ela diz paz do Senhor. Paz, missionária Dione Antunes, Deus abençoe grandemente a sua vida e o seu ministério. Amém, minha querida. Deus continue abençoando a sua vida também, minha amada. Também o diácono irmão Antônio Ricardo Santiago disse a paz do Senhor, missionária Dione Antunes. Amém, diácono irmão Antônio Ricardo Santiago. Missionário Adriano Monteiro, ele diz, graça e paz, missionário Dione Antunes e a todos da programação. Obrigado, missionário, missionário Adriano Monteiro, ele que tem o programa dele também aqui na parte da manhã às 10 horas, uma benção de Deus, aleluia. Ali na sonoplastia, né, como sempre, agora está o nosso querido irmão Davi, que está ali fazendo a sonoplastia com muito carinho ali nessa tarde, para chegar até você esse som maravilhoso da programação nessa tarde, né? Queridos, vocês estão vendo aí um fundo musical dos irmãos Delfino, vai missionário. É um louvor antigo, irmãos, mas o Senhor Jesus fala até no dia de hoje comigo, no meu coração, através desse louvor. Aumenta aí o volume, irmão Davi, para os irmãos ouvir mais um pedacinho desse louvor.

E é verdade, queridos, vocês podem sentir aí um pouquinho, através desse louvor, uma benção, irmãos, é uma benção esse louvor. O irmão Milton Júnior, lá do Recife, está nos assistindo. Sempre, irmão, o irmão Milton está na sintonia aqui da rádio Essência Gospel, né? 96.7, sempre está aqui nas programações e também no nosso programa. O irmão Milton Júnior é uma benção. Aleluia. Eu disse, queridos, para vocês que hoje eu ia dar um testemunho, né? Do que o Senhor Jesus já tem feito através do programa.

o Ide de Cristo. Sábado passado, querido, nós completamos aí, né? Sábado passado nós fizemos aí o... da programação dos 25 anos, né, irmãos? Mas foi no domingo, dia 20, que foi o aniversário do programa, né? Mas no sábado nós fizemos aqui, né? A comemoração dos 25 anos do programa Ide de Cristo. Quero agradecer pelos irmãos queridos que teve aqui parabenizando a programação sábado passado. E como eu já disse, né, irmãos, não tem sido fácil. 25 anos não é 25 dias, não é de 25 meses, não. O programa Ide de Cristo não é mais nem um adolescente, não. Ele já é uma pessoa adulta, né? Ele já é uma pessoa adulta com 25 anos, o programa Ide de Cristo. Eu acho que já é quase a idade do irmão Davi. Quantos anos você tem, irmão Davi? 30? Então, ó, já pensou? O irmão Davi tinha 5 anos quando nós começamos o programa aqui no ar, irmãos. Não é poucos dias e nem poucos meses, né, irmão? São 25 anos de programação no ar. E eu disse que hoje eu ia dar um testemunho, queridos. Ainda tô aí muito ruim, com a garganta muito ruim. Tô também com a minha boca aqui machucada, tô com a boca aqui, né? Saiu uns negocinhos aqui na boca e olha... Tá, eu tenho passado as minhas, né? Com os negócios que saiu na boca e tá doendo. E tá me dificultando aí de eu falar, né? Mas primeiro, queridos, antes de nós começar a dar o testemunho, eu quero aqui agradecer a Panificadora e Confeitaria Pão Quente eu creio aí que já tá nos 19 anos que a Panificadora e Confeitaria Pão Quente ajuda, né, irmãos, com a sua contribuição aqui no programa Ide de Cristo. Também, o irmão Geraldo lá da Vila C, nosso querido irmão Geraldo, agora há pouco eu peguei a ofertinha dele, que ajuda muitos anos, queridos, com a sua ofertinha de amor. Também meu irmão Daniel Luz, ele é irmão de sangue, irmão em Cristo, né? Também ele ajuda com sua oferta de amor também. O irmão Vilmar Olegine, uma benção de Deus, sempre tem ajudado o programa com a sua oferta. Até, irmãos, tem pagado até a programação aí completa aí pra mim, um mês completo ele tem pagado. Irmão Vilmar, ele é uma benção, né? Sempre quando ele pode, ele faz isso aí. Tá bom, queridos? Também a irmã Lenir Freita, a irmã Lenir Oliveira, lá do Paraguai. Sempre, irmãos, quando ela pode, ela vai lá na minha casa e leva uma ofertinha de amor. A irmã Lenir Oliveira é uma benção de Deus. E muitos outros irmãos, querido, que têm ajudado aí com sua ofertinha, né? Muitos irmãos, se eu for contar, queridos, durante esses 25 anos de programa no ar, de pessoas queridas que têm me ajudado aqui nessa programação. Antigamente eu tinha muitos patrocinadores, né? Que me ajudou muito tempo aqui com essa programação. E até hoje, querido, estamos no ar aí pela misericórdia e graça do Senhor Jesus. Você, queridos, que tem orado por mim, tem orado pelo programa Ide de Cristo, que o Senhor Jesus continue abençoando, querido, a vida de cada um de vocês, tá bom? Que tem ajudado na programação. Eu sei que tem muitos irmãos que ajudou, parou, mas tem ajudado. E a recompensa você vai ter lá aquele dia, queridos. O Senhor vai te dar, você vai ter a recompensa, tá bom? Vai ter a recompensa, querido. Então, tudo que você fazer na obra de Deus, você é um verdadeiro missionário também. Missionário, querido, não é só aquele que vai e aquele que faz, não. É aquele que...

0: contribui também para que nós fizemos a obra de Deus. Você também é um missionário, tá? Você que tem ajudado o programa Ide de Cristo com a sua ofertinha de amor, você pode ter certeza que você é um missionário, tá bom? Aqui tem uma... Eu tenho uma palavra aqui que sempre eu tenho falado, amados. Sempre eu tenho falado. Que cada missionário com Cristo, cada coração com Cristo é um missionário. E cada coração sem Cristo é um campo missionário. Então não precisa você sair aí, ó, de avião, andar não sei para que país, não sei para onde. Claro, se você quer ir nos países lá pregar a palavra, tudo bem. Mas primeiro, queridos, prega na sua rua, da sua casa. Prega no bairro da sua, onde que você mora. Prega na cidade onde que você mora. Querido, se você sair no portão da sua casa todos os dias, você vê vidas perecendo, andando no meio da rua, em frente ao portão da rua da sua casa. Então não precisa, querido, você se preocupar de ir tão longe ganhar almas para o Senhor Jesus, não. Aonde que você está, que você mora, há um campo missionário ao redor de você, tá bom? Aleluia, glória a Deus. Ô, irmão Davi, vamos tocar aí a nossa vinheta, o nosso comercial de novo, e depois eu já vou entrar com o testemunho.
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0: Aleluias! Glória seja dado o nome do Senhor Jesus. Queridos, eu tenho muitos testemunhos que eu poderia dar, mas uma hora, querida, a nossa programação é tão pouco. É tão pouco, né? E eu quero dar apenas esse testemunho. Eu já disse para os irmãos sábado passado que o Senhor já levantou vidas, né, irmãos, que estavam quase mortos. Salvou presidiário, muitas almas. Então, irmãos, aos poucos a gente vai falar alguma coisa aqui, porque não dá para a gente falar tudo que o Senhor já fez durante esses 25 anos de programação no ar. No ano, queridos, no ano de 2022... A Rádio Essência, ela estava aqui no Brasil. Primeiro, ela foi aberta aqui no Morumbi, né? Aqui no Morumbi 2, aqui, né? No nosso bairro aqui da cidade de Foz do Iguaçu. Ela foi aberta aqui. Depois, ela foi vendida. Foi vendido o aluguel para ela, né? Para outro... Eu até poderia falar o nome de todos aqui, mas para tomar tempo, para me abreviar aqui, queridos, eu vou falar. Então foi vendido para outro diretor, que esse diretor é o irmão Chico Noroeste, que ele era diretor antigamente, né? E o que abriu a Rádio Essência, foi o pastor Augusto Furma, que hoje ele está na cidade de Medianeira, aqui no Paraná. Ele é pastor presidente lá. Então, mas eu quero entrar no testemunho, tá, queridos? Então, no ano de 2022, a rádio foi lá para o país da Argentina. Lá eu tinha programação, eu pegava 4 ônibus para ir lá fazer a programação. Travessava a aduana. E a rádio ficou lá, queridos, 8 anos. A rádio

e ficou lá no país da Argentina. Aí ela voltou novamente aqui para o Brasil. Né? Só que quando o senhor fez o milagre do testemunho que eu vou dar aqui nessa tarde, ela estava lá no país da Argentina ainda. No ano de 2023, quando eu terminei de fazer a programação, eu peguei uma carona com um pastor, né? Que ele tinha terminado a programação dele na outra rádio, que era no mesmo estabelecimento da Rádio Essência. Naquela época, a Rádio Essência chamava Rádio Melodia. Rádio Essência. E tinha a irmã Mônica, que ela fazia o programa dela no mesmo horário do meu programa. Aí eu terminei o programa, ela terminou o programa dela também na outra rádio, e nós pegamos uma carona com aquele pastor. Eu, a irmã Mônica, estava junto, a cantora Lucinéia, minha filha. Ela estava junto também naquele dia, naquela tarde. E nós estávamos dentro daquele carro, e na frente, junto com o motorista, com o pastor, estava um missionário. Ele estava lá, né, que ele foi pregar no programa do pastor. Aí nós estávamos dentro do rádio, ele perguntou para mim: missionária, a irmã tem carro? Eu falei: não, missionário, não tem carro. Eu venho, eu pego 4 ônibus para mim vir aqui no país da Argentina, fazer a programação, moro lá no Brasil. Aí ele disse: mas o senhor vai te dar um carro, missionária. E ele olhou para trás, onde eu estava sentado, eu, a irmã Mônica e a minha filha, a cantora Lucinéia. Ele foi naquele momento, irmão Davi, e ele pegou nas minhas mãos. Ele virou para trás, pegou na minha mão e disse assim: fecha tua mão. Aleluia. E quando eu fechei a mão, irmãos, eu contemplei a chave de um carro. Aleluia. Glórias a Deus. Eu vi que era uma chave, porque eu senti assim, sabe, que era uma chave. E ele disse: recebe a sua vitória. Aquele missionário falou: hoje, irmãos, ele já partiu para o Senhor. Ele não está mais aqui entre nós, esse missionário. Mas o Senhor usou ele naquela época. Usou ele naquele tempo, no ano de 2003. Aleluia. Glória a Deus. E eu fiquei para mim mesmo, sabe, querido? Eu fiquei comigo mesmo ali, não disse nada para minha filha, não disse para a irmã Mônica, não disse para o pastor, não disse para ninguém. E eu sei que quando eu abri a minha mão, eu não vi a chave mais. Mas quando ele mandou fechar a mão, eu contemplei a chave. Tudo bem, queridos, passou ali. Eu disse: ó, Senhor, o Senhor falou, o Senhor é fiel. Um dia que o Senhor pode me dar um carro, que eu preciso. Queridos, aí passou aquele ano, o ano de 2003, no ano de 2004. Eu estava apresentando a programação lá no país da Argentina. Eu estava novamente apresentando o programa no ano de 2004. Eu tinha uma amiga, que essa irmã já partiu para o Senhor também. Tem três anos que ela partiu para o Senhor. A irmã Neuza, lá da Vila C, aqui de um bairro, aqui da nossa cidade de Foz do Iguaçu, para quem não mora aqui. Ela ouvia o programa Ide de Cristo, ela sempre ouvia o programa. E ela foi lá no centro, irmãos, num prédio do quinto andar.
Ela foi lá na casa de uma amiga dela, que não era evangélica, aquela senhora.

Ela foi na casa dela. Quando ela chegou lá, essa amiga dela estava, irmão Davi, com um revólver na mão. Ela ia subir lá no degrau, que ela morava no quinto andar. Ela ia subir, ia ficar na janela. Não, ela já estava lá. Ela subia um degrau da janela. Ela ia se atirar lá embaixo e ia tirar a vida dela. Ela disse, eu vou dar um tiro no meu rosto, na minha cabeça, e daí quando eu ver que eu estiver morrendo, eu caio lá embaixo. Uma vida oprimida, queridos. Ela estava oprimida, uma mulher rica, empresária de muitas empresas, o esposo dela. Mas aquela mulher não tinha paz. O inimigo falou para ela, o jeito teu é tirar a vida. Ela estava sem paz. O marido dela, irmãos, um homem muito mau, muito maldoso. E ela não me contou, porque esse povo rico assim, sabe, eles não contam a vida deles para gente. Mas pelo jeito, ela não vivia bem com o esposo. Porque a vida dela era uma vida muito sofrida. E a irmã Neuza, naquela tarde, foi lá na casa dela. Chegou lá, ela chegou, eram umas 3 horas por aí da tarde. Às 15 horas. E ela disse para essa amiga dela, essa senhora empresária. Liga o rádio, porque daquele tempo, irmão Davi, não tinha negócio de rede social. Era só rádio. Era só rádio, irmãos. É por isso que eu amo rádio. É por isso que eu amo rádio, falar no rádio. Ontem foi o dia do rádio, ontem se comemorou o dia do rádio ontem. É por isso que eu amo rádio. Eu amo, irmãos, é 24 horas meu rádio no ar. Eu amo meu rádio. Eu tenho celular, tenho as redes sociais, mas, irmãos, o meu rádio é a minha prioridade. Eu, naquela época, como eu já disse, era só rádio, irmãos, não tinha rede social. E a irmã Neuza disse para ela, liga o rádio. Ela tinha daqueles aparelhos grandes, né? Dela ouvir as músicas dela, essa senhora, empresária, amiga da irmã Neuza. E a irmã Neuza disse para ela assim, liga o rádio, Vera. Ela chama Vera, irmãos. Eu aqui no rádio, eu nunca falei o nome dela, estou falando agora. Liga, Vera, o rádio, que tem uma mulher de Deus que tem um programa dela lá no país da Argentina, mas pega aqui no Foz do Iguaçu para toda parte. Ela disse, eu não gosto de rádio, eu odeio de rádio, eu odeio crente. Ela disse, mas você não gosta de crente nem de rádio, mas... Você gosta de mim? Ela diz, claro que eu gosto de você, Neuza. Você é minha melhor amiga. Ela disse assim, então liga o rádio. Então, se você gosta de mim, Vera. Liga o rádio. Deixa eu abaixar um pouco aqui o celular aqui, que está muito alto, né, irmão Davi? Aí ela disse para ela assim, então se você é minha amiga, você vai ligar o rádio no programa dessa irmã. E ela disse, Neuza, eu só vou ligar esse rádio porque você é minha amiga e você tá pedindo, porque eu odeio crente. E eu não gosto de crente, de falar de crente, de religião de crente, ela disse. Aí ela ligou. Aí ela ligou o rádio e naquele momento, querido, eu estava pregando. Estava pregando a palavra do Senhor. E eu falava, irmãos, o Senhor apanhava a palavra na minha boca. Eu não lembro de nada mais. Porque eu não lembro de nada mais. Eu só sei que o Senhor apanhava palavras na minha boca, que do outro lado tinha pessoas ouvindo o rádio. E essa pessoa estava...

perturbado. Estava endemoniada essa pessoa queria tirar a vida dele. O Senhor falava para mim, fala. E o Senhor falava comigo. E essa mulher começou, a irmã Neuza começou a ouvir, né, eu dizendo que tinha uma mulher perturbada, que o senhor ia libertar ela. A irmã Neuza disse assim, meu Deus, a irmã Neuza disse que pensou dentro dela, é a Vera, é ela, que ela queria tirar a vida dela a hora que eu cheguei aqui. E ela parou de tirar parou de ameaçar de tirar a vida para me ouvir, e ligou o rádio, e é ela que a irmã tá falando é com ela. Mas não era eu, irmãos, era o Espírito Santo de Deus que estava colocando na minha boca que tinha aquela pessoa. O Senhor estava me mostrando, o Senhor estava me revelando que tinha aquela pessoa que ele ia salvar. Ele não só ia libertar, mas ele ia salvar aquela vida. E a irmã Neuza disse que no momento ela começou a ficar agitada. E a irmã Neuza não tinha experiência com demônio, né? Com pessoas endemoniadas. Ela ficou com medo da amiga. E a amiga começou a regalar aquele olho e pular dentro da sala e agitar. E eu me lembro... no momento, irmãos, eu falava assim, Satanás, tu tá paralisado. Fica quieto aí aonde que você está, Satanás, em cima desse sofá. E naquele momento, irmãos, a irmã Neuza disse que ela parou... E ficou quieta, só rosnando o diabo na boca dela. E eu expulsei aquele diabo. Eu falei, Satanás, tu vai sair dessa vida agora. E ela foi liberta, irmãos. Ela foi liberta e mostrou a arma para a irmã Neuza. Falou, ainda bem que você chegou, porque eu ia dar um tiro na minha cabeça e eu ia me atirar aqui do prédio. Para mim tirar minha vida, porque eu não estou aguentando mais. Eu estou sofrendo demais. Eu tenho dinheiro, tenho riqueza, mas eu não sou feliz. A irmã Neuza disse. Aí a irmã Neuza, como ela disse para a irmã Neuza no começo, né? Então, e naquela hora que eu expulsei aquele demônio, irmãos, ela caiu no sofá e ficou deitada. Como que ela estava dormindo. E eu me lembro, irmãos, que o Senhor mandava falar assim, se tiver alguém aí na sala, junto com ela, pega na mão dela e levanta ela, porque ela já está liberta. E a irmã Neuza disse que pegou na mão dela e levantou ela e ela ficou liberta. E ela disse para a irmã Neuza, chorando, abraçou a irmã Neuza e disse, eu quero essa mulher. Essa mulher me deu vida novamente, eu quero ela. Me leva eu aonde que está essa mulher, ou traz essa mulher aqui na minha casa. Resumindo, irmãos, a irmã Neuza terminou o programa, a irmã Neuza foi embora para Vila C, para a casa dela, a mulher ficou na casa liberta, e a irmã Neuza me ligou, é que ela veio naquele telefone, né, irmãos, naquele celular simprim, ela ligou para mim e disse, irmã Dione, eu quero te contar o que Deus fez através de você nessa tarde lá no seu programa. Aí ela me contou tudo o que aconteceu e ela disse, ela quer você lá, ela quer que eu te leve você lá na casa dela. E eu disse, ó, irmã Neuza, eu não conheço ela, não sei quem que é. Ela disse, não, mas ela é amiga minha, eu vou com você. Aí nós combinamos, irmãos, ela queria que eu ia naquele dia até a noite lá. Porque eu chegava da Argentina, irmão, já era bem de tardezinha, na boca da noite, que eu chegava na minha casa, quando eu tinha o programa lá, que a rádio era lá. Aí, combinei com a irmã Neuza. Aí, passou o domingo, na segunda-feira, nós fomos lá no prédio onde ela morava. Chegamos lá, nós entramos no elevador. E nós chegamos até lá em cima onde ela mora, onde ela morava. Quando nós chegamos lá, a irmã Neuza disse para ela assim, Vera, essa mulher aí que é a irmã que orou por você e você ficou liberta. Ela me abraçou chorando e disse para mim assim, o que é que eu posso fazer para a senhora?

O que que eu posso fazer para a senhora? Quando que a senhora cobra por o que a senhora me fez, me devolveu minha vida novamente? Eu disse para ela, eu não cobro nada. Quem fez a obra na vida da senhora foi o Senhor Jesus, não foi eu. Ela disse, não, mas eu quero que a senhora cobre. Eu disse, não, não quero, não quero, não cobro. Jesus não cobra, Jesus faz a obra, é gratuito. E ela disse, mas se eu te recompensar com alguma coisa, você aceita? Eu falei, bom, se a senhora quiser dar uma oferta, mas não pela benção, pode dar. Eu me lembro, queridos, que daquela vez ela me deu. Ela me deu R$500, daquela vez R$500 dava hoje uns R$2.000. Que deu para mim pagar o programa, acho que umas três... foi mais de quatro meses. E ela disse para mim assim, a senhora tem carro? Eu falei, não. Então, eu quero dar um carro para a senhora. Não vai ser um carro assim novo, tirado, novinho, não. Mas eu quero te dar um carro. Queridos, eu disse para ela, seja o que a senhora quiser, né? Como eu já disse para os irmãos, foi no ano de 2004 que aconteceu isso aí, que o Senhor libertou ela. Aí eu fui embora para minha casa, a irmã Neuza foi embora para casa dela. Se passou tempo, irmãos, passou 2004, 2005, 2006, 2007, 2008, 2009, 2010. Nada dessa mulher entrar em contato comigo para me dar esse carro. Um dia quis entrar uma murmuração no meu coração, sabe, irmãos? Eu falei, uai, mas aquela mulher disse que ia me dar um carro e disse que ia entrar em contato comigo e não entrou. Só que eu não estou preocupada. Isso aí é ela e Deus, não é comigo. Se ela prometeu, é ela e Deus, não é eu. Aí o que que aconteceu, queridos? Passou esse tempo todo. Quando foi no ano de 2010, o telefone tocou na minha casa. Imagina, do ano 2004, irmão Davi, para 2010, tem muito tempo. O telefone tocou, era ela. Ela disse, a senhora lembra de mim? Eu falei, não, eu sou a Vera, aquela que a senhora me... Aquela que a senhora me livrou da morte, de eu tirar minha vida, que eu prometi dar o carro para a senhora. E eu quero dar o carro para a senhora agora. Eu disse para ela assim, querida, eu estava, irmãos, preparando para fazer uma cirurgia da vesícula no meu estômago. Eu estava em estado, irmãos, estava muito adiantado, irmãos, a infecção. Que eu tive que fazer particular e o médico não garantia, irmãos. Ele disse que era cirurgia de risco, porque já tinha virado infecção generalizada. Mas ele mesmo assim, ele ia fazer a cirurgia. Eu disse para ela, não, eu vou fazer a cirurgia. Se eu escapar e eu não morrer da cirurgia, se a senhora ainda quer me dar o carro, me dá o ano que vem. Porque daí eu já vou estar mais melhor. Ela disse, tudo bem, eu entrarei em contato com a senhora. Passou o tempo todo, irmãos, quando foi no ano de 2011, no comecinho do ano, irmão Davi, ela ligou para mim novamente. Eu quero te dar o carro. Eu quero que você venha aqui no centro, daqui de Foz do Iguaçu, para nós ir lá na... Ah, como é que chama lá o coisa dos carros lá, irmão Davi? Esqueci agora. Ah, isso mesmo, na concessionária. Vamos lá para você escolher o carro. Eu já tenho um carro, não sei se você quer aquele lá, mas é você que vai escolher. E tinha dois carros, irmãos. Tinha um carro mais novo de quatro portas, mas eu sempre quis um Forte Ka. Aquele Forte Ka do modelo mais novo, irmão Davi, que tinha saído no ano de 2009. E eu falei para ela assim, eu queria um Forte Ka. Eu queria do pequenininho, mas como não tem, então eu fico com esse. Irmãos, e ela foi lá, fez a papelada toda, pagou o carro, pagou tudo para mim. Eu não fiz nada, querida, até a transferência ela fez tudo para mim, tudo certinho, me entregou o carro na minha mão. No ano
de 2

2009, o carro era seminovo, irmão, só tinha andado 30 que tinha andado, 30 quilômetros, o carro era novo. E eu fui lá, irmãos. Teve um amigo meu aqui, um vizinho, que foi lá, nós pegamos o carro, levamos para a casa dele. Marquei um trabalho na igreja, irmão Davi, um congresso do. Marquei um trabalho, um dia de trabalho de como é que se fala, do aniversário do programa. Não era aniversário do programa, mas só que nós marcamos aniversário do programa para o mês de novembro. Porque ela ia me dar o carro, era no mês de novembro, eu queria que esse carro estivesse na porta da igreja. E aconteceu, queridos. O irmão foi lá, ela arrumou o carro todinho, enfeitou tudo e passou na mão do irmão. E o irmão levou o carro para casa dela. O carro ficou na casa dele 8 dias, guardado, escondido, para ninguém ver. Quando foi no dia do culto, ele levou na porta da igreja. Realizamos aquele culto na igreja, de ação de graça, pela passagem do aniversário do programa. E depois, irmãos, eu falei do carro lá na igreja para todo mundo ver que o Senhor tinha me dado o carro. Só que quando ela me deu o carro, irmão Davi, ela disse, você não fala para ninguém que eu te dei o carro, porque meu esposo não sabe, eu dei esse carro porque é o dia da minha parte, mas meu esposo não é crente. Ele não se converteu, foi só ela que tinha se convertido. E depois do milagre, ele nem lá não estava, ele estava para São Paulo na outra empresa, o esposo dela. Eu falei, tudo bem, eu não vou falar para ninguém. E não falei, irmão Davi, só que eu sofri, irmão Davi, retaliação. Pessoas até dos meus, sabe, irmão Davi, falou que era mentira, que se não eu tinha contado para eles que era mentira, que eu não tinha ganhado o carro. Tudo isso eu passei, irmão Davi, de perseguições. Mas não contei porque ela pediu para mim não contar. E eu fiquei com o carro, irmãos, até no ano de 2017. Depois eu vendi o carro. Porque eu andava com o carro só aqui dentro do Morumbi, né? Aqui nos bairros. E depois, irmãos, no ano de 2014 eu perdi meu irmão com um acidente de carro. E eu fiquei, sabe, irmãos, eu fiquei com trauma. E no ano de 2015 eu vendi o carro. Ela disse, você faz o que você quiser com ele. Eu vendi o carro, irmãos, porque eu não podia dirigir, eu peguei trauma. Não quis dirigir o carro e eu vendi ele. Mas o Senhor deu, viu, irmãos, o carro. Não porque o Senhor deu o carro é para pagar a bênção que o Senhor libertou aquela mulher, não. Foi porque ela quis dar o carro. Tá vendo, irmãos? As coisas que o Senhor já fez através do programa Ir de Cristo. Queridos, no decorrer das programações, eu vou contar mais testemunho, tá bom? Eu vou contar mais. Agora nós já estamos chegando ali já. Quase no final da programação. E eu só quero apenas aqui reler onde eu fiz essa leitura, queridos, aqui no Salmo 126. Eu quero ler apenas os 5 ou 6 que diz assim: os que semeiam lágrimas cegarão com alegria. Aqueles que levam a preciosa semente andando e chorando voltará sem dúvida, trazendo consigo os seus molhos. Valeu a pena, irmãos. Muito choro, muita lágrima que eu derramei. Não por o carro que eu ganhei, irmão Davi, daquela vez, no ano de 2011. Mas por causa daquela alma. E hoje ela mora em Ribeirão Preto, São Paulo. Eles mudaram daqui, irmão, já tem muito tempo. Eles mudaram daqui de Foz do Iguaçu no ano de 2015. Eles mudaram daqui. Mora lá, tem empresa deles lá. Irmãos, muitas coisas Deus já fez através desse programa Ir de Cristo. Depois, irmão, no decorrer do tempo eu quero falar mais um pouco do que Deus tem feito, tá bom, amados? Aleluia! O irmão, tá, Carlos Santiago está dizendo glória a Deus, a irmã missionária.

Senhor, meu Deus, eu te agradeço, Senhor, por tudo que o Senhor tem feito. Ó Deus, por esse testemunho, Deus. Eu não contei ele detalhadamente, por Deus, por esse testemunho, Deus. Eu não contei ele detalhadamente porque não deu tempo. Meu Deus, mas eu quero falar, Senhor, muitas coisas que o Senhor já fez. Muitas vezes, Senhor, nós recebe milagre. O Senhor faz milagre e nós não contamos. Mas eu quero contar, Senhor, alguns milagres que o Senhor já fez através do programa Oi de Cristo. Eu te agradeço, Senhor, por tudo, por essa tarde, por cada um de meus queridos e amados ouvintes. Em nome de Jesus, Senhor, eu te agradeço. Amém e graças a Deus. Queridos, até sábado que vem. Se o Senhor disser que sim, né? Eu vou estar aqui com todos vocês às 16 horas. E os irmãos, ora por mim, queridos, e ora pela minha saúde, tá bom?

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Glória a Deus. Já estou aqui para fazer a programação convocando para missões. Você aí do outro lado, seja bem-vindo no nome santo de Jesus, para ouvir os gloriosos hinos que faz bem para a tua alma e também depois

Telefone aí, aleluias, glória a Deus, louvado seja o nome do Senhor, pela 96.7 FM, glória a Deus, está aí a programação convocando para missões, o telefone, você pode ligar, falar comigo, hoje Vanessa não se encontra, nós vamos fazer aqui aquilo que nós puder fazer para a glória de Deus. E eu disse aqui para o nosso JJ que hoje ele tem que me ajudar mais aqui, porque não se encontra a Vanessa, nem o meu filho, alguém aqui para me ajudar. Então, mas graças a Deus que ele também é pessoa disponível ali em todas as áreas que precisar dele para ajudar. Glória a Deus. Então você ligue, participe no 999-6960-39, falo com a missionária Augusta. E você, eu terei aqui, estarei atendendo na medida do possível. Mas agora, em nome do Senhor, já vou entrar ali, aí, orando ao Senhor. Orando para que o Senhor venha realmente tomar toda, em todas as áreas dessa programação, o Senhor venha nos abençoar através do seu Espírito, fazer com que a programação chegue até você, cheia de graça, de virtude, de sabedoria do nosso Deus. Aleluia. Então, orarei ao Senhor. Pai, em nome de Jesus, eu estou aqui, Senhor, para levar a programação no ar, Senhor. Estamos fazendo, aleluia, aquilo que o Senhor nos tem ordenado. Tem com a Tua sabedoria divina, com o Teu poder, nós funcionado a fazer, aleluia, missões, a levar o Evangelho Santo que o Senhor pregou, que o Senhor mandou nós pregar, que o Senhor fez na terra, a missão divina que o Senhor fez, e através da mesma nós somos beneficiados em todas as áreas de nossa vida. Por que não dizer naquela que é eterna também? Maravilhosamente somos abençoados. Pai, em nome de Jesus, venha tomar o central de toda essa programação. Venha abençoar os hinos que vão ser louvados aqui, Senhor. As pessoas que estão na escuta, pessoas que precisam, Senhor, de uma oração em seu favor, pessoas que querem mandar também pedir hinos para que aqui se ouça, aleluia, de outras maneiras, também a voz do nosso Deus, através do mesmo programa. Pai, abençoa, Senhor, as nossas famílias, nossos familiares, abençoa os cultos que sempre estamos hoje à noite, Senhor, ali em nome do Senhor, numa mínima vigília ali. Pai, venha operar maravilhas, encontra com a Tua igreja, abençoa o Teu povo, ore e vá-se, minha mãe, desce-as. Oh, meu Deus, meu Pai, em nome de Jesus, cura, Senhor, o enfermo. Dá, Senhor, a liberdade aos cativos. Dá, Senhor, aqueles que estão presos pelo pecado, pelo erro. Solta, Pai, pelo poder do Teu nome. Cura aquele que está enfermo. Dá vista, Senhor, aqueles que são cegos, espirituais. Dá também, aleluia, ânimo ao desanimado. Aquele que tem perdido, meu Deus, ou se perdido no caminho. Pai, com Teu amor, oh bom pastor, acha e traz novamente para os Teus caminhos. Abençoa realmente essa rádio. Abençoa, Senhor, o povo evangélico, todos que aqui fazem programação, que de uma maneira ou outra, aleluia, estão fazendo algo que agrada o nosso Deus. Pai, fica comigo, conosco, né, durante essa hora. E não só nessa hora, todos os dias e todos os momentos de nossa vida. Em nome de Jesus. Amém. Amém, Senhor. Glória a Deus. Aleluia. Santo é o nome do Senhor. Aleluias. É, um hino com Daniela e Samuela aí na agulha, nosso irmão. Eu esqueci teu nome.

verdade. Deus capacita o homem, a mulher que se dedica, que entrega a sua vida realmente nas mãos do Senhor para fazer a obra do Senhor. Lucimara Ricaldo, a paz do Senhor Jesus, peço oração. Será orado depois, minha querida irmã, por você. Aleluia. E vocês aí, liguem para cá, peçam os vossos hinos. Glória a Deus, eu estou meio ruim de enxergar aqui os participantes aí para ler. E o pequeno, as letras. Glória a Deus, aleluia. Mas nós vamos fazer o nosso possível. Convocando para missões com a missionária Augusta e Vanessa, que hoje não se encontra, mas é a pessoa que nos ajuda aqui muito na programação. Glória a Deus. Aleluia, Jesus. Bendito é o nome santo do Senhor. Peço oração aqui, continua a nossa irmã que pede oração pela sua família. Glória a Deus.

Bendito seja o nome santo do Senhor. Aleluia, Jesus. É, já para você novamente, mais um hino aí. Pode ser o hino Pregador de Rosas. É, seu nosso irmão ali, com o nosso canto que ele pede ali. E depois estarei lendo aqui os nomes dos patrocinadores dessa programação. Glória a Deus. Louvado seja o nome santo do Senhor.

Jesus, aleluia. Você, amado irmão, pregador de rosas, mostre o caminho certo para o Senhor, do Senhor Jesus, para o teu irmão, para o teu amigo, para o teu semelhante ao teu lado, aleluia. Glória a Deus.

da paz do Senhor na tua vida. Ele é amor, mas é justo, por isso ama a justiça. Glória a Deus. Aleluia. Sem as obras, nossa fé não tem valor. Glória a Deus. Aleluia.

Está na escuta aí? Por favor, escolha. Peço oração por minha família. Glória a Deus. Peço oração que Deus escreva e que Deus abençoe a minha família. Preciso de oração.

Glória a Deus, nossos amados irmãos estão entrando aí na escuta. Aleluia, Jesus. E pedindo orações pela sua família. Será orado depois em seu favor, minha amada. Em nome de Jesus. Mas vai para vocês agora ouvirem aí do outro lado. O nome dos nossos patrocinadores que nos ajuda na manutenção da programação aqui. Glória a Deus que é tão importante para Deus e para nós. Através do mesmo, de quanta coisa maravilhosa Deus tem feito, e especialmente tem nos dado saúde de nós poder estar em pé, poder vir, por ser responsável pelos nossos negócios, pelas nossas vidas. Tem nos dado fôlego de cada dia. Ah, tem dado tantas coisas maravilhosas. Muitas vezes a gente se faz de cego e nem vê quanto que Deus é bom e maravilhoso. Paga a pena lutar e fazer a sua obra na face da terra, pois Ele sabe muito bem recompensar a

todos os seus filhos. 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Santo é o nome do Senhor. 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Mas nosso irmão aí com um hino maravilhoso, enquanto vem esse hino para nosso elevo espiritual, depois estarei entrando na palavra aí de Deus. Pode ser o hino, não sei qual é o cantor agora, mas pode ser o hino com Maria Lima, Maria Lima. Glória a Deus, aleluias. Para todos vocês aí do outro lado, gente. Glória a Deus, quem faz a programação é você que está aí do outro lado, viu? Glória a Deus, porque quando você está aí, está festejando, Deus nos está abençoando aqui e você está recebendo as bênçãos de Deus. Eu quero dar um alô lá para o Rio Grande do Sul, Três Passos, Padre Gonzalez, aquela gente querida ali que sempre estão ligadinho com a gente. Quero também dar um alô, é demais, aqui em Foz do Iguaçu, os que nós ouvem e nós presenciam. Tem aí no Porto Meira, em todos os lugares, por aqui, para lá, os nossos amigos evangélicos e não evangélicos, que mais gostam de escutar as coisas de Deus, também a programação. Deus tem bênção para a tua vida. Santo é o nome do Senhor. Mais um hino para...

Glória a Deus, louvado seja o nome santo do Senhor. Vimos aí, maravilhoso hino, valor de uma alma, né? Agora, nesse momento, nós vamos entrar para a palavra aqui. Vamos ter um pouco de estudo sobre a palavra de Deus, que vem aqui sobre em Marcos. Capítulo 6 de Marcos, o versículo 30, que nos fala sobre a primeira multiplicações dos pães. Glória a Deus. Vamos em frente com a palavra de Deus nessa tarde. Diz assim a palavra de Deus: os apóstolos juntavam-se a Jesus

e contaram-lhe tudo tanto que tinham feito e como tinha ensinado, como ele ensinava, né? E ele disse: vinde vós aqui à parte, e a um lugar deserto, repousai um pouco, porque ali havia muitos que iam e vinham, e não tinham tempo para comer. Glória a Deus. Olha só, não tinham tempo nem para comer. Foram sós num barco para um lugar deserto. E a multidão viu-os partir, muitos conheceram e correram para lá a pé. De todas as cidades ali chegaram primeiro do que eles, aproximavam-se dele. E Jesus, saindo, viu uma grande multidão e teve compaixão deles, porque eram como ovelhas que não têm pastor. E começou a ensinar muitas coisas. Como o dia fosse muito adiantado, disse Jesus aos seus discípulos, aproximando deles, disseram: o lugar é deserto, o dia está muito adiantado. Expede-os para que vão aos lugares e comprem, nas aldeias circunvizinhas, e comprem pão, porque não tenho o que comer. Ele, porém, respondendo, lhe disse: dai-vos de comer. E eles disseram: iremos nós e compraremos 200 dinheiros de pão para darmos de comer. Para darmos de comer? E disse então: quantos pães tende? Ide ver. Sabendo eles, disseram: 5 pães e 2 peixinhos. Ordenou o Senhor que fizessem assentar todos em ranchos sobre a erva verde, e assentaram-se repartidos de 100 em 100, de 50 em 50. Tomando ele os 5 pães e os 2 peixinhos, levantou os olhos ao céu e abençoou. Partiu os pães e deu aos seus discípulos, para que pusessem diante deles. Repartiu dos peixes por todos. Todos comeram e ficaram fartos. Levantaram então 12 cestos cheios de pedaços de pão e de peixe. E os que comeram eram... os pães eram quase 5.000 homens. Aleluias. Nós vimos aqui uma multiplicação, de que o Senhor Jesus fez. Glória a Deus. Mas nós vimos uma coisa que me chamou muita atenção, tão importante. Aleluia. Quando Jesus disse aqui, porque os apóstolos aqui se juntaram com Jesus, imaginaram que tudo tinha sido feito, tudo que ele fez e que ele tinha ensinado para eles. E ele disse: vinde aqui à parte, separados, né? Lugar é deserto, repousai um pouco. Mandou que os discípulos descansassem um pouco, porque havia muitos que iam e vinham e não tinham tempo para comer. E foram sós num barco para o outro, para um lugar deserto. Foram para um lugar mais deserto, sós, os discípulos e Jesus. E a multidão viu que eles foram para lá. E muitos começaram e correram para lá, de todos os lados, chegaram primeiro ainda do que eles, e aproximaram dele. Jesus, saindo, viu que grande multidão, teve compaixão. Olha a compaixão de Jesus. Porque deles, porque eram como ovelha que não tem pastores, e começaram a ensinar muitas coisas. Aleluia. Como o dia já era adiantado ali aqui, os discípulos se juntaram, foram mais perto de Jesus. E o lugar era deserto e o dia já estava adiantado.

quer dizer que já estava tarde. Então disse aos discípulos: despede-os para que vão aos lugares circunvizinhos comprarem pão porque para comer, que não tem. Ele, porém, respondendo, disse: dai de comer. Eles disseram: iremos, compremos 200 dinheiros para darmos de comer. E ele disse: quantos pães tende? E de sabendo, eles disseram: 5 pães e 2 peixes. Glória a Deus. Então, tudo o que o Senhor Jesus mandava, os seus discípulos, as ordens que ele dava, eles obedeciam, eles faziam, eles não murmuravam, bem que eles sabiam que estava um lugar deserto, que não tinha nada o que comer, nem como comprar, e como podiam sustentar dando pão para tanta gente, se só tinha 5 pãozinhos e 2 peixinhos só. 5.000 pessoas para comer. Você pode imaginar o tamanho do milagre? Você pode imaginar o tamanho do nosso Deus, como Ele é? Você pode pensar agora, nessa hora, que você não é capaz? Que você não tem como fazer, aleluia, inverter a situação da tua vida? Que você não pode nada fazer, aleluia, para esse teu filho e tua filha? Que você não pode mais fazer nada para essa pessoa que está acamada, está doente, está às vezes até desenganada pela medicina. É impossível, glória a Deus, para você, essa pessoa, ser curada. Mas para o nosso Deus não tem nada impossível. Ele acrescenta todas as coisas. Não existe misérias. Não existe percas, não existe maldade, não existe preparação enganosa para os cristãos, que o Senhor não possa inverter, tirar agora, fazer algo por você. Confia no Senhor, obedece a sua palavra, faz que nem os discípulos fizeram ali. Glória a Deus, aleluia, eles mesmos que viram que era muita gente. Viram que o pão e os peixes eram muito pouquinho. Eles não disseram nada, porque eles sabiam que ali estava Jesus Cristo, o Filho de Deus, que fazia milagre. Então foi um dos seus, a primeira multiplicações de pães. Diz a palavra de Deus que o Senhor fez esse milagre. O Senhor Jesus começou assim a fazer os seus milagres. Acrescentar a comida, acrescentar os pães, acrescentar, aleluia, glória a Deus, aquilo que estava em falta para os seus, que os que estavam ali necessitados, aleluia, não podiam imaginar que tanto pessoa poderiam comer dos pães e dos peixinhos que o Senhor ia acrescentar, que o Senhor ia multiplicar para dar de comer aquela multidão. Por que será que Deus estava preocupado? Ele está preocupado com a multidão aí de fora. Ele está preocupado com você aí do outro lado. Deus, o Pai, o Filho de Deus, Jesus Cristo, o Espírito Santo, está preocupado com você. Glória a Deus, aleluia. O que será, aleluia, tu está dizendo de mim, se isso acontecer comigo? Vem, glória a Deus, mais um está te animando aí, dizendo: eu estou aqui, eu posso todas as coisas, e se eu posso todas as coisas, você pode também em mim, disse Jesus. Ah, Ele quer, aleluia, que você descanse. Ele disse aqui para os seus discípulos: vem repousar. Glória a Deus, aleluias. Tens, dai de comer, disse Jesus para os discípulos. Será que eu e você, nós temos fazendo isso, dando de comer? Essa é a palavra da verdade. É o pão da vida que você do outro lado precisa escutar. Para que você seja salvo, confie no Senhor. Ele acrescenta a tua fé, acrescenta a verdade, o teu amor. Acrescenta.

acrescenta na tua vida, no teu lar, o pão de cada dia. Acrescenta o teu salário, manda nos grandes. Ha! Coisas perdidas, que às vezes você se acha perdido já. Faça, aleluia, um pacto com Deus. Peça a Ele, aleluia, que você quer novamente o teu salário. E você quer novamente o teu dinheiro, você precisa. Ha! Aí está um que quer te dar de comer. Aí está um que não, para ele não existe misérias. Para ele não existe faltas. Para ele não existe, aleluia, nada que faça ele parar no caminho para ajudar alguém. Ha! Pai, glorificado é o nome santo do Senhor. Jesus está dizendo, dai de comer. Eu e nós aqui, aleluia, eu através desse rádio, através, aleluia, essas aparelhagens, nós aqui estamos transmitindo para você a graça e o poder de Deus que faz você reverter a tua situação a partir de hoje. Pega aí a palavra de Deus, guarda no teu coração para não pecar contra Deus. Consulta o Espírito Santo para os teus negócios e tu serás abençoado. Não desanime, não fique pasmado, aleluia, por quando vê hoje o grande gigante que é a maldade na tua frente, coisas estranhas, coisas que te assustam. Mas eu quero te dizer nessa tarde, nada pode assustar o nosso Deus, sim. Nada pode, aleluia, contradizer a palavra do nosso Deus. E ele está falando assim: quantos pães tem de ir de ver? Glória a Deus, aleluia. Os discípulos disseram: Senhor, aqui só tem 5 pãozinhos, só 2 peixinhos, Senhor. Isso é tanto para tanta gente. Mas o Senhor está mandando, ele não perguntou quanto que ele podia fazer. Ele disse: manda sentarem de 100 em 100, de 50 em 50. E deu de comer a todos. E o que aconteceu ainda mais? Que sobrou, aleluia, a 12 cestos de pedaço que os seus discípulos juntaram, que caíam, que sobejou de todos os 5.000 que comeram e se saciaram. Glória a Deus, aleluia. Eu sei que nessa tarde existe gente com necessidade de Deus, com necessidade do Pai Eterno, do Filho Jesus Cristo, que um dia derramou seu sangue por nós, com necessidade de encontrar nessa tarde com o Espírito Santo para fazer, aleluia, um milagre na tua vida, pois Ele está presente. Ele quer que você, a partir desse momento, confie nele. Vá em busca do Senhor Jesus. Ele está pronto para te ajudar. Aleluias. Glória a Deus, louvado seja o nome santo do Senhor. Aleluia, Jesus. Glorificado é o nome do Senhor. Você que está aí do outro lado me escutando, talvez aqui não está entrando o teu nome, mas Deus sabe que você está aí escutando a programação. E eu quero saber, aleluia, que você, o que você precisa. Você vai confiar, porque eu estarei orando em teu favor ao Senhor. Estarei buscando a face do Senhor em teu, em nosso e em teu favor. Porque o Senhor disse: aquele que me busca com toda a alma, com todo o coração, esse me achará. Disse mais ainda: aquele que me achar, achará a vida e alcançará favores do Senhor. Glória a Deus. Talvez tu tenha pensado: o jeito que eu ando, o jeito que está indo no meu lar, isso não é vida. Mas Deus está te oferecendo uma vida. Glória a Deus, aleluia. Tem pessoas ligando. Peço ao nosso irmão, se for possível, atender. Aleluia. Essa ligação de voz recebida. Glória a Deus, aleluia. Bendito seja o nome santo do Senhor. Seu irmão pode fazer o favor?

E para nós tem alguém na linha. Santo é o nome do Senhor, aleluia. Deus está fazendo um milagre, Ele tem, aleluia, promessas contigo. Tem promessa com a tua vida, tem promessa com o teu lar, tem promessa com a tua família, tem promessa com aqueles que te ouvem. Bendito seja o nome santo do Senhor. Ha, Ele tem dito, aleluia, que Ele quer, aleluia, que você confie mais, que você espere mais, que você, aleluia, confie naquele que tudo pode fazer. Ah, não desanime, não. Glória a Deus, dá de comer as almas famintas. Deus quer te usar em suas mãos. De Manassevas, quanto tem. Glória a Deus, o teu pequeno azeite, o pouco azeite, Deus vai acrescentar. O Espírito Santo, aleluia, vai te encher, te encher, te encher. E você será próspero para fazer milagres. Em nome de Jesus. Em nome de Jesus, querido irmão. Você que me ouve nessa tarde. Talvez você diga, eu já é demais. Eu tenho uma ferida na perna. Eu tenho uma ferida no corpo. Mas eu quero dizer para você que Deus quer te curar nessa tarde. Que Deus quer fazer um milagre hoje. E Deus nosso é o Deus de hoje. Bendito seja o nome do Senhor. Aleluias. Bendito seja o nome santo do Senhor. Deus está dizendo assim. Glória a Deus, quero entrar no teu lar. Eu quero entrar na tua família. Eu quero entrar nos teus negócios. Eu quero entrar. E você pode receber Ele aí. Diga, vem, meu Senhor Jesus. Eu quero te receber. Eu quero ser curado. Eu quero ser abençoado. Eu quero ser solucionado o meu problema. Glória a Deus, não está dando certo? Peça para o Senhor entrar nos teus negócios. Na tua vida, no teu lar. Na tua família, na tua igreja. Em todas as áreas da tua vida. Glória a Deus, aleluia. Quero pedir mais ainda aos nossos patrocinadores. Confie no Senhor, que Ele vai endireitar as vossas vidas. Algo de melhor sobrevirá para você. Porque você, aleluia, glória a Deus, o Senhor Jesus disse que aquele que dar um copo de água fria para um desses pequenos que creem nele, não perderá o galardão. Imagine você aguentando, tendo a responsabilidade de suprir as necessidades de uma programação, suprir as necessidades, aleluias, glória a Deus, o pagamento, as coisas. Ser homens e mulheres valentes na obra do Senhor. Oh, que Jesus abençoe a você, que sempre dá o teu grãozinho de areia, que está formando o teu lar na glória, que sempre ajuda a obra, na igreja, em todos os lugares, no rádio. Santo é o nome do Senhor. Também você tem olhado muito para as pessoas mais pobres, que necessitam do pão e tem dado de comer. Não tem fechado a mão para as necessidades. Aqui a palavra de Deus nos fala. Dá-lhe de comer. Eles disseram, compremos 200 dinheiro. E o Senhor torna a dizer, quanto tem? Ide. Aleluia. Imagine o Senhor mandando ir com aquele pouquinho, porque o Senhor sabia que ele tudo era possível. Glória a Deus, aleluia. Eu fico imaginando Jesus. Glória a Deus, aleluia, quando estava sendo afrontado por mim e por nós. Quando ele estava sendo maltratado, injuriado, batido no rosto. Ha! Quando Jesus estava acontecendo isto. Aleluia, minhas ansias. Quando o rei, aleluia, disse a ele, por que não diz quem te bateu? Por que, aleluia, se tu és filho de Deus, deixe fazer isso? Mas o Senhor replica dizendo, se eu pediria ao Pai, ele enviaria os seus anjos. Mas aí, eu não ia morrer por você, você não teria salvação.

Você é garantida a tua salvação por tudo aquilo que o Senhor Jesus passou. Não porque nós somos bons, porque Deus é bom e enviou o seu Filho para nos salvar. Através dele aboliu o pecado, aboliu as sentenças da morte, aboliu a sentença, aleluia, da prisão, do erro, da maldade. Para aqueles que creem no Senhor serão salvos. Aquele que crê será salvo, como diz a Escritura. Glória a Deus, aleluia. Venha crer na palavra de Deus. Venha receber Jesus como único, suficiente salvador da tua alma. Venha dizer a Ele que tu o ama, que tu tem entregado a tua vida, o teu lar e tudo que é teu em suas mãos, e por isso Ele pode dirigir a tua vida. Se você não entregou, entregue. Glória a Deus, o moço quando se apresentou para o Senhor e o Senhor perguntou, ele disse que ele ia fazer para ter a vida eterna. O Senhor disse, aleluia, glória a Deus todas as ordens. Mas ele disse, tudo isso eu tenho guardado desde a minha juventude. O que, que o Senhor disse? Falta uma coisa. Você é rico, você tem condições, você tem, aleluia, provabilidade de que eu sempre te ajudei em tuas riquezas também. Quem? Glória a Deus. Aleluia. Vai, vende, dá aos pobres e vem e segue-me e terás um tesouro no céu. Qual é o teu tesouro, querido? Qual é o teu tesouro, querida irmã? Ouvinte da palavra de Deus nessa tarde. Aonde está escondido o teu tesouro? Deve ser nas mãos do Senhor. Ele saberá te dar o dia da partida. Que nós queremos ou não, um dia nós vamos se apresentar perante o nosso Deus e o tribunal de nosso Deus. Andará, andará, semeás. Eis-me aqui, tu vai dizer. Aleluia, aleluia, glórias a Deus. Oxalá, querido irmão e irmã, que você possa sentir o que eu estou sentindo aqui. A bênção de Deus. Glória a Deus, quantas vezes que a gente se sente tão mal, às vezes doente. Clama ao Senhor e Ele atende de lá dos altos céus. O Seu amor é tão grande, a Sua misericórdia é tão grande, o Seu poder é tão imenso. Glória a Deus, que Ele, pelo Seu Espírito Santo, toca em nós. Enche-nos, queima-nos e faz-nos mais do que um vencedor. Glória a Deus. Nesse momento, eu logo quero estar orando em teu favor. Você que tem um problema, você que ouviu a palavra de Deus, você que tem, aleluia, uma enfermidade, creia que Jesus pode te curar nessa tarde. Pode te abençoar, te curar, te fazer muito feliz. Glória a Deus. Nós vimos já para os últimos minutos e devemos orar. Glória a Deus, aleluia. Santo é o nome do Senhor. Somos, aleluia, pessoas que levamos ao ar, porque ao ar, quanta pessoa que está na escuta da programação, quantos que vão examinar esse vídeo e vão precisar dessa palavra que foi lida aqui. Glória seja dada ao nome santo do Senhor. Eu vou orar agora nesse momento. Se você quiser, ora junto comigo e receba as bênçãos do Senhor. Pai eterno, em nome de Jesus Cristo, teu amado Filho. Pai, aqui estou nessa tarde. Ah, porque tu és Deus e me trouxe até aqui, meu Pai. Porque tu és maravilhoso, és bondoso e me deu graça para estar aqui. É a tua graça que nos basta. É o teu poder, Senhor. Agora que passa cada um dos ouvintes. A cada pessoa, aleluia, que pediu orar por mim. Esses irmãos que têm mandado áudio pedindo oração, pedindo para orar por a sua família. Entra, Pai. Faz milagre, Pai. Ha! Liberta, cura. Para a honra e glória do teu eterno nome. Para que venham ligar aqui e testificar que o Senhor o curou através da oração, através da programação, através do Senhor ouvir
Aleluia.

0: as pessoas ouvirem a tua palavra. Meu Deus, tua palavra não volta vazia. Ha! Faz o que apraz, meu Pai. Ajuda-nos e abençoa nós em paz. Faz o que apraz, meu Pai. Ajuda-nos e abençoa nós em todo passo. E que possamos, Senhor, realmente entregar a Ti as nossas vidas, nossos lares, nossas famílias e familiares, na igreja, o povo evangélico, os irmãos e irmãs e a todos que nos ouvem nessa tarde. Pai, em nome de Jesus, seja agraciados cada um. É, para a glória santa do Teu nome, meu Deus, eu oro. Eu peço e eu entrego nas Tuas mãos. Eu e a minha casa, tudo o que somos e temos, para a honra e glória do Teu nome, Senhor, possamos estarmos preparados para o grande evento da Tua volta. Em nome de Jesus eu oro. Em nome de Jesus eu peço ao Deus Todo-Poderoso que pela através do Espírito Santo nós somos agraciados, abençoados, não só agora, mas para todo sempre. Em nome de Jesus. Até o próximo sábado, se assim Deus nos permitir, meus amados, que estavam na escuta da programação, convocando para missões. Seja um convocado, leve a palavra de Deus, receba ela e leve aos que necessitam. Em nome de Jesus, até o sábado que vem. Até lá na paz do Senhor, até lá na paz do Senhor, irmãos.
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0: acontecer.
1: Glória a Deus.
0: Se está difícil,
1: a paz do Senhor. Meus amados irmãos, mais um sábado aqui com o nosso sonoplasta, que você me perdoa, mas esqueci o nome. Davi. Rapaz, Davi. Davi. Aqui nós estamos preparados, viu?
2: Oh, glória a Deus.
1: Aqui, né? Porque quando você ouve falar de Davi, você fala, você ouve algo muito forte. Um homem segundo o coração de Deus, né? É muito forte isso aí. É. O nome tem tudo a ver. Muitas das vezes o nome tem muito a ver com a pessoa, né? Porque pode notar, Davi, que quando um pai escolhe um nome, muitas vezes ele pesquisa o nome, quem foi aquela pessoa. Às vezes é orientado pelo avô. E pode notar que sempre ela tem uma raiz religiosa, né? E pode notar que os nomes, quando o anjo veio a Maria, né? Ela deu o nome do menino, que seria Jesus. Então, o nome é muito importante. Quando nós analisamos isso, né? E se nós prestar atenção em alguns detalhes em nossas vidas, até o local onde a gente nasce, né? Eu fico notando, sabe?

0: num lugar onde a nossa vida cotidiana ela foi amena no que se trata o quesito sofrimento. Você imagina a criança que nasce lá no Paquistão hoje. Né? No Paquistão. Eu estava vendo lá no Paquistão crianças que têm a idade. Eu estou dando muita ênfase isso na questão da criança. Mas olha só. Criança que tem 6 anos de idade, que eles começam a ser escravo. Né? Então, as crianças com 6 anos de idade, ali, qual que é a função deles? Trabalham na zolaria, fazendo tijolos. Como os dedos deles são pequenininhos, eles usam a mãozinha das crianças para colocar os dedos dentro daqueles buraquinhos dos tijolos. E eles começam, aquilo ali, mas não é um trabalho assim, trabalhou, não, é um trabalho de escravidão. Então você imagina os benefícios de nós ter nascido no Brasil, nessa época. Isso é uma graça, um favor imerecido. Né? Então são tantas coisas quando se trata de graça. E aí é interessante isso, porque assim, eu vou dar um exemplo. A família lá são de 6 pessoas. Ali o Davi ia ser escravo lá, um exemplo. O escravo é o Davi. O Davi trabalha de escravo para sustentar a família. Aí, o trabalho do Davi já ultrapassou a dívida. Aí vem lá o irmão do Davi, começa a ser escravo. Então, até você ter toda a família sendo escravo. Então, olha, agora aqui. Deus fez o homem para viver desse jeito? É aqui que ontem nós estivemos fazendo uma live com o maldito pecado, o maldito diabo, que a Bíblia diz que ele é um caçador implacável, né? Quando a Bíblia diz que ele veio para roubar, matar e destruir, aqui é interessante que o texto faz alusão aos falsos pastores e alusão ao diabo. Porque se você analisar, o falso pastor é aquele que entra com ensinamento, com doutrina, induz o rebanho. E se você nota, muitos morrem espiritualmente. Abandona a fé no literal. É muito forte isso. Então, se a gente entrar aqui, dá uma mensagem, né? Vai entrando e vamos indo a algum lugar e vamos achando os buracos da bala, né? Como diz o outro, né, Davi? Então, o programa Cristo é Resposta.
1: Glória a Deus.
0: Tá nos assistindo.
1: Aleluia.
0: O programa Cristo é Resposta, ele vem todos os sábados, das 18 horas. Né? Todos os sábados, às 18 horas. Né? A missionária Silvana, que está aqui, uma mulher de Deus. Guerreira.
1: Glória a Deus.
0: E tá passando por um perrengue bem na saia justa, né, dona Silva? Então, fica à vontade.
1: Eita, glória, E bota a saia justa nisso. Esses dias foi tanta saia justa que só Jesus para não arrebentar. Não rasgar, né? Mas isso não acontece porque nós sabemos que nós temos um Deus, né? Que cuida da gente. Tem zelo por nós. E a força que ele nos dá de suportarmos, né, a divergência, as tribulações, né, isso não tem como, né, você dizer assim, eu não vou passar por isso, todos nós passaremos por aflição, a Bíblia diz isso, a palavra do Senhor diz isso, então não adianta você dizer, eu não vou passar, eu sou crente, eu não vou passar, o crente é que passa, para ver até onde está a fé dele, onde é que está a tua fé, né. Então, assim, a paz do Senhor a todos, né? Que Deus possa abençoá-los grandemente. Nós já temos umas pessoas que entraram aqui, né? O Eduardo Ribeiro. Seja bem-vindo, Eduardo Ribeiro, viu? Fique à vontade, né? Participe, se quiser mandar uma mensagem, pode mandar aí um pedido. Estamos aqui. A Cleidimar Silva também. Seja bem-vinda, minha querida. A paz do Senhor a todos vocês. E vamos atender o pedido, sim, viu? É, é,

esse hino desaparecer com Emanuel. Com Emanuel e Clé. Então, depois que o missionário falar um pouco, ele vai passar para nós tocarmos o seu hino, que você fez o pedido, sim, viu? Deus abençoe. Então, essa tarde aqui nós estamos aqui para louvar e engrandecer o nome do Senhor através da palavra dele, né? Que saindo daqui temos um aniversário de 15 anos para festejarmos, né? Na igreja, com nossa amadinha, né? Uma adolescente linda, uma menina muito abençoada, muito educada, sabe? Muito carinhosa. Então, aqui nós estamos para levar a mensagem para você, que é a mensagem. Possa falar no teu coração, para saber a tua mente. Que você possa abrir o teu coração também. Apocalipse diz que ele bate na porta, é a porta do teu coração. Abre para ele entrar, abre para ele fazer morada. Não perde essa oportunidade, amém? Vamos estar lendo aqui, e, inclusive, quando fala em bater a porta, nós vamos falar de influências, né? Aqui um texto aqui que eu vi aqui sobre falar de influência, influência de mulheres, né? Influência de mulheres. Aí eu pergunto para você, qual a influência que você tem tido sobre a tua vida, você mulher, né? Você mulher. Eu gosto de falar com as mulheres porque eu sou mulher. Qual a influência que você tem na sua vida? Qual é o amigo que você tem na sua vida? Quando você convida alguém para ir na sua casa, né? Essa pessoa vai lá para edificar a tua vida? Ou ela vai com outro destino? Ela vai para falar bem ou ela vai para falar mal? Isso é assim, é um cuidado que nós temos que ter. Como nós recebemos as pessoas de nosso lar, na nossa casa? Quem são as pessoas que frequentam as nossas casas? Porque muitas vezes isso serve de influências para nossas vidas como mulheres. Então nós temos que ter na nossa casa. Se uma pessoa vai te procurar, vai na tua casa, né? Que a gente tenha uma palavra de edificação para essa vida. Que essa vida traga de lá uma palavra que a gente precisa. Não para falar mal do círculo de oração, da dirigente, do pastor, da pastora, né? Da líder de jovens, né? Da banda, não. Vamos ter a influência em nossas vidas de pessoas que edifiquem as nossas vidas, né? Isso, sobre isso eu tenho muito cuidado em relação a essas coisas. Eu não sou muito de conversar assim, com trazer muita gente em casa, mas eu gosto que quando eu recebo eu tenho uma palavra de Deus. Então essa tarde a gente tem uma palavra de Deus para você. E eu vou ler bem aqui. Vamos ler bem aqui sobre uma influência boa que teve, que eu gosto muito de falar e há muito tempo eu não falo, sobre a rainha Esther. Nossa, que influência maravilhosa, né? Aquela mulher, aquela rainha. Que influência. A gente vê aqui que ela foi um exemplo na vida de várias mulheres, na vida daquele povo, né? Que qual precisava da sua ajuda, né? Aí diz assim aqui, eu vou ler uma parte só aqui e para a gente entrar num pouquinho desse assunto, né, sobre a influência das mulheres, a influência que a mulher tem. Diz assim que, ora, na cidadela, é Esté 2:5, que diz assim, ora, na cidadela de Suzã havia um certo homem judeu, benjamita, chamado Mordecai, filho de Jair, filho de Simei, filho de Quis, que fora transportado de Jerusalém para os exilados que foram deportados com Jeconias, rei de Judá, a quem Nabucodonosor, rei da Babilônia, havia transportado. Ele criara a Radassa, que é Esté, a nossa conhecida rainha Esté, né? A filha do seu tio, a qual não tinha pai nem mãe, e era uma jovem bela e de boa aparência e formosura. Tendo morrido pai e mãe, Mordecai tomara por filha. Eles eram primos. Na verdade, eles eram primos, né? Mas ali, a gente vê que ali Mordecai criou Esté como uma filha, né? Então, a gente vê toda a história de Esté. Né, você deve conhecer, para você que não conhece, abre o livro de Esté, que é uma história muito linda, uma história de vida maravilhosa, né? Então a gente vê que naqueles tempos bíblicos, né, muitas vezes, né, são visitadas como sexo frágil, né? E

0: E diz aqui que é um mundo de homens fortes. Em um mundo de homens fortes. Porque naquele tempo a mulher era muito fragilizada. Hoje ainda é. A gente vê que isso ainda acontece, né? Mas a gente vê que os estudos da Bíblia estão bem atentos em revelar que mulheres são extremamente influentes em suas famílias, nas comunidades, nas nações, né? Então a gente vê que Deus ali usou a rainha Esther para cumprir os seus propósitos, né? Esther fez uma súplica, quando ela foi chamada para fazer aquela súplica sobre o seu povo, para orar, para libertar, né? E pela vida do seu povo, então a gente viu que ali mudou a opinião de um rei, né? Que recebia aquelas autoridades e recursos, né? Que criava estratégias, né? Então a gente vê que ali ela mudou a opinião daquele rei a respeito daquele povo, né? Então a gente vê que hoje, para nossas vidas, né? A gente depende muito daquela situação, daqueles momentos, daquela influência que nós trazemos para nossas vidas. Nós, como mulheres, que se a gente for ver, a questão da mulher não é ser só mulher e ter influência ou não, né? Mas saber como escolher e usar essa influência, se é para o bem ou se é para o mal, né? Para que nós venhamos ampliar o reino de Deus, né? Ou talvez tentar destruir, né? Tentar destruir, então a gente pode ampliar o reino de Deus na terra ou tentar destruir. Então que nós venhamos ser mulheres, né? Influentes, como foi Débora, como foi Raabe, como foi Abigail, né? Como foi aquela profetisa Uda, como foi também, né? Aquela mulher, né? Ali do poço, né? Missionário Moisés. Ela foi influenciada, né? Então que você possa ser uma boa influência na vida de qualquer pessoa que você seja. Seja uma boa influência na sua casa, para seus filhos. Seja uma boa influência para seu esposo. Sabe? Quando a gente olha, eu vejo muito essa parte. Nós temos que ser uma boa influência para o nosso esposo, né? Dentro de casa a gente tem que ter uma influência muito grande. A gente não pode gritar. Eu acho que Deus, assim, ele transformou a minha vida de uma tal forma que hoje, assim, eu glorifico o Senhor, né? Gritar, viver de gritos dentro de casa, não é de Deus, né, missionário?
1: Você falou interessante da influência da mulher do poço, é a mulher samaritana.
0: Mulher samaritana.
1: Observa que, apesar das condições social que ela vivia, sim, né? Quando ela teve encontro com Cristo, olha a influência que ela teve. Primeiro, ela teve um encontro. A influência. Ela volta para uma cidade e evangeliza uma cidade inteira.
0: Sim.
1: A influência. Mas primeiro, ela teve que ter um encontro.
0: Teve que ter uma mudança. Uma mudança de vida.
1: Ela recebeu e ela conseguiu influenciar. Porque nós podemos influenciar por bem ou por mal.
0: Por mal.
1: Tem pessoas que influenciam a pessoa por mal.
0: Sim.
1: O cara está tendo uma vida até normal. Conheceu o fulano, entra pro tráfico, pra bebida, influência má. Mas quando Cristo entra, muda a influência.
0: Exatamente.
1: Influencia a pessoa ser andar por um caminho de luz, e aí você viu o que acontece com uma cidade, porque uma mulher ouviu a palavra
0: do Senhor.
1: Mudou a vida e acabou influenciando a cidade inteira.
0: Acabou sendo uma boa influência.
1: A missionária, né? A primeira missionária que a gente vê na Bíblia.
0: Sim, sim.
1: Eu acredito que não sei se teve outra, mas para mim ela foi a primeira, né?
0: Sim. Então, essa é a forma. Então, você que está em casa, seja uma boa influência em casa, seja uma boa influência na rua, no trabalho, onde quer que você esteja. Seja uma influência dentro do templo do Senhor, na casa do Senhor. Amém? Que essa palavra possa ter falado no teu coração. Amém? E vamos estar orando, em seguida vamos estar ouvindo um louvor, falar com Deus. É isso que você tem que fazer. Fale com Deus, se proste diante do Senhor, amém? Deus, nós te agradecemos por esse momento, Senhor. Ó Deus, que nós venhamos ser, Pai, uma boa influência, Senhor, na tua presença a cada dia. Que todos aqueles que se apresentarem, Senhor, diante de nós, que nós venhamos influenciar para o bem. Que nós venhamos influenciar para que venha avançar no teu reino. Retirando da mente e do coração toda a influência mal. Tudo aquilo que o inimigo tem tentado colocar para afastar, Senhor. Aqueles que conhecem a tua palavra. E que aqueles que não te conhecem, que venham abrir os seus corações.

Pai, para que venha ser influenciado pelo bem. Em nome de Jesus, Pai. Visita cada lar, visita nossas vidas aqui. Em nome de Jesus é que nós te pedimos e te agradecemos. Em nome de Jesus. E agora vamos escutar o louvor, falar com Deus. Que maravilha falar com Deus.

0: Glória a Deus. Salmo 100.
1: Glória a Deus, louvado seja Deus.
0: Se não fora o Senhor que esteve conosco, que esteve ao nosso lado, ora, diga a Israel, se não fora o Senhor que esteve ao nosso lado, quantos homens se levantaram contra nós, eles então nos teriam engolido vivos, quando a sua ira se acendeu contra nós. Meus amados, nós vivemos um tempo muito difícil, um tempo

0: extremamente difícil, com uma necessidade de falar com Deus, como diz o refrão do louvor que nós ouvimos agora.
1: Glória a Deus.
0: A necessidade de nós falar com Ele 24 horas. Incessante, sem dar descanso, nós ter um advogado que possa advogar a nossas causas. Quando nós olhamos para esse Salmo, Salmo 124, nós vamos ver aqui o rei Davi nos dando uma direção, nos ensinando através dessa oração, através dessa súplica, através dessa fala com o povo em Israel, mostrando os momentos, as dificuldades que o povo passou, que ele passou junto com o povo, a luta que ele teve, né, através das batalhas dos inimigos que se arrodearam ele. Quando fala de perseguição, nós não podemos, a Bíblia, você olha para o rei Davi. Quando fala de sofrimento, de homens que sofreram, a gente olha para Jesus Cristo, olhamos para Jó. Mas quando falamos de perseguição na Bíblia, não tem como nós não olhar para o rei Davi. Ele é um retrato vivo de uma pessoa que sofreu perseguição e padeceu perseguição. E ele é a figura certa de como mostra a vida que nós sofremos perseguições. Hã? Nós sofremos. E no tempo que nós estamos vivendo, a única maneira de nós passar pelas perseguições é nós passar por ela. Não é que elas não vão surgir na nossa vida, não é que elas não vão existir, não. A minha vida vai ser assim, eu não vou ter perseguição. Até porque Deus está comigo, meu amado. Como Deus está com você, é por isso que você vai passar perseguição. As provas, ela tem que vir. O crente, ele enfrenta a prova. Olha para as escrituras sagradas e vê quais dos homens que Deus chamou para a obra, mulheres que elas não tiveram que enfrentar lutas. Mas o rei Davi, aquele, ele vem trazer aqui uma palavra para nossos corações. E aqui nós vamos ouvir o rei Davi diante do povo de Israel, trazendo para o povo uma lembrança de quem foi que deu o livramento. Então ele inicia o texto dizendo: se não for o Senhor. Ah, meu Deus. Quantos de nós hoje, quantos de que está, de nós, dos que estão aqui nessa live, quantos daqueles que talvez não está, ou talvez você tenha a lembrança de alguém que poderia agora orar dessa forma, clamar e ser grato ao Senhor e dizer forte: se não for ao Senhor. Olha só as situações que muitas pessoas passam. Quantas pessoas poderiam cantar uma canção, tendo um refrão, dizendo: se não for ao Senhor. Se não fosse a sua mão estendida ali. Se não fosse a misericórdia, a graça do Senhor sobre a nossa vida. Pessoas que na pandemia estiveram ali entubado. Pessoas que passaram ali 10 dias entubado. E ouvindo o diabo usar os seus pessoas dizendo: olha, não tem como sair mais dali.

0: Já acabou para esse? Ouvindo as famílias relatar que o irmão, um vizinho, um tio, e a quantidade de pessoas descendo à sepultura. E hoje você está aqui ouvindo essa live, um vizinho, um tio, e a quantidade de pessoas descendo à sepultura. E hoje você está aqui ouvindo essa live, será que você não poderia louvar e agradecer e dizer, se não for ao Senhor, se não fosse a sua mão, se não fosse a sua graça irresistível, se não fosse a mão do Senhor, se não fosse a sua misericórdia sobre minha vida, se não for ao Senhor? É tempo de guerrear, é tempo de luta, é tempo de batalha. E nós entender que nós precisamos de ouvir e de estar inserido em nossos corações.
1: Glória a Deus.
0: De entender essa fala do rei Davi. Essa declaração para o povo de Israel, dizendo assim, se não for ao Senhor que esteve conosco, que esteve ao nosso lado. Aí ele vai dizer, diga a Israel, repita a Israel, diga a Israel, se não for ao Senhor que esteve ao nosso lado, quando os homens se levantaram contra nós, será que esse texto não se aplica no Brasil? Será que essa fala, se não for ao Senhor, os homens teriam nos engolido vivo? O texto, ele diz assim, ora, se não fosse a mão do Senhor, eles tinham nos engolido vivos. Será que os planos dos inimigos que se levantaram contra a nação, os homens que planejaram um massacre, uma destruição, na autoestima, no sonho, na esperança de um país, ah, se não é a mão do Senhor.
1: Aleluia, Jesus. Glória
0: aqui a Deus. O rei Davi está discursando, está relatando uma vitória. Quantos de nós estivemos isso? Há poucos dias, passei por um momento bem apertadinho. Ainda ando bem apertado. O Senhor tem trabalhado bastante com o vaso. Ah, meu Deus, se não for a tua mão,
1: Senhor. Aleluia, Jesus.
0: Eu sempre tenho louvado esse louvor nas madrugadas. Lá dentro da minha casa, às 4 horas da manhã, quando nós começamos a louvar. Eu digo, sempre louvo, se não fosse a sua mão. Como diz, um irmão cantava esse louvor, ele canta às vezes. E diz assim, a minha alma estava longe do caminho do céu.

0: Jesus, quando ele estendeu a sua mão para mim.
1: Glória a Deus.
2: Quantos podem cantar e louvar se não for a mão do Senhor? Eu peço a você neste momento que nos ouve, ora ao Senhor por essa nação. Busque no Senhor a sua graça, a sua misericórdia, porque o Brasil está passando pelo vale, ele está passando pela uma corda bamba. Escute, ore pela essa nação brasileira. Ore por esta nação, como disse, aleluia, Jesus, Moisés, diante do monte Herezim e Ebal.

0: que está diante de ti. Quando ele discursa para o povo de Israel, para os hebreus ali no deserto, está diante de ti a bênção e a maldição. A maldição é quando você, quando nós se levantamos, quando toda a nação que se levanta contra o povo de Israel, ela está debaixo de maldição. Porque Deus, ele disse na sua palavra, quem te abençoar, eu o abençoarei, ele disse a Abraão. Mas quem te amaldiçoar, eu amaldiçoarei. Então, quando nós se levantamos contra a nação que Deus escolheu, não é nós que temos que dizer, eu apoio ou não apoio Israel. A Bíblia diz, o Senhor diz, ore por Israel. E aqui o rei Davi está dizendo, se não fora o Senhor que esteve conosco, ou esteve ao nosso lado, ora, diga a Israel, se não fora o Senhor que esteve ao nosso lado, quando os homens se levantaram contra eles, então nós teria engolido vivo. Quando a ira se acendeu contra nós, então as águas teriam transbordado sobre nós e nós, e as correntes teriam passado sobre as nossas almas. Precisamos orar. Precisamos orar e buscar no Senhor a nossa segurança. A Bíblia diz que Ele é a nossa segurança, Ele é a nossa força, Ele é o nosso escudo. Se não fora o Deus de Abraão, o Deus de Isaac e o Deus de Jacó, nós seríamos engolidos. Eu quero pedir aqui. Deus em todo o tempo, Ele levanta um homem para fazer, cumprir o que Ele quer, fazer os seus feitos. Nós olhamos para a Bíblia, vemos muitos homens em épocas diferentes. Deus usando. E Deus hoje levantou um homem. Um homem Deus levantou nesse tempo, para esse tempo. Para esse tempo. Como a Silvânia, a missionária, estava lendo da Rainha Esther. Deus levantou ela para aquele tempo. Deus levantou o apóstolo Paulo para aquele tempo. O rei Davi para aquele tempo. E Deus hoje levanta o ministro André Mendonça para esse tempo. Para esse tempo, Deus sempre tem os valentes. Valentes. Mas não é valente que quer brigar por carne, porque não sei o quê. Não, valente. Aqueles que colocam o seu joelho, que dobra, que se acorda nas madrugadas, seja ele em pé, sentado, correndo, mas clamando ao Senhor, dizendo, se não for ao Senhor. Glória seja dada ao nome do Senhor.
1: Aleluia, Jesus.
0: Vamos ouvir mais um louvor?
1: Louvou o pedido da nossa ouvinte.
0: Glória a Deus.

0: Glória a Deus.
1: Quando Jesus voltar.
0: Olha o pedido da nossa ouvinte.
1: Meus amados, é importante. Muitas vezes nós vivemos dias sem se dar conta que há um Deus que ele nos assiste. Ele nos assiste.
0: Verdade.
1: Um Deus que está ali. E às vezes nós achamos que Deus não está ouvindo. Deus simplesmente ele está ali. Mas Deus ele contempla o bem e o mal. Ele está ali atento em tudo que está acontecendo sobre a terra. Nós não estamos ali à mercê, né? E quando você vê um povo no meio de uma adversidade lutando para a sobrevivência, lutando para o livramento de morte, na sobrevivência no modo geral. E quando você vê os grandes, aqueles que podem fazer, aqueles que têm a caneta a fazer, aqueles que decidem destino de uma nação com uma caneta. Muitas vezes esses homens eles acreditam que ele está imune.
0: Verdade.
1: Ele é imune. Que contra ele não acontece nada. E quando você vê que aqueles muitos, a Bíblia diz que aquele que o homem, ele produz pecado sobre pecado. Ou seria, quanto mais ele peca, ele começa a acumular aquela quantidade de iniquidade e pecado, e chega um momento que a ira do Senhor vem sobre ele. E quando nós olhamos para essa perspectiva, esse cenário, nós olhamos lá para a Segunda Reis e nós vamos ver ali a história de Manassés, né? Nós vamos ver ali a história de Manassés. Um homem que ele fez tudo que o desejo carnal a influência poderia dar para ele, e o posto como um rei, fazendo, oprimindo o povo, induzindo ao povo ao pecado, fazendo que os próprios filhos fossem levados, atirados no chamado Vale de Hinom, o lixão de Israel. Uma maneira de afrontar a Deus. Uma maneira.

maneira de se levantar contra Deus. Aí você vê o Senhor traz a Manassés dizendo, olha, se coloque na posição, porque irei enviar os sírios contra você, ou trazer juízo contra Israel. Aí você vai pegar ali a história do rei Davi, nós vamos lá para frente. Rei Davi, quando Deus levanta um homem para fazer a sua vontade, quando Deus tira um homem e coloca na frente de um ministério, e você vê que muitos começam bem. Muitos começam bem. Nós vamos ver que o rei Davi, ele começou de uma maneira extraordinariamente bem. Mas lá na frente, eu sempre digo para minha esposa, o problema não é o começo da viagem, o problema é o final da viagem. É por isso que nós temos que vigiar, nós temos que estar atento. O problema não é o início. Você pode começar mal e terminar bem. Mas você pode começar muito bem e terminar muito mal. O rei Davi, ele começou esplendidamente bem. Até que os reis saíam para a guerra. O rei Davi falou, não, agora eu estou de férias. Vou ficar, né, Davi, no meu palácio, desfrutar. É tipo assim, o cara ganhou um monte de dinheiro, ele fala assim, vou ter que gastar um pouco de dinheiro. Chega de trabalhar. Quando ele menos espera, alguém entrou ali e o que era bênção começa a virar maldição. A Bíblia diz que ele olha para uma para a sacada, sua varanda do teu palácio, e vê ali a sua queda. E agora, como vamos entender Deus? É o que nós devemos parar e pensar. Se o homem pudesse entender Deus, Deus não seria Deus. Olhamos para Manassés, que ele é levado ao cativeiro, e lá dentro no cativeiro ele ora a Deus, e Deus resgata Manassés e dá o trono para ele de novo. Mas olha só. Sabe o que nós aprendemos, Davi? Que Deus não é como nós. Se alguém erra para você, você já não presta mais. Não. O arrependimento, o perdão é o que move o coração de Deus. Não importa o que você fez, não importa o que você fez, aonde você andou, se você se arrepender dos seus pecados, Deus vai restituir o seu lar. Não importa. Ah, eu estive no tráfico, matei 10, 5 pessoas, não interessa. Se existir um arrependimento genuíno, Deus entrega de novo o seu lar. Então nós vamos ler aqui o Salmo 51. Aonde o rei Davi, depois que o profeta vem a ele e mostra para ele o seu pecado, onde Deus revela o pecado, é aqui que nós caímos. Achamos que nós podemos fazer tudo o que nós queremos. Nós podemos fazer tudo o que nós queremos. E Deus simplesmente está lá no trono assistindo, quem sabe comendo uma pipoca, e não vendo nada.

0: Davi, quando ele cai com Bate-Seba por homicídio e adultério, ele ficou um ano, quase um ano, com aquele pecado. Até que o Senhor enviou o profeta. Mas quando, aqui nesse texto, nós vemos um homem que quando ele se encontrou, quando ele entendeu a situação que ele estava, o buraco que ele estava.
1: Aleluia, Jesus. Glória a Deus.
0: Ele ora. E ele começa assim, no verso primeiro. Tem misericórdia de mim, ó Deus, segundo a tua benignidade. Apaga as minhas transgressões, segundo a tua multidão das tuas misericórdias. Lava-me completamente da minha iniquidade. Purifica-me do meu pecado.
1: Aleluia, Jesus.
0: Porque eu conheço as minhas transgressões e o meu pecado está diante de mim. É isso que Deus quer de um homem. É isso que Deus quer de um homem. Ah, porque eu sou pastor, porque eu sou pastor presidente, porque eu sou líder, porque eu sou, estou na frente da obra. Deus não quer saber disso, meu amado. No céu não entra pastor de carteirinha, no céu não entra dirigente, no céu não entra missionário, no céu entra lavado pelo sangue.
1: Aleluia, glória a Deus.
0: Pessoas que se arrependem dos seus pecados. Aprenda com o rei Davi. É tempo de guerrear, não é tempo de brincadeira. Olha o pecado, o que aconteceu no Calvário, o preço que Jesus pagou. Mas o diabo tem introduzido nos corações desses homens perversos, filho de Belial, que se diz pastores, que se diz crente, que estão na frente das obras, estão vendendo rebanho, estão vendendo as ovelhas. Escute uma coisa, se você não se arrepender, Deus vai mandar os sinos e você vai descer a cativeiro. Tem gente que fala assim, irmão Moisés, você está falando, eu estou falando tudo que o senhor manda falar. Aí você ouve um homem, que a Bíblia diz, olha, o homem segundo o coração de Deus. Ah, porque ele é rei? Não, porque eu sou rei, eu não posso me arrepender, não. Eu sou rei, rapaz, que é isso, rapaz? Para com isso, rapaz. Deus não quer saber do teu título de rei, de presidente da república, de prefeito de uma cidade, de pastor, de... Não, ele não quer saber disso aí, não. Ele quer saber de um coração quebrantado, um homem que se arrepende dos seus pecados e larga essa mazela. Agora nós vamos chegar num tempo diabólico agora. Política. Não é aqui. Não. Nós vivemos na política. Mas peraí. Escute, presta bem atenção. Viu, Davi? Nós temos que cuidar, porque muitos estão vendendo a eternidade agora nessa época da eleição. Hã? Se prostrado me adorar, vou te dar tudo. Entrega o rebanho para mim que você vai ganhar uns 500 mil. Deus vai começar a tratar. É tempo de nós começar a falar o que o Senhor quer que fale. O Senhor falou para mim uma coisa há um tempo atrás. Falou, você vai falar, eles não vão entender, mas fica tranquilo que eu sei. É muita gente achando que Deus, ele está ali, está tudo tranquilo. Não, irmão, está tranquilo.

0: Fabinho, dá glória. Rapaz, até o diabo dá glória. Fala a língua estranha? Até o diabo fala a língua estranha.
1: Verdade.
0: E ele é teólogo também, viu? Hã? Ah, meu filho, com ele não tem. Ele vai na palavra quanto homem. Eu quero orar por você.
1: Vamos orar pelo Wagner, né? Machado, que tá pedindo oração pela família dele, né? Vamos orar. Wagner. Aleluia, Jesus.
0: Wagner, eu quero deixar uma palavra para você. Uma palavra. Tranque no seu quarto. Escute isso aqui. Tranque no teu quarto. Jesus. Wagner, eu quero deixar uma palavra para você. Uma palavra. Tranque no seu quarto. Escute isso aqui. Tranque no teu quarto. Dobra o seu joelho e conta tudo para o Senhor. Conte tudo e não esconde nada. Às vezes as nossas vitórias não vêm porque a gente não quer contar tudo.
1: Não abre o coração.
0: Se eu contar 99 e 1, não contei, as coisas vão ficar difíceis. Pai eterno, Senhor dos milagres,
1: glória a Deus.
0: Estamos no começo do fim.
1: Jesus.
0: No início das aflições. E o Senhor disse, escreveu nas cartas para as 7 igrejas. Aquela
1: Jesus.
0: Que permanecer Santo fiel até o fim será salva.
1: Glória a Deus, aleluia.
0: Mas só pela sua graça, Senhor, podemos ser fiel e forte.
1: Glória a Deus.
0: Peço ao Senhor no nome de Jesus Cristo. Que o Senhor possa falar, oh Deus, no coração das pessoas que estão ouvindo, Senhor.
1: Sim, Deus.
0: Que o templo é hoje.
1: Glória a Deus.
0: E muitos podem descer à sepultura hoje. Sem Jesus. Porque muitas das vezes Deus tem chamado.
1: Glória a Deus.
0: Deus tem levado o profeta e chamado e anunciado o pecado. E Deus está falando que há pecado, que há de ser revelado, porque vai descer a sepultura.
1: Aleluia.
0: E naquele dia, naquele dia, não vai ser difícil.
1: Glória a Deus.
0: Em nome de Jesus Cristo. Misericórdia.
1: Abençoa a família do Wagner. Amém. Em nome de Jesus. Amém. Vamos. Que a gente não vai precisar. Vamos para o aniversário.
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Glória a Deus, aleluia. Noite de sábado, aleluia. Estamos adentrando com o programa Deus Vai Agir Agora. E cremos que Deus tem grandes bênçãos, grandes vitórias para te entregar. Sábado passado não podemos estar aqui, estávamos no congresso, né, do Circo de Oração, onde foi uma bênção. E aqui também foi muita bênção. Glória a Deus, estava ali testificando por irmão Davi, nosso sonoplasta. Aleluia, que está ali pronto para soltar o teu pedido de louvor, a tua adoração ao Senhor Jesus Cristo. Aleluia, modulando os botões da sonoplastia. E eu, missionário Ivonete, vos cumprimento com a gloriosa paz do Senhor Jesus Cristo. Aleluia. Aonde nós estiver chegando com o som da Essência Gospel FM 96.7. Aleluia, noite de sábado, às 19h05, com o programa Deus Vai Agir Agora. E cremos que Deus vai agir mesmo, aleluia, entrando com providência sobre a tua casa, sobre a tua família, sobre a tua vida. E essa semana foi uma semana de bênçãos e de vitória, como todas as semanas tem sido.

famílias, sobre edificação das casas, aleluia, dos lares, dos filhos, do esposo, da esposa. E Deus tem para o teu coração nessa noite algo muito tremendo. Algo tremendo que só Ele, Xarabacanta Ramanai, tem para fazer na tua vida. Então, crê no Senhor Jesus Cristo nessa noite e será salvo tu e a tua casa. Aleluia, tem uma coisa que só você pode fazer. Só você é crer e salvar a tua casa. É através de você crer, a salvação vai vir para a tua casa, para a tua família, para os teus filhos, para o teu esposo ou vice-versa esposa. Porque ele disse crê. Crê somente no Senhor Jesus Cristo e será salvo tu e a tua casa. Então não é ninguém que está falando para você, não é Pedro, não é Paulo, não é Maria, não é João. É Jesus Cristo que está dizendo para você. Só você pode fazer isso. Eu não posso fazer por você. Ninguém pode fazer por você. Só você pode salvar a tua casa e ter a salvação para você. Porque é mediante você crer. Mediante você crer, mediante a tua fé. Você crê e salvará tu e a tua casa. Aleluia, glória a Deus. Vamos ouvir já o próximo louvor. Aleluia, nossos irmãos todos estão, aleluia, paz do Senhor Jesus Cristo. Ali, Jardim Adriana, nossa irmã Madalena está assistindo, nossa irmã Gregória, Regina Vitorino está assistindo lá em Coronel Vivida. Também a nossa irmã Wânia ali em Londrina está nessa noite já mandando a paz do Senhor. E como eu disse, fica aí ligadinho, compartilha esse programa. Você que quer que uma família seja edificada nessa noite, uma família seja salva nessa noite, compartilha, porque a palavra de hoje é sobre família. E eu passei a tarde com meu Deus, a tarde ali, comendo palavra, meditando. Eu tinha hora que eu ponhava a mão no rosto e começava ali, imaginar ali, Deus mostrando ali aquela escada, descendo e subindo ali dentro da minha casa, e eu meditando a palavra de Deus. Aleluia, então vamos lá, irmão Davi, o próximo louvor aí vai a todos os nossos amados e queridos irmãos, nessa noite do programa Deus Vai Agir Agora.

Glória a Deus, olha o que a Lorena disse aqui. Aleluia, baixa um pouquinho só o fundo aqui. Olha o que a Lorena disse aqui. A paz do Senhor Jesus Cristo, irmã Ivonete, abençoada. Passei a tarde louvando a Deus, pintando a minha casa e ouvindo esta programação, que é uma bênção. Mando uma saudação para todos que estão na escuta. Olha lá, ouvindo o programa de sábado passado, Davi. Glória a Deus, aleluia. Pintando a casa e ouvindo a gravação ali, né, irmã Lorena? A irmã Alzira Piccoli. A paz do Senhor Jesus Cristo, missionária abençoada. Saudade de você, quarta-feira estou aí para te dar um abraço. Alzira Piccoli, Deus abençoe, estou morrendo de saudade também. A irmã Maria Luísa pedindo oração para Tereza Adão, amiga, lá no Belém do Pará. Glória a Deus. A Madalena também Correia pedindo com carinho oração principalmente para os seus netos, principalmente para a Milena que está lá no UPA. Vou estar orando sim, dona Madalena. Glória a Deus. Aleluia. Vamos, solta aí o louvor, vamos testemunhar. Já soltou, né? Glória a Deus, já foi aí. Glória a Deus. Que bonita, Lorena. Diz que passou a tarde inteira pintando a casa e ouvindo a programação de sábado passado. Glória a Deus. E Deus falou grandemente, né? Foi uma luta, gente. Eu pronta para ir pro Congresso Circo de Oração. Eu vim aqui para a rádio, né? O irmão Davi, nós não conseguíamos colocar a pregação no ar. Eu falei, não, eu vou para lá, Deus sabe o que faz, nós viemos aqui, oremos, fiquei em espírito ali pelo irmão Davi, e o irmão Davi conseguiu colocar a mensagem tremenda sábado passado, e hoje Deus tem mais para o teu coração. Aleluia, glória a Deus. Glorificado é o nome do

Senhor Jesus, nós entramos numa campanha de batalha. Domingo, ali teve o nosso circo de oração, a festividade, encerramento, onde Deus nos usou poderosamente ali no Jardim Cláudia, né, para glorificar o nome do Senhor Jesus, exaltar o nome dele, aleluia. Eu mesmo com cirurgia fui para ali, adorei o Senhor na sexta, no sábado, no domingo. E no domingo meu filho foi para frente, se encheu do poder de Deus. E na quinta-feira eu passei pelo médico na segunda-feira e ele passou, receitou uma medicação. E eu tomei terça, segunda, terça, quarta. E quando foi quinta-feira, começou a trancar o meu rim. Começou a trancar o meu rim e a medicação fez efeito ao contrário. O médico disse, olha, você tem que tomar essa medicação e você tem que tomar 3 litros de água por dia. E eu comecei a tomar ali, tomei 3 litros de água por dia, na segunda, na terça, na quarta, na quinta. Quando foi na quinta-feira, era 11 e pouco, eu colocando as panelas no fogo, estava só com a minha netinha de 4 anos. Eu vi que algo foi assim como uma flechada no meu rim e na boca do estômago. Eu só gritei para minha nora, socorro, da janela do meu quarto, ela veio correndo. E eu praticamente desmaiei no sofá, de tanta dor. Quando eu voltei, que eu estava desmaiada, eu gritava de dor no rim, dor na boca do estômago. E a minha nora imediatamente ligou para o meu filho, e ele estava fazendo uma instalação, né, de internet, ele é técnico. E ele largou a instalação lá e veio correndo para casa. Minha filha, que mora próximo, veio correndo e entrou com medicação de dor sublingual para que fosse rápido para o sangue. E começou a injetar água, água, água e soro pela minha boca. E eu ali, eu só não conseguia nem me mexer, nem me envolver. Eu estava com uma coberta em cima de mim e suando, suando, suando. E de repente a minha filha falou, olha, eu tenho que pegar os meus filhos no colégio, eu deixo ela aqui com você. Meu irmão falou pro meu filho, meu único filho, homem. E ele veio e eu disse, filho, está com uma lesma andando dentro da sala, o espírito da morte. Mas eu não tinha força ali, caída em cima do sofá, e ele começou a repreender. Ele dizia, minha mãe, Senhor, não vai partir daqui, porque morte, saia de dentro desta casa. Saia de cima desse corpo. Eu só ouvia ele expulsando o espírito da morte. E eu dormi. Quando ele fez a oração, expulsou o espírito da morte. Eu dormi em torno de uns 40 minutos. Quando eu acordei, eu tive que ir para o banheiro tomar banho, porque dava para torcer a roupa de tanto suor. Isso é gratificante, a gente ter, aleluia, instruído os nossos filhos no caminho do Senhor. Isso é gratificante, xarabacanta namanai. Deus decanta, alabastu decantas neglaflai. Eu glorifico a Deus pela vida dos meus filhos. Porque Deus nunca nos desampara. Então essa semana, aleluia, Deus nos deu vitória. Porque nós estamos sempre pegando batalhas aqui, pegando batalhas ali. Sempre estamos fazendo campanha aqui, campanha ali. Sempre Deus está dando vitória nos lares, nas casas. E o inimigo se enfurece contra a nossa vida, mas ele se levanta para cair. Porque Deus é conosco. Deus é conosco. No domingo, no encerramento, eu pude ver o meu filho ir para frente, se encher do poder de Deus. Porque na quinta-feira ele precisava lutar com o espírito da morte. Para a honra e glória do nome do Senhor Jesus Cristo, eu estou aqui hoje, aleluia. Vai um abraço, meu cunhado Rude, que está ali no Mato Grosso, com a minha cunhada Palmira. Estão ouvindo, também o Darcy em Cascavel, também está ouvindo. Aleluia, Jesus é lindo demais em nossas vidas, né, irmão Zira? Glória a Deus, a minha irmã Catarina também, lá em Barra Velha também, está na escuta, pede um hino, vaso de alabastro, irmão Davi. Também a minha cunhada Lúcia também, aleluia. Deus abençoe essa programação, missionária Ivonete. Glória a Deus, aleluia. Glorificado é o nome do Senhor Jesus. Nós peguemos o louvor lá de cima, irmão. Aleluia, glória a Deus.
Aleluia, glorificado é o

nome do Senhor Jesus Cristo. Vamos orar já, porque tem muitos pedidos de oração aqui. Tem uma criança no UPA e a avó dela está aqui escutando o programa, está representando a Milena. E eu creio que o Senhor, o médico dos médicos, vai lá naquele UPA. Glória a Deus. Também tem muitos pedidos de oração também aqui. Maria Luísa Gomes também passou por uma luta essa semana, né, irmã Maria Luísa? Mas Deus deu vitória. Aleluia, glória a Deus. Deus e eterno Pai. Senhor, eu estava aqui testificando essa semana que algo aconteceu, Senhor, essa semana. Mas que o Senhor é o Deus do impossível, o Deus que tudo pode. O Deus que faz, o Deus que liberta, o Deus que transforma, o Deus que muda cativeiro. E nessa noite, Pai, vai ao encontro da Milena que está ali, Senhor, naquele UPA. Meu Deus, unja as mãos dos médicos, Senhor, para atender aquela criança. Meu Deus, também, Senhor Jesus, a Maria Luísa que está ali, Senhor, que passou essa semana por uma semana de enfermidade, mas Tu se fez presente na vida dela. Também, Senhor Jesus, a cada pedido de oração, Senhor, que está aqui, Senhor, que Tu possa entrar visitando a cada casa, a cada família, a cada vida nesta noite, Xarabacanta Namanai. Ó Deus, de Clamastor, Ebedecomanai, Xaramacai. Tu és Deus que opera milagre, Deus. Tu não mudou, Tu és o mesmo Deus de Abraão, de Isaac e de Jacó. E aonde estiver chegando o som deste microfone, Deus, que Tu possa entrar, Senhor, com a Tua providência e restituir vidas nesta noite. Restituir vidas, Pai. Porque Tu és um Deus, Pai, que entra com a providência. Que vai tocando, Pai. Que vai libertando, que vai transformando, que vai mudando o cativeiro nessa noite, em nome de Jesus Cristo, para a Tua honra e para a Tua glória. Que essa vida receba cura agora. Que essa vida seja liberta agora. Que essa vida seja transformada agora, em nome de Jesus Cristo. Amém. Tome posse da Tua bênção. Tome posse da Tua vitória. Eu creio em nome de Jesus Cristo, Senhor, que Tu já visitou a cada vida, a cada coração nessa noite, em nome de Jesus Cristo. Solta o próximo louvor, irmão Davi.

E a Deus, o Senhor nessa noite já visitou a tua casa, tua família. Eu estava aqui glorificando o Senhor por muitos testemunhos que eu recebi essa semana. Mesmo nós não estando aqui sábado, a presença de Deus estava aqui. O irmão Davi estava aqui. Glória a Deus. E eu fico às vezes sem palavras. Aleluia. Quando eu estava ali ouvindo um testemunho de uma jovem, ela disse: olha, o meu pai estava acamado, estava se alimentando por sonda, e sábado eu estava ouvindo o programa. E teve um momento que na mensagem eu orei, eu não lembro muito bem da mensagem ali. Ela disse: e eu pedi que o Senhor visitasse o meu pai, porque ele já está anos acamado num colchão de água. Aleluia. E ela dizia: olha, os médicos mandou para casa, e ele passa ano, ele está aqui em cima daquela cama, perdeu os movimentos. E ela disse: Senhor, eu sei que para ti nada é impossível, meu pai, para medicina não tem mais jeito, nós tudo.

sofrendo. Ela disse que ele ficava só olhando, parado para o forro. E ela disse: Deus, se tu tem algo ainda na vida do meu pai, que ele vire o rosto para o lado e olhe para mim. Porque nós vem aqui, nós beija, nós abraça ele. Mas nós não temos nenhum sinal, ele só fica parado olhando para o teto. E ela disse que começou a escorrer lágrimas dos olhos do pai dela.

Eu tava conversando com a missionária Helena e ela disse assim: sábado eu tava preocupada porque eu tinha que ir pro congresso. Eu passei a tarde, de manhã eu conversei com a nossa diretora da rádio. Eu falei: olha, eu vou gravar mensagem, levar lá pro sonoplasta, porque temos congresso. Ela disse: não, pede pro sonoplasta soltar um programa gravado. Mas na hora Deus disse: não. Vai pro teu quarto, grava mensagem. Porque eu quero fazer algo. Eu peguei, larguei tudo, fui pro meu quarto, fechei a porta do quarto, peguei a Bíblia, peguei o celular, gravei a mensagem para sábado passado. E ontem, quando essa jovem testemunhava ali, mandava o seu testemunho, eu disse: Senhor, como é bom obedecer a tua voz, como é bom ouvir a tua voz. Irmãos, quando nós não temos que tratar as coisas como uma simples coisa. Eu sempre digo, as coisas de Deus são excelência para nossas vidas. Eu não venho aqui todo sábado, aqui de qualquer jeito, de qualquer maneira, não. Eu hoje estava com meu esposo na sala, estava com a minha neta, estava com meu menininho na sala, estava minha nora, estava meu filho, mas eu estava lá com fone de ouvido. E estava lá com a Bíblia aberta, Xarabacanta na Manai. Comendo da palavra de Deus, ali meditando na palavra de Deus, falando com Deus. Porque as coisas para Deus têm que ser prioridade na nossa vida. Porque nós viemos aqui para a rádio, nós não sabemos aonde nós estamos. Nós não sabemos com quem nós estamos falando. É um instrumento que Deus nos deu aqui, Xarabacanta na Manai, para ir ao encontro da necessidade. Eu lembro quando tinha programação na Argentina, 4 horas de programa, nós entrava 6 horas e até 11 horas da noite. Mas nós tínhamos que, às vezes, 3 horas da tarde no sábado, ir lá para a fila da Argentina, enfrentar a fila para chegar lá 6 horas da tarde na rádio. Mas nós tínhamos, eu e meu esposo, aquilo como um compromisso com Deus. Como que Deus nos chamou e nos convocou para aquilo. Porque durante a semana eram cartas e mais cartas de que chegava ali do presídio. Era pessoas e mais pessoas mandando, contando como que era a programação, culto ali dentro do presídio. Pessoas de outras cidades nos escrevia. Naquela época não tinha WhatsApp. Naquela época era carta, Xarabacanta na Manai. E ali, Xarabacanta na Manai, nós recebia aqueles feixes de cartas. Nós recebíamos pedidos de louvores para soltar no próximo sábado, mas nós não sabíamos de quando que era aquela carta, que se estava uma semana, 2 semanas, às vezes, para chegar até nas nossas mãos. Eles faziam a programação ali por cartas, nos escreviam ali do presídio, nos escreviam de outras cidades, dos hospitais, eles nos escreviam contando testemunho que recebiam bênção e pedindo louvores. Mas hoje mudou, hoje tem aqui a internet que você pode rapidinho ir lá, compartilhar, você pode mandar pedir o louvor, oração. Naquela época não, era só cá.

festa. Naquela época nós ficava ali na fila das 3 horas até 6 horas para poder chegar na rádio, porque era muita fila na Argentina, as pessoas iam para abastecer, era aquelas filas e filas na Argentina. Mas nós tínhamos um compromisso com Deus. Nós tínhamos um compromisso com Deus. E hoje eu tenho daqui na minha casa, é 20 minutos, nem isso, 15 minutos, mas eu tenho compromisso de estar aqui falando de Deus para você. Eu tenho compromisso de estar aqui, aleluia, orando por você. E não é só no dia de sábado, não. Essa semana eu perdi o sono de madrugada, era 3 horas. Eu levantei e comecei a andar dentro da minha casa. E comecei a clamar, comecei a interceder. Eu falei, Senhor, Tu sabe por que não me deixou dormir? Tu sabe por que eu estou andando dentro da minha casa? Xarabacanta lamanai. Porque a Tua vitória é a minha vitória. Porque a Tua conquista é a conquista de Jesus Cristo lá na cruz do Calvário. Porque a Tua vitória é a vitória de Jesus Cristo já declarou lá na cruz do Calvário. Oh, Xarabacanta Namanai, pode soltar consolador aí o hino da irmã Madalena, irmão Davi. Aleluia. Xarabacanta Namanai.

Glória a Deus, aleluia. O meu telefone é 045-988-21-2196. Se você quer nos convidar para pregar na tua igreja, estaremos indo ali, levando a mensagem, a palavra do Senhor, e não cobramos nada, tá? Não cobramos nada. Então, deixamos aí o nosso telefone. Se você não conseguiu anotar, liga aqui na, aleluia, na Essência Gospel, aleluia, e pega o nosso telefone aí, missionária Ivonete. Estamos à disposição do reino de Deus, ganhar almas para o Senhor Jesus, aleluia. E nessa noite, quando estava tocando esse louvor, eu vi Deus entregando, aleluia, um papel enrolado na mão de alguém. Deus estava te entregando um papel enrolado. Certamente Deus vai desenrolar esse mistério na tua vida, algo que você está pedindo para alguém da tua família, porque nessa noite a mensagem vai ser sobre família. Não saia daí, Deus deu uma mensagem poderosa nessa tarde, tá? Sobre família, e Deus quer falar no teu coração. Vamos ouvir aí o hino, aleluia, Água Viva, com a nossa diaconisa Lúcia Lopes, né? Ali do Curitibano, é Curitibano ali? Aleluia, glória a Deus. Aleluia, ela pediu louvor, vai aí o louvor da nossa querida, amada irmã nessa noite.

Glória a Deus, a nossa irmã Ânia pede oração para minha prima, pois o pai dela se matou em Campo Grande e ela está em uma tristeza só inconformada. Vamos orar sim. Aleluia. Eurídice Vasconcelos, a paz do Senhor Jesus Cristo, estamos aqui no sítio, manda um hino para todos nós, estamos no sítio do irmão Josemar. Josemar, glória a Deus. Catarina, ofereça a programação aos meus filhos Edmar, Sandra, Nice, Cleverson e a todos irmãos e a nossa mãezinha, filho, o hino Filho com Amara Lima, né? Eu acho que é. Aleluia, hino Filho, glória a Deus. Ela oferecendo, também ofereço para minha mamãe, ela em Pato Branco, aleluia. Também, sim, Curitibano 4, mora a diaconisa Lúcia. Glória a Deus, aleluia. Eu creio. O irmão Josemar pede o hino Borboleta de Deus, Voz da Verdade. Consegue colocar aí, irmão Davi? Glória a Deus, preparar o hino dele. Da Mara Lima é Filho. Aleluia, com Mara Lima, ela oferece a todos seus filhos, a Catarina, lá em Barra Velha. Aleluia, já já, em seguida, vamos soltar o do pastor Eurídice, que está ali no sítio do Josemar. E o Josemar pede o hino Borboleta, com Voz da Verdade. Glória a Deus, pode soltar aí. Quando faltar 5 para as 20, nós vamos dar o intervalo da rádio, que é da rádio, né? Nós somos obrigados a dar esse intervalo. E aí, logo após, nós vamos até as 21 horas, tá? Até as 21 horas, entraremos com a pregação que Deus deu nessa tarde, uma pregação tremendo. Glória a Deus, e eu creio que Deus tem algo na tua vida. Não saia daí. Pode soltar o louvor aí.

0: ver.
1: Aleluia, glória a Deus, você foi aprovado. Dona Madalena, se estiver ouvindo, Deus já visitou a Milena nessa noite, lá no UPA. Deus é maior, Deus visita, Deus trabalha. Aleluia. Vamos ouvir o hino aí do nosso pastor Eurides, né, que pediu Borboleta com Voz da Verdade. E aí depois vai ter o intervalo da vinheta da rádio. E aí nós retornaremos até as 21 horas. A mensagem está aqui se derramando aqui, tá? Eu já comi nessa tarde e vou dar para você o que eu já mastiguei nessa tarde, já comi e quero mais nessa noite. Solta aí, irmão Davi. Aleluia, Jesus.

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5: Glória a Deus, aleluia. Quando fala aí o programa é independente, né? Nós não temos patrocinadores, tá? Esses patrocinadores que passam essa vinhetinha aí é da nossa diretora da rádio, né? Aleluia. Nós temos pessoas que patrocinam a obra de Deus. Voluntários, né? Nosso programa é voluntário, as pessoas que ajudam. Então essa é a vinheta da dona da rádio, tá? As pessoas não pensem que é nossa essa vinheta. Aleluia, Jesus. A palavra de Deus que está em Gênesis 21. Gênesis 21, 8. Glória a Deus. Dá um pouquinho mais de retorno para mim, irmã Davi. Gênesis 21, 8. Glória a Deus, aleluia, isso. Gênesis 21, 8 diz assim: e cresceu o menino e foi desmamado. E então Abraão fez um grande banquete no dia em que Isaac foi desmamado. Glória a Deus, aleluia. Todo mundo conhece, quem sabe essa história, já você ouviu falar. Todo mundo sabe sobre essa história aqui. Quando eu digo todo mundo, aqueles que lê a Bíblia, né?

Abraão e Sara, saia do meio da tua parentela e vá para a terra onde eu te mostrar. Nós vemos que eles saíram da terra, da idolatria. Saíram ali, mas algo ainda estava errado na vida deles. Algo ainda estava errado na vida deles. Isso acontece conosco. Às vezes nós dizemos, mas nós temos Deus, nós servimos a Deus. Eu leio a Bíblia todo dia, eu ouço a palavra de Deus todo dia, eu oro todo dia. Eu tenho Deus comigo. Abraão é o pai da fé. Abraão é o nosso pai da fé. Abraão, Deus falava com ele. Ele ouvia a voz de Deus. Abraão e Sara hospedaram anjos na sua casa. Os anjos, Deus manda os anjos visitar e dar as boas novas que ele seria pai. E, no entanto, a sua casa estava desordenada. Eles saíram da terra da idolatria, mas ainda algo estava errado na vida deles. Mas como assim? Deus fala com gente que está errada? Deus fala. Deus manda anjo visitar gente que está errada? Manda. Mandou para Abraão e para Sara. E quando Abraão chega e dá a notícia a Sara, Sara estava fora já dos costumes, já tinha cerrado, seu ventre já não tinha mais fertilidade, já estava negativado o seu ventre. Mas eu quero te dizer, você fica com o que falam para você ou com o que Deus tem para você? Você recebe o que Deus tem para você, Xarabacanta Namanai, o que você espera acontecer? Se Deus falou, está falado. E passa-se os anos e Sara diz, olha, Abraão, vamos pegar, descer o Egito e pegar uma concubina. Porque o meu ventre já não tem mais vida. Uma coisa é você esperar o tempo de Deus, outra coisa é você passar na frente de Deus. Se dar um nome a essa mensagem, eu daria Deus tudo vê. Deus nos vê. E de repente, Sara se apressa, porque Sara vivia na aflição, Sara vivia na turbação. Sara não... Quem sabe ela não agradecia por nada. Quem sabe ela queria se concretizar o desejo do seu coração, o desejo do coração do seu esposo, Abraão. E não queria esperar o que Deus tinha para se realizar na vida deles. Você já começou a agradecer a Deus por tudo que aconteceu na tua vida? Que às vezes as coisas que você acha que deu errado na tua vida, era Deus trabalhando no vaso? Às vezes as coisas que vêm com dificuldade na tua vida, é Deus te mostrando, olha, esse caminho aqui não dá. Vai por outro caminho aqui, esse é o caminho que eu tenho para você. A própria palavra de Deus diz, andarão dois juntos se não haver concordância. Sara não andava em concordância com seu esposo. Ela chamava o seu senhor, ela chamava Abraão de senhor. Ela tinha um respeito por Abraão. Mas não adianta eu respeitar as coisas terrestres, não adianta eu respeitar as coisas que estão me mostrando e não ter Xarabacanta Namanai. O respeito pelas coisas celestiais. É como eu te disse, eu não venho para um simples programa de rádio. Eu tenho compromisso com Deus, primeiramente, e eu não sei aonde está chegando essa mensagem, mas eu, primeiramente, eu busquei para mim nessa tarde, eu tirei a tarde para mim passar com Deus. Eu tirei a tarde para Deus se revelar para mim, Xarabacanta Namanai, para depois eu vim aqui para a rádio. Eu não venho de qualquer maneira, Xarabacanta Namanai, porque para Deus as coisas têm que ser perfeitas. Deus é perfeito, Ele exige a perfeição, Xarabacanta Namanai. Oh, Xarabacanta Namanai. Sara, ela tinha respeito, ela chamava Abraão o meu senhor. Ela respeitava. Mas e cadê o respeito de quando ele disse, Sara, Deus vai te abençoar.

teu ventre. Sara, Deus vai nos dar um filho. E vai passando o tempo e ela diz, não, não pode. Isso é impossível. Não pode. Abraão, ele tinha uma fé que ele foi se tornado o homem mais rico da face da terra por promessas. Por promessas de Deus na vida dele. E aí, Xarabá canta na Maná e Sara diz, não, eu vou arrumar uma mulher para ti, Abraão. E vai sair do ventre dela o filho. É. Quando a gente quer fazer as coisas do nosso jeito, da nossa forma, Deus deixa. Deus deixa. Deus deixa para ver até onde você vai. Uma certa vez um irmão me disse assim, olha, irmã Ivonete, a palavra de Deus diz, não recebeis porque não sabe pedir. Quando você pede, vou fazer uma comparação de carro, você pede um Fusca e ele tem, quem sabe, uma BMW para te dar. Mas você quer o Fusca, ele diz, eu vou te dar o Fusca. Só que eu não responsabilizarei por que vai acontecer com o Fusca. Se você sofrer um acidente com o Fusca, se você bater o Fusca, se quebrar, se for viver só na oficina, foi o que você pediu. Não foi o que eu tinha para te dar. E eu tomei aquilo ali para a minha vida. Xarabá canta na Manai. Eu tomei aquilo para a minha vida. Oh, clamastor, ebede canta na Maná e de repente vão lá, pega Agar e traz Agar. Traz Agar para dentro de casa. E Agar vem para dentro da casa de Sara. Uma casa bonita, com todo o conforto. Abraão era rico. Tinha todo o conforto, tinha tudo que precisava. E ela vem como uma escrava. Como uma escrava. Porque quem faz as coisas para o homem se torna escravo. Se torna escravo. Agora, quem faz as coisas para Deus é livre. É livre. E ela vem como uma escrava, Agar, para a casa de Sara. Passa seus dias. Agar engravida. Agar engravida. E começa a ser ali um pesadelo dentro daquela casa, porque aquela casa estava desestruturada, não tinha confiança ali dentro daquela casa. A confiança estava ali, Xarabá canta na Manai. Até Deus falar. Aí quando Deus fala que vai dar um filho para Sara, Sara já começa a descrer. Sara diz, mas como? Como que Deus vai falar isso? E aí Agar começa a ser um pesadelo dentro daquela casa. Porque quando nós estruturamos a nossa casa na presença de Deus, quando nós colocamos a nossa casa estruturada diante de Deus, dependente de Deus, confiante em Deus, se não dá hoje, vai dar amanhã. Se hoje não chegou, vai chegar amanhã. Deus é Deus de providência. Se Deus falou, está falado de te abençoar, de te entregar. Nós somos o quê? Nação eleita de Deus. Ele nos elegeu, nação eleita, conquistado lá na cruz do Calvário. Você é filho de Deus, você é filha do rei. E muitas vezes você vive como Sara. Você chega nos lugares grandes, às vezes, e tem medo de erguer a tua cabeça e dizer, eu estou aqui porque o Senhor já me deu esse direito. Ele diz que aonde nós pôr a planta dos nossos pés, já é nosso por direito para glorificar a Deus. Oh, Xarabá canta na Manai. Quem sabe Sara não fazia parte dos holocaustos que Abraão fazia? Quem sabe Sara não fazia
parte, xarabacanta na manai.

dos momentos que Abraão passava com Deus. Oh, clamaste, Rebecai. Ela não tinha aquela intimidade que o seu esposo tinha Abraão com Deus. E de repente começa aquela turbação dentro daquela casa. A escrava começa já ali, começa já a crescer, começa a ser, tomar o seu lugar de destaque, porque a barriga começa a crescer, os olhos de Abraão já começam a olhar diferente. E Sara já começou a se sentir incomodada por algo que ela providenciou para dentro da sua casa. Que ela trouxe para dentro da sua casa. Quem sabe nós trazemos algo para as nossas vidas, algo para dentro da nossa casa que não é do agrado de Deus. Que não é resposta de Deus. E aí você começa a passar luta, você começa a ver os obstáculos, e aí você começa a entrar em tribulação com você mesmo. Quem sabe até nas redes sociais você entra conversando com alguém, aquela pessoa não está espiritualmente preparada para te ouvir e começa a te bofetear com palavras. Quem sabe as tuas amizades mesmo começa a achar ser ali algo na tua vida que não é do agrado de Deus, Xarabacanta Namanai. Fica com o que Deus preparou para você. Fica com o teu chamado. Deus te chamou para algo nessa terra. Ele disse: sede luz entre os homens. Sede luz entre os homens, Xarabacanta Namanai. E aí Abraão, ela vai reclamar para Abraão. Diz: olha, já está incomodando. A escrava está incomodando. Abraão diz: olha, Sara, foi você que quis. Faça o que parecer bem aos teus olhos. Foi você que quis, faça o que parecer bem aos teus olhos. É, faça o que parecer bem aos teus olhos. Porque foi você que trouxe ela, então agora... Faça o que parecer bem aos teus olhos. Está te incomodando? Está te incomodando, Sara? Você não quis esperar a promessa de Deus? Então agora faça o que parecer bem aos teus olhos. E ela diz: olha, despeça ela. Manda ela embora. Você vai lá para o capítulo 16 de Gênesis. Então disse Sara a Abraão: minha ofensa é por causa, minha serva pus em teus braços, e vendo ela agora que concebeu, sou menosprezada aos seus olhos. Ó Senhor, julgue entre mim e ti. E disse Abraão: Sara, Sarai, eis a tua serva está na tua mão, faz o que bem parecer aos teus olhos. E afligiu Sarai, e ela fugiu de sua face. Ela fugiu para o deserto. Imagine grávida. Grávida, ela vai para o deserto. Oh, Xarabacanta Namanai. Ela vai para o deserto. Com o filho na barriga. Caminho de escuridão. Sem água. Sem comida. Ela foge para o deserto. Mas de repente, o anjo do Senhor achou... junta uma fonte de água no deserto, junto à fonte no caminho de Sur, e disse: Agar, serva. Ele chamou ela de serva. Agar, serva, onde vem, de onde vens, para onde vais? E ela disse: venho fugida da face de Sarai, a minha senhora. Então disse o anjo: Senhor, toma-te para tua serva e humilha-te debaixo das suas mãos. Oh, e o anjo do Senhor disse: multiplicarei de sobremaneira a tua descendência, que não será contada e numerosa que será. E disse também o anjo do Senhor: eis que concederás e darás à luz a um filho homem, e chamarás Ismael. Portanto, o Senhor ouviu a tua aflição. Pode Deus ter misericórdia da escrava? Ela não conhecia Deus. Ela era egípcia, ela não servia a Deus, mas Deus olhou e viu. Deus viu, Deus teve misericórdia. O anjo do Senhor, ela nem sabia que

sexo era o bebê que estava no seu ventre. E Deus disse, o anjo disse: olha, é um varão, se chama Ismael. Volta, volta para tua senhora e humilha-te. Deus ama os humilhados. Deus exalta os humilhados. Quem sabe, eu não sei a situação que você está passando. Eu não sei o que você está tendo. Qual é a aflição que você está passando. Mas eu quero te dizer, essa mulher grávida fugiu para o deserto. Ela não conhecia Deus. Ela não tinha Deus. Mas Deus viu a sua aflição. Deus disse para ela: de onde vem, para onde vai? E ela disse: eu estou fugindo da minha senhora, porque a minha senhora começou a me escravizar demais. Começou a me afligir demais. Aquilo que era para ser bênção começou a ser maldição dentro da casa de Sara. Aquilo que era para ser bênção começou a ser maldição ali dentro da casa de Abraão. Começou a ser intriga, a ser briga ali dentro. Abraão disse: eu estou fora, porque eu, por mim, eu esperava na promessa de Deus. Mas você, Sara, está nas tuas mãos o que você quer fazer. Está nas tuas mãos o que você quer fazer. Faça o que te parecer bem aos teus olhos. Porque errado nós já estamos. Nós vivíamos em paz. Nós tínhamos paz aqui dentro. Deus estava conosco, Sara. Por que que tu foi buscar essa egípcia para se deitar comigo? Por que não esperamos na promessa de Deus? Por que não ficamos? Oh, Rabacanta Namanai, quantas pessoas que correm de um lado para o outro e não espera a providência de Deus. Quantas pessoas que correm de um lado para o outro e não espera a promessa de Deus. E ela volta. E de repente ela dá a luz a Ismael. E aí, quando ela dá a luz a Ismael, 15 anos depois, oh, Rabacanta Namanai, quase 15 anos depois, Sara vem ter o filho. É. Sara vem ter o filho. Nasce-se Isaac. E de repente, Rabacanta Namanai, aquele adolescente Ismael crescendo. Crescendo. E aí, Abraão dá ali uma festa. Porque Isaac foi desmamado. É. Isaac foi desmamado. Aí Abraão dá um banquete. Dá um banquete. E aí, a Sara vê que Ismael estava ali rindo, fazendo cara feia pelo que Abraão estava fazendo. É isso que uma pessoa desocupada faz. Como que estava ali? Como que Sara vai dar bola para um adolescente de 14 anos, quase 15 anos? Adolescente tudo ri. Adolescente ele quer, ele faz graça. Mas isso incomodou o coração de Sara. Porque Sara já estava fermentada. Mesmo Deus dando a vitória para Sara, o coração de Sara estava fermentado. Ela diz: Abraão, você viu, Ismael está ali, ó, debochando. Está debochando do nosso filho. Oh, Rabacanta Namanai. Ela diz, olha, ali no 9, 21:9 diz: e viu Sara que o filho de Agar, egípcia, tinha dado a Abraão zombava. Estava zombando. O menino rindo. E Sara tomou aquilo como zombaria. Porque quando a gente vê, às vezes, você vê ali uma pessoa diz: eu não vou até aquela pessoa porque aquela pessoa me fez tal coisa. Eu não vou abrir o meu coração para perdoar porque me fez tal coisa. Eu não vou abrir meu coração para ir até aquela pessoa porque aquela pessoa merecia o que está passando. Cuidado. Cuidado. O coração fermentado de Sara aqui volta. Mesmo ela tendo o triunfo de abraçar Isaac. Mesmo ela abraçando Isaac, gerou a promessa. Ela ainda estava fermentada. Ela ainda estava magoada. Ela ainda estava ali odiada. Porque ela chega até o seu esposo Abraão e diz: olha, Ismael está zombando de Isaac. Ismael está ali tirando sarro de Isaac.

Cadê o joelho no chão? Cadê a visão de Deus? Cadê o amor de Deus? Cadê? E aí tem muita gente que diz, Sara, mulher virtuosa. Hã? Se ela ali, ela teve tempo para ver a zombaria de Isaac, de Ismael, se ela teve tempo de tirar os olhos de Isaac da festa e do banquete e olhar para o que Ismael estava fazendo. Gente, Ismael era um adolescente. Ele poderia estar rindo de qualquer coisa. Tem pessoa que às vezes, ele passa, a pessoa às vezes nem cumprimentou porque não viu, ou está com o pensamento em outro lugar. Aí eu passei lá, mas a pessoa não me cumprimentou. Aí eu fui lá naquela igreja, a pessoa virou a cara. Aí eu fui lá naquele lugar, mas a pessoa não me recebeu bem. Aí eu fui naquele lugar, mas a pessoa fez isso, a pessoa fez aquilo. São as Sara. São os venenos de Sara. São as amargas de Sara. São os coração duro, duro de Sara. Eu quero te dizer. Quem tem os... Por isso que Jesus disse, olhai para mim, serei salvo. Olhai para mim, serei salvo. Se nós olhar para Jesus, nós não vamos ter tempo para olhar para as coisas terrestres. Se nós olhar para Jesus, nós não vamos ter tempo para olhar para os erros. Se nós olhar para Jesus, não vamos ter tempo para falar mal do mal do irmão da irmã. Se nós olhar para Jesus, nós não vamos ter tempo para ficar incriminando o irmão, irmã, fulano, fulano. Cadê o amor? Jesus disse, se eu voltar à terra, será que quando eu voltar à terra vai ter amor, vai ter fé? Hein? Com o menino nos braços da promessa, Isaac, e olhando para as burrices de Ismael. Aí ela chega até Abraão e diz, olha, não quero mais esse menino aqui. Não quero. Ela já é autoridade, né? Oh, Xarabacanta Ramanai. Quem somos nós diante de Deus? Para exigir as coisas. Perfeito é só Jesus. Perfeito é só Jesus. E quem sabe você fica metendo o dedo onde não é para você meter. Cuidado. Aí Abraão pega. Levanta de manhã. E dá. Ali no 14, então se levantou Abraão pela manhã, de madrugada, tomou um pedaço de pão, um odre de água, e deu a Agar, e pondo sobre os ombros também, e lhe deu o menino e despediu. Gente, eu quero chegar no céu, olhar para Abraão, e dizer, Abraão, você era o homem mais rico da terra, e tu tem coragem de dar um odre, quem sabe cabia dentro 200 ml de água, e um pedaço de pão pro menino. Era filho dele, gente. Mas olha o que Sara tornou no coração de Abraão. Ele não poderia ter dado uma vaca. Mas por que vaca, missionária Ivonete? Vaca da leite. Né? Gera outros bezerros. Não poderia ter dado um pedaço de terra. Ah, Xarabacanta. Não poderia ter dado um pedaço de terra? O homem era rico. O homem era rico, rico, rico, rico, rico. Que teve uma certa vez que ele foi visitar um rei. Ele com Sara. Ele mentiu para o rei que a Sara era a irmã dele. Era meia irmã mesmo. Mas ele falou para o rei que era a irmã dele. E depois o rei descobriu e deu muitas riquezas para Abraão devolvendo Sara. Então, onde ele ia, ele recebia riqueza. Ele era o homem mais próspero da terra. E ele dá o quê? Um odre com um pouco de água e um pedaço de pão. Eu quero chegar lá no céu, quero dizer assim, Abraão, por quê? Por que tu não deu mais riqueza? Você tinha tanta riqueza. Mas é assim, gente, quem tem não quer dar. Quem tem o coração amargo, ele não quer abrir a mão para dar. Quem tem o coração amargo, ele diz, se eu dar, faz falta. Mas daí não dá mesmo e fica ali amarrado naquilo ali. Fica amarrado naquilo ali. Se eu der, vai fazer falta amanhã. Cuidado. Cuidado, o que dá pode tirar. Ele despede Agar com o filho de 15 anos. Ah, só com um pedaço de pão e um pouco de água.

E Agar vai. Agar vai. Triste. Agora. Agar vai. Triste. Agora com um adolescente de quase 15 anos pro deserto. Xaraba canta na Maná e ela esquece também que ela já teve no deserto e que Deus falou com ela, mandou um anjo dizer que a semente dela seria bendita sobre a terra e que ia multiplicar e que seria um menino. Ela nem sabia o sexo e o anjo falou o sexo. Ela esquece da promessa, ela chega ali no deserto, ela senta o menino e diz: olha, aqui está o pedaço de pão que o teu pai deu e o odre com um pouquinho de água. E ela diz: olha, ela foi o tiro de uma flecha, longe, lamentar a morte do seu filho. Lamentar a morte do seu filho. Tem tanta gente chorando por morte. Está com as coisas bênçãos viva. E está chorando, profetizando a morte. Quebra essa maldição na tua vida. Porque o teu pai e a tua mãe foi assim, você vai ser também. Eu já quebrei na minha vida. Eu não tive pai. Mas o meu esposo é um pai para os meus filhos. Eu tive que viver longe da minha mãe. Com 10 anos eu saí para as casas trabalhar para ajudar a sustentar a minha mãe, a minha irmã, que era pequenininha, que meu pai abandonou com 6 meses e eu tinha 4 anos. A gente, então, conforme iam crescendo, iam trabalhando, eu com 10 anos já fui trabalhar de babá para ajudar no sustento. Então me criei sem mãe também. Então eu não pude querer isso para os meus filhos. Eu quebrei na vida dos meus filhos essa maldição. Eu falei: vocês vão ter mãe. Vocês vão ter mãe, vocês vão ter pai. Vocês vão ter o que eu não tive, vocês vão ter, porque eu quebro na vida de vocês. Xaraba canta na Manai. Quebra na tua vida. Quebra, porque nós seremos visitados, nossos filhos serão visitados até a nossa quarta geração. E eu quebrei na minha vida isso. Eu disse: eu não quero. Eu não quero na vida dos meus filhos. Então quebre na tua vida também, Xaraba canta na Manai. Quebra na tua vida. Porque dá um pouquinho de retorno, irmão Davi. Senta o menino e diz: isso é o que o teu pai te deu, Ismael. Isso é o que o teu pai te deu, um pouco de água e um pedaço de pão. E a mamãe vai mais adiante, tá? E você fica aqui sentado. E o menino chorou. Chorou pelo que Agar disse. Meu pai rico. Meu pai, com toda aquela riqueza, preferiu seu filho Isaac e mandou nós aqui para o deserto para morrer. E a sua mãe vai lá e longe começa a chorar também. Começa a chorar também, lamentar. Há muitas pessoas que estão com Agar, chorando, lamentando. E Deus já falou que a vitória é tua, que a conquista é tua. Xaraba canta na Manai. Agar já estava pela segunda vez no deserto, mas a primeira vez Deus falou: eu te abençoarei, o que está no teu ventre é o menino, e dele eu farei uma nação. Xaraba canta na Manai. Mas Agar estava tão triste que esqueceu da promessa, esqueceu que o anjo apareceu ali e falou para ela, o anjo do Senhor: o que foi que Deus te prometeu, Xaraba canta na Manai? E de repente, Xaraba canta na Manai, o anjo diz, aparece novamente e diz: Agar, eu ouvi o choro do menino. Eu ouvi o choro do menino. E o anjo aparece e diz: eu ouvi o choro. Ouvi o choro do menino e Deus brandou o anjo de Deus, Agar, desde os céus e disse-lhe: o que tens, Agar? Não temas, porque Deus ouviu a voz do moço desde o lugar aonde está. Ergue-te, levanta.

moço e pega-lhe pela mão, porque dele farei uma grande nação. E olha o que foi que Abraão, um homem rico, deu: um pouco de água. Quando eu parei nesse texto aqui, eu comecei a chorar. Porque ele deu um pouco de água. Com toda a riqueza que ele tinha, ele só deu um odre de água. Mas Deus ali deu um poço de água para Agar. Se você olhar aqui no 21:19, e abriu-lhe Deus os olhos e viu um poço de água, na qual foi, encheu o odre de água e deu a beber o moço. E era Deus com o moço, que cresceu e habitou no deserto, tomando-se flecheiro, e habitou no deserto de Pará com sua mãe, tomando-lhe uma mulher, Xarabacanta Namanai. Ah, decanta Nabastor, você não depende de homem para ser abençoado, você não depende de mulher, você não depende de ninguém, você depende de Deus na tua vida. Você permanecer no ponto exato que Deus quer que você permaneça, porque não dependia de Abraão abençoar o menino, mas sim dependeu de Deus abençoar. Deus abre a visão para Agar e diz: Agar, tu já esteve neste lugar. Eu já enviei um anjo para falar com você há 15 anos atrás desse lugar. E agora eu volto a te dizer, Agar, olha o que está na tua frente, olha o poço que está na tua frente. Abraão deu um odre de água, quem sabe 200 ml de água. Mas ali Deus dá um poço de água para Agar. Deus dá um poço de água, Xarabacanta Namanai. Deus dá bênção sem medida para você, decanta Labastor Xerecanta Namanai. Quem sabe até aqui você viveu de migalhas, mas hoje Deus abre as comportas do céu para a tua vida. Quem sabe até aqui você viveu, Xarabacanta Namanai, dependendo de pessoas, mas a partir de hoje você vai viver a dependência de Deus, Xarabacanta Namanai. Você vai viver a dependência de Deus e será muito próspero no lugar que Deus te colocar, Xarabalabastou. Porque Deus tem promessa na tua vida. Agar, depois de 15 anos, ela vem viver a promessa que Deus fez para ela. Eu vou abençoar esse menino. Esse menino vai ser uma descendência. Multiplicarei a descendência dele. Sustentarei, Xarabacanta Namanai. Por quê? Porque Deus fez uma promessa a Abraão. Deus disse a Abraão: aquele que te abençoar, te abençoarei. Aquele que te amaldiçoar, eu também amaldiçoarei. Então Deus tinha compromisso com Ismael. Deus ali, Xarabacanta Namanai, diz para Agar: acabou a escravidão, Agar. Agora você vai viver na minha dependência. Precisou você ser humilhada lá dentro da casa por Sara, para hoje você viver na minha dependência. Para hoje você desfrutar do que eu tenho para você, Xarabacanta Namanai. De um odre, Deus abre um poço. Quem sabe de um pedacinho de pão, Deus deu ali celeiros abertos para Agar e para esse menino viver. Ah, é no deserto que tem as melhores fontes. É no deserto que Deus prepara o banquete para você. Então não reclame do que você está passando. Ah, porque Deus tem o melhor para você. Solta o louvor aí, irmão Davi.

Deus trabalhou distante daqui. Deus trabalhou distante daqui. Xaramanamastu de canta na manai. Quando eu estava pregando, eu pude ver o anjo visitando a tua casa. Deus te deu grande livramento nessa noite. Deus visitou a tua saúde. Deus visitou a tua causa. Você que tem causa na justiça, espere em Deus, não faça como Sara. Não se precipite. Se Deus falou que vai te dar vitória, Ele vai te dar vitória. Quem sabe você está orando há quanto tempo por essa bênção, por essa vitória? Você diz, não chega. O tempo é de Deus. Ele está sentado sobre os ponteiros. Nós não conhecemos esse relógio aqui, foi feito pelo homem. O tempo é de Deus, a hora é Deus quem faz das nossas vidas. Xaraba canta na manai. Se você pudesse ver quantas pessoas que estão partindo dessa terra, sem tomar posse de bênçãos, de vitórias, de conquistas. Quem sabe tomar o posse de bênçãos e conquista terrestre, mas não das celestiais. E eu quero te dizer, você está aí. Você tem o privilégio de deitar, acordar. Como eu contei no início do programa. Sábado passado foi um programa que eu não estava aqui. Foi um programa gravado. Mas aquela jovem me mandou mensagem essa semana dizendo, olha, meu pai sendo alimentado por uma sonda, só olhando para o teto e nós sofrendo. Mas na hora da pregação teve um momento que eu orei e ela disse, olha, eu pedi que Deus desse um sinal na vida do meu pai. Que ele olhasse para mim e me visse do lado dele, que abraçando, beijando, e ela disse, no momento que eu pedi isso, escorreu lágrima dos olhos do meu pai. Então isso é Deus, Xarabacanta Namanai. Aguarde o propósito de Deus. Aguarde a promessa de Deus na tua vida. Não deixe de fazer o que Deus tem para fazer na tua vida. Não faça como Sara. Viveu uma, trazer para dentro da casa dela uma desordenança. Agar veio e desordenou tudo, tirou toda a visão de Sara em Deus. E trouxe sofrimento para ambas, para Sara e para Agar. Mas Deus tinha promessa na vida das duas. Porque era semente de Abraão. Porque Deus fez juramento em abençoar a semente de Abraão. Então ali, Xarabacanta Namanai, se você olhar até hoje, são dois irmãos. A semente de Isaac e a semente de Ismael briga até hoje. Até hoje você vê guerra entre os irmãos. Porque já começou no início. Mas que você venha quebrar essa maldição na tua vida e viver uma vida de bênção, em viver uma vida de gratidão a Deus, em abençoar tua família e dizer, se aconteceu na vida do meu pai, não vai acontecer na minha vida. Se aconteceu na vida da minha mãe, não vai acontecer na minha vida. Eu cresci ouvindo a minha mãe dizendo que eu fui rejeitada pelo meu pai. Que quando a minha mãe soube, deu a notícia para o meu pai que estava grávida de mim, ela levou uma surra de chicote, de surragado. Mas isso não entrou no meu coração, isso não entrou na minha mente, isso não entrou na minha vida, porque eu deixei entrar na minha vida Jesus.

E um dia eu disse para minha mãe, meu pai morreu diácono na casa de Deus. E eu disse para minha mãe, se Jesus perdoou ele, quem somos nós para não perdoar? Se Jesus perdoou meu pai de tudo que ele fez para minha mãe e para os meus irmãos, quem somos nós? Nós somos carne, nós temos que amar, temos que perdoar, temos que renunciar maldições na nossa vida para que a nossa geração seja abençoada. Porque ele diz que até a nossa quarta geração vai receber o que nós fruímos na nossa vida. Eu quero que os meus bisnetos, que os meus filhos, os meus netos, meus bisnetos, os meus tataranetos recebam a bênção de Deus que veio sobre a minha vida. Receba a bênção de Deus que veio na minha vida e na vida do meu esposo. E que também você possa fazer isso, dizer, olha, eu quebro, eu renuncio na minha vida, na vida da minha geração que está para aí. Deixa Deus fazer algo na tua geração. Ainda é tempo. Não deixa a guerra, não deixa a tristeza invadir o teu coração. Quebra! É você que é mãe, é você que é pai que pode quebrar. Comece a abençoar. Diga, olha, se eu ainda não tenho, eu não tenho tataraneto, eu tenho só e nem bisneto. Eu tenho só neto, mas eu já abençoo os meus netos, eu já abençoo os meus bisnetos, eu já abençoo os meus tataranetos, que quem sabe eu nem vou ver, mas eu abençoo em nome de Jesus Cristo. Que você comece a ser bênção. Não importa o que o teu passado, não importa o que a tua geração viveu, nós não temos que viver geração, nós somos uma geração eleita em Cristo Jesus. Ele nos tornou uma geração eleita. Nós somos geração de Cristo Jesus eleita por Ele. É essa geração que nós somos. Eu creio que Jesus visitou nessa noite a tua casa. Curou, libertou, transformou. Porque eu pude ver a glória de Deus aqui dentro desses estúdios. E eu creio que a glória de Deus invadiu a tua casa, invadiu os teus filhos, invadiu a tua família. Porque em nome de Jesus Cristo, que a palavra de Deus se concretize na tua vida. O homem, quem sabe, tinha só um odre para te dar, como Abraão, que era riquíssimo. Mas Deus tinha um poço aberto para Agar e para Ismael. E é esse poço de bênçãos que eu profetizo na tua, vida. Essas bênçãos que eu profetizo na tua vida. Que a palavra de Deus aqui venha se concretizar. Todas as promessas de Deus sobre a tua vida. Em nome de Jesus Cristo, aonde você estiver. Que a palavra de Deus que está aqui nas minhas mãos te visite. Aqui está a verdadeira profecia. Passará o céu e a terra, mas esta palavra não há de passar. Essa palavra se renovará a cada dia, a cada instante na tua vida. Receba na tua vida a palavra de Deus, em nome de Jesus Cristo. Glória a Deus. Também o nosso irmão Márcio Xavier, Deus abençoe, irmão Márcio. Ele disse, olha, eu estou aqui, que Deus venha fazer o teu querer. Deus te abençoe, Márcio. Aleluia. Aleluia. Sábado que vem nós estaremos aqui novamente às 19 horas e nós vamos até às 21 horas. Glória a Deus, aleluia. Está chegando o dia 1º. Já aí, já logo está perto essa semana. Eu creio por aí já vai chegar dia 1º. Nós temos que honrar com o compromisso da rádio. Das 19 às 21 nós pagamos dia 1º. Das 19 às 20 horas nós pagamos dia 18. Das 19 às 20 horas nós pagamos dia 18. Das 20 às 21 horas nós pagamos dia 1º. Não podemos atrasar aqui. Temos que ser certinho aqui. Glória a Deus. Deus abençoe todos os participantes. Oremos. Daiana. A Daiane também participando aqui nessa noite. Deus abençoe, Daiane. Aleluia.

se não foi possível soltar os louvores de todos os irmãos, nos perdoa. Sábado que vem estaremos aqui. Solta um pedaço do louvor aí, se dá, irmão. E solta um pedaço do louvor aí, se dá, irmão.

0: Glória a Deus, vamos nos despedindo com a gloriosa paz do Senhor Jesus Cristo. E vamos deixar esse louvorzinho aí, né? E voltamos sábado que vem, se Deus nos permitir, com o programa Deus Vai Agir Agora, às 19 horas. Aleluia, Deus, um grande abraço do Espírito Santo, de Deus, do Pai, do Filho e do Espírito Santo. E missionária Ivonete vos despede com a gloriosa paz do Senhor Jesus Cristo.
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